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1: Começa amanhã o Festival Sabores do Inverno em Curitiba. Até o dia 31 de julho, restaurantes participantes vão oferecer combos com prato principal e sobremesa por preços fixos. O público também poderá avaliar os pratos e ajudar a escolher o destaque do festival, que vai premiar o restaurante com a melhor nota. Além da gastronomia, a programação inclui apresentações musicais nas feiras do Hugo Lang e do Água Verde. A lista de restaurantes participantes está no site saboresdoinvernocuritiba.com.br. Gisá Shevchuk para a Noite Educativa.

0: No Dub, Don't Speak, foi essa que você ouviu para fechar a sequência aqui na Educativa. Depois do intervalo, tem mais música para você.
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0: 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Seguimos juntos no melhor ritmo da sua noite de terça-feira. Chegando agora, Marina Lima, com participação de Fernanda Porto, Charme do Mundo.

0: muito obrigada, viu? Fernanda Porto aqui.
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0: Fechando minha participação de hoje no melhor estilo Top Gun, som de 1986, Berlin, Take My Breath Away. Continue por aqui, porque tá chegando o melhor do samba com a Patrícia Armentano e o nosso samba aqui na Educativa. Uma ótima noite para você e até amanhã.
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2: A biodiversidade paranaense ganha um novo retrato nesta quarta-feira. A Secretaria de Estado do Desenvolvimento Sustentável lança o livro Cores da Natureza do Paraná, com 120 fotografias do fotojornalista Denis Ferreira Neto. A obra reúne imagens de paisagens, fauna e flora dos principais ecossistemas do estado, como Mata Atlântica, Campos Gerais e Floresta com Araucárias. O lançamento será às 19h na livraria do Museu Oscar Niemeyer, em Curitiba, e contará também com uma exposição de 15 fotografias ampliadas, que poderão ser visitadas pelo público. Gesá Shevchak para a Noite Educativa.
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15: Olá, boa noite, tudo bem por aí? Terça noite, a semana já tá correndo, né? O frio já toma conta de Curitiba neste inverno. Mas aqui, durante a próxima hora, quem vai aquecer a sua terça é a boa música na sua rádio favorita, a Educativa. Olha, muito bom ter a sua companhia, viu? Eu sou Patrícia Armentano e está entrando no ar o nosso samba, aquele encontro semanal com grandes mestres, clássicos que atravessam gerações, rodas de samba a partir do alto e aquelas canções que fazem parte, né, da história e da alma da música brasileira. Então, olha, tá chegando em casa, prepara aquele cafezinho, um chocolate quente, um chá, o cobertor, enfim, aumenta o volume do rádio, porque até às 11 da noite a trilha sonora é feita de poesia, batuque e muita emoção. E claro, comigo aqui te fazendo companhia. A gente abre o programa com um dos maiores nomes da nossa música. Um compositor refinado, dono de uma obra elegante e atemporal. Você já sabe quem é? Pois é, ele, Paulinho da Viola, que chega para abrir esta edição com Coração Leviano.

0: E nessa primeira sequência, acabamos de ouvir Luiz Airão, Águia na Cabeça.
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0: Porque o samba tem esse poder, né? Ele aquece a alma, desacelera a correria do dia e transforma qualquer noite fria em um bom lugar para estar. E você está na Educativa, sua rádio, seu momento. Para abrir essa próxima sequência, vamos ouvir Família Macabu com a música Vento.

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1: É isso, nosso samba continua. E sempre com grandes nomes. Acabamos de ouvir Jovelina Pérola Negra e Seu Jorge com Filosofia de Bar.
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1: Educativa é a sua melhor companhia. Nós vamos até às 11 da noite. Por aqui sou eu, viu? Patrícia Armentano. E aí, tudo bem com você? Já tá descansando? Já desacelerou? Já tá curtindo aí em casa, no seu cobertor? O nosso samba é isso que a gente traz toda semana para você. Novas seleções musicais, novidades, muita história para você curtir. Para começar a próxima sequência, vem aí o grupo Exporta Samba com Reunião de Bacana.

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1: E por aqui ainda tem muita música boa para embalar seu restinho de terça-feira. Quem fechou essa sequência agora foi JP Silva, Ninguém Me Viu Chorar.
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4: A tradicional pista de skate da Praça Afonso Botelho, ao lado da Arena da Baixada, será totalmente reformada a partir de julho. A Prefeitura de Curitiba vai investir R$2.800.000 na modernização do espaço, que deve ficar pronto em cerca de 6 meses. O projeto prevê uma pista no padrão internacional para a modalidade street, com obstáculos para iniciantes e profissionais, além de uma área infantil para iniciação no esporte. Esta será a 19ª pista pública revitalizada dentro do Programa Municipal de Reforma dos Espaços Destinados à Prática do Skate. Gesá Sheftak para a Noite Educativa.
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1: Você está na 97.1, a sua melhor companhia. Eu sou Patrícia e a gente vai até o finzinho agora, até as 11 da noite. Tá chegando, né? O nosso encontro passa rápido porque a boa música faz isso. Com você agora, Dorina, Eu Canto Samba.

0: E para fechar com chave de ouro esta noite boa que eu tive aqui ao seu lado, nós ouvimos Quitandeiro com o Monarco. Olha, um dos maiores baluartes da tradicional escola de samba carioca, a Portela. Compositor de sambas que ajudaram a preservar a essência do gênero, Monarco deixou um legado muito bom de simplicidade, de poesia e autenticidade para a música brasileira. É um prazer estar aqui apresentando tantos nomes, tanta música boa no nosso samba, viu? Eu sou Patrícia Armentano, é claro que esse friozinho, ele judia da gente um pouco, né? Mas é isso aí, estamos no inverno, na semana que vem tem mais samba bom para aquecer a sua noite. Agradeço a sua companhia, desejo um bom descanso, bons sonhos e que a semana siga em bom ritmo, viu? De preferência no compasso do samba. Fique bem, até a próxima semana. Para quem acompanha a nossa programação pela TV Paraná Turismo, amanhã cedo quero dizer que estarei aqui novamente, viu? Isso aqui no canal da Música, apresentando a partir das 7 horas o Paraná Agora, primeira edição. Vem junto comigo também, tô te esperando. Tchau!
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3: Olá, ouvintes da Rádio Educativa. Aqui quem fala é a Isonório, da Divisão de Difusão Cultural da Biblioteca Pública do Paraná. Um dos destaques da programação é a exposição 60 anos de migração católica agrícola coreana no Brasil, que está super interessante. A mostra reúne no hall térreo fotos da viagem dos imigrantes, notícias da época e marcos da colônia. O objetivo é comemorar esse momento importante para a comunidade e resgatar a sua memória. A mostra é gratuita e fica disponível até o dia 10 de julho durante todo o horário de funcionamento da BPP. Confira todas as atividades da biblioteca no site bpp.pr.gov.br. A minha dica de leitura de hoje é um clássico da literatura brasileira, Grande Sertão Veredas, de Guimarães Rosa. O livro foi publicado em 1956 e está completando 70 anos. O romance é reconhecido por sua linguagem inovadora e seu estilo modernista experimental. Já a história se passa entre Minas Gerais, Goiás e Bahia, e é narrada pelo protagonista Riobaldo, um ex-jagunço que agora é idoso, relembra os acontecimentos da sua vida. Com o sertão como cenário, Riobaldo reflete sobre suas experiências como jagunço, suas frustrações e, principalmente, os seus amores. Vale a pena conferir essa obra que há 7 décadas impressiona os seus leitores. Gostou da dica? Grande Sertão Veredas está disponível para empréstimo na Biblioteca Pública do Paraná. Até a próxima!
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3: Bom dia, que bom lhe encontrar aqui coladinho na Educativa 97.1 FM. Você que é a pessoa mais importante, pois é pensando em você que o nosso programador escolhe com todo carinho as músicas que vão tocar mentes e corações na madrugada da Educativa. Eu sou Tobias de Santana, espero que esteja tudo bem com você, agradeço a sua nobre companhia e juntos vamos passear nas ondas do rádio, esse nosso parceiro de todas as horas. E vamos iniciar com o colorido de Alceu Valença, interpretando Girassol.

0: Essa foi a banda Barão Vermelho com Eu Queria Ter Uma Bomba.
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0: Madrugada Educativa, trazendo para você Ana Vilela, Trem Bala.

0: Você curtiu Infinita Highway com Engenheiros do Havaí.
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2: Olá, ouvintes da Rádio Educativa. Aqui quem fala é a Isa Honório, da Divisão de Difusão Cultural da Biblioteca Pública do Paraná. Um dos destaques da programação é a exposição 60 anos de migração católica agrícola coreana no Brasil, que está super interessante. A mostra reúne no hall térreo fotos da viagem dos imigrantes, notícias da época e marcos da colônia. O objetivo é comemorar esse momento importante para a comunidade e resgatar a sua memória. A mostra é gratuita e fica disponível até o dia 10 de julho durante todo o horário de funcionamento da BPP. Confira todas as atividades da biblioteca no site bpp.pr.gov.br. A minha dica de leitura de hoje é um clássico da literatura brasileira, Grande Sertão Veredas, de Guimarães Rosa. O livro foi publicado em 1956 e está completando 70 anos. O romance é reconhecido por sua linguagem inovadora e seu estilo modernista experimental. Já a história se passa entre Minas Gerais, Goiás e Bahia, e é narrada pelo protagonista Riobaldo, um ex-jagunço que, agora idoso, relembra os acontecimentos da sua vida. Com o sertão como cenário, Riobaldo reflete sobre suas experiências como jagunço, suas frustrações e, principalmente, os seus amores. Vale a pena conferir essa obra que há 7 décadas impressiona os seus leitores. Gostou da dica? Grande Sertão Veredas está disponível para empréstimo na Biblioteca Pública do Paraná. Até a próxima!
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0: Agora é a vez de Geraldo Azevedo com Como Flor.

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0: Esse foi Beto Guedes com Quando Te Vi.
1: Olá, eu sou o Diego Tirri e agora começa mais um Minuto de Educação, o boletim diário sobre a educação pública no Paraná. O governo do estado, por meio do Fundepar, assinou a ordem de serviço para a construção da nova unidade escolar do Colégio Estadual Gregório Teixeira, em Telêmaco Borba, nos Campos Gerais. Com investimento de cerca de 13 milhões e meio de reais, a nova estrutura vai ampliar a oferta de vagas na rede estadual e passa a atender aproximadamente 600 estudantes em regime de educação em tempo integral. A escola vai ter uma área total edificada de mais de 4 mil metros quadrados, com 12 salas de aula, biblioteca, laboratórios, auditório, quadra poliesportiva, cozinha, refeitório e ambientes administrativos e pedagógicos. E este foi o Minuto da Educação de hoje. Você também pode nos acompanhar nas redes sociais. O endereço é educação.pr.
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0: 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Quem chega agora é Wilson Sideral, interpretando Fugindo de Mim.

0: Você curtiu Lente do Amor com Gilberto Gil.
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0: Madrugada Educativa, música boa na madrugada. Eu sou o Tobias de Santana, seguindo com você até às 7 da manhã. Agora você fica com Cassiano. Não fique triste.

0: Essa foi a canção Não Existe Amor em SP com o Criolo.
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0: Madrugada Educativa trazendo Ângela Rorô com Fogueira.

0: Esse foi Pepeu Gomes interpretando Sexy Iemanjá.
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0: Madrugada Educativa abrindo espaço para Arnaldo Antunes interpretar A Casa é Sua.

0: Você curtiu Toquinho com O Caderno.
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0: No campo das hipóteses, imagine se Milton Nascimento tivesse um irmão talentoso na música. O que ele teria produzido? E se Tom Jobim, além da irmã escritora Helena, tivesse um irmão músico? Como seria?
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0: E João Bosco? Ah, João Bosco teve 9. Todos com nomes de santos como Renato Russo desejou. Mas um era especial. José Antônio, o Tunai, a boa lembrança de hoje. Tunai, além de bom de bola, influenciado por sua mãe, Dona Lilá, que tocava violino e piano, e pelo ambiente familiar, foi capturado pela música. Participou de bandas na sua cidade e, como o irmão João Bosco, cursou a Faculdade de Engenharia Civil. E não precisou fazer muitos cálculos para concluir que, na música, seria ele, digamos, o canteiro de obras. Todos os irmãos de Tunai tocavam um instrumento e estudaram música, menos ele e João Bosco, justamente os dois que tiveram projeção na profissão. Tunai emplacou músicas em novelas, festivais, alcançou o reconhecimento do público e a admiração dos colegas. Era um artista acessível e afetuoso. O show que mais vezes assisti foi um em que Jane Duboc e Tunai dividiram o palco, no Rio de Janeiro, na década de 1980. Eu já era fã de Jane Duboc, que havia gravado com meu pai, José Tobias, 4 LPs do mapa musical do Brasil, região norte, e tive, nesse show, o privilégio de conhecer pessoalmente Tunai, que, assim como Duboc, esbanjava uma energia que era um misto de desprendimento e pureza. Sérgio Natureza foi o parceiro mais constante. Com ele, Tunai criou cerca de 200 músicas que foram gravadas por grandes nomes da MPB. Tunai foi parceiro de outros craques como Márcio Borges e Milton Nascimento, com quem criou certas canções. As criações de Tunai, em parceria ou não, foram interpretadas por Elis, Milton, Gal, Emílio Santiago, Fafá, a primeira a gravar Tunai, Jane Duboc, Roupa Nova, Sérgio Mendes, Beto Guedes, Ivete Sangalo, Belchior, entre outros. Tunai se orgulhava de ter Elis Regina e Milton Nascimento como padrinhos e João Bosco como irmão. Ele costumava dizer que Elis Regina foi o seu vestibular mais importante, o que definiu o rumo de sua vida. Após Elis ouvir e gostar das músicas de Tunai, o cantor, em 1978, se mudou de Minas para o Rio de Janeiro, para viver de música. Numa entrevista concedida ao Clodovil, o apresentador revelou a admiração que Elis tinha por Tunay, dizendo ela que Tunay havia lhe dado a música mais linda, As Aparências Enganam, de Tunay e Sérgio Natureza. Clodovil também destacou, além do talento, o fato de Tunay ser gente boa. Tunay sempre manifestou por Elis admiração e gratidão. Gratidão que virou o show Saudade da Elis, apresentado por Tunay e Wagner Tiso por 149 vezes desde 2012.
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0: O cantor lançou ótimos discos, desde o LP Tunay de 1980, passando pelos álbuns Todos os Tons, Em Cartaz e Certas Canções, até o Caderno de Lembranças de 2019. O CD Eternamente, de 2011, foi uma celebração onde o cantor regravou vários dos seus sucessos, com a participação especial de feras como Milton Nascimento, Zélia Duncan e Wagner Tiso, além de músicos incríveis como Vitor Biglione, Cadu Lambach, que já havia participado do acústico Certas Canções, e Robertinho Silva. Cadu Lambach, primeiro guitarrista da Legião Urbana, então conhecido como Eduardo Paraná, me falou sobre O Amigo e sua participação no DVD 40 Anos Agora, o último show do Tunay. DVD ainda não lançado. O show foi gravado com uma super banda no Vivo Rio. Cadu Lambach falou sobre a inspiração para compor e a facilidade com que Tunay transitava da universalidade do rock à sofisticação do jazz e à magia do gênero Clube da Esquina. Cadu mostrou uma das últimas mensagens que recebeu de Tunay, onde ele revela, abre aspas, "Estou pra lá de feliz em fazer este show com sua participação muito especial na guitarra, violão, aço e vocal. Saravá!" Fecha aspas. Tunay nos deixou pouco menos de 3 meses após esse show do dia 2 de novembro de 2019, dia de finados, que Tunay explicou no Sem Censura da TV Brasil, que é um dia de alegria, dia dos vivos, porque as pessoas partem fisicamente, mas estão com a gente em alma e espírito. E é o que sentimos por ele. Esse irmão de tantos, Tunay, continua com a gente. Eu sou Tobias de Santana. Que tal? Vamos ouvir Frisson com Tunay.

0: Curtimos o mestre Zé Ramalho com Eternas Ondas.
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2: Observe essas duas modalidades possíveis. Meu livro está aqui e o meu livro está aqui. A primeira forma é mais frequente no Brasil. Em Portugal, prefere-se a segunda. Aqui, consideramos mais elegante omitir o artigo nesses casos. Em minha opinião, em meu poder, por minha vontade, em vez de na minha opinião, pela minha vontade, etc. Mas, quando se trata de partes do corpo, é absolutamente dispensável o possessivo. Vou lavar as mãos e não as minhas mãos. Vou escovar os dentes e não os meus dentes. Estou com dor nas costas e não em minhas ou nas minhas costas.
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0: Você agora ouve Caminho de Quem Passa, com Monique Quessus.

0: Essa foi a interpretação de Rita Ribeiro para Românticos.
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0: liberdade de decidir até onde vão as intervenções médicas. 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
2: Madrugada Educativa, música boa na madrugada. Eu sou Tobias de Santana, seguindo com você até às 7 da manhã. Agora, vamos matar aquela saudade da nossa queridíssima Gal Costa, interpretando Baby.

0: Essa foi Júlia Mestre com a canção Sou Fera.
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4: Olá, eu sou o Diego Tirri e agora começa mais um Minuto de Educação. O boletim diário sobre a educação pública no Paraná. Os docentes que pretendem se inscrever no Processo Seletivo Simplificado, o PSS, para atuação na rede estadual paranaense no ano letivo de 2027, devem se atentar para uma novidade. A partir deste ano, a Secretaria de Estado da Educação passa a utilizar o resultado da Prova Nacional Docente, a PND, para compor a pontuação dos candidatos. As inscrições para a edição 2026 da prova já estão abertas e podem ser realizadas até o próximo dia 3 de julho. Vale ressaltar que o resultado obtido na PND vai ser considerado como um dos elementos de pontuação, juntamente com os demais documentos e títulos exigidos no momento da convocação. E este foi o Minuto de Educação de hoje. Você também pode nos acompanhar nas redes sociais. O endereço é educação.pr.
0: Quem chega agora é Dalto com Pessoa.

0: Essa foi Roberta Campos com Grande Otel.
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0: Você vai ouvir Pescador com Armandinho.

0: Madrugada Educativa trouxe Leila Pinheiro interpretando Coisas do Brasil.
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2: Olá, eu sou o Diego Tirri e agora começa mais um Minuto de Educação, o boletim diário sobre a educação pública no Paraná. O Fundepar iniciou a terceira remessa centralizada de alimentação para os cerca de 1 milhão e 200 mil alunos matriculados nas mais de 2 mil escolas da rede estadual de ensino. Nesta etapa, estão sendo distribuídos 3.200 toneladas de gêneros alimentícios não perecíveis, como arroz, feijão e farinha de trigo, entre outros, com investimento de aproximadamente 30 milhões de reais. O valor integra os cerca de 500 milhões de reais previstos para alimentação escolar ao longo de 2026, incluindo alimentos secos e perecíveis. Aproximadamente 1,5 milhão de refeições são servidas por dia na rede estadual. E este foi o Minuto da Educação de hoje. Você também pode nos acompanhar nas redes sociais. O endereço é educação.pr.
0: Você ouviu Coisas que Eu Sei com Gupy.

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1: Essa aqui é a nossa primeira parceria. Um, dois, três, quatro.

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1: Essa foi a interpretação de Outro Eu para a Velha Infância.
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1: Agora é a vez da voz de Lulu Santos. Certas coisas.

0: E você curtiu o clássico Quem Te Viu, Quem Te Vê com Simone. E assim, finalizamos o nosso passeio pela madrugada na Educativa 97.1 FM. Sempre um prazer ter a sua nobre companhia para curtir música de qualidade aqui na Educativa. Eu sou Tobias de Santana, deixando você sempre em ótima companhia. Vem aí Eureka e logo a seguir, não dá para perder, o Jornal Paraná Agora, primeira edição. Temos um encontro marcado hoje à meia-noite para um novo passeio musical na madrugada. Um ótimo dia para você e um fraterno abraço.
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4: Olá, chegamos! Eureka no Rádio, sempre tratando de questões ligadas ao ensino. Professores,
5: sabe que dia é hoje?
6: Oh, o dia eu sei.
4: Que dia é hoje?
7: Deixa
4: que
7: eu digo. Não. Dia julho. Primeiro
4: olha
7: de
4: só.
7: Julho.
4: Começou um novo mês e ainda estamos na 27ª, mas...
6: 27ª semana, e qual é o dia?
4: Pô, dia 1º de julho,
6: não, sim, mas, bem certo. Sim, mas quantos dias?
4: Ah, não, eu não conheço, essa conta eu esqueci. É muito... já esqueci quanto que dia do ano.
7: E tu já não é mais o mesmo, Paulo.
4: Mas já passou metade
7: do ano. Tu já não é mais o mesmo.
4: Já passou isso. Metade.
7: Não é.
4: Senhores, antes de eu dar um oi para vocês, deixa eu dar um oi para o... Eu digo o professor Ariel. Ariel, a gente fica com ele, Ariel, porque é um árbitro... Acho que é um dos melhores árbitros desse país de golfe. E ele fala assim, sempre ouço vocês, sempre estou ouvindo vocês baterem um papo. Então, professor Ariel, grande abraço no Eureka no Rádio.
7: Grande abraço, professor Ariel.
8: Um abraço para as estudantes Mariá e Leslie, que são ouvintes do programa de rádio.
7: Grande abraço.
4: Mariá e Leslie.
8: São ouvintes
4: qual
8: nossos,
4: colégio,
8: então
4: qual
8: fica
4: colégio? Lembra o colégio delas?
8: Deixa eu já consultar aqui os alfarrábios, consulto já digo.
4: Tanto manchadinho.
7: Então, e hoje, esses abraços com grande raridade, porque os quatro estão presentes.
6: Exato.
7: Né?
6: Vocês
4: soltaram,
7: porque tem gente ultimamente que é uma semana não e a outra também, né?
4: Também não.
8: Emendão.
4: Falando em emenda não e semana sim, onde hoje, professor Mário Geronasso?
8: Olha, a caminhada hoje começa no Colégio Estadual da Guarda Mirim. Que os senhores conhecem bem, início da manhã, e depois vou para a vossa casa, antiga casa, professor Laércio, Instituto de Educação, então migro do Opa. Boa Vista, setor Boa Vista, para o setor Centro. Então, duas escolas na manhã de hoje.
4: Dê um abraço a todos do pessoal do Instituto de Educação, colégio
8: Erasmo Piloto,
4: que eu tenho profunda admiração.
8: E o senhor conhece bem o Guarda-Mirim.
6: Nós tivemos dando um aulão lá, lembra?
8: É, exatamente.
6: Foi para o Enem também. É. Muito bacana o Guarda-Mirim.
4: Perfeito. Professor Oswaldo.
7: Neste dia.
4: Nesta data, você que foi
7: data,
4: testemunho.
7: Ouçam esta música. La Belle de Ju. Olha só. Neste dia, senhores, em 1946, nasceu Alceu Valença. Cantor, compositor, instrumentista, pernambucano, meus amigos. Autor de Morena Tropicana, La Belle de Jour, essa que acabamos de ouvir, Como Dois Animais. E ele faz de forma espetacular a fusão da MPB com ritmos tradicionais nordestinos, como forró, baião, maracatu e o frevo. Ele tá aí, nesse sucesso, nessa
6: anos,
7: belíssima
6: 1946.
7: Música. 80 eu anos, a mesma menino. Idade dos senhores,
6: igual,
7: meus colegas.
6: Quase junto.
7: Eu
4: um mais novo,
7: jovem.
4: Um pouquinho mais novo.
7: É.
4: Um pouquinho mais novo. Senhores, uma situação que eu penso que é muito triste. Acho que nós, professores, temos, entre aspas, uma fatia... de culpa nesse sentido. O Datafolha fez uma pesquisa na semana
7: passada, sem dúvida, eu vi essa pesquisa.
4: E sabe o que é o triste dessa pesquisa? A maioria dos brasileiros diz não lembrar em quem votou nas eleições de 22...
7: 65% não tem a menor ideia.
4: Para cargos do Congresso. O mais importante não é o governador, não é o presidente, não é o prefeito.
7: É o legislativo.
4: E nós esquecemos em quem votamos para senador, para o senhor Toniolo, quem votamos para deputado federal, ou seja, os caras que fazem as leis.
6: Exatamente. E aí o que acontece? O executivo está sempre na mão do legislativo.
7: Claro, sim. Assim né? como
6: então,
7: o judiciário.
6: Se você não tiver um legislativo de qualidade, com pessoas comprometidas né, com o futuro da nação, você pode colocar o melhor candidato para o executivo, que não vai conseguir desenvolver, né, as suas metas.
7: Não, e é importante destacar que alguns toscos, digamos por aí, né, reclamam do judiciário brasileiro, mas esquecem que o judiciário brasileiro, e principalmente o Supremo Tribunal Federal, lida com leis que foram elaboradas pelo legislativo.
6: Exatamente.
7: O legislativo é que construiu as leis que o judiciário vai utilizar, assim como os limites do poder executivo também estão nas mãos do legislativo.
6: Sim.
7: Porque eles é que efetivamente constroem as leis.
6: Nós voltamos nossas críticas sempre ao poder executivo, mas eu acho que ainda dos três poderes o melhor é o executivo, né? Mas é o mais criticado, a gente está sempre criticando ali o prefeito, o governador, e esquece da participação dos senadores, dos deputados federais, deputados estaduais, né? Até vereadores.
7: Nós sabemos, desde a República Romana, que o Senado é o principal órgão de poder.
6: Sim.
7: Justamente uma das aulas mais importantes que a gente dá sobre República Romana é justamente ali a contraposição entre patrícios que dominavam o poder porque estavam dentro do Senado e haviam construído um Senado para si, e a plebe tentando, isso, alcançar esse Senado e ter seus tribunos,
6: e veja,
7: ter seus representantes.
6: E veja a importância desse ano, nós iremos renovar 2/3 do Senado. O que acontece? Senadores são 3 por estado. Independente do número de habitantes, cada estado tem 3 senadores. Né? E agora 2 deles serão substituídos.
8: Total, exatamente.
6: Né? Diferente dos deputados federais. Né? Eles dependem do número da população.
8: E nesse mesmo sentido, pauta para a nossa semana, a discussão começando agora, nesse finalzinho de programa, é justamente o PL 488/2023 que eu passei aos senhores. Foi aprovado no Congresso Nacional, está nas mãos do presidente da República para sanção ou veto. Inclui a educação política e direitos da cidadania. Então, veja, os componentes curriculares do ensino médio, eu incluo isso, mas a questão é, substitui o quê? Vai, por acaso, retirar filosofia, sociologia, história? Porque esses três componentes curriculares, essas três disciplinas, debatem exatamente isso. Eu preciso criar uma disciplina assim? O que me lembrou isso? Aquilo que eu já lecionei e só lecionei por um mês porque eu fui demitido. OSPB, Organização Social e Política Brasileira.
7: Agora, vamos ver.
4: Agora, senhores,
7: uma disciplina propriamente dita. O professor de história tem que trabalhar isso.
6: Sim, filosofia, sociologia.
7: O professor de sociologia.
6: Geografia.
7: Né? Falando só de alguns.
4: Perfeito. Vamos fazer o seguinte, senhores. A gente volta amanhã debatendo esse papo. Grande abraço a todos. Eureka no Rádio.
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0: Bom dia a todos vocês que nos acompanham pela TV e pelo rádio. Estamos ao vivo aqui para você no Jornal Paraná, agora a primeira edição. Câmeras de empresas de segurança privada começam a reforçar o sistema da muralha digital da Prefeitura de Curitiba.
1: Nesta central de vídeo monitoramento no bairro Cristo Rei, as imagens captadas por câmeras de segurança privadas passam a reforçar a muralha digital de Curitiba. A integração amplia o cerco eletrônico e aumenta a capacidade de monitoramento das forças de segurança.
2: A parceria fortalece a segurança pública ao criar um ecossistema de compartilhamento de dados, além do vídeo monitoramento preventivo. Essa integração, ela é crucial para auxiliar investigações e na produção de provas.
3: Hoje, a muralha digital já conta com mais de 2.100 câmeras instaladas em espaços públicos. Com a entrada das empresas privadas, esse cerco eletrônico fica ainda mais robusto. A meta da prefeitura é chegar a mais de 3 mil câmeras integradas ao longo deste ano, ampliando a cobertura em diferentes regiões da capital.
4: Ganha a população, ganha o poder público também. A população com mais olhos e o poder público podendo abranger aonde não tem as câmeras nossas.
1: Lançada em 2025, a muralha digital está sendo implantada em 3 etapas. Depois da integração com as empresas de segurança privada, o próximo passo será a adesão de estabelecimentos comerciais. Em uma fase futura, também poderão ser integradas câmeras residenciais voltadas para as vias públicas. A expectativa é fortalecer a prevenção e agilizar as investigações para a elucidação de crimes.
4: Com a integração das câmeras, quando tanto o Poder Judiciário, Delegacia de Polícia e as questões judiciais, quando são requisitadas para o Poder Público, se existem câmeras integradas que pegaram essa ocorrência, a câmera integrada também pode fornecer, porque daí é por determinação judicial, quando é do Poder Judiciário, a imagem desse local.
5: São 7h03. Bom dia para você. Tudo bem por aí? Muito obrigada aí pela sua companhia e um privilégio ter a sua sempre participação aqui com a gente, viu? Nós vamos mostrar a ação humanitária internacional de agentes do Corpo de Bombeiros do Paraná em uma reportagem do Bruno de Oliveira.
6: Os bombeiros do Paraná seguem na linha de frente das buscas por vítimas na Venezuela. Em Laguaíra, uma das regiões mais atingidas pelo terremoto, as equipes trabalham em turnos de 12 horas, enfrentando calor intenso e um cenário de destruição.
7: A gente chegou aqui um pouco depois das 48 horas, ainda dentro de uma janela boa de oportunidade. Mas numa operação dessas, aquelas vítimas que a gente chama superficiais, que estão nos escombros, mas conseguem gritar, elas são, em geral, e aqui acontece isso, resgatadas pelas equipes locais. E a gente entra com as equipes internacionais numa fase de busca técnica no interior das edificações, o que é muito arriscado.
6: A operação entrou em uma fase ainda mais delicada. Com as vítimas de localização mais fácil já resgatadas, o trabalho agora é técnico e minucioso. Cães farejadores e equipamentos especializados são usados para identificar possíveis sobreviventes em pequenos espaços formados entre as estruturas que desabaram. Antes de cada entrada nos prédios destruídos, os bombeiros precisam estabilizar os escombros para evitar novos desmoronamentos.
8: Em meio a um cenário de destruição, a Força-Tarefa Brasileira montou uma base de operações na região afetada e agora organiza as buscas e define as áreas de atuação. O trabalho é uma corrida contra o tempo, já que mesmo vários dias após o terremoto, ainda existe a possibilidade de encontrar sobreviventes entre os escombros.
9: Estamos aqui montando equipamento em Paraná, Minas e São Paulo. Reunimos aí uma tropa de 80 homens. E aquelas barracas vermelhas ali é dos argentinos.
6: A missão brasileira deve permanecer na Venezuela por até 15 dias. Ao todo, 44 profissionais integram a operação, entre bombeiros, equipes de telecomunicações e profissionais de saúde. Do Paraná, foram enviados 10 bombeiros militares, 2 cães de busca e toneladas de equipamentos especializados.
7: Pessoas estão sendo encontradas com vida, são diversas equipes internacionais que se organizam, Algumas passam, fazem a triagem, outro ponto de interesse. Então nós estamos com 2 equipes brasileiras diuturnamente trabalhando, sendo que uma delas o Paraná integrado. A situação é terrível nessa região.
0: quem mora em São José dos Pinhais, aqui na Grande Curitiba, e deseja entrar no mercado de trabalho, empreender ou se aperfeiçoar profissionalmente, tem uma oportunidade imperdível. Nós vamos fazer contato agora com o repórter Vinícius Carrasco. Vinícius, conta pra gente que ação é essa que pode abrir muitas portas. Bom dia.
10: Bom dia, Gustavo. Bom dia. Olha só, os cursos do Centro de Qualificação e Capacitação de São José dos Pinhais têm inscrições, né, para cursos gratuitos profissionalizantes, áreas da indústria, estética e tecnologia. As inscrições estão abertas para os cursos de operador de empilhadeira, 14 vagas, operador de processo de produção, 21 vagas, básico de manicure e pedicure, são 11 vagas disponíveis, básico de corte feminino e escova, 12 vagas disponíveis, e inspetor de qualidade, 18 vagas. Quem vai dar mais detalhes para a gente é o Erivaldo Júnior, que é diretor de trabalho aqui de São José dos Pinhais, e tem também vagas para outros dois cursos numa subprefeitura. Bom dia.
11: Bom dia, tudo bem? Isso mesmo, hoje a gente tem vagas de cursos abertos, hoje na subprefeitura da Borda do Campo, que é um curso de inspetor, o portador de processo de produção e indústria 4.0. A gente descentralizou esses cursos para ficar mais próximo da população.
10: Quem pode se inscrever?
11: Hoje, para se inscrever em São José dos Pinhais, nos cursos da Prefeitura de São José dos Pinhais, tem que ser morador de São José dos Pinhais, pode estar trabalhando e desempregado, não tem problema.
10: E como se inscrever?
11: É vindo até o nosso centro de qualificação, aqui na Avenida das Américas, 1500, no centro, ou nos cursos da Borda do Campo, indo até a subprefeitura da Borda do Campo.
10: O que é necessário para a inscrição? Que tipo de documento? Tem algum pré-requisito?
11: Isso, o único, tem que trazer RG, CPF, comprovante de endereço, e o único requisito vai ser morador de São José dos Pinhais, né? Porque o curso é oferecido pela Prefeitura de São José.
10: E, Júnior, até quando vão as inscrições? Varia de acordo com o curso?
11: Isso, as inscrições vão por até que fechem as vagas, né? Mas a gente tem curso o ano inteiro, em todas as áreas, desde logística, produção, indústria, comércio, serviços. Então, fechou essa turma, a gente abre outra em seguida, a gente vai ter curso durante o ano inteiro.
10: A matrícula é presencial aqui no centro de capacitação?
11: Isso, a matrícula é presencial aqui no centro de qualificação, na Avenida das Américas, né? A gente tem que preencher uma ficha, assinar, trazer o comprovante de endereço para comprovar que mora em São José dos Pinhais.
10: Uma oportunidade aí para o pessoal se inserir no mercado de trabalho, esses cursos são pensados na demanda do mercado, inclusive.
11: Isso mesmo. Hoje a Secretaria do Trabalho, ela faz uma pesquisa de mercado junto com o Cine, Agência Trabalhadora de São José dos Pinhais, vendo a demanda dos empresários. E nessa demanda, a gente compra os cursos pela Prefeitura.
10: Tá certo. Muito obrigado pelas informações. Então, a gente reforça, né? As inscrições podem ser feitas aqui no Centro de Qualificação e Capacitação, na Avenida das Américas, número 1500, no bairro São Cristóvão, e outras informações podem ser obtidas no site sjp.pr.gov.br, que é o site da Prefeitura aqui de São José dos Pinhais. Gustavo.
0: Que bacana, né? A qualificação gratuita e depois a abertura de portas com oportunidade. Muito obrigado, Vinícius.
5: São 7h10, é isso, né? Oportunidade que a gente gosta de falar sempre. Agora vem cá, o papo é com você. Hein? Alguma vez você já mandou um alô aqui pra gente? Já registrou aí a sua companhia, a sua participação? Mande pra gente aqui uma mensagem, uma foto, até um vídeo que a gente já recebeu, já colocou aqui. Você pode também mandar sugestões, comentar nossas reportagens. E o telefone nosso WhatsApp é o 41-3331-7551, ou abra a câmera do seu celular, aponta aí, ó, no QR Code, no canto esquerdo, aí que você já cai direto com a nossa produção. Tem mensagens chegando por aqui. A Lili, do bairro Novo Mundo, aqui de Curitiba. Lili fala, bom dia, pessoal. Bom dia também para você, Lili. Obrigada aí, viu, pela sua companhia. Quem mais está aqui com a gente? Também do Novo Mundo, olha só, Novo Mundo com tudo por aqui. Um abraço para o pessoal aí do bairro, né? José Ricardo, bom dia! Muito bom o nosso jornal, leve, focado nas coisas boas do nosso estado. É isso mesmo, né, José? A gente tem que fazer aí a diferença, trazendo também sempre notícias boas, né? Não são só as notícias ruins. Olha só que bacana. E o José Ricardo confirmou aí, ó, a roupa que eu estava ontem fazendo aí a previsão do tempo, então, no nosso mapa. Muito obrigada. Tô aguardando a sua mensagem. Tem mais mensagem chegando aqui? Já a gente registra. 41-3331-7551.
0: Você que mora em Curitiba ou região, me conte uma coisa. Você vai passar pelo bairro Tatuquara? Então você precisa se atualizar em relação ao fluxo neste bairro. Nós vamos fazer contato com o André Molina, voltando de férias, saudades do colega, que tem mais detalhes. O motorista precisa estar atento a qual mudança. Molina, bom dia.
12: Bom dia, Gustavo. Bom dia a todos que nos acompanham aqui no Paraná Agora, primeira edição. Pois é, retornando de férias aí, muito bom trabalhar com toda a equipe. Estamos aqui agora no dia a dia novamente. E já hoje vai ter várias mudanças aí a partir das 11 da manhã em quatro ruas aqui do bairro Tatuquara, com sentido único de circulação de trânsito. A mudança realizada é promovida pela Superintendência de Trânsito da Secretaria Municipal de Defesa Civil de Curitiba e tem como objetivo organizar a circulação de veículos no local e também garantir a segurança dos pedestres. Então, como está todo mundo observando aí na TV Paraná Turismo, o movimento agora às 7h11 da manhã já é intenso aqui no cruzamento entre a rua Desembargador Ocean França, que passa a ter sentido único no trecho entre as ruas Jovenilson Américo de Oliveira e Francisco Rafael de Lásquio. E também outras mudanças vai ser a rua João Grosman Sobrinho, passa a ter sentido único no trecho entre as ruas Jovenilson Américo de Oliveira e Francisco Rafael de Lásquio. A rua Pedro Lourenço dos Santos passa a ter sentido único no trecho entre as ruas Francisco Rafael de Lásquio e Jovenilson Américo de Oliveira. A rua Francisco Rafael de Lásquio passa a ter sentido único no trecho entre as ruas Desembargador Ocean França e Pedro Lourenço dos Santos. E é bom lembrar, né, que os agentes de trânsito da Secretaria Municipal estarão nos locais para orientar os condutores e pedestres, garantindo a segurança viária de quem está aqui nesse movimento intenso, tanto dos condutores como dos pedestres. Então é bom ficar atento para a mudança dessas quatro ruas a partir das 11 horas da manhã aqui no bairro Tatuquara. Eu fico com você aí, Gustavo, no Paraná Agora, primeira edição.
0: Que bom o seu retorno, Molina. Agora o time completo, os repórteres na rua, mostrando a notícia ao vivo para você que nos acompanha. Obrigado, Molina.
5: Hoje tem início o segundo semestre do ano. Você percebeu isso já? Tá voando o tempo, né? Mas nós vamos conferir como fica o clima nesta quarta-feira, neste 1º de julho. De acordo com o CIMEPAR, tem possibilidade de chuva, viu, nas regiões oeste, sudoeste e centro-sul. Já no restante do estado, o sol deve aparecer. Em comparação à segunda e à terça-feira, vai esquentar em praticamente todo o Paraná. Vamos conferir mais detalhes em nosso mapa, que se abre aqui pra gente agora. Vamos lá, então. Olha só, a gente já vê um cenário bem iluminado, bem diferente de ontem, né? Norte do Paraná, um dia de bastante sol, fortalecendo lá o clima, as temperaturas, tanto em Maringá como em Londrina. Londrina começando o dia com a temperatura mínima de 14, a máxima, olha só, que bom, hein? Vai chegar a 24 graus. Em Maringá, já começando mais aquecido um pouquinho, ó, temperatura mínima de 16. E olha a máxima, que beleza, hein? 26 graus, coisa boa. Do norte, vamos descer aqui no centro-sul, que também, olha só, um dia iluminado, muito sol em Guarapuava, que já começou também, em relação aos últimos dias, a temperatura mínima um pouquinho mais quente, né? Sempre mais gelado por aqui. Mínima de 13 graus em Guarapuava. A máxima vai chegar aos 23 graus. Notícia boa, vai esquentar. Vamos pegar aqui o oeste do nosso estado. Aqui muda um pouquinho o cenário. Cascavel, por exemplo, tem temperatura mínima de 16 nesta quarta-feira, mas a máxima vai chegar aos 24. Também não tá ruim não, né? Vai estar mais quentinho. Mas o sol vai estar um pouco mais escondido entre nuvens e aí sim, possibilidade de chuva em Cascavel. Na nossa região de fronteira, Foz do Iguaçu, temperatura mínima prevista de 17. A máxima também, ó vai chegar aos 25 graus. Bem quente por lá em Foz, mas também, viu? a possibilidade de chuva, céu parcialmente nublado, sol querendo romper aí essas nuvens pesadas. Do oeste, vamos para outro canto. Aqui no leste, onde nós estamos, Campos Gerais, olha que dia bonito, ó. Ponta Grossa, hein? Que beleza. Começando com temperatura mínima de 13, máxima na casa dos 24 graus. Em Curitiba, sim, Curitiba vai ter sol. Quem já acordou cedo, já saiu, já tá na rua, já pôde perceber aí que até esse anoitecer, né, a gente tinha lua, viu? Até agora há pouco aqui, bem em cima da Trilha Paranaturismo, inclusive. Mas já mais seco, um clima mais gostoso, não tá tão gelado, não. É o sol que vai aparecer. Temperatura mínima de 13, ó, já começamos bem. E olha a máxima, hein, gente? Olha o que te espera hoje aqui na capital. Boa notícia. Já no nosso litoral, aí sim, o tempo mais fechado, não teremos, né, de acordo com o CIMEPAR, aparição do sol aí. É a única região que não há possibilidade de sol. Temperatura mínima de 16, não tá tão ruim não, né? A máxima 24, não tem sol, mas em Paranaguá o tempo vai estar agradável também. E agora tem aquele giro de câmeras por algumas cidades para você acompanhar o amanhecer. Estamos mostrando aqui na TV, para quem nos acompanha no rádio, 97.1 FM AM630, a cidade de Paranavaí neste momento. Por lá, 18 graus, um tempo aberto, a gente já percebe o céu com pouquíssimas nuvens e um céu já aberto, nuances de amarelo, de laranja. É o sol, hein, que vai chegar em Paranavaí. Aí a gente mostra a rotatória, o pessoal já, ó, firme aí, correndo, né, meio da semana, então já tá todo mundo aí correndo em Paranavaí. De Paranavaí, vamos dar uma espiada no norte. Londrina, agora Londrina, que amanhecer bonito também, 16 graus em Londrina. A gente já percebe o sol iluminando lá ao fundo os prédios, ó. Quantos prédios, né? Como Londrina cresceu, né, gente? Olha aí, ó, o sol iluminando bastante. É, vai ser um dia bom, hein, em Londrina. Um bom dia e um abraço pro pessoal de Londrina que nos acompanha. De Londrina, vamos para o litoral. Agora a gente tá tentando te mostrar, na verdade, é Morretes, tá? Você não tá conseguindo ver. É, a nossa câmera tá completamente encoberta neste momento. Então a gente não consegue ver direito a cidade. 17 graus é o que eu falei, né? Paranaguá, Morretes também tá ali, né? Próximo. A gente vai ter um dia mais nublado, mais fechado, nuvens pesadas. Então não conseguimos nem visualizar com a nossa câmera nesse momento. E voltamos para Curitiba, então. Olha aí, ó, a capital paranaense. Que coisa linda, 15 graus. Um dia belíssimo e sim, viu? Tem sol em Curitiba hoje. Bom, né, Gustavo? 7h19. Anima o sol, né?
0: Como anima. O Zoológico de Cascavel acaba de ganhar uma nova moradora. E a repórter Maíra Chagas tem as informações.
13: A nova moradora do Zoológico de Cascavel é uma fêmea de bugio preto. Ela tinha sido recolhida pelo Ibama em 2023 e estava sob os cuidados do Centro de Primatologia do Rio de Janeiro. A primata veio até Cascavel de avião com todos os cuidados necessários para o transporte. Uma equipe técnica do Zoológico de Cascavel acompanhou de perto o desembarque. Ainda vai demorar uns dias para os visitantes conhecerem a nova moradora. É que ela vai passar por um período de quarentena antes de ser colocada num recinto com outros animais da mesma espécie. O bugio preto é uma espécie classificada como em perigo de extinção no Paraná. O Zoológico de Cascavel é um centro de referência no acolhimento e reabilitação de animais resgatados por órgãos ambientais. O zoológico hoje abriga mais de 350 animais de 72 espécies e também faz um trabalho de educação ambiental. A visitação ao zoológico é gratuita e nas próximas semanas, então, muito em breve, os moradores vão poder conhecer aí a nova moradora.
5: Ai, que bacana, né, gente? Que notícia linda. Isso enche o coração da gente, né? São 7 horas e 21 minutos e estamos... estão chegando mensagens aqui, eu te convidei, estava aguardando. E olha só que legal, 4133317551, nosso WhatsApp. A gente vai ler aqui a mensagem da Maura Cristina, do bairro Santa Cândida. Bom dia, queridos, que o dia seja produtivo, e será, né, Maura? Ótimo dia para reabilitar vidas. Parabéns, a Maura trabalha com reabilitação de vidas, isso é muito lindo, Maura. Bom trabalho, boa quarta-feira para você, viu? O Alexandre Falcão, aqui de Santa Felicidade, disse: bom dia, antes do jogo Brasil e Japão, a Tereza arrasou novamente. Olha o cardápio. Gente, essa é aquela família que todo jogo faz, desde 2010, pratos dos adversários do Brasil, desde as Copas aí, a partir de 2010. Olha que legal. E o menu, né, de segunda-feira foi gyoza, gyudan, ramen, edamame, alguém me corrija se eu falar errado, sunomono, yakisoba, shimeji, pokan, senbei e dorayaki. Vamos ver os pratos, então. Nossa, olha só, gente, que capricho, hein? Quem aí não arriscaria, hein? Essa culinária japonesa é rica, né, gente? Que bacana, hein, Alexandre? Olha só, iguaria, deliciosa. É, tenho certeza, né, que no domingo a família aí do Alexandre Falcão vai estar fazendo, com certeza, o prato do nosso adversário. Aliás, domingo às 5 da tarde, o Brasil enfrenta a Noruega na Copa do Mundo, viu, Alexandre? Já tô curiosa para saber o prato norueguês, você manda pra gente depois. E o assunto sobre a Copa do Mundo, é claro, com o Edson Tomás.
14: Esporte.
5: Seja bem-vindo.
15: Tudo bem, bom Patrícia? Dia. Bom dia a todos que nos acompanham.
5: Que tal a Noruega, hein? Não só o prato norueguês, mas que vem pela frente aí, hein?
15: É, o Alexandre vai ter que caprichar no prato. Meu aí, pra Deus. Gente observar, pra gente se alimentar bem do prato norueguês, porque eu acho assim, ontem eu até falei que eu preferia a Costa do Marfim.
5: Exato.
15: E por quê? Porque a Costa do Marfim, tecnicamente, é um bom time, realmente, é uma boa seleção, tem bons jogadores individualmente falando, mas se você observar esse segundo gol da Noruega, é o tipo do gol em que a Costa do Marfim está jogando, daqui a pouco ela se desprende e aí toma um gol como tomou. Este gol é igualzinho ao que eles tomaram exatamente da Alemanha, na última rodada, na penúltima rodada da primeira fase, estavam melhor que os alemães em campo, daqui a pouco uma escapada, gol da Alemanha e agora gol da Noruega, porque assim, há uma falta de concentração ainda de algumas seleções africanas e neste caso, Costa do Marfim fez uma grande campanha realmente, mas o Brasil acho que teria não mais chances, né, porque vai continuar tendo, mas teria mais possibilidade de vencer. E aqui tem o Haaland, que precisa de uma bola só para fazer o gol, né? O Haaland é o jogador mais provável de fazer gols nesta competição, embora agora a gente já tenha o Mbappé também fazendo muitos gols, mas o Haaland é alguém para você se preocupar realmente.
5: Ele é fora da curva, né?
15: É assim, é um jogador forte fisicamente, de muita presença na área. Agora, o Marquinhos, nosso zagueiro, um dos nossos zagueiros, é um jogador campeoníssimo, de Champions, inclusive da última, e o Gabriel Magalhães é um jogador que normalmente tem embate aí lá no futebol inglês com o Haaland.
5: Então, já conhece,
15: assim,
5: então.
15: É, nós se conhecem, já tem vários embates. Assim, acho que tem que ter todo cuidado, mas ainda vejo o Brasil com superioridade tática, técnica em relação à seleção da Noruega, seleção brasileira que teve treinamentos, mas também teve uma folga neste período, e agora tem a ausência do Paquetá, tá? O Paquetá não deve jogar no domingo, porque ele teve uma lesão detectada, é uma lesão muscular, não se sabe ainda se é grau 1, 2 ou 3, mas é provável que o Paquetá fique de fora, inclusive, de uma eventual quartas de final, se o Brasil passar a próxima fase, é o que a gente espera também. Ainda falando da Noruega, né? O Brasil, normalmente, quando a gente vem aqui, pega o adversário e fala, pô, o Brasil não perde para esse aqui, nunca perdeu para esse. Na verdade, o Brasil nunca venceu a Noruega. São 4 jogos, dois empates e 2 vitórias da Noruega. O Brasil perdeu, inclusive, na Copa do Mundo de 98 por 2-1 para a Noruega, lá na França. E nos amistosos, né, o Brasil acabou empatando 2 e perdendo 1. Ou seja, desta vez, diferente de tudo que a gente já falou, o Brasil vai ter que quebrar o serviço da Noruega, este retrospecto, este tabu para avançar na competição. Mas são 4 jogos só e tabu foi feito para ser quebrado, e é o que o Brasil vai fazer no próximo domingo,
5: dia da Noruega. E a dona Tereza capricha aí, hein, no prato norueguês, para a gente se deliciar em cima desse prato. Mas sabe o que eu queria perguntar também? De um grande craque também. Ontem a gente teve Mbappé em campo.
15: E aí toda vez que você olha para a seleção da França, você fica, né, assim, o Mbappé, além de ter feito gols, 2 gols, também teve bola na trave. A seleção da França é a mais completa da competição, não há, por enquanto, nada igual. Agora, também não dá para dizer...
5: Uma grande seleção.
15: É uma grande seleção, não dá para dizer que acabou a Copa, porque a França, né, porque tem jogos e jogos, cada um tem a sua história. A França, é bom lembrar, na primeira partida acabou ficando no empate. Então, assim, calma neste momento, é uma grande seleção, mas taticamente todas têm condições, quem chegou até aqui tem condições de chegar mais à frente, mas, claro, chama atenção aí o bom futebol da seleção francesa, comandada aí pelo Olivier, pelo Mbappé e por outros jogadores importantes, mas faz uma grande campanha, sim, a França.
5: Um dos anfitriões dessa Copa do Mundo, o México. O que você tem a dizer sobre o México, né? Tem chances?
15: Tem chance. Sabe que o Brasil pode pegar o México, né? Um pouquinho
5: pode
15: mais à frente.
5: Pode cruzar com o México aí pra frente.
15: O Brasil pega a Noruega, depois pode ter o México, antes de uma eventual semifinal com a Argentina. Assim, não é a nossa sorte. Menos mal que o México se despediu ontem do México, ou seja, jogando no Azteca. A partida contra a seleção do Equador ontem, 2-0 no primeiro tempo, passeou em campo, um jogo que demorou para começar, porque choveu muito lá no México, e começou 1 hora depois do previsto, 2-0 ao natural ainda no primeiro tempo, mas o Brasil pode cruzar o México. Para nossa sorte, digamos assim, não lá no México, mas nos Estados Unidos, porque esta foi a última partida da seleção mexicana, que também faz uma grande campanha. Seleção mexicana é a única que não tomou gol ainda na Copa do Mundo, para você ver
5: só,
15: a qualidade, hein, dos mexicanos nesta competição em casa.
5: Tem que respeitar, né?
15: Tem que respeitar, sim.
5: É isso aí. Edson, agora é o seguinte, nós já vínhamos mostrando aqui escalações, né, dos nossos telespectadores, e agora a gente vai mudar a nossa brincadeira aqui com todo mundo, viu? Nós queremos convidar você. É você que está aí nos ouvindo ou nos assistindo pela TV Paraná Turismo, ou nos ouvindo pelo rádio, para enviar sugestão de placar a partir de agora. Seu palpite e até de quem pode fazer os gols no próximo jogo. Então está lançado, né, o desafio. Próximo jogo, então, do Brasil e da Noruega. Seu palpite de gols e quem pode fazer. O Edson, gente, nas escalações, né? Perde até a graça, porque
15: não, mas
5: tudo.
15: Assim, mas esse jogo aí é difícil. Eu vou pedir pro Gustavo dar o primeiro palpite dele aí, Gustavo.
5: Nós três também vamos fazer assim, ó. Vocês podem enviar pra gente aí até amanhã, tá? Os seus palpites. Amanhã é quinta-feira.
15: Isso.
5: Porque daí a gente traz todos os palpites na sexta.
15: Exatamente.
5: Né? E Gustavo vem com palpite.
15: Exatamente.
5: Você também. O que você acha,
16: combinado,
5: Gustavo?
16: Combinado. Na sexta-feira a gente fala os palpites e até amanhã o público de casa tem como mandar essas mensagens. Tá combinado?
15: É isso aí.
5: Vão mandando pra gente aqui, então.
15: Bom, pra mim, 0-0 tá bom. Passando tá ótimo. Mas eu deixo pra sexta-feira.
5: Isso aí, tô aguardando também, hein, o seu placar do jogo aí, do Brasil e Noruega. Tá combinado? Já é meio da semana. Ótimo dia pra você, viu? O Paraná Agora vai ficando por aqui. Primeira edição, né? Mas a informação, você sabe, ela é como o tempo e ela não para. O jornalismo não para aqui.
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5: E nós te deixamos com imagens neste momento lá de Guaratuba. Olha aí que visão bonita da Baía de Guaratuba. 17 graus agora. Tempo fechado em Guaratuba, viu? Uma ótima quarta-feira para você. Até!

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0: 7:34, primeira edição continua no ar, agora em 97.1 FM e também pelo nosso canal do YouTube da Rádio Educativa, viu? Bom dia para você que está ligando, sintonizando o seu daio agora na sua rádio favorita aí, é um prazer, um privilégio ter você aqui comigo, eu, você também, né, Gustavo Cruz?
1: Estamos juntos.
0: Estamos juntos, exatamente, até às 8 da manhã. O jornalismo aqui começa às 7 horas no ar, na TV Paraná Turismo. Você pode nos assistir diariamente. Pode nos acompanhar às 7, né, a partir das 7, quando tá lá, saindo do banho, tomando seu cafezinho, se arrumando, ajeitando as crianças, as coisas, TV ligada em casa, aquela coisa, vai acompanhando ali. Depois você pega o carro para sair, para ir trabalhar, levar a garotada para o colégio, para a faculdade, continua em 97.1. Legal, né? Mais legal que isso é receber uma mensagem sua aqui no nosso WhatsApp. Você alguma vez já mandou um alô aqui para gente? Pois é, 41-3331-7516. É o WhatsApp da rádio aqui. Eu tô aguardando, tem mensagens chegando. Já, eu vou registrar aqui algumas mensagens, tá? Porque primeiro a gente vai falar do clima. Tá um dia lindo, hein, gente? Se você ainda não saiu de casa, ainda não deu uma espiadinha na janela, ou tá saindo agora na garagem, ligando o carro aí, tá fazendo um dia lindo. É o meio da semana com sol em Curitiba. 16 graus agora. A gente tem também informações de trânsito. Vamos falar de trânsito?
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0: Olha só, atenção motorista que pega a Rua Canadá, que está indo do centro ali para os bairros, né, da região norte. A gente tem um carro com problema parado nessa via rápida ali, e é bem na altura ali entre a Rua João Avro, a Ludovico Geronasso, tá? Então tem um carro parado, tá complicando todo o trânsito, afinal é uma via rápida, né, essa que vai ali, motorista que está cruzando a Rua dos Estados Unidos também ali, já está sentindo, está dando um reflexo em toda a região ali. Então, motorista que puder, evite essa rua. Ao invés da Rua Canadá, você tem, por exemplo, a Avenida Erasto Gettner. E pode desviar, então, que está rolando muito melhor. Agora, são 7:36.
1: Tem também um acidente ali na 277, quando chegando em Curitiba, ali das praias, bem perto ali da Universidade Federal do Paraná. Ali no bairro do Cajuru, também com trânsito congestionado, por ali é difícil ter como sair um pouco da BR ali, mas com muita calma nessa hora, porque geralmente quando dá essa paralisação ali na beira, ali às vezes acontecem engavetamentos ali. Então é perigoso, né? Você que está ouvindo, vai chegando já diminuindo a velocidade, está chegando em Curitiba, 277 interrompida ali uma parte da pista.
0: Com cuidado, né, Guto?
1: É verdade. Seguimos com notícias, e agora sim, vamos falar de saúde. Os hospitais que atendem pelo SUS em Curitiba vão receber R$58 milhões para reforçar o custeio dos serviços. Do total, 34 milhões são do governo do estado e 24 milhões da prefeitura. O anúncio foi feito ontem e os repasses começam hoje para 14 hospitais públicos e filantrópicos, responsáveis por 96% das internações do SUS na capital. O dinheiro será pago em parcelas mensais até dezembro e deve ajudar no pagamento de equipes, consultas, exames e atendimentos de urgência e emergência, além de áreas como oncologia, saúde materno-infantil, AVC, trauma e infarto. A expectativa é fortalecer a rede e garantir a continuidade dos atendimentos.
0: A gente vai trazer uma notícia importante para as forças de segurança, viu? Porque a Assembleia Legislativa do Paraná aprovou ontem, por unanimidade, viu, o projeto que reestrutura a carreira da nossa Polícia Penal e assim equipar a categoria às demais forças de segurança do estado. A medida beneficia 3.800 policiais penais ativos, aposentados e pensionistas com paridade. A principal mudança é a nova tabela salarial, que reduz de 12 para 11 as classes da carreira. Com isso, os novos servidores poderão chegar ao topo da carreira em 21 anos. Segundo o governo do estado, essa proposta valoriza os profissionais. E é claro, né, gente, valorizando aí um policial penal, o que isso traz? Traz uma melhor atuação sempre da polícia. É o colaborador, né, o funcionário, se sentindo valorizado. E isso reflete na nossa segurança. Agora o projeto segue para a sanção do governador, que deve, então, assinar. Bacana trazer essa notícia, né? Segurança pública é sempre muito importante.
1: É um dos pilares que mais incomoda a população, né?
0: É verdade.
1: Na preocupação maior com a segurança pública.
0: É verdade, Gustavo.
1: Com apoio do Tecpar, startup desenvolve tecnologia que auxilia a reabilitação física. Quem tem mais informações é o repórter Vitor Luiz.
2: Qualificar o atendimento de pessoas em processo de reabilitação física e melhorar a qualidade de vida, a autonomia e o desempenho dos pacientes é o objetivo da Nexus Biometrics, startup da área da saúde, selecionada no edital da incubadora do Tecpar. A empresa desenvolveu uma tecnologia vestível, com sensores incorporados às roupas, capaz de rastrear os movimentos do corpo, monitorar os dados e gerar um índice de coordenação motora. A solução é voltada para a reabilitação em diferentes áreas da saúde, treinamento funcional e pesquisas. Mais informações você confere no site de notícias do Governo do Paraná.
0: E os bombeiros do Paraná seguem nas buscas por sobreviventes do terremoto que atingiu a Venezuela na semana passada. Olha, gente, é um momento assim de muita tristeza, de muita comoção, né? São vizinhos nossos aqui. Quantos venezuelanos já foram, né, dados oficialmente como mortos? E a equipe brasileira, o Corpo de Bombeiros aqui do Paraná, é a primeira equipe, viu, do Brasil, que está trabalhando lá na região de Laguaíra, uma das mais afetadas pelo desastre. São turnos de 12 horas que os bombeiros fazem. Com o apoio de cães farejadores e equipamentos especiais, os militares procuram vítimas que possam estar vivas em espaços sob os escombros. O trabalho é lento, exige muito cuidado por causa do risco de novos desabamentos e dos tremores secundários. A missão brasileira deve permanecer lá no país por até 15 dias. Nesta fase, o foco é localizar sobreviventes. Depois, as equipes poderão reforçar as ações de ajuda humanitária à população atingida. Parabéns, corajosos, né? E estão dando a vida lá também, gente. Porque, como ainda, né, há chances de desabamentos, de novos tremores, são corajosos demais, né? Tentando salvar a vida. Bacana, a gente tem que falar deles. É um orgulho para nós. E a primeira,
1: né,
0: equipe do Corpo de Bombeiros do Brasil, valorizá-los sempre. É isso aí, Gustavo.
1: É, a Mãe Natureza está dando o seu recado. E os primeiros inícios aí do El Niño já deram conta no Paraná de algumas confusões, né, climáticas em turvo. Mas a Defesa Civil do Paraná está atenta e já enviou ajuda humanitária para as famílias atingidas pelo granizo em Turvo, na região central do estado. Um caminhão saiu de Curitiba ontem com 100 colchões e 100 kits dormitório. A tempestade de domingo danificou 88 casas e deixou cerca de 200 pessoas desalojadas. Outras 30 estão abrigadas em um colégio da aldeia indígena. O município também vai receber 1.400 telhas para reconstruir os telhados. Segundo o CIMEPAR, o inverno é a segunda estação com maior ocorrência de granizo no Paraná, por causa da combinação entre frentes frias e umidade. A Defesa Civil segue monitorando a situação e prestando apoio aos municípios afetados.
0: É, não podemos esquecer dos nossos aqui também. Você vê como, né, tudo está indo bem, de repente a gente tem uma região afetada. Então, esse forte vendaval aí que atingiu a comunidade, né, que tudo saia, ocorra bem também aqui para a região de Enturvo. Vamos falar da nossa região rural, porque o campo está mais forte, viu, aqui no Paraná. O valor bruto de produção da agropecuária do Paraná dobra em 6 anos. O repórter Gabriel Ramos tem mais detalhes.
3: O valor bruto da produção da agropecuária paranaense mais que dobrou entre 2019 e 2025 e reforçou o campo como um dos principais motores da economia do estado. Dados do Departamento de Economia Rural, da Secretaria da Agricultura e do Abastecimento, mostram que o VBP passou de 98 bilhões de reais em 2019 para 212 bilhões e 600 milhões em 2020. 2025, um crescimento de 117%. A pecuária foi responsável pela maior parte desse crescimento, com alta de 129% no faturamento. Mais informações você confere no site de notícias do Governo do Paraná.
1: Estão abertas as inscrições para a oficina de redação do Enem, promovida pelos estudantes da Universidade Federal do Paraná. São 120 vagas gratuitas para candidatos inscritos no Enem 2026. As inscrições seguem até domingo e devem ser feitas pela internet, no perfil da oficina do Instagram, @oficina_redações_enem.ufpr. As aulas acontecem aos sábados, de 1º de agosto a 7 de novembro, no prédio histórico da Universidade Federal, com monitoria e tira dúvidas também pela internet. Se houver mais inscritos do que vagas, terão prioridade estudantes do último ano do ensino médio da rede pública e candidatos que se enquadram nos critérios socioeconômicos e raciais previstos no edital.
0: E a gente vai falar de mais oportunidade, viu? Porque a Prefeitura de Araucária abre amanhã as inscrições para uma nova turma do curso gratuito, olha só, de informática básica. Se você é aí de Araucária, tem vontade de aprender informática, e a gente sabe que a informática, gente, é futuro do mundo, né? Do mercado do mundo, né? Então, aí em Araucária tem 10 vagas para pessoas com 18 anos ou mais. As matrículas serão feitas por ordem de chegada no setor de qualificação profissional no bairro Sabiá. Para participar, é preciso apresentar RG, CPF, comprovante de endereço, certidão de nascimento ou casamento. Além disso, histórico escolar que comprove, né, o ensino fundamental completo. As aulas vão ocorrer entre julho agora e agosto, e sempre no período da noite. Tá aí, ó, uma oportunidade. Você trabalha, mas quer mudar, né? Quer aprender mais, quer fazer informática? Tem que fazer.

0: Trícia Costa mandou uma foto bem bacana, a gente já vai colocar no ar, tá, Trícia? Também bom dia para a Josélia, Luiz Guilherme por aqui também. Já já eu registro mais participações, 7h46.
1: Prefeitura de Curitiba abre inscrições para mais um mutirão gratuito de castração de cães e gatos. Ao todo, são 2.150 vagas nas regionais Boa Vista, Tatuquara, Matriz e Boqueirão, com cirurgias programadas para as próximas 2 semanas. Os agendamentos já estão disponíveis no site da Rede de Proteção Animal e são voltados a moradores da capital, protetores independentes e ainda ONGs cadastradas. Além da castração, os animais recebem microchip de identificação, e que é muito bacana, né? Você poder saber onde está seu animalzinho, né?
0: Claro que sim, né?
1: Alta tecnologia, né?
0: Exatamente, Patrícia? Ajuda a encontrar o bichinho, né?
1: É verdade.
0: E a proteger.
1: Quantas vezes a gente fica tão desacorçoado e, né, e às vezes some os nossos animaizinhos, hein, né? Fica aquelas campanhas para encontrar.
0: A gente acompanha, os desaparecidos, é muito triste, gente.
1: Olha que bacana. E o procedimento ajuda a prevenir doenças, evita a reprodução descontrolada e contribui para reduzir o abandono de cães e gatos. Todas as informações estão no site proteçãoanimal.curitiba.pr.gov.br. E aqui fica uma dica também, e às vezes, que você que está no teu bairro, você sabe mais ou menos como é que está ali a tua vizinhança de cachorros e cães e gatos, né? Então é importante também, às vezes, avisar. Ó, na proteção animal, está acontecendo isso aqui no meu bairro, né? Importante esses dados para que mais e mais cães e gatos também sejam castrados, né? Muitas vezes, e receberem esses tipos de identificações.
0: É saúde, né, para eles
1: saúde
0: também, né?
1: Saúde para todos nós.
0: Agora tem uma notícia bem bacana também para quem é de São José dos Pinhais. Alô, São José, bom dia. Pessoal aí que nos acompanha, tem muita gente de São José que ouve a 97.1. Você gosta de pedalar? Pois é. Tem encontro marcado para hoje à noite em São José, no Pedal, viu? A Prefeitura promove mais uma edição da Semel Bike Night, com concentração às 7 da noite e saída às 8 horas. Dá tempo aí, ó, de sair do seu emprego, do seu serviço, pega a bike, já corre ali, se prepara. Saída às 8 da noite em frente ao Centro de Esporte e Lazer, Ney Braga. O passeio é de graça, aberto a pessoas com 15 anos ou mais. Pega o filho, a filha, a esposa, a irmã, a mãe, né? E faça aí, ó, o percurso é de cerca de 23 quilômetros pelas ruas da cidade. Para participar, é obrigatório usar o capacete, farol dianteiro e luz traseira na sua bike, tá? A Guarda Municipal vai acompanhar todo o trajeto, claro, para garantir a segurança de todo mundo. Em caso de chuva, o evento poderá ser adiado, mas não tem previsão de chuva. E olha que gostoso, você volta para casa depois de 23 km, né? Já deixa tudo para lá, vem com boas energias, toma aquele banhão, vai para a cama para amanhã começar tudo de novo, né?
1: Interessante como o clima também está ajudando também, né, Patrícia?
0: Ah, hoje está uma delícia também,
1: né? A gente
0: tinha
1: o veranico de maio, agora já está em julho, né?
0: E ainda hoje assim... é 1º de julho, gente. É, está começando o segundo semestre, 1º dia de julho, e temos um pequeno veranico por aí, né?
1: Pois é, tem um clima agradável, né?
0: Acordou com sol,
1: 13
0: viu?
1: Graus, acordar com 13 graus está maravilhoso, né,
0: Patrícia? Está sol lá fora.
1: Ainda há vagas para a oficina de bonecos de meias da terceira festa de inverno de Pinhais. A atividade é gratuita, voltada para maiores de 18 anos e será realizada no sábado às 10 horas da manhã, no Espaço Boulevard do Parque das Águas. As inscrições podem ser feitas pela plataforma Simpla. A oficina abre a programação da Feira de Inverno, que acontece junto com o Rock Beer, no primeiro fim de semana de julho. O evento reúne cervejarias da Rota da Cerveja de Pinhais. Aliás, eu faço aqui um convite a vocês, né, que a gente tem o programa Bate e Volta aqui na TV Paranaturismo, e lá eu falo sobre a Rota das Cervejas, num capítulo especial que você encontra no YouTube, que lá está todo registrado, lá todos os episódios do Bate e Volta. Bem bacana também essa programação, e lá eu falo sobre as Rotas das Cervejas de Pinhais, que para nós é um orgulho também no Paraná. Vão ter atrações musicais, gastronomia, artesanato e produtos típicos da estação, fortalecendo o turismo e a economia criativa do município. Então tá aí a oficina de bonecos de meias, terceira feira de inverno de Pinhais.
0: É isso aí, bem bacana, hein?
1: Muito legal.
0: Agora faltam 9 minutos para as 8 horas, faz sol em Curitiba, dia lindo, tá saindo de casa? Já deu uma espiada na janela? Vai pegar o carro, vai pegar o trânsito aí? Vamos falar de trânsito para você saber como estão as vias?
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0: Olha só, vamos pegar a Avenida Visconde de Guarapuava. Tá nervosa, viu? Nesse meio de semana, a Visconde de Guarapuava. Tudo parado por lá. O trânsito tá parado tanto na pista da direita, como na pista da esquerda. Desde ali, o cruzamento da Rua General Carneiro. A Rua General Carneiro tem um trânsito intenso também. Como tá tudo parado ali, quem quer atravessar, né? Pela General Carneiro, a Visconde de Guarapuava não consegue. Então, trânsito parado na General Carneiro, nas duas pistas da Visconde. Ela segue, gente, desde aí a General, com esse trânsito caótico até o cruzamento da Rua João Negrão. Depois da João Negrão, dá uma aliviada na pista da esquerda, mas a pista da direita continua com o trânsito nervoso. Segue esse trânsito nervoso até, pelo menos, o cruzamento. Vamos abrir aqui da Rua Brigadeiro Franco. Então, é uma longa extensão aí de trânsito caótico. Temos dois acidentes de carro aqui que eu preciso trazer. Padre Germano Maier com a Rua Fernando Amaro. Olha só, um acidente ativo aconteceu agora há pouquinho, então, na Germano Maier com a Fernando Amaro. Já está complicando o trânsito por ali, viu? Se você puder procurar outras rotas aí na região, a gente tem mais um outro acidente também que aconteceu agora há pouco, há cerca de 10 minutos, na Rua Visconde de Nácar. Você está saindo aí, né, vindo da região norte, saindo do centro cívico em direção ao centro. Essa colisão que ocorreu agora há pouco foi bem ali entre a Rua Cândido Lopes e a Avenida Vicente Machado. Então, já está complicando a Visconde de Nácar para trás aí, ó. Se você está na Augusto Stelfeld, vai tentar descer ali. Não opte aí pela Visconde de Nácar, tá? Vá e pegue outras aí, porque tá complicado por lá, hein?
1: E também tem um acidente ali na BR-116, bem próximo ali ao Colégio Militar de Curitiba, no Trevo do Tarumã. Ali já tá com obras ali, já tá bem complicado o trânsito. Sim. Mas para quem tá vindo ali do Vita, Hospital Vita, em direção ao centro da cidade, ali passando por cima do viaduto ali, do Vitor Ferreira do Amaral, tá complicado ali. E ali já é uma faixa única e ainda tá com
0: um acidente. O viaduto também tá complicado, então, para quem tá passando ali em direção à região sul.
1: Exatamente.
0: Saindo do norte para o sul.
1: Bem complicado ali. Já é complicado porque tá com uma faixa.
0: Já.
1: E agora ainda mais com esse acidente, então, ali é bom se poder desviar ali pela Rafael Papa, por ali.
0: Por dentro do bairro, né?
1: É ótimo, seria ótimo.
0: Fica a dica, então, para você, hein? É educativa aí no seu caminho. Obrigada por nos levar de carona. Faltam 6 minutos para as 8 horas.
1: Festival de inverno, festas populares e eventos culturais movimentam o Paraná em julho. Mais informações com a reportagem de Vitor Luiz.
2: Julho chega com uma das agendas mais amplas do calendário turístico paranaense, reunindo eventos que vão do litoral ao interior e consolidando o período de inverno como uma das temporadas mais movimentadas para o setor. Ao longo do mês, o Paraná recebe festivais gastronômicos, festas populares, encontros culturais, competições esportivas, atividades religiosas e eventos voltados ao turismo de negócios, ampliando o fluxo de visitantes e fortalecendo a economia regional. O destaque é o Festival Sabores de Inverno, em Guarapuava, que integra o circuito gastronômico da estação. A programação completa você confere no site de notícias do Governo do Paraná.
0: Começa hoje, olha que delícia, o Festival Sabores do Inverno. Eu tô falando que delícia porque ontem eu já abri o site do Festival Sabores do Inverno para dar aquela espiada, né, gente? É curioso, pratos sensacionais, viu? Esse festival, ele reúne diversos restaurantes aqui de Curitiba com menus especiais para a estação. Até 31 de julho, moradores e turistas poderão experimentar combinações de prato principal e sobremesa, tá? Os dois pratos, né? A comida e a sobremesa, por preços fixos. Eles variam de R$ 99 a R$ 129, mas não passa disso. Além de aproveitar os pratos, o público poderá avaliar a experiência e participar da escolha dos destaques do festival. O restaurante com a melhor média de avaliações vai receber um prêmio de capacitação em alta gastronomia e gestão. Essa iniciativa faz parte da programação do Inverno de Curitiba 2026 e quer fortalecer, claro, a gastronomia como um dos atrativos turísticos da cidade. Fomenta a economia, fomenta a movimentação nos restaurantes. Se você ficou curioso como eu, dá uma espiadinha lá. Tem pratos maravilhosos e o que dá para comer até um casal, duas pessoas. Só acessa lá o site Festival Sabores do Inverno 2026. Tá delicioso, viu, Gustavo?
1: Que delícia, né? Poder curtir o inverno com a gastronomia, flor da pele, Curitiba.
0: Você pode me convidar, tá bom? Pra ir curtir
1: eu
0: um prato desse,
1: sou,
0: tá?
1: Sou convidado também. Sou o convite também. Se você me convidar, eu vou também. Vamos nos convidar.
0: A gente faz reunião de trabalho provando um belo prato.
1: A gente continua seguindo. Tem uma notícia da vacina, do dia da vacina, Patrícia?
0: Isso aí. Aliás, antes da vacinação, eu vou até passar para você. Antes da gente falar de vacinação, faltam 4 minutos para as 8. Vamos dar um alô aqui para os nossos ouvintes, que tem mais gente chegando por aqui. A Jocélia, já mandei bom dia para você, Jocélia. Manda de novo. Bom dia para a Jocélia, que está sempre com a gente aqui. Tem também o José Francisco de Quadros. Bom dia, José Francisco, pela sua companhia. E o Luiz Guilherme, de Santa Felicidade. Pessoal, um ótimo dia para vocês. A gente já tem 2 fotos aqui no final do jornal. Nós vamos registrar aqui desse diaço lindo que está fazendo lá fora.
1: E a gente pode repetir também o nosso desafio para as pessoas que estão em casa. A gente fez o desafio na TV.
0: Sim.
1: Repete aqui na rádio também.
0: Bora lá.
1: Você pode dar o seu palpite de quando será Brasil e Noruega. A gente vai recolher essas informações até amanhã, né, Patrícia?
0: Nossa, Noruega, hein? Com aquele paredão, aquele cara fora da curva, né?
1: Aquele jogador incrível.
0: Haaland. É. Então, assim, a gente tá pedindo, né, Gustavo?
1: Isso, manda
0: aí o seu palpite do jogo de domingo. É Brasil, gente. Hoje é quarta-feira. Se você mandar até amanhã, nós vamos registrar de todos, tá? Na sexta-feira. Você pode mandar aqui também no WhatsApp da rádio ou no WhatsApp da TV. Pra quem já manda por aqui, manda, não tem problema. A gente vai pegar tudo amanhã e na sexta nós vamos colocar esses palpites. Quanto você acha que vai ser o jogo do Brasil contra a Noruega? Inclusive, se você quiser palpitar, quem você acha que vai fazer o gol? Manda também pra gente. E aí a gente registra toda essa participação na sexta.
1: Nos dois telefones, né? 33...
0: 3331-7551
1: da televisão. E aqui
0: 3331-7516.
1: Isso aí. Mesmo. Hoje é o dia da vacina BCG, imunizante aplicado nos primeiros dias de vida para proteger os bebês contra as formas mais graves da tuberculose. A vacina faz parte do calendário nacional e é responsável pela pequena cicatriz no braço direito de grande parte dos brasileiros. Eu tenho a minha aqui, você deve ter em casa também.
0: A marquinha do braço?
1: É, sim. Embora não impeça todos os casos da doença, a BCG reduz o risco de complicações graves como a tuberculose meningia e a tuberculose miliar, que podem causar sequelas e até levar à morte. A data reforça que a vacinação salva vidas e continua sendo essencial para prevenir doenças. Ficamos por aqui, Patrícia?
0: É isso, falando de saúde, de vacinação, de notícias boas, né? Vacine-se, né? É de graça, é saúde, é vida. Obrigada a todos, um privilégio, a companhia. Gustavo, valeu de novo a nossa sinergia, a parceria aqui, né?
1: Muito bom, 7 horas da manhã, a gente se encontra na TV e na rádio.
0: Isso amanhã, aí, amanhã. Segura que amanhã já é quinta, né? Falando nisso, a gente falou tanto que o tempo tá lindo lá fora. Vamos aqui, então, registrar as participações. Olha só que foto lindíssima aí. Essa foto é da Trícia Costa. Quase minha xará, né, Trícia? Ó, meu é pá. Mas as duas são Trícia, né? Minha xará, praticamente. Ela falou assim, olha a lua, que linda. Ah, já foi pra foto da Jocélia. Consegue voltar lá, Clau?
1: Tá um sol,
0: olha,
1: né?
0: Só, gente, isso é a lua. Às 7 da manhã no batel que a Trícia mandou. E quando a gente chegou aqui hoje, a gente chegou por volta de 6h10, 6h15 da manhã, a lua tava linda também. Mas às 7 horas continuava imponente no céu. Agora sim, Clau, vamos pra foto da Jocélia. Olha só, ela mandou um bom dia com essa fotaça aí, ó. O sol rasgando, iluminando tudo. Que dia gostoso, né, gente? Aproveite seu dia, tá? Boa quarta-feira, até amanhã. Tchau, Gustavo.
1: Tchau, tchau, tela.
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1: Mais uma vez estamos iniciando mais um programa, William Barbosa, mais um programa do seu amigo do rádio, e é sempre um motivo de alegria, de agradecimento, né? Agradeço em primeiro lugar a Deus por mais um dia de vida, e agradeço a você, ouvinte aqui do William Barbosa, que acompanha o nosso programa. Começamos às 8 da manhã e vamos juntos até o meio-dia, nesse clima, nesse ritmo e com muito amor no coração. E hoje eu quero parar tudo e falar com você de coração aberto, né? Porque hoje não é só mais um programa que eu apresento. Hoje eu parei para refletir, eu olho para trás e vejo 48 anos de rádio, bicho. Eu comecei a fazer rádio em 1978, né? 48 anos dentro desse microfone que é minha casa, meu confessionário, minha janela para o mundo. 48 anos, cara. Eu paro assim, às vezes a gente fica até assustado, viu, Ademar Marques? Bom dia, tudo bem, Ademar?
2: Bom dia, tudo bem, graças a Deus, William Barbosa. É quase meio século, rapaz. Parece 40... que foi ontem.
1: É um negócio que você começa, mas tudo isso, tudo isso, porque o tempo passa muito depressa, né? Então, 48 anos... com muito orgulho, né? 48 anos.
2: Sem vergonha, né? Sem nenhum impedimento de falar que tem tudo isso de experiência profissional, né, William?
1: Graças a Deus. E 48 anos, gente, é mais da metade da minha vida conversando com gente que eu nunca vi, mas que eu aprendi a amar, né? Ah, o rádio. O rádio não tem imagem, né? Mas pinta cena na cabeça, viu, gente? Não tem pressa, mas corre junto com a sua rotina, né? E é importante entender que o rádio, ele entra na cozinha cedo, ele acompanha você no ônibus muitas vezes, né? Hoje o pessoal no aplicativo aí, antigamente levava o radinho mesmo. Na oficina, no roçado, no comércio, o rádio é companhia quando a casa está vazia. Ouvintes do programa William Barbosa, o rádio, ele é amigo quando o silêncio pesa demais. E eu aprendi que ser radialista não é ter voz bonita, né? Antigamente tinha muito disso, o cara tinha que ter vozeirão. Eu mesmo enfrentei esse problema no início da minha carreira. Tinham dois diretores, um gostava de mim, o outro não sei porquê, não ia muito com a minha fachada. Não, mas você, William, você tem uma voz que não, nem para cantar no banheiro você serve. Eu ouvi isso, gente, de apoio. Imagina se eu fosse um cara de desistir fácil, né? A primeira frase que eu ouvi desse cidadão, que inclusive já morreu, que Deus o tenha, né? Eu não teria entrado no rádio. Porque o primeiro apoio que ele me deu foi esse. Com essa sua voz aí, cara, você não serve nem para cantar no banheiro. Eu falei, muito obrigado. Eu vou te provar o contrário, caboclo.
2: Aquilo para você foi uma injeção de ânimo.
1: Aí depois até apareceu aquela frase, né? Chupa! Toma!
2: Chupa que é de uva!
1: É isso aí. Então eu aprendi que ser radialista não é ter voz bonita. Radialista é ser ponte. Radialista é ligar o coração de quem fala com o coração de quem ouve. Isso é ser radialista. É chorar junto quando a notícia é triste, é rir junto quando a piada é boba, é rezar junto quando o povo pede, né? E o fato de você rezar no rádio, de você orar no rádio, ninguém é santo. Você entendeu? Eu já conheci também muito radialista que ia para o rádio e queria passar aquela imagem de que ele era a sua santidade. Você tem que ser real, bicho. Você pode ser bom, porque todos nós pecamos. Né? Todos nós pecamos. Né? Todos nós. E acertamos também, erramos e acertamos. Então, nesses 48 anos de rádio, eu, William Barbosa, eu vi muita coisa. Né? Por exemplo, eu vi rádio AM virar FM. Vidisco virá CD, CD virá pendrive, pendrive virá WhatsApp, seu Ademar Marques. Né? A necessidade que a gente tem de ser ouvido. Hoje eu faço um trabalho nas redes sociais com o aplicativo aqui da Rádio Paraná Educativa M630, porque aplicativo todo mundo tem, né? Outra coisa, tem muita gente que fala assim, William, você tinha que trabalhar numa FM. Vou dizer uma coisa para vocês, eu gosto do rádio. Eu acho que você tem que fazer o seu trabalho bem feito, seja, o AM está, vamos dizer assim, tá se acabando, porque está havendo migração para a faixa de FM, essa coisa toda, mas o rádio é rádio, o comunicador é comunicador, né? Então, para mim, FM, AM, no meu coração, aonde eu estiver, se eu estiver feliz, eu estou bem. Não estou nem aí, eu quero é fazer o rádio que eu gosto e que eu venho fazendo, e que eu tive... É, mais uma vez eu agradeço inclusive ao governador do estado do Paraná aqui quando me chamou para vir para cá, para a Rádio Paraná Educativa M630, porque conhece o meu trabalho e respeita o meu trabalho. Então eu erro muito e também acerto, né? Mas eu amo o rádio. Por exemplo, nesses 48 anos apresentando programa em rádio, eu já li carta de amor no ar. Eu já avisei de enchente de madrugada. Eu já anunciei nascimento. Já me despedi de gente querida, né? Já fiquei rouco de tanto falar e já fiquei em silêncio porque a emoção me engasgou, né? E tem um quadro que eu carrego com muito orgulho, que é exatamente o que nós estamos apresentando aqui e todos os dias aqui na Educativa M630, que é a nossa lição de vida. Porque rádio, gente, para mim, nunca foi só música. Nunca foi só música e propaganda. O rádio, para mim, nunca foi só música e propaganda. O rádio, para mim, é ensinamento. O rádio, para mim, William Barbosa, é aquela mensagem que chega na hora certa. É aquele, calma, vai passar. Eu não sei se você concorda ou não comigo, meu caro Ademar Marques.
2: Concordo plenamente, porque o rádio é aquela companhia, né? E já existia antigamente um dizer que era o seguinte, brasileiro não vive sem rádio.
1: Exatamente. Então, eu repito, ouvintes do programa William Barbosa, o rádio passa aquela mensagem, calma, vai passar, para quem está pensando em desistir, né? O rádio também é aquele, levanta a cabeça para quem caiu. E eu queria dizer para vocês também, com muito respeito, eu não sou padre, não sou médico, não sou pastor, não sou professor, eu sou radialista. E a minha cátedra é esse microfone, ok? A minha sala de aula, ouvintes do programa William Barbosa, é a sua casa. Você que me dá o prazer da sua audiência de me receber aí todos os dias, todas as manhãs. Você que me critica, você que me elogia, né? É isso aí, 48 anos... me ensinando que o ouvinte é sagrado. Ele te dá o bem mais caro que ele tem, o tempo dele. O ouvinte nos dá isso, né? Quantas e quantas donas de casa ao longo da minha carreira, William, eu te ouço desde as 8 da manhã, quando eu começava às 7, quando eu começava às 5, eu te ouço de madrugada, eu te ouço à noite, de tarde, né? Então isso faz muito bem para quem é profissional de rádio. E o ouvinte nosso, você ouvinte do William Barbosa, aqui da Educativa M630, quando ele, o ouvinte, liga o rádio e fica com você, é porque ele confia. O ouvinte confia na sua palavra, o ouvinte confia no seu caráter, na sua verdade. Então eu só tenho que agradecer. Agradecer a Deus por me dar fôlego para 48 anos de profissão. Agradecer a cada dono de rádio que abriu a porta. Hoje eu não sou mais menino, mas eu já fui um menino sonhador. Né? Agradecer a cada colega, assim como o Ademar Marques na sonoplastia conosco hoje, o EDG, né? Também depois de muito tempo aqui trabalhando conosco, e tantos outros profissionais da nossa equipe, pessoas que passaram pela minha vida, né? Grandes profissionais, e principalmente agradecer a você, ouvinte. Você que está aí dirigindo, está no automóvel, está no aplicativo, ouvindo o William Barbosa, você que está lavando louça, você que está consertando o motor, você que está cuidando dos netos, e me deixou entrar aí dentro. Obrigado por 48 anos de audiência, viu? De carinho, de paciência, com as minhas falhas, com os meus erros. E eu digo, se eu cheguei até aqui foi porque o rádio me escolheu. E eu escolhi o rádio de volta, todos os dias. Gente, ouvintes do programa William Barbosa, o microfone envelhece junto com a gente. A voz muda, o cabelo fica branco, mas a vontade de falar, de acolher, de fazer diferença, essa não envelhece nunca. Então, enquanto Deus me der voz e saúde, eu vou estar aqui. Porque rádio não é profissão, rádio é missão. E a minha missão nesses 48 anos e nos que ainda virão, eu peço a Deus todos os dias que me dê saúde, garra, coragem e vontade, que essa missão continue sendo uma só: levar para você uma palavra de fé, de força, de esperança na nossa lição de vida.

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7: A Prefeitura de Curitiba abriu uma nova consulta pública para ouvir a população sobre as principais demandas e prioridades das políticas voltadas às mulheres entre 2027 e 2030. A participação é aberta a todos e pode ser feita até o dia 17 de julho, de forma online ou presencial. As contribuições vão servir de base para a construção do novo Plano Municipal, que vai orientar programas, projetos e investimentos das secretarias e órgãos da Prefeitura nos próximos anos. Para acessar o site e contribuir nas políticas públicas voltadas às mulheres, leia a matéria completa no portal amese.pr.gov.br.
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8: Olá, eu sou o Diego Tirri e agora começa mais um Minuto de Educação. O boletim diário sobre a educação pública no Paraná. O governo do estado, por meio do Fundepar, assinou a ordem de serviço para a construção da nova unidade escolar do Colégio Estadual Gregório Teixeira, em Telêmaco Borba, nos Campos Gerais. Com investimento de cerca de 13 milhões e meio de reais, a nova estrutura vai ampliar a oferta de vagas na rede estadual e passa a atender aproximadamente 600 estudantes em regime de educação em tempo integral. A escola vai ter uma área total edificada de mais de 4 mil metros quadrados, com 12 salas de aula, biblioteca, laboratórios, auditório, quadra poliesportiva, cozinha, refeitório e ambientes administrativos e pedagógicos. E este foi o Minuto da Educação de hoje. Você também pode nos acompanhar nas redes sociais. O endereço é educação.pr.
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2: E no nosso Fala Doutor, vamos continuar aprendendo, né? Um abraço para o nosso querido Serginho, o rei da gravação, o rei de Almirante Tamandaré. Serginho, esse homem não é brincadeira, não. O meu convidado, mais uma vez, com muito orgulho aqui, é o doutor Augusto Cury, que é psiquiatra, né? Professor, escritor brasileiro e também autor da Teoria da Inteligência Multifocal, e seus livros foram publicados em mais de 70 países, com mais de 25 milhões de livros vendidos somente no Brasil. Então, eu acho que o currículo do cara é legal, né, gente? E hoje ele vai falar, esse tema é muito interessante, Ademar Marques, ouvintes do programa William Barbosa, toda a nossa equipe, a mente de Jesus, o homem mais sábio do mundo. Diz aí, doutor Cury.
3: A trajetória humana é uma trajetória de você despir-se do seu ego para se tornar apenas um caminhante que anda no traçado do tempo em busca de si mesmo. As pessoas inteligentes precisam errar para aprender. As pessoas sábias observam o comportamento dos outros e o erro delas modulam e direcionam a sua própria história.
4: Como que analisam a inteligência de Jesus Cristo, que ao mesmo tempo é Deus e é um ser humano? Ou seja, Deus, a princípio, sabe de tudo, é a coisa mais inteligente, é o ser mais inteligente que existe, e aí ele é reduzido a um corpo onde ele tem uma limitação de inteligência, como todos nós. A gente sente que a gente, quanto mais a gente aprende, a gente está esbarrando nas nossas limitações, sempre vê que tem mais a aprender.
3: Rogério, como é que pode o autor da existência, que não tem princípio de dias e nem fim de existência, e que tem toda a sabedoria que as IAs jamais terão, por mais que atinja a superinteligência, ser reduzido num corpo de 30 a 35 milhões, trilhões de células e passar por uma história dentro de um útero materno? Já pensou que prisão? Já pensou o cárcere que ele experimentou por essa espécie tão fragmentada, egoísta, egocêntrica, dividida em partidos, digladiando com bobagem?
4: Com medo, com esperança, com ódio, com amor, com tudo. Com
3: necessidade neurótica de poder, necessidade ansiosa.
4: Tendo que brigar com tudo isso.
3: De ser o centro das atenções. Bom, se eu estivesse na época da Inquisição e fizesse essa proposta, um psiquiatra, um pesquisador da mente humana, pesquisando a psique de Cristo, a personalidade dele, talvez eu seria o primeiro a ser atirado numa fogueira. Eu não sabia como as pessoas iriam reagir, mas foi surpreendente. Como é que pode um ser humano que, por exemplo, foi colocado diante dele uma prostituta, pega, portanto, em flagrante adultério, e os carrascos daquela mulher
4: precisar
3: apedrejá-la e usá-la para também varrê-lo do teatro da existência? Sim. E perguntaram: qual o seu veredito, qual a sua resposta? Qual respostas ele deu, Rogério? Você lembra?
4: Aquele que nunca pecou, que atire a primeira pedra.
3: Então, do ponto de vista teológico, é fácil de ver isso. Só que do ponto de vista psiquiátrico, e sociológico e pedagógico, não foi a primeira resposta. Primeira resposta é se recusar a comprar aquilo que não lhe pertence. Primeira resposta é fazer o silêncio proativo. Ele escrevia na areia, porque gritava por dentro: que homens são esses que querem varrer essa mulher do teatro da existência, sem conhecer as lágrimas que ela chorou, e aquelas que ela nunca teve coragem de chorar, seus abusos, suas perdas e suas frustrações. Ele optou pelo silêncio, e pais não optam pelo silêncio. Às vezes gritam com seus filhos, casais que prometem: eu prometo que na saúde e na doença, na miséria e na fortuna, lembra? Na alegria e na tristeza, eu minto que te amarei. Nunca se mentiu tanto em tão pouco tempo. Ou seja, nós juramos que amamos pessoas e nos digladiamos por bobagens, enquanto aquele homem, ele se recusou a entrar numa batalha que ele não criou. Ele era autor da sua própria história. Só uma pessoa que é protagonista da sua própria história se recusa a comprar aquilo que não lhe pertence. A confusão, as angústias, o conflito, a agressividade e a exclusão que ele não produziu. E outra coisa, ele sabia que ele estava sentenciado, e ela também. Então, por isso, nos momentos mais dramáticos da existência, ele fez o silêncio mais nobre, o silêncio proativo. Parava-se por fora e grita-se por dentro. Eu tenho certeza que, se no mundo todo, líderes políticos tivesse feito essa técnica de gestão da emoção, guerras não seriam deflagradas, suicídios não seriam cometidos, homicídios também não seriam cometidos, e violências contra as mulheres também não seriam cometidos.
4: É muito complicado a gente começar separando o que é inteligência, o que é sabedoria, o ato de pensar, que está totalmente ligado à inteligência, né?
3: Vou te dar uma frase aqui, uma ferramenta. As pessoas inteligentes precisam errar para aprender. As pessoas sábias olham para, observam o comportamento dos outros e o erro delas modulam e direcionam a sua própria história. Temos que ser mais sábios do que inteligentes.
4: Então a sabedoria está acima da inteligência.
3: A sabedoria está acima da inteligência. E se você for usar uma metáfora militar, eu geralmente não gosto de usar, mas uma criança nasce como general e ela deveria terminar a vida como um soldado raso, porque percebe que ela é frágil, mortal, simples, e que ninguém é melhor ou maior do que ninguém. Por isso que uma criança se digladia, quer roubar tudo do outro irmão, pegar, grita, se espelha.
4: A vontade dela tem que ser...
3: Aí depois ele se torna um coronel, depois um capitão, depois se torna um tenente, e no fundo ele se torna um soldado raso. Só que tem muitas pessoas que têm a necessidade neurótica de poder, que os outros gravitem na sua órbita, amam que se colocar acima dos outros. Isso é uma infantilidade sem precedentes. A trajetória humana é uma trajetória de você despir-se do seu ego para se tornar apenas um caminhante que anda no traçado do tempo em busca de si mesmo.
4: E você é otimista em relação à humanidade? A gente está menos egoísta ou mais egoísta?
3: Uma pergunta muito excelente. Eu sou um pessimista otimista. Ou seja, por um lado, eu escrevi, por exemplo, Holocausto Nunca Mais. Eu estudei profundamente a história da formação de Adolf Hitler, as técnicas de marketing de massa que ele usou, e também estudei o que aconteceu no inconsciente coletivo dos jovens alemães que juravam que nunca ia levar seus amigos

0: psicopata é o funcional que se adere a ideologias políticas radicais, fanatismo religioso, e esses podem assumir uma nação e destruir uma sociedade ou destruir uma parte da humanidade.
1: São os mais perigosos.
0: São os mais perigosos. Adolf Hitler era um desses.
1: Ele, a psicopatia em torno de uma ideia.
0: Em torno de uma ideia.
1: E as ideias são muito poderosas, né?
0: E elas se tornam cárceres mentais. Quem não é capaz de questionar suas verdades não é digno da sabedoria. Quem não é capaz de perceber suas limitações não é digno de ser autor da sua própria história. Vai ser sempre um escravo escravizando os outros. Escravos dentro de si, escravizando as pessoas que estão ao seu redor. Isso é muito triste.
1: Poxa.
0: Ao longo da história da humanidade, eu que pesquisei talvez a última fronteira da ciência, escrevi mais de 3 mil páginas sobre o processo de construção de pensamento antes de publicar um dos meus 80 livros. Eu fiquei perplexo como nós construímos ideias. Por exemplo, como é que você entra na memória em meio a bilhões de opções e entende cada frase que eu estou construindo? Você tem um ambiente, num estúdio incrível, muito colorido, muito aberto e tal, mas se você fechar teus olhos, apagar as luzes, provavelmente se você andar 10 metros, você vai tropeçar.
1: Sim.
0: Mas como é que você entra num planeta mente que é milhões de vezes mais complexo do que seu estúdio e você não tropeça? Como é que você falou tua palavra assim? Eu estudei esses fenômenos, talvez um dos raros que estudou Freud não teve oportunidade, Piaget, Vygotsky, Jean-Paul Sartre, porque eles usaram o pensamento pronto. Quando eu estudei a teoria sobre o processo de construção de pensamento, que nós vamos publicar agora, as 3 mil páginas, daqui uns 6 meses, Teoria da Inteligência Multifocal.
1: É.
0: O nome vai ser Tratado da Construção Multifocal da Consciência, dos Pensamentos e das Emoções. Ao estudar essa parte, Rogério, você não imagina como é complexo pensar.
1: É.
0: Nós somos meninos andando no teatro do tempo, achando que não sabemos muito.
1: O que acontece quando eu decido pegar esse livro aqui? A decisão de pegar esse livro acontece no cérebro. Eu busco na minha memória, as outras vezes que eu peguei um livro, eu sei mais ou menos o peso que ele tem, pelo tamanho que ele tem. Tudo que acontece para o simples fato de eu pegar esse livro.
0: Parabéns, parabéns. Quando você entra na memória, você entra de maneira multifocal, você entra em milhares de arquivos que tem uma série de experiências.
1: Milhões de gavetas.
0: Milhões de gavetas, de maneira multiangular, multifocal. E você sintetiza neste livro, nessa cor, nesse peso, com essa expectativa, com a expectativa inclusive do conteúdo.
1: Ah,
0: nós não temos ideia de como é complexo pensar. Por isso o egocentrismo é uma estupidez da inteligência. Por isso uma pessoa que tem necessidade de ser o centro das atenções sociais, ou até influenciadores, de vez em quando alguém me liga, doutor Cury, perdi. Não é o seu caso, mas muitos influenciadores vivem nas raias da superficialidade. Perdeu o prazer de viver. Claro, você se conectou com o mundo, mas esqueceu de conectar-se consigo. Esqueceu de perceber que rico é quem faz muito do pouco, e miseráveis são aqueles que precisam de muito para sentir pouco. Há muitos miseráveis morando em palácios. Há muitos miseráveis listados na Forbes como os bilionários do mundo. Porque eles construíram, lutaram, entenderam que quem vem sem riscos triunfa sem glórias. Eles abriram o leque da mente, ousaram andar por áreas nunca antes respirados, mas nunca andaram de maneira mais profunda no planeta mente. E se perguntarem, o que eu sou, quem eu sou, o que é a existência, o que é o tempo, como eu penso, por que eu me diferencio dos outros, por que a vida é tão breve como gotas de orvalho que por um instante aparece e logo se dissipa. As pessoas simplesmente não filosofam, não pensam, não são profundas. O ser humano na atualidade asfixiou sua capacidade de se encantar e até de se perturbar positivamente com a própria existência. O homem mais inteligente da história é Cristo. Ele transformava prostitutas em rainhas. Para ele corria risco de vida para proteger mulheres que ele não conhecia, que não era do seu relacionamento. Nunca alguém tão grande se fez tão pequeno para tornar os pequenos grandes. Por isso que quando ele escrevia na areia, ele estava protegendo aquela mulher. Num segundo momento, qual o seu veredito? Aí ele elogiou os seus carrascos. Vocês têm capacidade de julgá-la. Olha do ponto de vista psiquiátrico, psicológico e não teológico. Vocês têm capacidade de julgá-lo. Mas antes, tenham a coragem de
1: olhar para dentro.
0: Olha suas loucuras. Olha seus erros. Suas falhas, sua pequenez.
1: E antes, só depois.
0: E só depois. Sabe o que aconteceu?
1: Tira a trave do olho. antes de...
0: Que homem era esse? Eu me pergunto, como um grande ateu que fui, que homem era esse? Que era capaz de...

0: fazer com que linchadores, nunca houve na história linchadores recolhendo as armas. Veja nos campos, quando as pessoas estão se atritando, discutindo, ninguém para a briga, nem policiais conseguem. Mas ele conseguiu fazer com que aqueles homens recolhessem as armas, porque, número um, ele não condenou aqueles homens. Ele elogiou a capacidade deles. Vocês têm capacidade de julgá-lo. Número dois, ele levou-os a encontrar o mais importante endereço, um endereço dentro de si mesmo. Olhem para suas loucuras. Foi aí que, incentivado pela capacidade de pensar antes de reagir, eles recolheram as armas e saíram. Aí chegou ele e ela. Ele não perguntou para ela, com quantos homens você dormiu? Não.
1: Não.
0: Ele falou, mulher, vai. Não, falou, mulher, onde estão os seus acusadores? Era desnecessária essa pergunta.
1: É.
0: Mas ele queria que ela pensasse. E ela falou, eles se foram, então vai. Diferente de praticamente todos os políticos, você não me deve nada.
1: E quando...
0: Vai e reescreva a sua história. Sabe o que aconteceu?
1: Ah.
0: Ela nunca mais foi.
1: Exato.
0: Porque o amor nasce no terreno
1: vai, não
0: da liberdade.
1: Mais,
0: né? É.
1: E eu acho também bem curioso quando alguém pedia para ser curado, ele via que a pessoa era cega ou tinha alguma deformidade e falava e perguntava se a pessoa queria ser curada.
0: Exatamente.
1: Assim, estava visível e mesmo assim ele... Porque se a pessoa não quiser ser curada, ela não ia ser curada, ela ia continuar do jeito que ela estava.
0: Ele respeitava
1: a vontade.
0: A individualidade.
1: Exato.
0: Por exemplo, quando Judas o beijou, foi a primeira vez na história, por todos os estudos que eu fiz, de filosofia, de história, que eu amo a filosofia, amo a história, que uma pessoa foi traída com um beijo.
1: É.
0: Será que eu seria traído com um beijo? Você seria traído com um beijo?
1: Provavelmente não.
0: Provavelmente não. Mas ele era tão delicado, tão generoso.
1: O que a gente pode tirar dessa cena?
0: A gente tira dessa cena, ele era um homem tão elegante, ele não falava mal das pessoas, ele abraçava as pessoas. Ele valorizava cada ser humano como um ser humano único e irrepetível. Judas sabia que se ele o traísse, ele não iria ser excluído. Ele o beijou. E quando ele o beijou, o mestre olhou para o seu aluno e teve a coragem de dizer, amigo. Ele elogiou o traidor no ato da traição. Quando Einstein internou seu filho com um surto psicótico no manicômio,
1: ele
0: praticamente nunca mais o visitou, cometeu um erro crasso. Ele excluiu o homem, um dos homens mais inteligentes da história, excluiu seu filho do seu portfólio. Quando Jung e Adler criticaram Freud a respeito da teoria psicanalítica, Freud os excluiu do portfólio dos seus amigos. Mas quando Judas o beijou, o traidor o beijou, ele o chamou de amigo e falou e fez uma pergunta, amigo, por que você está aqui? Por isso que eu conheço essa tese.
1: Ele sabia.
0: Ele sabia, exatamente. Mais uma vez, em sintonia com aquilo que você disse. E aí ele disse, por que você está aqui? Ele levou o método socrático, o método das perguntas, num nível que Sócrates, que foi uma pessoa fantástica, jamais imaginou. Sabe por quê? Porque ele não tinha medo de perder, de ser traído, ele tinha medo de perder um amigo.
1: É.
0: Ele sabia que Judas poderia se suicidar, ele estava abraçando para que ele se tornasse um dos maiores pensadores da história e não se mutilasse com um sentimento de culpa. Ele jogou as moedas de prata, 30 moedas de prata, um preço de um escravo, um preço banal, mas infelizmente detonou o gatilho ao longo do caminho, abriu janela, killer, gerou foco ou hiperfoco?
1: Hiperfoco.
0: Hiperfoco. Fechou o circuito.
1: É.
0: Quando é hiperfoco, a relação é predador-presa. Pais são predadores de filhos, gritam com os filhos, casais digladiam um com o outro. E no hiperfoco as pessoas se matam ou se destroem. Naquele momento ele foi predador dele mesmo. O sentimento de culpa brando, Rogério, ele é importante para prevenir a psicopatia. Mas quando ele é atroz, cruel, quando você não se perdoa, o sentimento de culpa ela é destrutivo, ele é violentíssimo. E há muitas pessoas assistindo o nosso podcast que não namora a vida, que não se abraça. Por favor, namore a vida antes de namorar alguém, por favor. Tenha um caso de amor com a sua saúde emocional. Ter tantas chances quantas necessárias para você e para quem vocês amam.
1: E essas assim, pessoas que são Judas de si próprias, né? Que traem a si mesmo. Como que uma pessoa consegue ser fiel a ela mesma se ela não se conhece? Como ela pode usar o passado e o futuro que não aconteceram e que é o passado que aconteceu e o futuro que não aconteceu, de uma maneira boa. E ao mesmo tempo não perder o agora, não perder a essência de estar vivo e atento ao agora. Porque dá para ser usado também como uma forma de aprendizado passado e o futuro como uma forma de você se precaver do que pode acontecer. O problema é você ficar ansioso demais só pensando no futuro ou triste demais, depressivo demais só pensando no que deixou de fazer.
0: E parabéns pela sua assertividade, a sua capacidade de síntese e de dedução. É uma vantagem quem tem um podcast mais impactante da América Latina.
1: Obrigado.
0: Né? Talvez do mundo, né?
1: É.
0: Bom, existe dois tipos de pensamentos e as pessoas não sabem disso, inclusive não é estudada nem nas escolas de pedagogia. Um pensamento lógico linear, algoritmo, que é isso que eu estou usando para falar e você também para debater. Esse é o mais pobre dos pensamentos.
1: É, ele reduz muito.
0: Ele reduz demais. Existe outro pensamento, que é o pensamento antidialético, antialgorítmico, que é o pensamento imaginário. É esse pensamento que Einstein utilizou sem saber. Ele se via sentado num raio de luz e observava o que acontecia com o tempo e com o espaço. Uma criança, antes de entrar na escola, pergunta muito ou pouco?
1: Muito.
0: Muito. E depois, com o passar do tempo?
1: Por quê?
0: Porque as escolas intoxicam os alunos com pensamento dialético, lógico, linear, algoritmo. As escolas do mundo todo adoecem as crianças. Embora os professores sejam os profissionais mais importantes do teatro social, o pensamento antidialético, rebelde aos algoritmos, que liberta a criatividade, ele não é valorizado. E outra coisa, é possível dar nota máxima para todos os alunos que erraram todos os dados, mas houve inventividade, houve imaginação, houve raciocínio esquemático. Até porque não existe lembrança pura, como sempre se acreditou.
1: Como assim?
0: O maior paradigma da educação qual que é? Você ensina, os alunos assimilam e reproduzem nas provas e na vida. Esse é. Mas eu te pergunto, você se lembra o que você pensou há 24 horas exatamente?
1: Não, de maneira alguma.
0: E como é que os professores exigem que os alunos se lembrem o que aprenderam há 2 meses?
1: Ah, é.
0: E se eu te pedir, bom, vamos lá, vamos recuperar o que você pensou há 24 horas?
1: Tá.
0: Provavelmente você vai usar o pensamento antidialético, imaginário, rebelde aos códigos. Você vai recuperar, reconstruir ambientes e circunstâncias e vai produzir inúmeros pensamentos, não exatamente o que você produziu. Indicando.
1: Eu vou tentar lembrar onde eu estava espacialmente para tentar buscar o que eu pensei.
0: Que você pensou, você vai usar o passado para construir no presente os pensamentos relativos ao que você teve.
1: Tá.
0: Você resgata pessoas, ambientes, circunstâncias, tempo e espaço. Você usa o pensamento antidialético, que é o mais complexo, que é o antialgoritmo, para você recuperar. E esses pensamentos não serão exatamente os mesmos pensamentos dialéticos, porque você acrescentou cores e sabores, indicando que a memória humana nunca foi especialista em lembrança. Ela é rebelde à lembrança. Ela contamina o passado para fazer com que o ser humano seja inveteravelmente criativo. O ser humano, ele tem uma memória preparada para a criatividade e não para a repetitividade.
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4: Em 2014, a Copa finalmente voltava para o país do futebol. O Brasil abriu os braços para receber o mundo. Uma festa gigantesca que tomou as ruas de norte a sul do país, cheia de gringos fantasiados, calor humano e muita resenha. E para tentar traduzir essa energia tropical, a FIFA escalou um trio composto pelo rapper Pitbull, a estrela pop Jennifer Lopez e a energia de Cláudia Leite. Juntos, eles misturaram o pop internacional com o balanço do Olodum na vibrante We Are One. Enquanto o planeta dançava o ritmo de Olê Olá, dentro de campo, o Brasil vivia uma montanha russa de emoções. Da festa nas arquibancadas ao drama da lesão do Neymar, até chegarmos ao maior pesadelo da nossa história no futebol. E lá vem eles, de novo, o inacreditável e doloroso 7-1 contra a Alemanha no Mineirão. Um mundial de extremos em que os alemães levaram a taça de tetracampeões em cima da Argentina. E Miroslav Klose se tornava o maior artilheiro de Copas do Mundo, com 16 gols. Também foi a última vez que vimos a Itália em uma Copa. Mesmo com o gosto amargo do resultado em campo, o torneio de 2014 deixou saudades pelo clima de união e festa que tomou conta do nosso país. E essa música é o passaporte direto para reviver aquele tempo inesquecível em que o Brasil recebeu o mundo. Relembre o Mundial em nossa casa com eles, Olodum, Pitbull, J-Lo e Cláudia Leite. We Are One.
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1: E vamos para o nosso contra ou a favor aqui na Paraná Educativa M630, programa William Barbosa, programa do seu amigo do rádio. E já cumprimentando aqui a nossa galera, Evilásio Júnior, bom dia, bom dia.
2: Bom dia, William, a todos os nossos colegas de trabalho, os ouvintes aqui da nossa Educativa M630, amigos e amigas que estão espalhados pelo Paraná, Brasil e pelo mundo, e um bom dia todo especial hoje para minha amiga delegada Tatiana Guzela, que está de aniversário hoje, e para o meu amigo comentarista, ex-jogador de futebol, ele que eu pude compartilhar momentos aí nos gramados de todo o Paraná e do Brasil, Nivaldo Carneiro. Ídolo do Atlético, ele que hoje também completa a idade nova, aos dois parabéns e muitas felicidades, meus amigos.
1: E nesse clima, nesse ritmo, cumprimentando aqui a nossa bancada, só lembrando que o Nivaldo Walter está em férias, né? Então hoje ele não participa do programa. EDG, bom dia, bom dia.
3: Bom dia, bom dia, bom dia aos ouvintes. Bom dia aos companheiros de trabalho. Hoje parece que tem uma barata, parece, é verdade. Isso aí também é o tempo, né? Também esquenta, esfria. Mas eu vou entrar diferente, então. Minhas colegas de trabalho, todo mundo, bom dia.
1: O senhor aí, já está diferente com essa camisa. Que cor que é essa camisa?
3: Eu não sei, cor sim, cor não.
1: Salmão?
3: Salmão, é.
1: Cor sim, cor não, do seu ladão?
3: Não, do seu lado.
2: Não, essa não é cor sim, cor não, não. Essa é uma cor só.
3: Estamos aqui para participar desse programa, contra ou a favor. Você cala a boca, Evilásio, que você é papa.
1: Calma, hoste. Calma, que eu chamo...
3: Não dá.
1: Eu chamo
3: o
1: meu segurança lá, hein?
3: É só eu entrar no ar.
2: Vocês já prestaram atenção que quem fica me agredindo ele, eu não agrido ele?
1: Chama o nosso segurança.
3: Chama lá para nós.
4: Chama o Josmar.
1: Josmar, socorro. Vamos lá, Edezê.
3: Papa Oste aqui está brabo. Bom, estamos aqui para ouvir o que vai ser o desabafo hoje.
1: Bom, tá bom? Ok. O senhor certo. Já falou bastante, está satisfeito?
3: Satisfeito.
1: Ok. O Ademar Marques, tudo ok aí? Mais uma vez, bom dia.
5: Tudo ok, William Barbosa. Bom dia a você. Bom dia, Evilásio Júnior. EDG, essa do 021 ficou marcada.
1: Bom,
5: um abraço.
1: O assunto de hoje, eu queria que vocês prestassem muita atenção nesse desabafo, porque, olha só, é a história de uma mulher, né? Ela diz assim: minha enteada de 14 anos me entregou uma pasta e disse, uma pasta, sabe, de repente uma pasta cheia de documentos, essas pastas que você guarda, né? Papéis e tal, antigamente usava, hoje nem usa mais isso, mas ela diz assim: minha enteada de 14 anos me entregou uma pasta e disse, não deixe meu pai ver isso. Eu estou curioso para saber o que tinha dentro dessa pasta. Coloca no rádio aí.
6: Meu nome é Camila, eu fui casada com o Rodrigo durante 7 anos. Quando a gente se conheceu, a filha dele, a Sofia, tinha apenas 7 anos de idade. A mãe dela morava em outra cidade, ela passava boa parte do tempo com a gente. Desde o começo, eu procurei respeitar o espaço dela. Eu nunca tentei substituir a mãe dela, jamais, nunca. Sempre me coloquei no meu lugar. Com o passar dos anos, nós criamos uma relação assim muito bonita, sabe? Eu ajudava nas tarefas da escola, levava ela no médico. Era como uma mãe mesmo. Assistia filmes com ela, participava das apresentações escolares. Ela me chamava pelo nome, mas me tratava como alguém da família. E eu amava aquela menina como se fosse minha própria filha de verdade. Durante muito tempo, eu acreditava que eu tinha uma família feliz. Claro que existiam problemas, toda família tem, todo casamento tem. Mas assim, nada que me fizesse desconfiar do que estava acontecendo e eu não sabia. Pelo menos era o que eu pensava. Nos últimos 2 anos, o Rodrigo começou a reclamar muito de dinheiro. Ele dizia que o trabalho estava difícil, que os negócios não estavam indo bem. Enfim, surgiam despesas inesperadas, que precisava ajudar parentes. Umas coisas estranhas. E eu, como esposa, fazia o que qualquer pessoa faria. Eu ajudava, né, gente? Eu assumia mais contas, né, do que ele, pagava despesas da casa, cobria outras parcelas, afinal a gente era uma família. Ou pelo menos eu acreditava que a gente era. Naquele domingo, Rodrigo saiu cedo, logo cedo. Ele disse que tinha uma reunião importante e ele tinha que ir, mesmo sendo final de semana. Eu achei estranho, mas já era, né, já estava acostumada. Ultimamente ele sempre tinha algum compromisso inesperado, então eu deixei ele ir. Eu estava organizando algumas roupas quando eu ouvi batida na porta do quarto. E era a Sofia. Ela entrou, fechou a porta e ficou parada por alguns segundos, assim, sabe? Olhando para mim. E ela parecia que estava muito nervosa, mas muito nervosa mesmo. E eu perguntei o que tinha acontecido, porque eu me assustei. E ela respondeu assim: Mila, eu preciso que você veja isso. E eu estranhei. Aí eu falei: o que é isso? Aí ela baixou a cabeça, né? Respirou fundo. e respondeu assim: só promete uma coisa para mim. Aí eu falei: o quê? Não abre aqui. Aí eu falei: como assim? Aí ela: não deixa meu pai ver. Naquele momento, gente, meu coração acelerou. Tava com uma pasta na mão que eu não podia abrir. A Sofia nunca foi uma menina dramática. Ela era calma, tranquila, responsável, tudo de bom, madura, né? Se ela tava daquele jeito, alguma coisa muito séria tinha acontecido. Aquela pasta já tava queimando na minha mão. Eu perguntei novamente o que era, mas ela apenas respondeu: você vai entender quando você abrir. Eu, né, segurei a pasta, saí de casa. Entrei no carro, dirigi até o estacionamento de um supermercado que ficava alguns quarteirões ali, e ali era tranquilo, e ali eu abri, gente. Nos primeiros segundos, eu não tava entendendo. Tinha documentos, recibos, comprovantes, assim, fotos, e papéis organizados, mas conforme eu fui olhando, tudo começou a fazer sentido. E eu gostaria que não tivesse feito sentido, mas começou a fazer. Tinha comprovante de aluguel, um apartamento, no nome do meu marido. Pagamentos mensais, contas, transferências bancárias, tudo feito pelo Rodrigo. Durante quase 2 anos e meio aquilo. Eu continuava sem entender o motivo, né, até encontrar algumas fotografias. Foi quando meu mundo começou a desmoronar. Nas fotos, gente, o Rodrigo estava abraçado com uma mulher que eu nunca tinha visto. Os dois pareciam um casal, sorrindo, abraçadinho, passeando, comemorando aniversários, festas de aniversário, os dois ali, vivendo uma vida que eu não conhecia. A minha mão, sabe, as minhas mãos começaram a tremer, mas o pior ainda estava por vir. No fundo da pasta tinha uma certidão de nascimento, gente. Pensa, eu abri, eu senti o chão desaparecer. Na certidão aparecia o nome do Rodrigo como pai de uma criança de quase 2 anos. Eu fiquei sem ar, sem reação, sem conseguir pensar. Falei: não é possível, meu marido tem uma segunda família. Uma outra mulher, filho. De quase 2 anos e eu não fazia ideia. Eu fiquei sentada dentro do carro, gente, por muito tempo, tentando entender como alguém consegue viver duas vidas ao mesmo tempo. Tentando lembrar de todos os sinais que eu ignorei, de todas as desculpas que eu aceitei, de todas as vezes que eu confiei, eu paguei contas, quando ele falava que não tinha dinheiro, quando finalmente eu consegui voltar para casa e encontrei a Sofia sentada na varanda. Ela já sabia, pelo olhar dela eu percebi. Eu sentei do lado dela e eu perguntei assim: como você descobriu tudo isso? E ela começou a chorar. E ela disse que estava procurando um documento escolar no escritório do pai. E foi quando ela encontrou uma caixa escondida. E no fundo, bem no fundo de um armário, estava essa pasta. No começo, ela pensou que fosse algo relacionado ao trabalho. Mas mesmo assim, ela abriu. E ela viu tudo aquilo. As fotos, os comprovantes, os documentos. Ai, gente, ela contou que passou semanas sem saber o que fazer. Porque ela amava muito aquele pai dela. Muito mesmo. Mas também gostava muito de mim. E ela não conseguia fingir que nada estava acontecendo. Ela era muito justa. Então ela falou uma frase que eu nunca vou esquecer. Uma frase dita por uma menina de apenas 14 anos. Ela falou assim: eu amo meu pai, Camila, mas eu não consigo proteger uma mentira dessa, porque eu não queria que fizesse comigo. Naquele momento eu chorei. Porque aquela menina, ela estava sofrendo tanto quanto eu. Talvez até mais, né? Ela estava vendo a imagem do próprio pai desmoronar diante dos olhos dela. E naquela noite eu esperei o Rodrigo voltar, organizei todos os documentos sobre a mesa da sala, sem gritos, sem escândalo, sem nada. Sem aviso. Quando ele entrou em casa e viu a papelada espalhada, ele ficou sem cor. Completamente pálido. Ele sabia na mesma hora. Ele tentou inventar desculpa, tentou negar, tentou dizer que existia uma explicação, mas não tinha explicação possível. As provas estavam ali. Contra fato não há argumentos. Então veio a parte mais revoltante. Quando percebeu que eu sabia de tudo, ele quis descobrir quem tinha contado. E quando ele desconfiou da Sofia, ele ficou muito furioso com ela. Disse que ela não devia ter mexido nas coisas dele. Disse que ela tinha destruído uma família. Eu fiquei em choque, né? Mas antes que eu respondesse, a Sofia apareceu na sala. Ela tinha ouvido tudo. Ela olhou pro pai dela e falou algo que deixou a casa inteira em silêncio. Eu não destruí família nenhuma, pai. Quem destruiu foi você, quando você decidiu mentir para todo mundo. Ninguém falou mais nada. Porque aquela menina, ela tinha acabado de dizer a maior verdade daquela noite. Nos meses seguintes, não tinha mais casamento. Eu pedi o divórcio saiu. Mas sabe o que aconteceu depois? A coisa mais inesperada de todas. Eu perdi meu marido. Perdi um marido. Mas eu não perdi uma filha. Mesmo depois da separação, a Sofia continuou me ligando, continuou me visitando, continuou presente na minha vida. E a pessoa mais honesta daquela casa era justamente a mais jovem de todas. E você, no lugar da Sofia, teria contado a verdade ou teria ficado em silêncio para proteger o próprio pai? Fala para mim que eu quero muito saber.
1: Que loucura, né, bicho? O cara, 2 anos e meio enganando a mulher, tinha uma outra família, arrumou uma amante, teve um filho com ela, pelo que eu entendi, pagava aluguel, pagava as contas, tirava fotinha, saíam, 2 anos e pouco. E a filha dele, que era enteada da esposa dele verdadeira, né, dessa esposa, 14 anos, mais uma menina já com cabeça de gente grande, digamos assim. EDG, se fosse você, você contaria para a madrasta, como ela fez?
3: Sem dúvida alguma, porque realmente, você que tem amante aí, que está ouvindo o programa, presta atenção, meu. Como é que você vai pegar os segredos teus, da tua amante, e colocar dentro de uma caixa, não foi isso?
1: E levou para casa.
3: E levar para casa. Quer dizer, você queria o quê? O que você queria com isso? Se você tem amante aí e está ouvindo o programa do William Barbosa, presta atenção. Preste bastante atenção. Claro que a menina falou a verdade. Claro que a menina chegou e trouxe à tona tudo o que estava escondido. Varreram, jogaram embaixo do tapete e posteriormente ela trouxe à tona. Isso prova que a madrasta dela era uma pessoa excelente. Porque se também se a madrasta fosse ruim...
1: Era
3: outra história. Mas ela chegou, contou e fez muito bem. Eu sou a favor.
1: E mentira tem perna curta. É. Né? Alguém já dizia isso. Evilásio.
2: Tudo que se faz, não existe crime perfeito. Ele pensou que ele estava protegido, colocou num local onde ele imaginava que ninguém iria encontrar, montou lá uma pasta para colocar esses documentos, que eram os pagamentos e tudo aquilo relacionado à família B, ele que já tinha tido um relacionamento, saiu desse relacionamento não se sabe o porquê, porque a mulher não fala no seu relato, desse relacionamento nasceu a filha, essa filha virou enteada da nossa narradora,
1: da Camila.
2: E dentro desse relacionamento cresceu uma amizade mais do que mãe e filha. De amizade e de amiga mesmo, de proteção e de uma proteger a outra e a outra proteger um. E quando ele fez tudo isso e ainda acabou tendo um terceiro relacionamento com um filho de 2 anos e fazendo toda essa exposição que ele fez, ele simplesmente começou a cavar a própria cova para o seu enterro. E não teve dúvida, quando soube, com certeza a filha ficou revoltada com o pai, e quando o pai disse o que disse, porque você destruiu a família, não. Ela foi muito sábia naquele momento. Quem destruiu a família foi você, ao nos enganar desta forma. E se fosse comigo, pode ter certeza, William, não interessa se fosse pai ou mãe, se fosse irmão ou irmã, se fosse tio ou tia, vovó, eu ia colocar tudo, como se diz no jogar a farinha no ventilador, viu, William, para não dizer outra coisa.
1: E essa menina de 14 aninhos, mas já com uma cabeça assim de gente grande, eu repito, né, porque ela foi muito consciente.
3: E corajosa, né?
1: Deu a porrada no bom sentido com relação ao pai, para ele, né? Defendeu a madrasta, tanto que as duas são amigas. A madrasta até diz, não, eu perdi o casamento, mas ganhei uma filha. Né? E ela agiu perfeitamente, né? Agiu muito bem a garota. Só que são coisas que vão ficar marcadas, né?
3: Vai ficar marcada,
1: exato. O pai jamais vai saber se essa menina vai confiar no pai daqui para frente. Talvez nunca mais.
3: Ele colocou todos esses papéis, né, dentro de uma caixa, evidentemente. Hoje, comentava-se há pouco aqui, que não existe mais esse negócio de guardar documento. Hoje é tudo no celular, né, William? Então, eu estava analisando aqui que veio uma lei, eu não sei se veio, ou vai vir, ou ouço falar, sabe, no celular, que o marido não pode mexer no celular da mulher, a mulher não pode mexer no celular do marido. E isto vai favorecer o cara biscatear e ninguém saber. Presta atenção, não existe mais a caixinha, não. Agora, se de repente a tua filha ou teu filhinho de 4, 5 anos abre o teu celular e mostra para você que você está chupando fruta fora de casa, né, que você está comendo jabuticaba ou laranja, então vai acontecer a mesma coisa.
1: E hoje tem mais um detalhe ainda, né? Você pega um menino de 9 anos aí, eu sei porque eu tenho um neto de 9 anos, o cara sabe tudo.
3: Ele abre o teu celular.
1: Então, coitado do pai, né, ou da mãe, se resolver fazer besteira. Ademar Marques.
5: Olha, a menina, ao longo de todos os anos que ela conviveu com a madrasta, ela sempre foi bem tratada, a madrasta
1: a respeitou,
5: não invadiu o espaço dela, jamais quis tomar o lugar de mãe dela, o lugar da mãe dela. que o lugar da mãe está no coração da menina, a madrasta se colocou no seu lugar, tratou bem a menina, e a menina simplesmente retribuiu o carinho, o amor e a confiança que ela sempre teve, e foi mútuo, né, isso aí, entre a menina e a madrasta, madrasta e menina. E ela retribuiu, sou a favor da menina, sou a favor, tem toda a razão a menina, e eu faria o mesmo.
1: Ok. EDG, bom trabalho para o senhor na sequência. Obrigado. Final de semana, o senhor está aqui na Educativa, sábado e domingo.
3: No sábado e no domingo, vamos ver se a garganta vai deixar, né? Porque
1: o senhor lembra o horário?
3: Tá trancando. Daí no livrinho ainda 16, não sei
1: o
3: quê.
1: Não, livrinho é outra coisa.
3: O Ademar já perdeu o livrinho.
1: O senhor lembra do horário.
3: O Ademar já perdeu a chamada ali, já levou para o banheiro.
1: O senhor sabe o horário ou não sabe?
3: Sei, das 15 às 17.
1: Isso no sábado.
3: No sábado e no domingo, das
5: 15... Das 15 às 18.
3: Ah, meu, tá falando? Tá vendo como foi ele que pegou?
1: Obrigado, EDG, bom trabalho.
3: Obrigado a você, vou acertar a orelha dele no intervalo.
1: Evilásio Júnior, depois da Patrícia Armentano, de segunda a sexta, depois da Patrícia Armentano, com o esporte, Evilásio.
2: Falando tudo sobre o esporte em geral, nesse clima de Copa do Mundo, conhecemos ontem o adversário do Brasil no domingo 5 da tarde, lá em Nova Jersey, que vai ser a Noruega. O time da França passou, o time do México passou. Sou e vamos agora para mais jogos dessas 16 partidas da segunda fase no dia de hoje. Vamos falar de Curitiba, de Atlético e de Paraná Clube. Tudo isso depois da Patrícia Armentano, antes da Miriam Rocha aqui, Boeing 630 com Educativa Esportiva a bordo. É no meu comando, um grande abraço e até lá, William Barbosa.
1: E... tudo ok aí, tudo sob controle, seu Ademar Marques.
5: Ok, William Barbosa, tudo sob controle, estamos aí, né, otimistas com mais esta manhã de trabalho ao seu lado e vamos juntos até o meio-dia.
1: Programa William Barbosa de segunda a sábado, das 8 ao meio-dia. Um abraço, que Deus abençoe a todos nós. Bom dia, bom dia, bom dia, ouvintes do Brasil.
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8: A gestação não pode ser alvo de discriminação dentro do ambiente de trabalho, muito menos durante entrevistas de emprego. Como questionamento sobre o seu desejo de ser mãe ou solicitações de comprovantes de que não pode mais engravidar. Esse é um dos temas do programa Ame-se desta semana, que apresenta as principais leis que favorecem a mulher durante a gestação em vários contextos. A advogada Maria Silva Marques da Fonseca nos ajuda a entender melhor sobre os direitos trabalhistas, pensão alimentícia durante a gestação e violência obstétrica no episódio Engravidou? Saiba quais são os seus direitos. 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
10: Olá, eu sou o Diego Tirri e agora começa mais um Minuto de Educação. O boletim diário sobre a educação pública no Paraná. 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E este foi o Minuto de Educação de hoje. Você também pode nos acompanhar nas redes sociais. O endereço é EducaçãoPR.
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0: Simbora, simbora, povo, estamos no rádio. Bom dia, bom dia, bom dia, bom dia, com alegria, bom dia com amor. Eu sou o William Barbosa desde pequenininho e quero te fazer companhia aqui na Rádio Paraná Educativa M630. Estamos juntos até o meio-dia, de segunda a sexta. Estamos no rádio e já abraçando você, ouvinte, minha amiga, meu amigo. William Barbosa, estou te ouvindo aqui na minha casa. William Barbosa, estou te ouvindo no automóvel. William Barbosa, estou te ouvindo no trabalho. William Barbosa, daqui a pouco eu vou começar a te ouvir. Legal, legal, legal. Bom dia, bom dia, bom dia. Quero cumprimentar com muito carinho você, trabalhador, você, dona de casa, você, chefe de família. Quero cumprimentar você, que é motorista de aplicativo, né? Bom dia, bom dia, bom dia. Os taxistas, bom dia, bom dia. Bom dia para você que trabalha nos bares, restaurantes e lanchonetes. Muito bom dia, bom dia, bom dia. Bom dia para o pessoal da saúde. Com muito carinho aí para você que exerce essa profissão maravilhosa de médico, por exemplo, né? Os médicos, médicas, enfermeiros e enfermeiras, auxiliares de enfermagens. Muito bom dia para você nas clínicas, nos consultórios, nos hospitais da vida. Bom dia, bom dia, bom dia. Para você que trabalha nos hotéis também, bom dia, nos escritórios, bom dia, bom dia, bom dia, para você que é um pequeno empresário, um grande empresário, muito bom dia, para você que é vendedor ambulante, bom dia, bom dia. Estou mandando um abraço também para os meus amigos cabeleireiros, barbeiros, você que tem um salão de cabeleireiro, tem um salão aí de barbearia, bom dia, bom dia, bom dia, bom dia para as costureiras, tricoteiras, bordadeiras, muito bom dia para você que trabalha com bolos, com doces, né? Para festas de aniversários, de casamentos, de separações e por aí vai. Divórcio, tudo bom bem? Dia. Bom dia, bom dia, bom dia. E quero cumprimentar com muito carinho também o pessoal da segurança pública, né? Policiais militares, o meu carinho, o meu respeito. A polícia militar, aos policiais civis, o meu carinho, o meu respeito. A nossa polícia civil, a polícia federal do Brasil, tudo de bom. Aos policiais da federal, um abraço para você que trabalha com a justiça, promotor, juiz, delegados, enfim. Vocês da segurança pública, tudo de bom. Os desembargadores, tudo de bom. Muito obrigado, gente, pelo carinho da audiência. E bom dia para você que é vigia também. Tem muitos vigias que trabalham à noite ou trabalham de dia. E também, William, quando dá um tempinho ali, eu estou te ouvindo. Bom dia a todos os vigias. Muito bom dia, sabe para quem? Para você que trabalha como entregador, né? Entrega no automóvel, entrega na moto, trabalha como entregador o dia todo aí. Muito bom dia para você também. Bom dia para as empregadas domésticas, diaristas. Bom dia, bom dia. Bom dia, bom dia, bom dia. É para você que não está fazendo nada. Muito bom dia, bom dia, bom dia. Bom dia, bom dia para você que é caminhoneiro. Alô, caminhoneiros do meu Brasil, transportadores do progresso deste imenso Brasil. Bom dia, bom dia. Carinho grande a todos os caminhoneiros, muita saúde, muita proteção. E bom dia também para você que é psicólogo, né? Para você que é psicólogo, psicóloga, para os professores, para os alunos, para as crianças, para os adolescentes, para o vovô, para a vovó, tudo de bom, para os filhos, tudo de bom, para a família brasileira, que Deus abençoe a todos. Muito obrigado pelo carinho da audiência e o meu bom dia também, gente, um bom dia muito especial para você que é trabalhador rural, né? William Barbosa, eu tenho um sítio, tenho uma chácara, ou tenho uma fazenda, ou eu sou funcionário de um sítio, de uma chácara, de uma fazenda, não importa, você trabalhador rural, tudo de bom. Você que é tratorista, bom dia, bom dia, bom dia. Que legal. Você que é motorista particular, muito bom dia para você. E bom dia para você que gosta de fazer o bem, que gosta de ajudar as pessoas, né? E sempre ter uma mão estendida a quem precisa. Isso é muito bacana. Tem gente falando assim, William, eu tenho uma vizinha aqui que ela adora ajudar as pessoas da rua, aqui do bairro, aqui da vila, e não quer saber de nada em troca. Ela faz isso porque ela tem uma alma maravilhosa, tem um espírito maravilhoso, né? Gosta de colaborar com as pessoas. Isso é muito bom. Enfim, bom dia à nossa direção e bom dia para você, ouvinte do William Barbosa, né? A pessoa mais importante para nós que fazemos o rádio. E todo dia tem alguém que pela primeira vez está acompanhando o programa, ou alguém que falou, escuta, você conhece o William Barbosa, o nosso amigo do rádio? Ah, nunca ouvi, não vou passar a ouvir hoje. Muito obrigado, seja muito bem-vindo, muito bem-vinda. E é muito simples, é muito fácil para você ouvir o programa William Barbosa. Atenção, você pode me ouvir pelo rádio, sintonizando a M630, você pode me escutar pelo rádio, né? Não tem problema. E você pode baixar um aplicativo para me ouvir no celular. O aplicativo chama-se Rádio Paraná Educativa. 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Pode levar o William Barbosa para todo canto aí e me ouvir no seu aparelho celular. Você pode me ouvir no seu iPad, no seu PC, no seu notebook, sem problemas. E eu agradeço com muito carinho a audiência também dos meus amigos e amigas, dos grupos, das redes sociais que nós participamos, muitos que administramos, outros que participamos, e uma audiência muito grande online por toda a nossa Curitiba, por toda a grande região metropolitana de Curitiba, por todo o Paraná e por todo o Brasil, pelo mundo, né? Pela internet aí chegamos, lógico, no mundo todo. Isso é muito bom. Gente, tudo certinho, tudo prontinho. Que Deus abençoe a todos. Que Deus nos dê sempre muita saúde, muita proteção. Eu desejo tudo de bom para você que faz parte da minha vida através do rádio no dia a dia. Juntos com o programa William Barbosa. Alô, Curitiba, alô, grande região metropolitana de Curitiba. Alô, meu querido estado do Paraná e do Brasil. Até o meio-dia. Fica comigo!
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0: Estamos comandando o programa William Barbosa desde as 8 da manhã, segunda a sábado, começamos às 8 e vamos até ao meio-dia, minha Curitiba, meu querido estado do Paraná, meu querido Brasil. Hoje, uma quarta-feira, dia 1 de julho de 2026, estamos na fase da lua cheia, inverno brasileiro. Hoje é comemorado o dia da vacina BCG e também dia do cooperativismo. E o santo do dia, Santo Oliver Plunkett. Santo Oliver Plunkett. Eu quero passar o telefone da produção do programa William Barbosa para você, ouvinte, que me acompanha aqui na capital do estado, na nossa Curitiba, na grande região metropolitana de Curitiba, pelo interior do nosso Paranazão e por todo o Brasil, né? 41 é o nosso código de área, 41 é o DDD, 3331-7430. 3331-7430. Agradecendo você que me dá o prazer da audiência na clássica frequência M630, como sempre diz o nosso comandante geral do som, Paulo Gaiotto. Bom dia, Paulinho. E você que está no aplicativo, né? Com o aplicativo da Rádio Paraná Educativa M630, você pode ouvir o William Barbosa por todo o Brasil e, por que não, pelo mundo afora. Legal, legal, legal. Ademar Marques, quem foi Santo Oliver Plunkett? Diz aí, Ademar.
2: William Santo Oliver Plunkett foi um arcebispo e mártir irlandês. No dia 1 de julho de 1681, um dia como hoje, portanto, ele foi executado em Londres e é lembrado como o único mártir católico a morrer na Inglaterra por causa da sua fé. Ele foi preso injustamente por traição, acusado de trair o sistema de governo na época. No dia 1 de julho, ele foi enforcado, esquartejado e seus pedaços espalhados em praça pública. E a sua morte comoveu a todos. E por essa tragédia que ocorreu, que ele foi a vítima, é que ele é venerado pela Igreja Católica como Santo Oliver Plunkett, o santo que é lembrado muito em toda a Inglaterra.
0: Então tá aí as informações com relação ao santo do dia, para você que é ouvinte do programa William Barbosa, para você que é ouvinte do programa do seu amigo do rádio. E olha, depois das 10, um pouquinho depois das 10, nós temos hoje a sessão Você Pode Me Ajudar? E a minha convidada é a doutora Laís Bergstein. Ela é especialista em direito do consumidor, né? E qual é o tema, William Barbosa? Bom, o tema é o seguinte: fiz uma compra no impulso e me arrependi. E agora, quem vai responder vai ser a nossa convidada, doutora Laís Bergstein.
3: eu repito, especialista em direito do consumidor, daqui a pouquinho com William Barbosa, aqui no rádio. Doutora Laís, bom dia.
4: Olá, William Barbosa. Aqui quem fala é Laís Bergstein e eu estarei com você daqui a pouco no seu programa da Rádio Paraná Educativo. Vamos falar sobre o que fazer quando o consumidor compra algo por impulso e se arrepende dessa aquisição. Convido todos os ouvintes para acompanharem essa conversa a partir das 10 horas da manhã.
3: Combinado, doutora Laís Bergstein, aqui conosco no programa William Barbosa. E agora vamos já com aquela pitadinha de alegria, sorrindo.
5: Ô Paulo, se você souber que a gente tá precisando de um carrinho bom pra trabalhar, eu tô vendendo isso aí, ó. Eu ia colocar ele na Uber, mas a Uber é tanta indigência, cara, pra gente cadastrar o carro, que não deu certo. Eu vou vender ele pra você ver, bom de lata, bom de pneu. Esse carro só não arruma documento, que ele tá no nome daquela empresa de avião que faliu, VASP. Aí, se você não passar na Brit, você rodar é de boa, você não pode passar na Brit. Eu mandei pintar ele, moço, mas aí o lanterneiro foi preso, aquele rapaz que mexe com lanternagem ali, que a gente chama de mãe da lua, Urutau. Aí ele tinha um negócio de um BO lá, a polícia prendeu ele, agora eu não sei onde é que tá os para-choques, forro de porta, para-lama, ele perdeu e tem que esperar ele sair da cadeia pra ver se acha. Mas bom o carro. Eu não sei se você lembra, esse carro foi um que pegou fogo uma vez comigo. Eu subindo ali pro Jardim das Oliveiras, ele pegou fogo comigo no meio da rua. E aí eu até tive um problema lá, que eu joguei caçando água pra jogar, moço, no desespero pra jogar e não achava água. E fui num monte de terra que tinha assim de frente, jogando terra no carro pra ver se apagava o fogo. E a véia gritando, não joga meu barro não, que esses paredes estão rebocando as paredes!
3: Ai, ai, ai, ai, ai, tá com a bola toda, o Chorão hoje aí, Ademar. Chorão, alô, chorados do Brasil que acompanham o programa William Barbosa, bom dia.

0: sigamos com o programa William Barbosa, com o programa do seu amigo do rádio, agradecendo você pelo carinho da sua audiência. Hoje nós vamos ter também, depois das 11, a participação da contadora, contabilista, professora e terapeuta, a competente Elisete de Carvalho, né? Na nossa entrevista do dia, e ela vai continuar falando sobre reforma tributária, né? Como que isso, vamos dizer assim, envolve aí pequenas e médias ou pequenos e médios empresários e tal, mas é um papo com a especialista Elisete Ferreira de Carvalho. Elisete, bom dia.
1: Bom dia, meu amigo William Barbosa. Bom dia, ouvintes da Rádio Paraná Educativa. Eu sou Elisete de Carvalho, empresária contábil, presidente do IPM Conte, Instituto Paranaense da Mulher Contabilista, e quero convidá-los para logo mais, a partir das 11 horas, estarem conosco aqui neste programa. Vamos continuar tratando do tema reforma tributária. Todos os dias somos obrigados, né, pela nossa ocupação profissional, a nos debruçarmos em estudos, né, e a forma prática de aplicar as alterações da reforma tributária para os nossos clientes e para a nossa empresa também. E percebemos, assim, que os pequenos e médios empresários não têm, assim, talvez percebido que isso é necessário também que eles façam esses estudos, porque pode impactar o seu mercado, as suas vendas, o seu caixa. Então, a gente vai estar falando sobre isso. Split payment. Você sabe o que é? Qual o impacto? E tá aí, gente, a partir de janeiro de 2027, já começamos ensaiando efetivamente na reforma tributária. Então, vem com a gente logo mais, a partir das 11 horas, vamos continuar trazendo para vocês algumas reflexões e informações úteis.
0: Muito obrigado, Elisete Ferreira de Carvalho. Depois das 11, o papo é contigo aqui no programa William Barbosa. Agora tem mais aquela pitadinha de alegria, de sorriso. Sorria, meu povo!
2: É da Tim?
3: Claro!
2: É da Claro?
3: Não, senhor, eu quis dizer claro. É da Tim.
2: Ah, claro, agora é da Tim?
3: Não, senhor, aqui é da Tim.
2: Ah, olha, eu quero fazer uma recarga.
3: Qual a operadora, por favor?
2: Telesp.
3: Oi?
2: É da Oi? Alô? Tá vivo?
0: Ai, ai, ai, ai, ai, Telesp, bicho. Caramba, o cara deixou o atendente lá maluco, o Ademar Max. Deixou o cara bem doidão lá. Sonados do Brasil, vamos que vamos.
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1: Olha só, Henrique Juliano aí, eita, paixão danada. O Edson Tomás, repórter esportivo, também cumprimentando os ouvintes do programa William Barbosa, daqui a pouco com as notícias, né, Edson, atualizando aí as nossas amigas e amigos que curtem o futebol e que me dão o prazer da audiência no programa William Barbosa. Bom dia, Tomás.
2: Muito bom dia, William Barbosa, a todos que nos acompanham aqui na Educativa. Já já, hein, as informações do futebol paranaense, da dupla Atletiba, do Paraná Clube, tudo envolvendo o esporte e o futebol do estado do Paraná. Um grande abraço, William Barbosa.
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1: Na Educativa 630 está de volta programa William Barbosa, seu amigo do rádio. Para não perder o pique, vamos continuar sorrindo, porque sorrir faz bem. Fala a verdade.
13: Doutora, opa, você teve aqui semana passada? O que você está sentindo?
14: Pois é, cada vez mais burócolis, alho, aspargos, aderiches, mandiocal dos estes.
13: Como é que é?
14: Burócolis, alho, aspargos, aderiches, mandiocal dos estes.
13: Não entendi.
14: Pois é, a farmácia também não entendeu o que está escrito na sua receita. Tem como trocar, por favor? Acho que digitado vai ser melhor. Eu também não estou entendendo. Vamos fazer outra consulta. O que você está sentindo?
13: Acho que o problema maior assim, é porque meus gases não têm cheiro.
14: Solta um aí para eu analisar.
13: Agora? Soltou?
14: Uhum.
13: É, nós vamos ter que te operar.
14: Do intestino?
13: Não, do nariz.
14: Você Tem mais alguma queixa? Tá, outra queixa. Eu tenho acordado como se eu tivesse de ressaca, mas eu não bebi nada, nem bebo álcool. O que, que eu tenho, doutor? O que, que você tem? 40 anos.
1: Ai, ai, ai, ai, ai. Sonados do Brasil do rádio.
0: Fiquei sabendo que você ligou pra ela, Milosmar.
8: Eu

0: Tamir Osmar, vai cantar bem assim na coxinchina, o cara manda, manda bem demais. Programa William Barbosa, repórter André Molina, competente jornalista, repórter. Bom dia, Molina.
1: Olá, William Barbosa, um bom dia para você e para todos os ouvintes que te acompanham diariamente. Aqui quem fala é o repórter André Molina e logo mais estarei aí com você para bater aquele papo gostoso e dar as principais notícias do nosso estado de Curitiba e, por que não, de todo o Brasil.
0: E nesse ritmo, Molina, vamos com mais uma pitadinha de alegria. Sorria, meu povo.
2: Cheguei em casa, depois de ter falado com uma multidão. Assim que eu cheguei, minha mulher me recebeu com um beijinho. Bom, meu amor. Falei, tudo, já. Cláudio, a pia da cozinha está entupida. Falei, eu acabei de chegar. Ó, não dá para lavar louça. A pia está entupida. Você vai lá e resolve. Eu não estava afim de resolver pia. Certo? Eu estava afim de descansar. Eu imaginei que minha mulher ia estar... Nossa, ele chegou. Como eu gosto de você, como eu te admiro. Não, isso eu escuto na rua. Lá em casa ela fala, qual é, Cláudio? E aí? Nós vamos para o embate, para o dia a dia... Eu fui lá, olhei a pia, tirei as coisas que estavam embaixo do sifão, desmontei o infeliz do sifão, a água caiu dentro do compartimento, sujou tudo, gordura. Eu falei, Senhor, eu entendo por que o Senhor não casou, Jesus. Eu entendo que o Senhor falou, eu faço tudo, Pai. Eu enfrento os romanos. Vão cuspir em mim, vão me crucificar, vão fazer tudo. Vão inventar mentira a meu respeito. Isso tudo eu suporto. Agora, casar, deixa pro Pedro. Pois bem, eu estava afim de consertar ou não estava? Eu consertei ou consertei? Feliz, não. Porque quando eu subi, mesmo depois de ter consertado a pia, minha mulher ainda estava de cara feia, porque a pia tinha dado problema. Ou seja, eu fui o causador do entupimento e não me valeu de nada. Quer dizer, que vontade de voltar lá e entupir de novo.
0: Esse Cláudio Duarte, pastor Cláudio Duarte... Ai, ai, ai. Chonados do Brasil, tem mais uma para vocês.

Mato Grosso e Matias do Plaço. Matão, Matão, Matão. Agora vamos refletir um pouquinho com o Pense Nisso, também no programa William Barbosa.

0: Sabe aquele momento em que a lágrima teima em cair? Momentos em que a gente quase não tem força para nada e temos aquela vontade de dormir ou simplesmente ficar deitado, quietinho, sozinho, num canto? Momento em que a dor parece não ter fim e a esperança já nem existe mais. São momentos difíceis. Muitas pessoas passam por isso. Talvez você conheça alguém que esteja assim. Talvez você esteja se sentindo assim. E não há como explicar ou entender o que você sente. Apenas você consegue saber o tamanho da dor que existe em seu coração. Talvez seja um vazio que parece aumentar a cada dia, te consumindo e levando suas forças. Mas para te ajudar a lidar com esses sentimentos ruins, vou lembrá-lo de alguns personagens bíblicos que passaram por situações parecidas. Na palavra de Deus, há diversas histórias sobre homens piedosos, influentes e também mulheres de fé que se esforçaram e lutaram em momentos sombrios de desesperança e depressão. Muitos de nós podemos nos encontrar lutando ano após ano, mas não devemos perder a esperança. Vamos falar um pouco sobre Davi, Jonas, Jeremias, Elias e o próprio Filho de Deus, nosso Senhor Jesus Cristo. Bem, Davi. Em muitos dos salmos, Davi revela sua angústia, solidão, o medo de inimigos e um coração gritando, desesperado por causa de seu pecado e sua culpa. Temos o profeta Jonas. Em certo momento, o profeta sentiu-se tão mal que disse para Deus: "Por favor, tire a minha vida. Para mim é melhor morrer do que viver." O profeta Jeremias sofria de constante rejeição pelas pessoas que amava, vivia sozinho, profetizou sozinho, ele era pobre, ridicularizado e rejeitado por seu povo. Também temos o profeta Elias. Após grandes vitórias espirituais sobre os profetas falsos de Baal, Elias, este homem de Deus, teve que correr para salvar sua vida, pois foi ameaçado de morte. E lá no deserto, ele se sentou, orou, se sentindo derrotado, e pediu a Deus: "Já chega, tire a minha vida." E Jesus Cristo? Será que ele também passou por momentos ruins, angustiantes? Nosso Salvador e Senhor estava disposto a pagar o preço em nosso nome, mas não foi um caminho fácil para ele. Isaías profetizou que Cristo seria um homem de dores e sofrimento, que seria desprezado e evitado pelos homens. Antes de sua morte no jardim, durante a noite, Jesus orou sozinho, clamando a seu Pai. E a Bíblia diz que era tão grande a sua angústia que seu suor eram gotas de sangue. Isso, embora seja algo raro, acontece em estados altamente aflitivos. Bem, Davi estava perturbado e lutou em profundo desespero. Jonas ficou irritado, fugiu e depois queria até morrer. Elias estava desanimado, cansado, com medo, também desejou não mais viver. Jeremias lutou com grande solidão, sentimentos de derrota e insegurança. Mesmo o próprio Jesus estava profundamente angustiado sobre o que estava diante dele. Esses homens eram servos de Deus, homens de muita fé e perseverança, mas eram seres humanos, com suas fraquezas e limitações. Jesus era perfeito, mas enquanto na terra era um ser humano, perfeito, mas um ser humano que sentiu a dor e o sofrimento na própria pele. Não somos diferentes, você não é diferente, você também é um ser humano, tem suas dores, seus momentos difíceis, sim, e como é difícil às vezes, não é, meu querido? Mas, por que eu falei sobre esses exemplos da Bíblia? Para você saber que sua depressão não é a falta de Deus, como alguns podem pensar. A verdade sobre as histórias desses homens que citei aqui é esta: Deus estava com eles. A A Bíblia diz que Deus está perto dos que têm coração quebrantado, partido, e salva os que têm espírito esmagado. Se hoje a sua dor parece não ter fim e sua esperança parece que se foi, acredite que tudo pode mudar. Tenha fé em Deus e lembre-se que Ele entende a sua dor e estará sempre do seu lado para te ajudar a seguir em frente. Saiba que um dia toda dor termina e o raiar do sol estará disposto a te devolver toda a alegria que você um dia perdeu. Não há barreiras para quem tem fé para superar todas as situações. Aquieta seu coração e confie que Deus e o tempo curará todas as suas feridas. Que Deus te abençoe.
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2: Olá, eu sou o Diego Tirri e agora começa mais um Minuto de Educação, o boletim diário sobre a educação pública no Paraná. O Fundepar iniciou a terceira remessa centralizada de alimentação para os cerca de 1 milhão e 200 mil alunos matriculados nas mais de 2 mil escolas da rede estadual de ensino. Nesta etapa, estão sendo distribuídos 3.200 toneladas de gêneros alimentícios não perecíveis, como arroz, feijão e farinha de trigo, entre outros, com investimento de aproximadamente 30 milhões de reais. O valor integra os cerca de 500 milhões de reais previstos para alimentação escolar ao longo de 2026, incluindo alimentos secos e perecíveis. Aproximadamente 1,5 milhão de refeições são servidas por dia na rede estadual. E este foi o Minuto de Educação de hoje. Você também pode nos acompanhar nas redes sociais. O endereço é EducaçãoPR.
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1: Muito bem, estamos de volta dando sequência no programa William Barbosa e vamos para a sessão Você Pode Me Ajudar. Eu estou recebendo aqui com muita alegria, é uma honra para a gente, a advogada especialista em direito do consumidor, a doutora Laís Bergstein. Não errei o nome, não, né, doutora?
2: Não, perfeito, o prazer é todo meu, William. Obrigada.
1: Seja bem-vindo ao programa William Barbosa. E alegria toda nossa, porque eu tenho certeza que nós vamos aprender muito, porque é uma especialidade sua. Bom dia, doutora.
2: Bom dia, obrigada, um prazer estar aqui hoje.
1: E Ademar Marques, quer cumprimentar a doutora Laís, por gentileza?
3: Saudando então, doutora, seja bem-vinda. E é uma alegria imensa em tê-la conosco aqui no programa do William e tenho plena certeza de que o seu conhecimento que será repassado no ar aqui vai ajudar muitos e muitos dos ouvintes, dos milhares de ouvintes do William.
2: Tomara.
3: Seja obrigada. Bem-vinda, boa entrevista.
2: Obrigada.
1: Vamos conhecer um pouquinho da história da doutora Laís. Doutora Laís é nascida onde?
2: Aqui em Curitiba.
1: Curitiba. O nome dos pais?
2: Eduardo e Marta.
1: Tem irmãos?
2: Tenho uma irmã, Tássia, veterinária.
1: Não é advogada?
2: Não, veterinária.
1: É veterinária. São duas irmãs só?
2: Só duas.
1: Duas irmãs. E
2: se perguntar para o meu pai, ele falou que é suficiente. Tá bom já.
1: Então eram três mulheres em casa, né?
2: Sim.
1: A mãe e as duas irmãs.
2: É.
1: E, bom, você logicamente passou a sua infância aqui em Curitiba.
2: Passei aqui em Curitiba até fazer o doutorado, fui para o Rio Grande do Sul. Fui muito bem recebida pelos gaúchos no período de estudo, eu fiquei na URGS e voltei, agora estou aqui de volta.
1: E a doutora, uma lembrança sua quando criança, doutora, o que você gostava de fazer?
2: Eu gostava de andar a cavalo.
1: Andar a cavalo?
2: Andar a cavalo com a minha irmã. E a gente fazia várias caminhadas no interior do Paraná. E eram finais de semana incríveis, mas andar a cavalo, assim, a gente ficava dois dias mesmo.
1: Caramba, cavalgando.
2: Acampava e voltava. Era fantástico, as minhas melhores memórias.
1: Olha só, ao longo da minha carreira no rádio, né, Ademar, eu estava até, hoje abri o programa com a nossa lição de vida, tem um quadro chamado Lição de Vida, eu estava comentando sobre a minha vida no rádio, né, os anos que a gente, são muitos anos no rádio, mas eu nunca tinha entrevistado alguém, mulher, que falasse, eu gostava de cavalgar, aí, andar nos cavalos aí. Mas o teu pai tinha sítio?
2: Meu pai tinha um sítio e ele me deu um cavalo, minha irmã gostava muito, claro, tanto que ela virou veterinária, e era o Kikuyu, o meu cavalo, era o melhor cavalo da fazenda, eu adorava.
1: Como é que é?
2: Kikuyu.
1: Kikuyu.
2: Kikuyu é um tipo de plantinha, o nome de uma plantinha. E a gente ia, claro que a gente nunca ia sozinha, sempre acompanhada. Meu tio, meu pai acompanhavam, ou algum colega da fazenda. E era uma delícia. Uma experiência que eu acho que as crianças hoje em dia têm pouco acesso. Né?
3: E a senhora teve essa experiência com cavalos quando teve no sul?
2: Não. Lá eu só ficava na universidade, comia sanduíche e ficava na biblioteca.
3: Eu pergunto isso porque eu tenho a minha nora também veterinária.
2: Uhum.
3: E casado com meu filho mais velho, com o Denner, e a minha nora Mariana, ela é a atual que está detentora do título, campeã da categoria prenda, né, que chama?
2: Uhum.
3: Categoria prenda, que é a categoria feminina, do rodeio de vacaria.
2: Olha só!
3: Ela tem cavalo crioulo, né?
2: Crioulo,
3: ela tem os crioulo em casa, o meu filho também tem. E ela tem um daqueles machador também, sabe?
2: Ah, sim, o manga larga.
3: E o manga larga. Então, ela é campeã de diversos rodeios, do Praianos e Florianópolis também.
2: Olha só,
3: ela
2: grande.
3: Ela tem uma sala, eu contei a última vez que estive lá, que fica nos fundos da cocheira das baias do cavalo, com 38 troféus Olha conquistados só. Em rodeio ao longo da história de montaria dela.
2: Que lindo. Não, eles são animais extremamente inteligentes, os crioulos são muito fortes, né? Nós temos belas criações de crioulo aqui no Paraná, eles são extremamente inteligentes, eu lembro uma vez.
3: E fazem bem para a saúde, né?
2: Muito, o contato com a natureza, não tem como ter uma infância triste andando a cavalo, né? E eu uma vez caí do meu cavalo entre uma cerca e ele. E ele percebeu, rolei, eu fui tentar abrir a cerca sem descer, montada, e acabei caindo. E ele ficou com a pata de trás levantada até eu sair de debaixo dele, porque eu caí embaixo do cavalo.
1: Tá brincando,
3: te protegendo.
2: Me protegendo, eles são... Se você cuida dos animais, eles devolvem esse amor, é uma coisa
3: e
2: impressionante.
3: E até bom pra terapia, né?
2: Ah, sim, para todas as idades, né? Para todas as idades.
1: Muito legal. E era muito arteira na infância, doutora, não?
2: A minha irmã era pior.
1: A irmã era pior. Bom, e daí você... O que te levou ao direito?
2: Experiência do meu pai, o direito é um estudo que nos permite atuar de diversas formas. Eu acho que é uma forma da gente atuar, ajudar a sociedade também, especialmente o direito do consumidor. Eu oriento empresas sobre como tratar bem os consumidores. Isso dá muito retorno, porque a empresa que responde, atende às demandas dos consumidores, ela ganha confiança. E muito mais importante do que uma venda hoje é eu ter esse cliente por toda uma vida. Então, o direito do consumidor em especial é algo que sempre me cativou pela proximidade com o dia a dia das pessoas. Não tem uma pessoa que não tenha alguma situação envolvendo relação de consumo. É algo que é universal, né? Todo mundo, em algum momento, teve uma dificuldade, uma dúvida.
1: Sim.
2: Então, é um prazer também, uma forma de conversar com as pessoas esse tema.
1: Pois não. Agora, é interessante, porque você nasceu aqui em Curitiba e o pai tinha um sítio, né?
2: Uhum.
1: E você lembra a primeira vez que você montou num cavalo?
2: Quantos anos você tinha? Morrendo de medo. Fui porque meu pai me obrigou, porque minha irmã queria ir. Eu tinha 6 anos, eu acho. A gente estava numa fazenda de amigos e eu tremia mais que vara verde. Lembro, sim.
1: Legal,
2: são memórias
1: legal.
2: Marcantes.
1: Bacana. Bom, e daí a adolescência já estava no Rio Grande?
2: Não, eu fui para lá um pouco mais velha, só para o doutorado mesmo. Fui estudar com a professora Cláudia Lima Marques, que é referência em direito do consumidor no Brasil. A professora Lima Marques, ela é da Universidade Federal do Rio Grande do Sul e ela hoje é desembargadora do Tribunal de Justiça do Rio Grande do Sul. É uma grande pesquisadora no tema a nível global. Né? Inclusive, sugeriu à ONU resoluções para promover a defesa do consumidor turista no mundo. Então, é bastante interessante. E foi ela também a relatora do projeto de lei que hoje foi incluído no Código de Defesa do Consumidor, que é o regime de prevenção e tratamento do superendividamento.
1: Olha só.
2: A possibilidade das pessoas renegociarem as dívidas de consumo, tentar resgatar esse consumidor superendividado, trazê-lo de volta ao mercado.
1: Pois não. Doutora, por gentileza, doutora Laís Bergstein, especialista em Direito do Consumidor, aqui na sessão Você Pode Me Ajudar, no programa William Barbosa, a gente conhecendo um pouco aí da sua vida, da sua trajetória. O tema de hoje é o seguinte: fiz uma compra no impulso e me arrependi. E agora, o que é que eu faço? Comprar um produto pela internet ou contratar um serviço à distância, logicamente ficou cada vez mais comum e hoje muito mais fácil. Mas muita gente ainda não sabe que, em determinadas situações, o consumidor pode desistir da compra e receber o dinheiro de volta. Uhum. A doutora vai explicar se sim ou não. Para explicar exatamente como funciona esse direito de arrependimento, né, doutora, que pode ou quem pode utilizá-lo e quais são os prazos previstos em lei, é que a gente conversa agora com a senhora, que é especialista, né, a doutora Laís Bergstein. Eu começo perguntando, o que é o direito de arrependimento e qual é o seu objetivo, por gentileza?
2: Perfeito. O direito de arrependimento, ele está previsto no Código de Defesa do Consumidor, no artigo 49. E ele foi pensado pela comissão de juristas que elaborou esse projeto de lei como uma forma de proteger os consumidores contra o assédio de consumo. Vejam, o CDC é da década de 90, do início da década de 90, e era muito comum a presença de pessoas com venda a domicílio, oferta de produtos e serviços a domicílio ou por telefone naquela época. E, às vezes, a pessoa fica constrangida a contratar, ou gosta do vendedor, acaba sendo influenciado e age por impulso, contrata um serviço ou compra determinado produto e, na sequência, posteriormente, conversa com a família ou se arrepende dessa contratação. Então, o artigo 49 do CDC ele veio para proteger esse consumidor de uma escolha que pode ter sido prematura ou feita por impulso. E hoje, o artigo 49 do CDC, que prevê o direito de arrependimento, é extremamente importante para as compras feitas pela internet. Então, embora não esteja previsto na lei compra pela internet, está estabelecido o direito sempre que for feita a contratação fora da sede do fornecedor, fora do estabelecimento comercial. Então, se eu compro pela internet, por telefone, a domicílio, né, quando o vendedor vem até a minha casa, eu tenho um prazo de 7 dias para me arrepender. O direito de arrependimento, ele não precisa ser motivado, eu não preciso justificar, explicar por que eu não quero manter essa contratação. Ele é garantido ao consumidor para que o consumidor tenha justamente esse prazo de reflexão. Então, sempre que a gente for fazer uma compra pela internet, é importante observar no site as informações sobre como exercer o direito de arrependimento. Todo marketplace, todo site de vendas tem que, desde o início, explicar para o consumidor como ele pode exercer esse direito de arrependimento, resilir esse contrato e quais os canais para comunicação dessa decisão. O dinheiro é integralmente restituído ao consumidor se ele fizer essa manifestação do arrependimento dentro do prazo de 7 dias. Só que nós temos alguns setores em que isso funciona de maneira um pouquinho diferente. Então, por exemplo, William, para compras de passagens aéreas, o prazo para eu desistir é de 2 dias apenas, 48 horas. Isso está previsto na Resolução 400 da ANAC, que é a resolução que trata dos direitos dos passageiros no transporte aéreo, e ele pode ser exercido caso a viagem tenha sido adquirida com um prazo maior do que 7 dias. Então, passagens aéreas é uma exceção, o prazo para exercício do direito de arrependimento é de 48 horas. Existem outros prazos também, a gente falava há pouco sobre a lei do superendividamento, que são importantes para o consumidor. Se eu vou, por exemplo, num feirão de automóveis, que é fora do estabelecimento comercial da montadora, num parque, por exemplo, ou em outra localidade, normalmente eu recebo ali uma proposta de compra e venda daquele veículo com financiamento. Ou então, se eu vou contratar uma compra parcelada, a prazo, ou mesmo um contrato de crédito, qualquer que ele seja, o fornecedor tem que conceder ao consumidor uma oferta com validade de pelo menos 2 dias, para que o consumidor possa contatar outras instituições financeiras, outras instituições bancárias, estudar aquela proposta. Então, não é possível, Ademar, William, por exemplo, eu forçar o consumidor a dizer, não, a validade da proposta é só para hoje, aproveite porque é uma oportunidade única. Não. O Código de Defesa do Consumidor prevê a possibilidade do consumidor refletir, né? Esse é o direito de reflexão por 2 dias e essa proposta tem que ser mantida inalterada pela instituição financeira ou pelo fornecedor que concede a venda a prazo. E de novo, então é diferente do direito de arrependimento. O direito de arrependimento, sempre que a contratação for feita fora do estabelecimento comercial, a domicílio, por telefone, pela internet, são 7 dias para me arrepender depois da contratação.
1: 7 dias.
2: 7 dias.
1: 7 dias. Pois não. Estamos apresentando a sessão Você Pode Me Ajudar e a participação da advogada doutora Laís Bergstein, especialista em direito do consumidor. Pois não, Ademar?
3: Só para saber, compra, aquisição de veículos também inclui?
2: Se for feita fora da sede da concessionária, sim, Ademar. Ah, sim. Também, sempre que a compra for feita fora da sede da empresa, fora do estabelecimento comercial, em qualquer outra localidade. Se você estiver passeando num shopping e te venderem um veículo fora do estabelecimento comercial habitual daquela montadora...
3: Por exemplo, um feirão, por exemplo.
2: Exato.
3: Ali tem o stand da, digamos, da concessionária tipo a Chevrolet, por exemplo, e ali não é a sede deles, então ali é válido. Né?
2: É válido o direito de arrependimento. Perfeito. Em qualquer localidade é válido o prazo de 48 horas, né, 2 dias, para reflexão quando houver fornecimento de crédito naquele contrato. É muito comum também, Ademar, a gente ver consumidores participando, às vezes, de jantares, eles são convidados para uma reunião em alguma outra localidade, em um hotel, é muito comum isso em Gramado. Eu estou de férias e daí alguém me convida, vá na apresentação desse nosso multipropriedade, dessa nossa oferta de compra, de time sharing, que chama, o contrato de multipropriedade, ou de tempo compartilhado. E você ganha um jantar ou ganha um convite para um show, etc. Isso acontece com alguma frequência, a gente tem várias reclamações de consumidores que se envolveram nesse tipo de compra. Há normalmente alguém conversando de maneira bastante insistente com o consumidor para ele contratar essa multipropriedade. Isso é considerado também compra, contratação fora do estabelecimento comercial e o consumidor tem o prazo de 7 dias para reclamar. Ele deve reclamar em qualquer situação que eu queira exercer o meu direito de arrependimento. Então, eu comprei um produto ou contratei um serviço fora do estabelecimento comercial, no feirão, por exemplo, e eu quero exercer o direito de arrependimento. O primeiro passo para o consumidor é comunicar isso ao fornecedor, pelo meio que o fornecedor disponibilizar de contato, por telefone, por e-mail, preferencialmente por escrito. Se o fornecedor não aderir, não aceitar o exercício do direito de arrependimento, o consumidor pode reclamar no PROCON sobre esse tema. Mas normalmente eles aceitam, tá? A maior parte dos fornecedores aceita e exerce esse dever de rescisão, rescisão do contrato a pedido do consumidor.
1: Agora, doutora Laís... e quando a gente faz uma compra, por exemplo, pela internet, né? Uhum. Eu me lembro de uma compra que eu fiz bem no início do, acho que é AliExpress, e demorou 6 meses para chegar. Eu não estou dizendo que hoje esteja acontecendo assim, mas naquela época demorou 6 meses para chegar, né? Eu tinha comprado 5 camisetas e todas vieram, tipo, eu tinha pedido G, veio o tamanho P, né? E resumindo, na época uma mercadoria que não foi nada legal. Quer dizer, como é que a gente vai reclamar um negócio desse? Tá. Porque não é uma empresa do Brasil, né?
2: Isso é uma pergunta extremamente importante, William. Quando a gente faz uma compra internacional, então nesse caso a AliExpress você comprou da China diretamente. Na China nós não temos nenhum acordo de aplicação do direito de arrependimento a compras feitas no Brasil. Em tese eles deveriam observar, mas na prática isso não acontece. Então eu preciso tomar um cuidado. Sempre que a compra for internacional, eu preciso também observar se aquele marketplace, aquele site está adaptado ou não à legislação brasileira e seguindo as regras. Muitos estão, muitos têm previsão, a possibilidade de você reclamar se o produto não chegar dentro do prazo previsto, eles reembolsam o valor, mas isso não acontece sempre. Na Europa, então, se eu fizer uma compra na Europa, fui viajar, comprei na Europa ou para um site europeu, existe pelo regramento europeu também um direito de arrependimento de 14 dias. Nos Estados Unidos não, a regra é diferente. Então o consumidor que faz compras internacionais precisa observar a lei do país com quem ele está contratando. Né? E existe uma diferença importante também, William, que é o seguinte... O direito de arrependimento para compras realizadas fora do estabelecimento comercial, ele visa proteger o consumidor dessa decepção. Ah, no site era linda a camiseta, né? Mas chegou lá em casa um horror. Então, ele é protegido. Mas há uma situação diferente que o Código de Defesa do Consumidor também nos protege, que é a situação em que o consumidor identifica um vício, um defeito nesse produto. Aí o prazo é diferente. O prazo é de 90 dias para o consumidor reclamar a partir do momento em que ele percebeu o defeito. Aconteceu comigo essa semana. Eu comprei uma calça. Quando eu recebi a calça em casa, com os ajustes, ela estava muito curta. Eu sou bem alta, a calça ficou muito curta. Eu falei, poxa vida, né? Isso é um vício, um defeito. Eu não estava exercendo um direito de arrependimento, porque eu não me arrependi da compra. Era um problema com o produto. Nesse caso, o consumidor tem 90 dias para reclamar e o fornecedor tem que fazer os ajustes necessários.
1: Você reclamou?
2: Reclamei, foi muito fácil. Eu até conversei com meu noivo, ele falou assim, não, Laís, não tá tão curto assim, não tá bom. Eu falei assim, não, eu acho que não. E levei na loja, eles foram extremamente gentis e resolveram o problema. Então, o consumidor pode também respirar aliviado, porque a maior parte dos fornecedores observa o direito do consumidor, tenta ajudar, tenta resolver.
1: Né? Mas no caso seu, era uma compra nacional.
2: Uma compra nacional e foi uma compra no próprio estabelecimento. Fui até a loja, mas eu recebia o produto em casa posteriormente. Então, quando há vício, quando há um defeito no produto, mesmo que ele seja adquirido presencialmente na loja, o consumidor tem prazo para reclamar. Às vezes a gente se constrange, não quer reclamar, mas é um direito do consumidor e os fornecedores até agradecem muito melhor a loja saber que houve um problema, ter oportunidade de corrigir e eu continuar frequentando esse estabelecimento do que ele jamais tomar conhecimento e eu nunca mais aparecer lá. Não, eu sou cliente fiel agora, eles foram super gentis, observaram o direito de conserto e o relacionamento permanece.
1: Ficou até melhor, de repente.
2: Claro, com certeza.
1: Pois não. Sessão Você Pode Me Ajudar. E a participação da advogada especialista em Direito do Consumidor, a doutora Laís Bergstein. Tem mais uma questão? Vou fazer mais uma pergunta aqui, Ademari, depois você manda mais uma. Esse prazo, doutora, começa a contar, o prazo começa a contar da compra ou do recebimento do produto?
2: Do recebimento. Tanto o prazo para exercício do direito de arrependimento começa a contar do recebimento, quanto o prazo para reclamar se eu observar algum defeito num produto ou num serviço. A partir do momento que eu identifiquei esse vício, então, por exemplo, eu comprei uma geladeira. Chegou a geladeira na minha casa e eu percebi, depois de uma semana de uso, que a porta não fechava bem. A partir desse momento, eu tenho para o vício, para o problema do consumo, eu tenho prazo de 90 dias para reclamar dos bens duráveis. E para o exercício do direito de arrependimento, eu não gostei do tamanho da geladeira. A geladeira não cabia no espaço que eu tinha disponível. Eu tenho prazo de 7 dias para reclamar. Então, reclamação. Por vício, eu tenho que justificar. Por que que eu estou reclamando? A porta não fecha, a cor está diferente da que eu comprei, etc. Para exercício do direito de arrependimento, não preciso justificar. O consumidor pode se arrepender e não revelar as razões desse arrependimento.
1: Pois não. Ademar, mais uma questão aí para a doutora, até para reforçar, né, digamos assim.
3: Perfeito.
1: Acho que essa questão é interessante.
3: A questão que a senhora disse que não precisa justificar. Mas também, por exemplo, a senhora já tocou nesse assunto, que em quais situações o consumidor pode exercer esse direito. Mas, por exemplo, a avaria no produto, não gostei da cor, por exemplo. Lá eu vi essa cor, escolhi isso, mas depois eu fui ver, não gostei. Inclui isso aí também, doutora?
2: Tá. Extremamente interessante essa pergunta, porque eu me lembrei de uma outra situação que a gente precisa esclarecer para os nossos ouvintes. Se eu comprei fora do estabelecimento comercial, eu tenho direito de arrependimento, eu não preciso justificar, independentemente do motivo. Se eu recebi o produto em casa e observei um vício, o William comprou a camiseta, vermelha, chegou em casa e ela estava cor-de-rosa, ele pode reclamar, pedir a substituição, porque há uma divergência aqui entre o que foi comprado e o que foi adquirido. E às vezes acontece do consumidor comprar na loja, presencialmente, foi até o shopping, foi até a loja, comprou, chegou em casa, não serviu, ou não gostou da cor, foi um presente. Nessas situações de troca, quando a compra é feita na loja, no estabelecimento comercial, a resposta é um pouco diferente. Eu tenho que observar se a loja tem uma política de troca. Muitos estabelecimentos têm essa política. Você compra presentes e você pode trocar posteriormente, né? Se a loja exerce essa política, faculta, oportuniza a troca, eles têm que trocar, né? Porque eu não gostei da cor ou porque o tamanho não ficou adequado. Mas isso é uma faculdade, é uma opção do fornecedor. Muitas lojas não trocam, não tem política de trocas, ou tem uma política assim, produtos em liquidação não são trocados. Aí o consumidor não tem direito de troca, se não serviu, se ele não gostou posteriormente. Mas sempre há o direito do consumidor trocar, consertar, pedir o dinheiro de volta, um abatimento do preço, se houver divergência entre o que foi contratado e o recebido. Se tem um defeito, se há um tamanho diferente do que foi anunciado, sempre que houver qualquer divergência entre a informação concedida ao consumidor e o produto que for recebido em casa, ele tem a opção de rescisão do contrato.
3: Mas se eu adquirir, por exemplo, uma jaqueta, uma camisa, como se diz o curitibano, uma japona, agora no inverno, aí na loja, em liquidação, e depois eu chegar em casa, só se acaso apresentar uma avaria, eles são obrigados a trocar, né?
2: Exato.
3: Mas fora disso, só porque ela ouve liquidações e fala, não temos política de troca, eles estão amparados pela lei com essa decisão?
2: Estão, só que eles têm que informar isso ao consumidor.
3: Ah, perfeito.
2: Eles têm que informar, o dever de informar aqui é do fornecedor, ele tem que dizer, olha, Demara, esse setor, essas japonas aqui que estão em liquidação, não devem estar ainda, porque está frio em Curitiba, né? Mas está chegando perto do verão. As japonas entram em liquidação, eles têm que informar, olha, esses produtos não têm troca voluntária, né? Isso tem que ser informado. Se não for informado, eles têm que trocar.
3: Ah, perfeito.
1: Agora, doutora, eu estou aqui, inclusive, não estou fazendo propaganda, até porque a gente não faz propaganda de nada aqui, né? Mas, por exemplo, tem a Temu, que é americana, né?
2: Eu acho que ela é chinesa.
1: Chinesa.
2: Não sei, tem a impressão,
1: mas eu acho que tem alguma coisa a ver com os Estados Unidos também, porque uma vez eu comprei alguma coisa e veio direitinho, tudo bem. Só que eu estou olhando, por exemplo, aqui, ó. Caramba, uma moto, dessas motos deve ser elétrica, alguma coisa assim, queria até que a doutora desse uma olhada. Sim. Olha as promoções. Quem que não vai comprar tudo isso aí?
3: Só para completar aí, William, ela é uma empresa chinesa mesmo.
1: Chinesa mesmo?
3: Chinesa.
1: Mas eles têm uma ponte com os Estados Unidos, porque é interessante.
2: Não, o que o William está me mostrando aqui é uma moto lindíssima, tem até uns adesivos de foguinho, assim, por R$334. Só que a gente clica para aumentar a imagem e parece que é uma moto de brinquedo. Mas ela engana.
1: Cara,
2: ela
1: olha,
2: engana,
1: só.
2: À primeira vista parece uma moto de verdade.
1: Eu já estava sendo enganado, viu, doutora? Totalmente. Tanto que ontem nós conversamos ainda, né, Ademar?
3: Aí você vai comprar, chega um brinquedo.
2: Um brinquedo.
3: Em casa.
1: O Ademar falou, pô, eu vou comprar umas 15 e vou começar a vender moto aqui, vou abrir uma empresa. Boa informação essa, doutora. Olha aí.
2: A imagem, ela induz em erro o consumidor, e esse site especificamente a gente tem que ficar atento, porque eles fazem o que a gente chama de design deceptivo. Exatamente isso, né? Eu vejo uma imagem, parece uma moto de verdade, um produto grande, é uma moto de brinquedo, ou vou ver um móvel, né, uma mesa, uma cadeira, vem uma mesa e uma cadeira pequenininha, assim, miniatura. Precisa tomar muito cuidado com essas descrições. E eles têm outras práticas nos sites que a gente precisa tomar cuidado. Se o site faz isso, é sinal de que o consumidor provavelmente vai ter algum problema no futuro. Então, é um timer, um prazo para o consumidor terminar a compra. Você tem 3 minutos senão esse preço vai subir. Ou nós temos apenas 5 unidades disponíveis, ou 2 unidades disponíveis. Isso é um dark pattern, né? A OCDE já orienta os consumidores contra esse tipo de prática, que tenta induzir o consumidor a uma contratação que pode ser prejudicial. Se eu tenho só 2 minutos para concluir a compra, eu não tenho prazo de reflexão suficiente. Isso é uma prática abusiva, isso é proibido no Brasil. Mas esse site é chinês, está fora do alcance aqui das nossas reclamações.
3: Então, doutora e William, por exemplo, eu quero comprar um aqui no Brasil, por exemplo, um presencial numa loja física aqui em Curitiba. Eu preciso de um amortecedor para o meu veículo, porque estourou o amortecedor. Aí eu chego na loja e eles falam, é o par. Uhum. É venda casada?
2: Não, se tiver uma justificativa, né? A mesma coisa, Demar, se a gente for ao supermercado comprar papel higiênico, eu não consigo comprar um rolo de papel higiênico. É, eu tenho que comprar a unidade, eu não posso abrir o pacote e comprar
3: pegar um rolo.
2: Um rolo, exatamente, separadamente. Então, a alternativa nesse caso é buscar um fornecedor que faça essa venda separada. Mas em muitos setores, por alguma organização do próprio setor, é sempre em dupla, né? Amortecimento, me parece que é uma dessas situações. A alternativa ao consumidor é buscar outro fornecedor que faça essa venda separada. Se não existir, quer dizer que é realmente uma questão setorial.
3: Tá. Daí eu levo o par, então.
2: Levo o par. Porque daí talvez seja até uma orientação, a gente tem que ouvir um especialista no tema, de nunca fazer a substituição de um só, até por uma questão de segurança. Talvez você tenha que substituir os 2 no veículo.
3: Sim.
2: Eu não entendo muito de veículo, assim, esse negócio de motor vira brequim, cabeçote sem êmbolos, engrenagem. Isso aí é meio difícil para advogada de consumidor. Mas é preciso observar, porque às vezes tem uma justificativa e muitas vezes é relacionada à segurança desse produto. E isso é uma questão super importante que você nos traz. O consumidor tem que seguir as orientações do fornecedor sobre a segurança do produto ou do serviço, como utilizar, observar. A gente não gosta de ler manual, mas é necessário observar critérios de segurança. Né?
3: Perfeito.
1: Fazer até uma brincadeira com todo o respeito aqui com a doutora Laís. Se falar de cavalo, aí...
2: Aí tudo bem. Aí tudo bem. O manga larga machador do Ademar eu já identifiquei agora.
3: Vai comprar um cavalo que ouro, daí o dono do ar fala assim, não, só vendo se for em 2, né? Aí é venda casada, eu quero um só.
2: Aí é venda casada, excelente exemplo. Aí
1: brincando,
2: é venda
1: casada. Até para fugir um pouco do assunto aqui, mas falando de cavalos, doutora. Como é que era o nome daqueles cavalos que era de várias cores, assim? Tinha um nome. Meu Deus do céu.
2: O manga larga é muito são, assim, tem uma pelagem.
3: Preto, branco, o próprio crioulo, às vezes, né, ele tem faixa branca, né? Tem estrela na testa, que é uma mancha, digamos, com pelos brancos, por exemplo, se o cavalo é preto, né?
2: Uhum.
3: Então o crioulo também tem muito disso. E daí tem lá no sul, a senhora que esteve lá, apesar que esteve na faculdade, mas não esteve girando as fazendas por lá. Uhum. Lá no sul, por exemplo, tem até uma música do Teixeirinha, e que foi regravada pelos Serranos, é o maior sucesso até hoje, chama-se Tordilho Negro.
1: Tordilho Negro.
3: É. O Tordilho Negro é branco.
2: Né?
3: É só o nome da raça Tordilho Negro, mas é um cavalo branco.
2: Branco.
3: É.
1: Doutora Laís, já montou em burro também? Em mula?
3: Não. Isso derruba.
2: Nunca tive oportunidade.
1: Ai, meu Deus do céu. Bom, seguindo aqui com esse papo sobre defesa do consumidor e os direitos do consumidor, né? Existem exceções em que esse direito não se aplica, doutora?
2: Quando a compra do direito de arrependimento, quando a compra é feita no estabelecimento comercial ou transporte aéreo. Transporte aéreo, a gente tem uma regulamentação específica

0: um erro de digitação no nome. E a companhia não deixava voar. Então, eu escrevia Ademar com H, Ademar já? Não viajava.
1: Que loucura.
0: É, e agora isso foi resolvido. Então, a companhia aérea pode corrigir pequenos erros no nome.
1: Passou a ser, no caso, tolerante, tolerável, né? O erro de digitação, por exemplo, meu nome é Ademar, já cheguei em alguns lugares que anotaram meu nome com D mudo, Ademar, com D mudo, sabe?
2: Imagina então se fosse levado à risca hoje, William com U, hein?
1: O seu é um problema.
0: Muito difícil.
2: Ia ser.
1: Porque
0: não ia voar.
1: O William usado muito no Brasil, ele é com W, né?
2: Dois L's.
1: Dois L's e é N
2: no
1: final.
2: E N no final. Né? O meu é o William.
1: Com M.
2: O-I-L-I-A-M, de Maria, no final.
1: É como até amigo nosso, né? O Wagner Michelone, né? O nome dele é Wagner Wellington. Só que o Wellington não é o com o W, o L.
2: É o.
1: O Wellington, né? Uhum. É o, né? O Wellington.
0: Outro que não ia voar.
1: Não voa.
2: Mas hoje voa, doutora.
0: Hoje voa. Hoje a gente pode corrigir o nome. Eu não posso vender minha passagem aérea a outra pessoa, transferir. Mas fazer correções no nome, sim. Era um absurdo, imagine. A gente precisava, às vezes, ação judicial para fazer uma correção de nome na passagem aérea. Algo inimaginável, né? Então hoje a companhia aérea pode fazer isso. Também está garantido pela ANAC, além do direito de arrependimento dentro de 2 dias, né? Mas é bem importante que o consumidor tenha claro que o direito de arrependimento é para compras fora do estabelecimento comercial, quando ele não gosta do produto, se arrepende daquela compra, porque foi uma compra prematura ou porque o produto apareceu de uma forma diferente do que ele imaginava. Mas isso, o direito do consumidor, o Código de Defesa do Consumidor, assegura ao consumidor a possibilidade de reclamar e, inclusive, rescindir o contrato e receber o dinheiro de volta sempre que o produto tiver um defeito, né? Um vício. A calça que era curta demais ou a blusa que era pequena demais, diferente do que foi prometido, ou veio manchada, ou a lã cheia de bolinhas, né? Isso é considerado um defeito, um vício do produto, e o consumidor tem direito de pedir essa rescisão, né? Dentro de 90 dias para os bens duráveis.
2: Pois então, toma uma aguinha. Dá uma respirada, doutora, que esse tempo está meio esquisito aqui. Eu vou até diminuir um pouco esse ar aqui. Diminuir não, né? Aumentar. Bom, esse papo é muito interessante. Eu tenho certeza que o ouvinte aqui do programa, o William Barbosa, quantos e quantos erros a gente já cometeu também. E é que nem esse lance aqui da foto. A doutora fez a gente... Imagina quantas pessoas não entram. Né? Você lembra que a gente estava discutindo sobre isso ontem?
1: Estávamos sim, até eu comentei, né? Eu falei, eu vou comprar umas 10 e vou revender moto, porque é uma postagem de uma forma que induz o internauta, o seguidor, quem está acessando ali, ao erro, né?
0: E com a inteligência artificial, hoje a tendência é que isso aconteça mais vezes. É muito importante que os consumidores, até falávamos, né, William, da quantidade de fraudes que têm sido observadas no mercado. Importante que os consumidores fiquem atentos, aprendam como identificar sites falsos, porque isso é um grande problema, né? Eu quero comprar num site já conhecido, acabo entrando numa versão falsa desse site, ou recebendo uma mensagem que é de um falsário por celular. Se eu clico no link, ele abre um site que não corresponde ao site original, e aí o consumidor corre riscos muito grandes, não apenas de não receber o produto que ele comprar, mas de ter uma cobrança no seu cartão de crédito maior do que foi a prevista. Então, isso é algo muito importante. Os fornecedores, eles, em regra, seguem o direito do consumidor, observam o direito do consumidor, observam a lei. Mas o que a gente tem recebido no escritório são reclamações de compras feitas de falsários, em sites falsos. Então, cuidados que eu preciso tomar. Não clicar em links que eu recebo pelo celular. desconfiar de mensagens desconhecidas. Eles conseguem, inclusive, reproduzir a logo do banco, às vezes até mascarar o próprio telefone.

0: Fone que
1: A
0: aparece
1: logo
0: no
1: do
0: WhatsApp,
1: governo federal.
0: todos. Então, o consumidor ele precisa tomar muito cuidado nos locais que ele está acessando no ambiente da internet.
1: E é importante também, doutora, quando tem uma oferta ou vai fazer uma compra pela internet em determinado site, analisar e ler os comentários também, né?
0: Sim, é uma excelente dica, Demar. A gente tem o portal Reclame Aqui, que aparece. Então, se eu tenho dúvida da reputação no site daquele fornecedor, eu posso verificar se existem outras reclamações. Às vezes, a gente tem reclamações que estão respondidas, foram justificadas. Quer dizer, é um fornecedor que está preocupado com o atendimento ao consumidor. Nós temos alguns marketplaces que eu consigo reclamar no próprio marketplace. Então, o Mercado Livre, por exemplo, tem um portal só de reclamações, a gente chama de ODR, que é Online Dispute Resolution, então é resolução de conflitos online, que dá mais segurança ao consumidor, ele não vai precisar ir ao PROCON ou ao Poder Judiciário para reclamar, a própria plataforma tem esse mecanismo. E existem mecanismos de segurança nas compras, então eu vou comprar às vezes um produto usado dentro do Mercado Livre. Existe a opção da compra pelo Mercado Pago, que o dinheiro só é liberado para o vendedor depois que eu confirmo o recebimento do produto que está tudo certo. Isso é uma segurança para o consumidor também, né? Um cuidado importantíssimo, tanto para quem faz anúncios nesses portais, quanto para quem está comprando, OLX, Mercado Livre, etc. Às vezes as pessoas tentam finalizar a compra fora da plataforma, né, para ganhar algum desconto. Isso é um risco imenso. Se você finaliza a compra fora da plataforma, você está sujeito a fraudes. Se eu realizo dentro da plataforma, seguindo todas as instruções desse marketplace, desse ambiente de negociações, eu estou protegido, né? Então, aquela ideia de tentar ligar direto para o vendedor e tentar finalizar fora é um risco imenso ao consumidor.
1: De
0: Nós não
1: cair num
0: recomendamos
1: golpe.
0: de cair num golpe, né? Sofrer até algum problema mais sério em relação a essa contratação. Então, se eu vou comprar, posso comprar produtos usados sem problema dentro dessas plataformas, desde que eu siga as regras, tanto de compra quanto de venda. Se eu quiser vender, eu, às vezes vendia celulares antigos. Para não ficar parado em casa, eu vendia pela plataforma. Sem problemas, já vendi 3 ou 4 vezes aparelhos antigos, mas sempre dentro da plataforma, seguindo todas as instruções de
1: Perfeito.
0: segurança.
1: Eu acho interessante que, não estou dizendo que seja um golpe isso, talvez uma estratégia de muitos sites de vendas que você compra e daí eles já te passam uma ideia, olha, se você quiser receber em 3 dias, aí já aumenta o preço. Se você quiser receber de 15 a 20 dias, é outro preço e por aí vai. Eu, sei lá, eu não concordo com isso, não sei se é legal ou ilegal.
0: Eles podem fazer essa antecipação, né? Se você quer receber anteriormente um custo maior de frete, não há nenhuma restrição em relação a isso. É só o consumidor observar que há essa diferença de preço. Porque às vezes isso aparece de maneira oculta no site, de difícil visualização,
1: Escondidinho.
0: escondidinho. O consumidor tem que ficar atento a
1: O
0: isso.
1: próprio Correios tem essa política de atuação, né? Que você, eu fui enviar uma vez um troféu daqui para um outro estado, para um amigo que pediu, e o Correio me ofereceu, falou, você vai pelo envio comum ou por Sedex? O que é a diferença? O Sedex é mais caro, mas está lá amanhã, às 10 horas da manhã, está no destino. E pelo envio comum, em até 7 dias.
0: Isso, é.
1: Aí o próprio Correio tem.
0: São serviços diferentes,
1: Sim,
0: por
1: sim.
0: isso custo diferente, né?
1: Perfeito.
0: E aí a opção do consumidor que tem que ficar atento a essas diferenças.
1: Só para fechar, doutora, nesse site que eu te mostrei aqui da foto da motinha de brinquedo, porque com aquele preço só pode ser de brinquedo ou um enfeite, eles ficam mandando também e-mail e dizendo tipo, olha, sua mercadoria já saiu, vai chegar, você não comprou nada. Todo dia eles estão mandando essa mercadoria. Quer dizer, eu queria saber o porquê também disso, né?
0: Se eles não mandaram, é possivelmente uma fraude. né, ou uma tentativa de induzi-lo a uma compra.
1: A comprar.
0: É, possivelmente a fraude. Se não há contratação e você recebe e-mail, tem que ficar atento. Evitar clicar direto em links recebidos por e-mail. A gente tem muitas fraudes, tanto por celular quanto por e-mail. Evitar clicar. Tudo bem, eu recebi um e-mail que tem uma publicidade, um desconto interessante. Abre o site, procura o site oficial. É uma forma mais segura de fazer a contratação do que por e-mails. Porque no e-mail é muito fácil, para quem entende de tecnologia, mascarar, omitir as informações. Então, o consumidor ele fica mais seguro quando ele busca direto o site oficial para fazer essa compra. Se a promoção realmente existia, ela vai aparecer também no site, né? Tentar evitar esses atalhos que são e-mails e mensagens do celular, porque o risco de fraude é maior.
2: Pois não. Bom, qual é a orientação que a doutora Laís deixa aqui para os nossos ouvintes que acompanharam até esse instante o Você Pode Me Ajudar? E muita gente que deve estar falando, pelo amor de Deus, já caí muitas vezes e não reclamei e tal. Está aí, ó, a especialidade da doutora Laís é exatamente esse, né? De proteger especialista em direito do consumidor, e todo mundo deve procurar os seus direitos, né, doutora?
0: É, as pessoas às vezes ficam constrangidas, William, de revelar até para os familiares que sofreram um golpe. Mas eu sempre digo no escritório, só as pessoas de boa fé, as pessoas de bom coração, que são enganadas, porque acreditam e confiam. Então a gente não precisa ter vergonha de admitir que foi enganado, que sofreu um golpe. Converse com o advogado da sua confiança, procure o PROCON. A gente falou com tanto carinho da Cláudia Silvana, diretora do PROCON, a equipe do
2: Aliás,
0: PROCON
2: um abraço
0: é fantástica.
2: Pra
0: um abraço para a Cláudia, querida. Procure o PROCON, reclame, às vezes, direto com o fornecedor, muitas vezes resolve, às vezes a gente fica também com vergonha ou constrangido de ir, será que eu vou? Mesmo eu fico com a calça curta, né? Reclame, porque é melhor também para o fornecedor ter oportunidade de resolver aquele problema. E se você for vítima de uma fraude, de um golpe, é importante comunicar às autoridades competentes para que elas adotem posturas para evitar que outras pessoas também sejam enganadas, né? É muito importante conversar, então, sobre esse tema em casa e buscar os seus direitos. A gente sempre fica mais feliz quando resolve.
2: Tá certo. Bom, a doutora quer divulgar o seu endereço nas redes sociais, à vontade.
0: Não, muito obrigada, William. Eu sugiro que os consumidores sempre procurem um advogado da sua confiança. Isso para uma consulta, para uma orientação, pode ser o bacharel da família, o sobrinho, ou um advogado do prédio, enfim, alguém que confie do seu relacionamento, não fique constrangido se for vítima de fraude, todos nós estamos sujeitos a isso.
2: Quando a gente fecha aqui a nossa entrevista, doutora, a gente sempre pergunta para o convidado do programa William Barbosa, quando você está descansando, está com a família, que tipo de música que você curte, que você gosta de ouvir?
0: Ah, eu gosto muito de Zaz. Zaz é música francesa, gosto demais.
2: Zaz.
0: Zaz. Uhum.
2: A doutora domina, desculpa ter a pergunta, alguns outro idioma?
0: Eu gosto de estudar línguas.
2: Gosta de estudar línguas?
0: Gosto de estudar línguas. Eu tô me batendo no alemão agora. Mas muito difícil, acho que precisa uma vida inteira para aprender a falar alemão, mas eu gosto muito.
2: Inglês, estudou?
0: Estudei.
2: Espanhol?
0: Espanhol não ainda, não? É uma falha no meu currículo.
2: Mas o alemão tá?
0: Tô tentando.
2: Qual será que seria o idioma mais difícil do mundo, hein, doutora? Eu acho que é o português.
0: O português é difícil. Né? A nossa conjugação verbal é desafiadora.
1: Já me falaram que o português, realmente, o William tem razão, que me falaram que o português é mais complicado que o mandarim.
0: Nossa!
1: Porque o português, por exemplo, calça. Você calça o sapato, eu vou vestir minha calça. Eu moro numa residência, eu moro na minha casa. Então, para o estrangeiro tem uma dificuldade enorme isso aí, né?
0: É.
2: E o tal do erro de concordância é o que nós mais cometemos.
0: Também.
2: Né, não, é um idioma difícil.
0: Mas eu aprendi com a minha professora, a professora Lima Marques, que não importa, às vezes as pessoas estudam inglês, tentam falar outras línguas e ficam constrangidas por errar. Não, fale, mesmo errando. A função da comunicação é comunicar, é fazer-se entender. Então fale ainda que errado. A gente só vai conseguir a fluência praticando.
2: Tá certo. Bom, então está no ponto aí, meu caro Ademar. Doutora Laís Bergsten, muito obrigado mais uma vez pela presença, parabéns pelo seu profissionalismo, sucesso, paz e Deus no comando sempre aí.
0: Amém.
2: Da sua vida e que você continue ajudando muitas e muitas pessoas.
0: Obrigada, eu vim falar de direito consumidor, acabei com melhores lembranças da infância, foi uma alegria, obrigada.
2: Gostou
0: obrigada
2: do papo,
0: manhã.
2: Doutora?
0: Demais,
2: então
0: demais.
2: Até breve, viu?
0: Obrigada.
2: Até breve. Manda pro ar.

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2: E no programa do William Barbosa, o seu amigo do rádio, vamos à previsão do tempo e atenção, hein? A massa de ar que predomina no estado do Paraná é instável, quente e úmida para esta época do ano. Dessa forma, não há previsão de ocorrência de geadas no estado. Mas quem vai falar melhor sobre o tempo, a temperatura, o que está por vir para o curitibano, o paranaense da região metropolitana, você do litoral do estado e do interior do Paraná, é o meteorologista Paulo Barbieri, que está no CIMEPAR. Alô, Paulo, bom dia.
3: Bom dia. Eu sou Paulo Barbieri, meteorologista. Este é o boletim CIMEPAR Informa com a previsão do tempo para 1º de julho de 2026 no Paraná. Nesta quarta-feira, o fluxo de umidade e calor vinda do norte do país diminui sobre o Paraná. Assim, a estabilidade atmosférica predomina em grande parte das regiões paranaenses ao longo do dia. Apenas nas regiões próximas à fronteira com a Argentina e divisa com o estado de Santa Catarina, ainda há condições favoráveis para pancadas de chuvas isoladas. À tarde faz calor no noroeste do estado, com os termômetros variando entre 27 e 29 graus. No site do CIMEPAR, você encontra a previsão do tempo detalhada para cada município e região nos próximos 15 dias. 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
2: 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Muito bem, no programa William Barbosa temos aí a informação, trazendo aí a notícia com credibilidade, e a primeira informação diz o seguinte: um espaço que une natureza, leitura, sustentabilidade e convivência tem transformado a rotina dos estudantes do Colégio Estadual Manuel Ribas, na Vila das Torres, em Curitiba. Criado há 8 anos, o projeto Jardim Secreto já se tornou uma referência em educação inovadora ao proporcionar experiências de aprendizagem que vão além da sala de aula. Com suporte à distância e inovação, o estado também moderniza a saúde nos 399 municípios paranaenses. Garantir que o paranaense que vive no interior do estado receba o mesmo atendimento especializado de quem vive na capital, sem precisar encarar horas e horas de estrada em uma ambulância. Esse foi o ponto de partida que transformou a Telesaúde Paraná em um dos maiores legados da atual gestão do estado. A estratégia implantada pela Secretaria de Estado da Saúde, a SESA, que não existia quando a atual gestão assumiu, conecta hoje os 4 cantos do Paraná com exames cardíacos e dermatológicos ágeis e um suporte especializado com o uso de tecnologias de informação e comunicação com as equipes de saúde dos 399 municípios no estado do Paraná. Este é o programa William Barbosa, que traz também agora, olha só, né, a homenagem a todos os aniversariantes. Você, aniversariante deste dia 1º de julho de 2026, no programa William Barbosa, os parabéns para você! Hey!

0: Muito bem, tá aí as homenagens de parabéns a todos os aniversariantes deste dia 1º de julho de 2026. E no programa do William Barbosa a gente registra hoje o aniversário do cantor e compositor pernambucano, sucesso há muitos e muitos anos no Brasil, o Alceu Valença, hoje de aniversário. Hoje também, quem está comemorando idade nova é a atriz conhecida pelo trabalho em várias novelas, a Carla Evelyn, e também a influenciadora digital Daniela Avancini. Tá aí então os famosos do Brasil que fazem aniversário, estão aí, né, de parabéns neste dia 1º de julho de 2026. E no programa William Barbosa também tem assunto de esportes. Vamos falar de esportes, vamos direto agora à Central Esportiva aqui da Paraná Educativa M630, de onde vem as informações, né, com o companheiro, o Edson Tomás. Alô, Edson, bom dia!
1: Muito bom dia, William. Um abraço a você e a todos que nos acompanham aqui na Educativa nesta manhã de quarta-feira. O Brasil vai enfrentar a Noruega nas oitavas de final da Copa do Mundo, jogo que acontece no próximo domingo, 5 da tarde, horário de Brasília. Ontem, a Noruega venceu a Costa do Marfim por 2-1, num jogo bastante disputado, principalmente no segundo tempo, com mais intensidade. A Noruega faz 1-0, Costa do Marfim encontra o gol de empate no segundo tempo, e quando tudo encaminhava para uma prorrogação, o jogo acabou sendo decidido com o gol do atacante Haaland, que só empurrou numa jogada criada pelo lado direito de ataque da seleção norueguesa. Mais um resultado importante desta seleção que chega, portanto, neste momento forte para enfrentar a seleção brasileira. É bom lembrar que Brasil e Noruega já jogaram algumas vezes, 4 vezes, e o Brasil não venceu a Noruega, né? Normalmente a gente fala aqui que o Brasil vai enfrentar uma seleção onde ele nunca perdeu. Desta vez o Brasil nunca venceu a Noruega. No amistoso de 1988, 1-1. Outro amistoso aconteceu em 1997, vitória da Noruega por 4-2. Depois tivemos também em 2006 um outro amistoso, empate em 1-1. E na Copa do Mundo de 1998, o Brasil perdeu para a Noruega por 2-1. Ou seja, são 4 jogos, 2 vitórias da Noruega e 2 empates. Vitória da Noruega no amistoso de 97, na Copa de 98, e os empates nos amistosos de 1988 e também 2006. O Brasil, que provavelmente não vai ter o Paquetá com uma lesão muscular, já saiu na partida diante do Japão, e aí provavelmente fique de fora dos próximos jogos se o Brasil permanecer até a final da competição. E Rafinha já pode, quem sabe, não nesta partida, mas se o Brasil permanecer para as quartas de final, ficar à disposição da comissão técnica. Só confirmando aqui que Atlético e Coritiba terão mesmo jogos treinos. O Atlético entra em campo nesta sexta-feira contra o Andraus no CT do Caju. Depois, no sábado, no dia 4, agora, o Coritiba joga contra o Inter em Porto Alegre. E aí, na semana que vem, o Coritiba recebe a Chapecoense no Couto Pereira e o Atlético vai jogar contra o Boca Juniors. Aí sim, jogo amistoso lá em Salta, na Argentina. É isso, William. Um grande abraço. Excelente quarta. Até amanhã aqui na Educativa.
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8: E vamos com a nossa entrevista do dia e a participação toda quarta-feira da competente contadora, contabilista, professora e terapeuta Elisete Ferreira de Carvalho. Elisete, bom dia, bom dia.
9: Bom dia, William.
8: Tudo na paz?
9: Tudo na paz.
8: Você já teve, você já teve um início agitado, digamos assim, de trabalho, né?
9: Ah, sim, já, realmente. Estávamos aí organizando aí um evento com o Sinduscom, né, que é o Sindicato da Indústria da Construção Civil, e o Conselho Regional de Contabilidade, né, para levar para o pessoal aí informações, né, sobre orientações, na verdade, treinamentos sobre a reforma tributária, que é o assunto do momento para nós, né?
8: Pois não. Elisete Ferreira de Carvalho, mais uma vez eu repito, seja muito bem-vinda aqui ao nosso programa e vamos levar informação. Antes, o seu endereço nas redes sociais, por gentileza, Elisete.
9: É, nas redes sociais eu estou no meu pessoal com arroba Elisete F de Carvalho, Instagram e Facebook, da nossa empresa, arroba Elisete Carvalho Contabilidade, também no Instagram e Facebook.
8: E para o ouvinte que está sintonizando o programa William Barbosa pela primeira vez, né? Quem está me acompanhando pelo rádio, ainda na clássica frequência M630, ou pelo nosso aplicativo da Rádio Paraná Educativa M630 em toda parte do Brasil, em qualquer parte do Brasil, a Elisete que realiza um trabalho aí junto aos contabilistas aqui do Paraná. Dá uma geral, por gentileza, Elisete.
9: É, hoje eu estou na presidência do IPMCONTE, que é o Instituto Paranaense da Mulher Contabilista, participando também da diretoria do FESCAP Paraná. Tem lá uma situação que, por conta hoje da presidência, eu também termino o nosso minuto tantos compromissos, mas a gente está incluído lá nas decisões também. E também faço parte da Cooperponte e represento o Conselho Regional de Contabilidade, sendo membro do Conselho Fiscal do Palco Paraná.
8: Pois então. Elisete, logicamente, a novela, no sentido positivo, continua com relação à reforma tributária, né? A reforma tributária, você que vem abordando esse assunto já há alguns programas, E, logicamente, são informações aí para os pequenos, médios empresários, enfim, falando também do MEI, de quem não é MEI. Por gentileza, Elisete.
9: Então, William, o objetivo agora é que, assim, né, já no dia 1º de agosto, entra em vigor muitas ações que precisam ser já observadas pelos contribuintes, sejam pessoas jurídicas ou pessoas físicas. Uma novidade que eu trago hoje é que aquela obrigatoriedade que tem de que, por exemplo, quem estiver nas condições de recebimento de aluguel que ultrapasse o valor de 240 mil, que na realidade hoje ele está em torno de 251 mil, que é um valor corrigido, e que tem mais de 3 imóveis, ele vai ter que pagar IBS e CBS. E ele precisa criar um CNPJ técnico. Esse CNPJ técnico já estaria sendo implantado, mas o governo prorrogou para janeiro. Tá? Então, assim, a gente sabe, eles ficam trazendo as mudanças, a nossa classe está com bastante dificuldade, porque, você veja, nós não sabemos ainda a alíquota do IVA. Nós não temos alíquota.
8: Que loucura, hein?
9: A gente está trabalhando, né, tendo que fazer simulações e, assim, a grande questão é que nem tudo que a gente consegue estudar está perfeito. Por quê? Porque cada dia sai uma normativa, entende? Então, a gente é o programa que está sendo implantado e todo dia tem uma novidade, todo dia. Então, está bem difícil para a nossa classe esse tipo de abordagem que o governo está trazendo para nós. Mas tudo bem, não tem como reclamar, né? Faz parte, está aí, vamos ter que adotar. Mas, assim, William, o que, além das pessoas físicas, né, que entram na questão do aluguel e que vai ter que pagar um novo imposto, e para isso tem um CNPJ, tem aquela questão também das pessoas físicas que são autônomas e que terão que fazer também esse CNPJ técnico, tá? Na prática, William, eu não sei como é que isso vai funcionar, porque você veja, eles insistem, a lei é muito clara, de que todos os autônomos terão que ter um CNPJ técnico quando ele tiver um faturamento acima de R$ 44 mil. O MEI não, porque o MEI já tem o seu CNPJ, mas aquelas atividades profissionais, né, que estejam com valor acima, que é considerado, esse valor é considerado para os nanoempreendedores, vão ter que fazer alvará e ter um CNPJ técnico para poder emitir a nota fiscal, porque o que a gente está entendendo, e aí que a sociedade precisa se alertar, todo mundo vai pagar esse novo imposto. Então, tinha atividades que estavam isentos de tudo, tá? E agora só pagava imposto de renda. Agora, não pagava ISS, por exemplo, era o caso do pessoal da área de construção civil, pedreiros, encanadores, que trabalhando como pessoas físicas, não pagava o ISS, ou no máximo algumas profissões regulamentadas que tinham até a sua inscrição lá de ISS fixo e pagar o ISS anual para a prefeitura, né? Agora, o que a gente vê é que todo mundo vai entrar nisso. Agora, como que o governo vai fiscalizar? Não sei. Porque você imagina a demanda de tantas pessoas até que essa informação chegue para cada um, como é que isso vai acontecer? O Brasil é muito grande, né? E o que a gente vê é o seguinte, isso aí vai sobrar para as prefeituras fiscalizarem.
8: Olha só.
9: Tá? Então, assim, William, é tanta novidade, né? Mas a gente tem que ir alertando. O que me assusta particularmente, e às vezes eu falo isso e as pessoas ficam achando que eu estou meio fora da casinha, mas, assim, William, o empresário e a sociedade toda tinha que estar por dentro do que está acontecendo. Os canais de comunicação tinham que estar trazendo isso na prática, o impacto que isso vai dar, entende? E isso não está acontecendo, William. Isso não está acontecendo e vai ser um problema para toda a sociedade. Porque não adianta eu fazer uma... Aí é uma questão política, né? Mas eu não posso deixar de fazer minha crítica em relação a isso, porque não adianta mostrar competência dizendo que diminuiu a tributação para quem ganha até 5 mil, tá? Se na prática as outras coisas que vão impactar não estão sendo mostradas. Entende? Então, assim, isso para mim é absurdo e a sociedade fica adormecida em cima disso. Mas vamos lá. tirando essa questão aí do CNPJ, que passa então para janeiro de 2026, né? O que, que a gente tem ainda, William? É, a gente tem hoje que tratar um pouquinho mais sobre essa tal de, digamos assim, vai ser a apuração assistida dos impostos que vai acontecer com a reforma tributária, que já está em fase de teste, que, na verdade, a partir de 1º de janeiro de 2027, todas as empresas já precisam estar adaptadas, porque já começa mesmo a implantação de um pequeno desconto ali no recolhimento, porque as notas vão ter que trazer a informação do IBS-CBS, e o que a gente está entendendo também com o desaparecimento de PIS e COFINS, né, isso vai ser fundamental. E como que acontece essa apuração assistida? A Receita, então, tem todas as notas fiscais emitidas pela empresa, e todas as notas fiscais que foram emitidas para a empresa, ou seja, todas as vendas de bens e serviços que ela fizer e as compras de bens e serviços que ela fizer, vai gerando diariamente a apuração do imposto devido. E como que acontece isso? Isso é a coisa assim, mais preocupante. Preste atenção. Hoje, a empresa paga o imposto no mês seguinte. Vende de 1º a 30 do mês, apura o montante do imposto devido e, dependendo das situações, ela apura os créditos que ela tem sobre as compras que ela adquiriu e faz ali a conta entre o que eu vendi, e os, que é o meu débito, e o que eu comprei, que é os meus créditos de impostos, eu vou apurar o meu imposto e vou pagar esse imposto lá pelo dia 20. Tá? A partir da implantação da reforma tributária, o que, que vai acontecer? Porque hoje o empresário emite a nota, passa na máquina de cartão de crédito, por exemplo, ali a venda, que ele fez para o cliente dele, o valor fechado, né? E vai apurar os seus impostos, vai recebendo esse dinheiro e depois vai ter mas ele recebe inteiramente o valor dessa venda que está na nota fiscal. Qual a operação assistida aí com a implantação do split payment? No momento em que aquela venda está sendo passada na máquina, nos meios de pagamento, né, seja qualquer meio de pagamento eletrônico, e aí a gente também está vendo que entra nisso o PIX também, vai explicar, ou seja, vai separar da parte que pertence ao governo os impostos e vai acreditar na conta desse empresário o valor já sem imposto. Entende? Então, vamos supor, considerando que hoje o imposto, ele está por dentro. Então, por exemplo, quando eu estou fazendo a minha nota, eu vou lá, fiz uma nota de R$1.000, meu imposto todo vai ser ali em cima dos R$1.000, mas eu vou receber R$1.000 do meu cliente e vou recolher imposto no mês seguinte. Na nova sistemática, vai ser descontado do meu recebimento o valor do imposto. Ok. O que, que vai acontecer? Aí a Receita, né, através desse controle de nota fiscal, que vai ser esse documento fiscal, ele vai ali lançando o débito que você tem de imposto. E já vai lançando automaticamente o crédito que você tem de imposto também. Tá? E a cada dia você está ali já apurado o valor do imposto que você deve. Só que o que acontece? Se você, por exemplo, comprou de um fornecedor, a tua venda, ok, está totalmente ali especificada, porque o teu cliente pagou, ou, enfim, a metodologia que a gente também está tentando compreender de forma muito clara como é que vai ser na apuração da venda a prazo, mesmo que a gente está entendendo que, mesmo que seja a prazo, tem umas opções de regime de caixa, mas, enfim, mesmo que seja prazo, você já está ali no documento fiscal sendo destacado, recolhido, retido esse imposto na hora do recebimento. O que vai acontecer lá na frente? Se o meu fornecedor, por exemplo, tá, é inadimplente, ou seja, se ele não teve crédito para transferir para mim, ou se ele não teve crédito para transferir, ou não recolheu o valor que seria devido sobre a minha compra, eu não vou ter o crédito. Então, nós estávamos ontem, inclusive, num encontro, né, conversando sobre essas questões, e aí vem o ponto importante que a gente fala sempre. A reforma tributária, ela é uma reforma que traz a mudança maior, além da questão dos tributos, a mudança que precisa haver na gestão da empresa. Porque o que, que vai acontecer? Se você comprar de um fornecedor, tá, que seja inadimplente quanto aos seus impostos, apesar de que a gente está entendendo que essa inadimplência não vai acontecer, porque ele simplesmente, o governo não vai liberar para ele, porque se ele não tem crédito, ele tem que pagar o débito. Então, se o teu fornecedor não for um fornecedor sério, tá, você vai ter problema com os teus créditos. E isso que os empresários não estão entendendo, que ele precisa fazer um estudo tributário da empresa dele para saber, inclusive, que tipo de cliente ele tem, que tipo de fornecedor ele tem, ou seja, que tipo em que se diz, qual é o regime tributário, se o meu cliente é pessoa física ou pessoa jurídica. Se ela for pessoa jurídica, qual é o regime tributário que ela tem? Se meu fornecedor é pessoa jurídica, qual o regime tributário que ela tem? Porque tudo vai ser considerado para efeito do meu imposto os créditos que eu tenho. Então, o meu fornecedor, eu tenho que fazer uma boa seleção, não só em relação à idoneidade dele e à adimplência dele, como também o tipo de tributação que ele utiliza. Então, por exemplo, assim, porque isso vai ter influência na minha precificação. Nós estávamos fazendo um estudo ontem, William, e para cada situação, por exemplo, das empresas do Simples Nacional, eu posso fazer uma opção, e essa opção tem que ser feita agora até setembro de 2026, já para o próximo ano de 2027, mas para eu ter certeza de que essa minha opção é a mais adequada, eu já tenho que ter, em 1º de setembro, feito o levantamento do meu corpo de clientes, que tipo de cliente que é, e os meus fornecedores, para saber se eu faço opção pelo Simples Nacional, recolhendo IBS e CBS por fora ou por dentro. Então, estou falando coisas técnicas, mas vai ser a linguagem daqui para frente. Porque se eu fizer ele por dentro, eu não vou oferecer crédito nenhum e a vida para mim no Simples não muda nada. Só que se o meu cliente for uma pessoa jurídica e precisa de crédito, eu não vou dar crédito para ele, porque eu optei não fazer esse recolhimento por fora, eu posso perder mercado. Entende? E o que o mercado vai mexer nos preços? Se você não me dá crédito na venda que você faz para mim, ou eu vou buscar um fornecedor que me dá crédito, ou você vai ter que fazer um preço menor, entende? Então, a nossa preocupação também, assim, o impacto dessa compreensão que precisa haver por parte dos empresários e da equipe que ajuda ele financeiramente, é o fato de que, se ele não tiver esse levantamento, ele pode aumentar significativamente os preços dos produtos, porque não está entendendo, né, que ele precisa fazer o que a gente chama de desonerar o preço de hoje para poder calcular o imposto correto a partir da implantação dessa nova sistemática. Porque hoje, William, o imposto, ele está, digamos assim, ele está dentro do produto, dentro daquela venda, e eu tenho a ilusão de que, se eu aumento a carga tributária, eu posso ter prejuízo, mas às vezes não. Então, a gente fez ontem o levantamento disso, algumas análises práticas, e para cada empresa tem que olhar isso com muita atenção, sabe? Para cada empresa tem que entrar agora, olhar, sentir realmente o impacto dessa forma de pagamento, que é o split payment, olhar sua carteira de clientes, sua carteira de fornecedores e fazer uma avaliação técnica. E uma outra coisa, dentro das empresas, o pessoal do faturamento e o pessoal das compras vão ser fundamentais, serem treinados para a correta emissão da nota fiscal, a correta identificação de cada produto e a sua tributação, assim como também que o corpo de compras, o setor de compras, tem que identificar quais são os fornecedores que serão mais importantes para aquela empresa. Então, o que a gente analisou, assim, sabe, é a contabilidade, ela tem o papel, né, de decifrar tudo isso, no sentido de aplicar todas as normas, orientar a empresa na aplicação das normas tributárias, mas a empresa precisa buscar dentro da sua empresa uma qualificação do seu corpo financeiro, pessoal do financeiro, pessoal do faturamento, pessoal das compras. Então, se esse empresário faz tudo sozinho, como é o caso muitas vezes que acontece numa pequena empresa, ele vai ter que parar um pouquinho, tá? E conversar com o seu contador e solicitar esses estudos para saber o que fazer. Entendeu? E não adianta deixar isso lá para frente, você já tem que estar olhando para isso agora, porque vai impactar. Sabe, não é assustar, William, é trazer a realidade como ela é.
8: Pois não. Estamos apresentando a nossa entrevista do dia e a participação da competente contadora, contabilista, professora e terapeuta Elisete Ferreira de Carvalho. Estou mandando um abraço aqui, Elisete.

0: né, que isso vai impactar drasticamente a vida de todas as pessoas, sabe? Mas, assim, como brasileiro, né, William, já passou por tantas reformas, por tantas mudanças financeiras, né? Tantas moedas que mudaram, tantos planos de governo que vieram e impactaram, inclusive retirando o dinheiro da nossa conta do dia para a noite. A gente, apesar das complexidades da reforma tributária, analisando ontem alguns casos, a gente percebe que a reforma tributária lá no final, ela vai ser extremamente benéfica, porque vai mudar o comportamento da sociedade no sentido assim, William. Deixa eu colocar para vocês uma coisa bem prática. Por exemplo, eu tenho clientes, né, que fazem compra dos seus produtos no estado de São Paulo, né? Vai lá, compra, e assim, vamos falar aqui que existe uma prática, né, que o mercado tem, e eu não vou ter escrúpulos de não trazer isso, mas que existe uma prática que é... Você já ouviu falar da compra com meia nota?
1: Compra com meia nota, já ouvi falar,
0: já
1: sim.
0: Já ouviu falar. O que que isso sempre aconteceu? Então, por exemplo, que, e veja o jeitinho brasileiro, tá? O que que é essa compra com meia nota? Então, eu não quero pagar o imposto lá. Eu não, né? O meu fornecedor não quer pagar o imposto sobre a venda que ele está fazendo para mim. Então, por exemplo, se eu comprei 100 unidades de um determinado produto, tá? O que que ele faz? Ele coloca essas 100 unidades, porque essa mercadoria vai passar numa barreira estadual para verificar, ela é fiscalizada, né? Vai olhar a nota, vai de repente conferir se aquela quantidade ali está de acordo, se os tributos ali da nota estão corretos. E o que que vai acontecer? O que acontece nessa meia nota? Então, o fornecedor coloca 100 unidades com 50% do preço, tá? O que diminui o valor da nota, certo? Aí, se você é um empresário que está comprando esse produto, ou seja, você está tendo um custo baixo, só que você vai vender não em cima desse valor da tua nota, você vai vender em cima do valor real do produto. Então, você veja que aí já fica um desajuste. Só o que que ele faz? Quando chegava lá no estoque dele, ele dava entrada do valor inteiro, não do custo da nota, mas do custo real do produto, e diminuía a quantidade. Ou seja, então eu tenho 50 unidades custando o dobro do que veio na nota, tá? Para ele poder vender no valor real de mercado. Agora, o que que vai acontecer com esse sistema? Esse sistema vai cair por terra, porque essa pessoa que está comprando, ela precisa do crédito da nota fiscal. Como que ela vai aproveitar crédito se ela tiver uma meia nota? Ela vai ter o crédito inteiro, entende? Então, a gente percebe que estas sistemáticas do jeitinho brasileiro, ao longo do tempo, vai mudar totalmente. Por quê? Porque todo mundo vai correr atrás de crédito. Todo mundo vai ter que analisar se buscar o crédito, se não utilizar o crédito, é bom para ele. Pode ser que em um determinado momento seja bom, outro momento não. Mas ele vai ter que estar fazendo essa revisão de forma contínua, porque ele vai ter que olhar como é que vai se comportar a concorrência dele. Entendeu? Então, no final das contas, a gente faz uma avaliação, o sistema, ele é extremamente inteligente e, ao longo, eu acredito assim que pelo menos dentro dos próximos 10 anos, a gente vai ter uma consciência totalmente diferente, não sobre a tributação, mas sobre a gestão dos seus negócios, porque a gente está entendendo, Ira, que vai acabar a possibilidade de não informar tudo que você vende e qual é a tributação que você deve, entende? O sistema está sendo criado com inteligência para isso. E aí vai o recado para todo mundo. Preste atenção, vai haver mudança de comportamento, sim. Falo com 200% de certeza de que isso vai impactar e daqui a um tempo vocês vão entender que isso que eu estou

0: mundo agora vai realmente acontecer. Vai haver uma mudança incrível e ninguém mais vai querer comprar sem nota. Todo mundo vai querer nota por causa dos seus créditos. Inclusive as pessoas físicas que têm um direito ao cashback, tá? Porque para ela ter cashback, ela precisa nota fiscal. Então, é um sistema que empurra todo mundo para a emissão de um documento fiscal. E é aí que eu vejo que é o maior impacto da sociedade.
1: Pois não. Bom, e assim nós fechamos esse papo muito importante, muito interessante. A Elisete Ferreira de Carvalho, contadora, contabilista, professora e terapeuta, sempre com muita propriedade, trazendo as informações que o ouvinte precisa, né? E dando essas dicas importantes aí para você, pequeno, médio, empresário, grande, gente que está começando, não importa. Elisete, mais uma vez, por gentileza, os seus endereços nas redes sociais.
0: Estou no pessoal com Elisete F. de Carvalho, Instagram e Facebook, na nossa empresa Elisete de Carvalho Contabilidade, Instagram e Facebook.
1: E aquela informação da sua atuação junto aos contadores do Paraná.
0: Estou na presidência do IPM Conte, o Instituto Paranaense da Mulher Contabilista, na diretoria do SESCAP Paraná, na Cooper Conte, como membro do Conselho de Administração, e também no Palco Paraná, como no Conselho Fiscal, representando o CRC Paraná.
1: Muito bem. Parabéns mais uma vez pela sua brilhante participação, dando um show de informação, e até a próxima quarta-feira. A sua produção pediu Bruno e Marrone, é isso?
0: Tá bom, isso mesmo. Tá?
1: Então, legal. Bom trabalho, amiga.
0: Tá, obrigada.
1: Bruno e Marrone chegando aí com o sucesso de sempre, por um minuto.
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0: Simbora, simbora, simbora, povo. Alegria, alegria, alegria. Missão cumprida. Mais uma manhã no rádio. Programa William Barbosa, programa do seu amigo do rádio. Agradecendo sempre a Deus em primeiro lugar e a você, ouvinte, né? Desde as 8 da manhã, conosco aqui na Educativa M630. Estamos no rádio de segunda a sábado, das 8 ao meio-dia. Evilásio Júnior. Daqui a pouquinho tem o esporte aí, o senhor comanda depois da Patrícia Armentana, Vilásio.
1: E vamos falar muito sobre já Noruega, próximo adversário do Brasil na Copa do Mundo, jogos que aconteceram ontem, jogos que acontecem hoje, falar muito do Paraná Clube, que já tem uma proposta para encaminhar para a compra da Vila Capanema, Atlético, que terá jogo amistoso contra o Boca Juniors, ou o Curitiba com jogos amistosos pelo Brasil. Tudo isso daqui a pouquinho, depois da Patrícia Mentano.
0: Ademar Marques, obrigado pelo seu trabalho conosco na Sonoplastia. Até a próxima.
2: Até a próxima, William Barbosa. Eu volto daqui a pouco, logo mais às 14h, com o Momento Sertanejo. Um abraço, William.
0: Obrigado, família educativa. Paulo Gaiotto, comandante geral do som. Obrigado, obrigado, Dirceu Cordeiro dos Santos, também da nossa produção. Obrigado, Nivaldo Walter. Obrigado, obrigado, EDG, Celso Chadec. Obrigado, professor Ricardo Trojan. E na sequência, a Patrícia Armentano com Justiça para Todos. Depois, o Evilásio Júnior com o Esporte. Às 13 horas, o Destaque com a Miriam Rocha. 14h, o Ademar Marques. Às 15h, o Fabrício Campos, também aqui no rádio. Às 16h, o Tobias de Santana, Siesta e Seresta. 17h, Nivaldo Walter. E às 18h, a Regina Meister, também comunicando. Gente, um abraço, minha querida Curitiba, grande região metropolitana de Curitiba, meu querido Estadão do Paraná. Um abraço, ouvintes do Brasil.

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3: Olá, muito boa tarde, ouvinte da Rádio AM 630. Aqui é Patrícia Armentano e eu apresento a partir de agora o programa Justiça para Todos. Hoje nós vamos falar aqui no estúdio sobre os crimes contra a honra e indenização por danos morais. Quem está com a gente aqui no estúdio é a doutora Mariana Nogueira Michelotto, advogada criminal. Quero cumprimentá-la, muito boa tarde, seja bem-vinda, doutora Mariana.
4: Boa tarde, Patrícia, boa tarde aos ouvintes, agradeço o convite para estar aqui hoje.
3: Muito obrigada por estar aqui. Para começar a nossa entrevista, a senhora pode nos explicar o que caracteriza crime contra a honra de uma pessoa, doutora?
4: Claro. Os crimes contra a honra são os atos praticados com a intenção de ofender a imagem, a moral, a dignidade de uma pessoa. Esses atos podem ser praticados de inúmeras formas. Na forma escrita, nas redes sociais, que é muito comum hoje em dia, por vídeos, publicações de revistas, jornais. Isso acontece porque a Constituição Federal assegura no artigo 5º, no inciso 10º, que são invioláveis a nossa intimidade, a vida privada, a honra e a imagem. Isso assegura o direito à indenização por dano moral, material ou moral decorrente da sua violação. Então, é dessa disposição constitucional é que decorre um dos fundamentos para criminalizar qualquer ato que atente contra a honra. O capítulo 5 do Código Penal trata especificamente sobre os crimes contra a honra, que são calúnia, a difamação e a injúria. Esses dois primeiros delitos, a calúnia e a difamação, eles atentam contra o que o direito penal chama de a honra objetiva. E o terceiro crime, que é a injúria, atenta contra a honra chamada subjetiva. O que são essas honras?
3: Sim.
4: A honra objetiva é aquela que atinge a sua reputação. O que as outras pessoas pensam de você, a sua imagem pública perante a sociedade. Já a honra subjetiva é aquela honra que cada um pensa de si mesmo. É sua própria autoestima, seus atributos físicos, intelectuais, é um sentimento pessoal.
3: Certo. E qual a ação penal nesses tipos de crimes, doutora?
4: Então, como regra, para os crimes contra a honra, são ação penal privada, que é chamada queixa-crime, tá? E elas dependem do ajuizamento pelo próprio ofendido, ou seja, pela vítima. A vítima que vai ajuizar pessoalmente uma queixa-crime no juízo criminal.
3: Uhum. E se houver uma lesão corporal, também, por exemplo?
4: Realmente, existe uma previsão específica nos casos dos crimes contra a honra e que houver violência para os casos do delito de injúria, tá? Nesses casos é a injúria qualificada, que é quando ela é praticada com agressões físicas consideradas humilhantes. Por exemplo, raspar o cabelo de uma pessoa, atirar comida em outra pessoa, estapear uma pessoa na frente de todo mundo, enfim. Essa pena, nesse caso, quando há uma violência, uma lesão corporal, ela é mais alta que injúria comum, que ela pode chegar a 1 ano, multa, além da pena correspondente à violência, se houver. Nesse caso, a ação penal é a ação penal que a gente chama de uma ação penal pública. Ou seja, o Ministério Público será o autor da ação e representará a vítima, ele que será a parte do processo. Ou, dependendo do caso, ela será uma ação penal privada mediante a representação, que é quando a vítima, ela vai, menciona expressamente que ela tem interesse de ajuizar uma ação contra o autor da ofensa, contra o autor da lesão, e o Ministério Público atua em nome dela.
3: Uhum. A senhora pode exemplificar também os outros crimes para os nossos ouvintes entenderem melhor, né? O que pode ser calúnia, o que pode ser difamação?
4: Sim, esses crimes realmente geram muita confusão. São três crimes contra a honra que nós temos no Código Penal, tá? O primeiro é a calúnia, que é no 138 do Código Penal, que é imputar falsamente alguém um fato como crime. O que é isso? A calúnia, ela ocorre quando alguém age com intenção, acusa outra pessoa intencionalmente de praticar um determinado delito previsto no Código Penal. Então, não basta que a pessoa, o autor do crime, ele apenas acuse genericamente a outra de assassino, de ladrão, pois essas acusações por si só elas não configuram a calúnia. É importante também destacar que é necessário que a pessoa que fez essa acusação falsa saiba que esse crime não ocorreu, ou seja, que é uma imputação sabidamente falsa. Eu vou trazer um exemplo para tentar deixar isso mais claro. Por exemplo, assim, se uma pessoa escreve no Facebook que a sua vizinha, fulana, no dia 22 de abril de 2018, furtou suas joias. Só que verdadeiramente ela sabe que isso não ocorreu e esses fatos narrados são falsos. Isso é um típico crime de calúnia, tá? Já a difamação é um crime previsto no artigo 139 no Código Penal, que é imputar a outra pessoa um fato ofensivo à sua reputação. Diferente da calúnia, a difamação não exige que um fato específico detalhado, não exige um fato específico detalhado e também essa acusação precisa ser um crime. É basicamente praticar contra outra pessoa uma ofensa que possa atingir sua imagem, sua reputação perante os outros. Por exemplo, acusar nas redes sociais que a outra pessoa traiu seu marido e sua esposa. A traição não é um crime, mas é um fato que pode atingir negativamente a sua reputação. E também é importante deixar claro para os espectadores, para os ouvintes, que no caso de calúnia e difamação, pode ocorrer a chamada exceção da verdade. O que é essa exceção da verdade? Por exemplo, uma pessoa acusou outra da prática de um crime. A vítima dessa acusação ajuiza uma ação penal privada, queixa-crime, que nós tratamos por calúnia, dizendo que essa acusação que essa pessoa fez é falsa. A defesa do réu dessa ação pode apresentar uma peça chamada exceção da verdade para comprovar que o que ele falou é verdadeiro e por isso ele não praticou qualquer crime. Consiste basicamente em provar que aquela acusação é verdadeira.
3: Sim.
4: Entende? E por fim, nós temos a injúria, que é o terceiro crime, que é o crime previsto no artigo 140 do Código Penal, que é injúria basicamente ofender a dignidade da pessoa, que é o que a gente falou da honra subjetiva. Não precisa imputar um fato específico, são xingamentos, ofensas aos atributos físicos, utilizar palavras de baixo calão. E, diferentemente da calúnia e da difamação, a injúria ela não admite exceção da verdade. Então, se, por exemplo, uma pessoa humilhar alguém por causa de uma deficiência física, obviamente isso consistirá em crime de injúria e o fato de deficiência realmente existir, isso não vai afastar o delito de injúria. Também, só para trazer mais um fato, que o Código Penal prevê que os crimes, todos esses crimes, a calúnia, a difamação e a injúria, se eles forem praticados contra algumas pessoas, a pena poderá ser aumentada. Como, por exemplo, se pratica calúnia, difamação ou injúria contra o presidente da República, contra um funcionário público em razão de suas funções, se esses crimes contra a honra forem praticados na frente de várias pessoas ou por um meio que facilita sua divulgação, por exemplo, nas redes sociais, rádio, televisão, isso também pode aumentar a pena. E também caso esses crimes sejam praticados por pessoas maiores de 60 anos ou portadores de deficiências, eles também poderá terem a pena aumentada. Então, esses basicamente, resumidamente, são os crimes contra a honra que nós conhecemos no Código Penal.
3: A queixa-crime vale para os três tipos de crimes contra a honra?
4: Vale para os três crimes, com exceção quando, em alguns casos, quando houver lesão corporal ou quando for uma injúria qualificada, injúria racial, daí, dependendo do caso, o Ministério Público vai atuar em nome da vítima.
3: Sim. E doutora, se por um acaso houver uma retratação da pessoa que fez a agressão, né, que fez a injúria, a calúnia ou, né, a difamação, a punibilidade pode ser extinta se essa pessoa voltar atrás?
4: Sim, existe a possibilidade no Código Penal de retratação nos crimes de calúnia e de difamação. Essa é uma previsão do artigo 143 do Código Penal. Então, se o autor do crime, se o autor das ofensas, antes da sentença condenatória, absolutória, enfim, antes da sentença proferida pelo juiz, se retratar, ele ficará isento de pena. Ele não será aplicada nenhuma pena a ele. Também é possível que se o autor do crime praticar a calúnia ou a difamação nos meios de comunicação, a vítima pode requerer que ele se retrate nos próprios meios de comunicação que ele propagou as ofensas. Então, se ele propagou essas ofensas numa rádio ou num canal de televisão, a vítima pode exigir que ele se retrate na rádio ou na televisão. E daí ele pode ter isento essa pena. De todo modo, para os crimes de calúnia e difamação, é sim possível a retratação.
3: Bom, agora vamos falar da vítima, doutora. Uhum. Como a pessoa que se sente vítima deve proceder nesses casos, nesses crimes?
4: Tá. É muito importante que a vítima procure um advogado que possa orientá-la a tomar todas as medidas adequadas. Mas, em regra, essa pessoa vítima deve ir até uma delegacia de polícia e narrar o ocorrido, narrar as ofensas. A autoridade policial, o delegado ou o escrivão de polícia vai lavrar um termo circunstanciado ou um boletim de ocorrência conforme cada crime e a gravidade do crime que ela relatar. Basicamente, como os crimes contra a honra são crimes de menor potencial ofensivo, o caso, a ação, irá ao Juizado Especial Criminal e, via de regra, será tentada uma conciliação entre a vítima e o autor. Se não houver uma conciliação, a parte ofendida, a vítima, vai ter que ajuizar uma ação penal, que é a queixa-crime, que a gente já tratou aqui um pouco. Nessa peça inicial, a vítima vai narrar todos os fatos e apresentar as provas que ela tiver e será iniciada uma ação penal. E ainda assim, mesmo após o início da ação penal, o juiz vai tentar marcar uma audiência para tentar uma nova conciliação entre as partes, entre a vítima e o autor. E se, eu digo em regra que o juiz vai tentar uma conciliação, porque dependendo do caso, que nem a gente falou, se houver lesão, se for injúria racial, o procedimento é diferente, não é no Juizado Especial Criminal, é uma ação pública com o Ministério Público. Mas via de regra, nos crimes que nós estamos tratando, vai ser tentada uma conciliação, e se mesmo assim não houver uma conciliação, será iniciada a ação penal e daí vai ter uma instrução, vão ser ouvidas testemunhas, produzidas provas, enfim, até uma sentença em que o autor do crime será ou condenado ou absolvido.
3: É necessário ter provas para ajuizar qualquer ação, doutora?
4: Então, as provas, elas são muito importantes. Então, assim, recomenda-se que, caso a pessoa sofra alguma calúnia, injúria, difamação, seja pessoalmente, por rede social ou qualquer outro meio, é sempre recomendado que ela registre essas ofensas, grave, salve os vídeos, tire prints, que a gente fala, né, do celular, enfim, que ela guarde toda e qualquer prova para utilizar isso num processo. Por quê? Porque isso vai instruir o processo, a investigação, isso vai auxiliar na prova e na comprovação de que ela realmente foi vítima de um crime contra a honra. E que provas que podem ser apresentadas, que isso é muito comum das pessoas terem dúvidas.
3: Sim.
4: Se as ofensas ocorrerem nas redes sociais, é importante que a pessoa grave, tire print, enfim, salve os vídeos e faça uma ata notarial em cartório. Que é isso, que vai registrar a veracidade da página, da publicação. Isso vai dar mais força para que a prova trazida pela vítima na investigação e também na ação penal, isso vai dar mais força para a prova que a vítima trará na investigação e na ação penal e para instruir o processo. A pessoa também pode juntar fotos, trazer testemunhas para narrarem o que presenciaram, se houver testemunhas que presenciaram os fatos. Em resumo, a vítima pode apresentar todo e qualquer elemento que dê base à ação e investigação e ajude na comprovação dos crimes que foram praticados contra ela.
3: E se o agressor postar uma foto, um comentário e apagar em seguida e a vítima não conseguir printar, arquivar essa prova?
4: Então, existe hoje delegacia até de crimes cibernéticos. Se a pessoa tiver ciência, notícia de que houve essa ofensa nas redes sociais e infelizmente ela não conseguiu gravar, ela pode mesmo assim ir a uma delegacia registrar o que ocorreu e com isso a delegacia de polícia e autoridades policiais, elas podem instaurar um inquérito, uma investigação, para tentar investigar e buscar essa origem dessas ofensas, enfim, até se, mesmo que essas ofensas sejam propagadas por um autor desconhecido, que também é muito comum, não identificado, pode ser as autoridades policiais têm meios de identificarem o IP, enfim, as origens de onde que essas ofensas ocorreram.
3: Uhum. Se a ofensa estiver em um simples comentário, em uma foto, em algum lugar, também é um tipo de crime?
4: Pode ser qualificado um crime, sim. Não necessariamente precisa ser uma postagem específica destinada a uma vítima, um comentário. Se a pessoa se sentir ofendida, isso pode sim gerar um crime contra a honra perfeitamente.
3: Uhum. O que pode ser considerado danos morais?
4: Dano moral é o dano que afeta a dignidade da pessoa, que causa um sofrimento, uma dor, uma humilhação. São sentimentos que não podem ser confundidos com o mero aborrecimento do dia a dia. Aqueles danos, aqueles sofrimentos que fazem parte do natural do dia a dia. É algo que realmente extrapola o natural.
3: E os danos morais não são somente morais, não é mesmo, doutora? Por exemplo, um dano psicológico é considerado dano moral também?
4: Sim, existem vários tipos de danos que ensejam, inclusive, indenização e ações penais, enfim. Existem danos patrimoniais, danos à imagem, dano à intimidade, dano à reputação. Todos esses danos sofridos pelas pessoas, pelas vítimas, podem ensejar ações cíveis ou ações penais nos crimes contra a honra que nós estamos tratando hoje.
3: Como comprovar esses danos morais?
4: Pois é, esse tema é um tema muito sensível, porque o dano moral ele é muito subjetivo, muito pessoal. Então, por exemplo, o mesmo xingamento pode causar um efeito completamente diverso em diferentes pessoas, dependendo da história de cada um, no meio em que essa pessoa vive, seu estado emocional. Então, não são, infelizmente, todos os casos de ofensas que os tribunais consideram crimes contra a honra, que há danos morais. Pois a configuração desses crimes depende que a pessoa, o autor do crime, realmente tenha a intenção de atingir a honra objetiva e subjetiva que tratamos. Por exemplo, um mero caráter informativo de uma reportagem narrando um fato criminoso, opiniões jornalísticas, piadas, normalmente não são considerados crimes contra a honra na jurisprudência e não ensejam danos morais. No âmbito cível, que há indenização por danos morais, os tribunais vêm entendendo que os meros dissabores e aborrecimentos no dia a dia não são causas de danos morais e não geram indenização. Então, alguns exemplos de casos em que foram negadas indenizações pelos nossos tribunais. Atraso de entrega de mercadoria, inadimplência contratual, acidente de trânsito que não gerou consequência grave. Então, segundo os tribunais, a configuração do dano moral depende que a pessoa tenha tido como consequência um abalo físico, moral, um sofrimento, humilhação. É o que foge da normalidade e interfira na sua vida. Então, tudo isso é muito difícil de comprovar, porque depende de cada um. Mas, que nem nós tratamos já, é muito importante que a pessoa traga todo tipo de prova que realmente esse dano que ela sofreu foi um dano muito intenso, que realmente prejudicou a vida dela e munir todo o processo e investigação, tudo isso com as provas possíveis para comprovar que realmente houve um prejuízo grave ocasionado pela essa ofensa, enfim.
3: Nós estamos conversando hoje aqui no programa Justiça para Todos com a doutora Mariana Nogueira Michelotto, ela que é advogada criminal e está nos explicando sobre os crimes contra a honra e indenização por danos morais. Agora, a senhora acredita que as ofensas e os crimes contra a honra aumentaram com a difusão da internet, das redes sociais, ou só se tornou mais público para nós, doutora?
4: Com certeza aumentaram muito. Hoje em dia é muito comum que as ofensas sejam proferidas por redes sociais e isso é um grande problema porque as redes sociais, o WhatsApp, elas ajudam na propagação rápida das ofensas, então a pessoa não tem o controle. A partir do momento em que essas ofensas são proferidas, a pessoa que fez a ofensa e a vítima perde o controle, inclusive, da propagação e da divulgação dessas ofensas. E é muito difícil mesmo que isso seja, inclusive, retirado de circulação, né? Então, hoje em dia, aumentou muito mesmo a prática dos crimes contra a honra.
3: As redes sociais encorajam, será? Mais as pessoas que pensam que estando ali atrás de um celular ou de um computador, ela está invisível, digamos assim? Porque hoje em dia é mais fácil, né? Eu te ofender ali, eu desligo meu celular ou meu computador, aí beleza, azar, tá lá o que eu falei sobre ela.
4: Sim, com certeza. É muito... Hoje em dia, as redes sociais, o fato de a pessoa poder utilizar outro nome, usar um perfil falso, não ser identificada, é muito comum que os crimes sejam praticados até por esses robôs, que às vezes até são administrados por uma pessoa determinada, mas que não fica tão fácil de ser identificado quem é. Então, com certeza, há uma propagação muito mais rápida e há um aumento da prática dos crimes justamente por essa dificuldade de identificação da pessoa e até porque a pessoa se sente, eu acho que, mais munida de poder praticar esses crimes, né?
3: Uhum. E para a gente entender um pouco sobre a lei nesses casos que acontecem na internet, doutora, o que é responsabilidade civil, responsabilidade penal?
4: Então, a responsabilidade civil e responsabilidade penal são ações completamente diferentes. Ação penal é uma ação penal que é ajuizada perante o juízo criminal, que busca uma pena. Existe um código penal e toda essa ação vai ser procedida no juízo penal. A ação civil é no juízo civil, que busca, no caso que a gente está tratando, de uma ação de indenização por danos morais. É um juízo competente que vai verificar as questões cíveis previstas no Código Civil e no Código de Processo Civil. Então, são esferas diferentes, juízos de competência diferentes, que vão analisar casos diferentes, mesmo que sejam oriundos do mesmo fato, que nem a gente está tratando de uma única ofensa propagada, por exemplo, na internet.
3: Uhum. Como a senhora vê essas questões de ofensas, de crimes contra a honra num futuro próximo, né, com a velocidade da internet, das informações que nós temos diariamente?
4: Pois é um problema muito sério isso, até como nós já começamos a falar. O grande problema hoje é a rápida e incontrolável divulgação de ofensas nas redes sociais. É muito comum que esses crimes sejam praticados nas redes sociais, no WhatsApp, porque são instrumentos que divulgam e circulam informação muito rapidamente. O fato é que, como a gente já falou, que depois de enviada a postagem que contém ofensa, não tem como controlar adequadamente a propagação e essa informação se espalha. Nos casos, como falamos, pode ocorrer acusações graves, inclusive de acusações falsas de prática de homicídio, de roubo, e essas acusações contra a pessoa podem gerar consequências irreparáveis, como, por exemplo, linchamento, que a gente vê que não é incomum, que a pessoa seja linchada por uma acusação falsa de assédio, enfim, sexual, homicídio, também demissão. Às vezes, por uma acusação falsa, a pessoa pode chegar a ser demitida, uma prisão ilegal pode ocorrer por uma acusação falsa. Os crimes contra a honra também podem afetar a vida privada da pessoa, agravar seu estado emocional, causar depressão, prejudicar a sua vida e a da sua família. Então, por isso que é muito importante que quem ajuda... Esse é um ponto também importante, que quem ajuda na divulgação e na propagação dessas ofensas, ter consciência das consequências que essa humilhação, essas acusações podem gerar. Inclusive, o artigo 138 do Código Penal, que trata da calúnia, que é, como a gente falou, imputar uma acusação sabidamente falsa a alguém, um crime sabidamente falso a alguém, esse artigo é expresso em afirmar que a pessoa que auxiliou na divulgação dessas ofensas pode responder pelo mesmo crime e ser condenado nas mesmas penas de quem inicialmente fez essa acusação falsa. Então, mesmo que essa pessoa não tenha feito a afirmação falsa, mas só auxiliou na propagação, repassou essa informação, ela também pode ser imputada e responsabilizada pelo mesmo crime. Então, eu vejo que cada vez mais as redes sociais e, enfim, o WhatsApp auxiliam sim no aumento da prática desses crimes, e a gente precisa ter muito cuidado porque as consequências são muito graves.
3: Nós temos muitos casos que chegam aos tribunais, doutora Mariana, e casos de indenização também, de crimes contra a honra, nesse sentido?
4: Sim, tem inúmeros casos de crimes contra a honra, especialmente nas redes sociais, é muito comum hoje em dia, e também por indenização, os tribunais estão se deparando cada vez mais com esse tema, estão julgando, existem várias condenações sobre esse caso, sobre esses temas, então é importante mesmo que as pessoas tenham consciência nas consequências das acusações e nas afirmações que fazem, porque não é simplesmente uma acusação que vai ficar nas redes sociais, isso vai além no mundo virtual, da internet, isso pode trazer consequências graves para a pessoa que sofreu essas acusações e a pessoa que fez a acusação pode ser responsabilizada criminalmente e civilmente também.
3: Bom, fique à vontade agora para expor suas considerações finais sobre o assunto que nós debatemos hoje aqui, os crimes contra a honra.
4: Pois é, então, como nós já tratamos várias vezes aqui, é muito importante que as pessoas tenham consciência das acusações que fazem, das notícias que propagam, das fake news até, das acusações que fazem, porque isso pode gerar consequências graves às pessoas, para a própria pessoa que propaga as ofensas, isso pode gerar responsabilidade criminal, responsabilidade civil. É importante, antes de compartilhar qualquer coisa, ler o que compartilhou, saber se isso é verídico ou não, verificar se realmente isso não pode gerar uma consequência para a pessoa que está sendo acusada, enfim, e sempre ter consciência e verificar o que faz nas redes sociais, o que faz no WhatsApp, enfim, para evitar a configuração desses crimes que nós tratamos hoje.
3: E eu quero agradecer sua entrevista hoje aqui. Muito obrigada, doutora Mariana Nogueira Michelotto.
4: Eu que agradeço. Obrigada, Patrícia. Obrigada aos ouvintes.
3: Até uma próxima.
4: Até.
3: Programa Justiça para Todos fica por aqui. Eu sou Patrícia Armentano. Agradeço a sua sintonia.
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3: Muito boa tarde, Curitiba, boa tarde, região metropolitana, boa tarde, estado do Paraná, boa tarde, Brasil, e onde quer que as ondas da minha, da sua, da nossa educativa M630 estiver chegando, afetuoso, caloroso e respeitoso, boa tarde. Nesta que é uma quarta-feira, 1º de julho de 2026, o ano, iniciamos o segundo semestre deste ano corrente. Vivendo o inverno brasileiro, 182º dia corrido do ano, estamos na semana 27, 183 dias faltam para findarmos o ano corrente. Lua cheia, 49,9% do ano já se foi. Com os trabalhos de apresentação de Evilásio Júnior, reportagens dele, Edson Tomás, produção de Dirceu Santos, produção de Dirceu Santos, o Boeing 630 com a Educativa Esportiva a bordo, levanta voo no campo, na quadra, na piscina, no tatame, no octógono do seu rádio. E até a uma e pouco da tarde, nós vamos falar muito sobre esporte, saúde, bem-estar e qualidade de vida para você, ouvinte Educativa. E vamos de imediato às manchetes do programa de hoje?

0: Brasil conhece seu adversário, vai encarar o time da Noruega, que ontem venceu a Costa do Marfim por 2-1 e qualificou-se para as oitavas de final do Mundial. Vai enfrentar no domingo, 5 da tarde, a seleção brasileira em Nova Jersey. Tarde de ontem reservada para mais um show de França na Copa do Mundo. 3-0 para a França em cima da Suécia e os franceses agora terão pela frente os sul-americanos paraguaios. O México na noite de ontem bateu o Equador por 2-0. O jogo deveria ter começado às 10 no horário oficial de Brasília, começou às 11 devido a protocolos de segurança dos Estados Unidos. Hoje é dia do México conhecer o seu adversário, Inglaterra, República Democrática do Congo. Quem vai enfrentar o time mexicano logo mais a 1 hora da tarde? Começa essa partida para definir mais um que estará nas oitavas de final. Além desta partida do República da Inglaterra contra a República Democrática do Congo, hoje tem Bélgica e Senegal, Estados Unidos e Bósnia. Coritiba pode perder o seu técnico. Fernando Seabra tem reunião agendada com o Vasco da Gama e pode trocar o Alto da Glória pelo estádio de São Januário. No Atlético, a expectativa é com relação ao treino que fará contra o Boca Juniors, partida que está programada para acontecer neste mês, dia 8. E técnico Dair Helman segue na preparação da sua equipe, principalmente de olho em jogadores que estão disputando o certame mundial. A Colômbia já voltou e jogadores já estão à disposição. E nos lados do Paraná Clube, agora a expectativa é com relação à nossa querida Vila Capanema, estádio Dorival Brito e Silva. Proposta deve ser feita à União para aquisição definitiva pelo tricolor deste palco esportivo. Mas sem maiores delongas, quem chega agora é meu amigo Edson Tomás, trazendo todas as notícias e informações aqui do Trio de Ferro, Copa do Mundo, Brasil pegando Noruega, e tem um tabu a ser quebrado. É isso mesmo, Edson Tomás, muito boa tarde e bem-vindo à frequência.
1: Boa tarde, abraço a todos do Educativa Esportiva. O Brasil vai enfrentar a Noruega nas oitavas de final da Copa do Mundo, jogo que acontece no próximo domingo, 5 da tarde, horário de Brasília. Ontem, a Noruega venceu a Costa do Marfim por 2-1, num jogo bastante disputado, principalmente no segundo tempo, com mais intensidade. A Noruega faz 1-0, Costa do Marfim encontra o gol de empate no segundo tempo, e quando tudo encaminhava para uma prorrogação, o jogo acabou sendo decidido com o gol do atacante Haaland, que só empurrou numa jogada criada pelo lado direito de ataque da seleção norueguesa. Mais um resultado importante desta seleção que chega, portanto, neste momento forte para enfrentar a seleção brasileira. É bom lembrar que Brasil e Noruega já jogaram algumas vezes, 4 vezes, e o Brasil não venceu a Noruega, né? Normalmente a gente fala aqui que o Brasil vai enfrentar uma seleção onde ele nunca perdeu. Desta vez o Brasil nunca venceu a Noruega. No amistoso de 1988, 1-1. Outro amistoso aconteceu em 1997, vitória da Noruega por 4-2. Depois tivemos também em 2006 um outro amistoso, empate em 1-1. E na Copa do Mundo de 1998, o Brasil perdeu para a Noruega por 2-1. Ou seja, são 4 jogos, 2 vitórias da Noruega e 2 empates. Vitória da Noruega no amistoso de 97, na Copa de 98 e os empates nos amistosos de 1988 e também 2006. O Brasil, que provavelmente não vai ter o Paquetá com uma lesão muscular, já saiu na partida diante do Japão e aí provavelmente fique de fora dos próximos jogos se o Brasil permanecer até a final da competição. E Rafinha já pode, quem sabe não nesta partida, mas se o Brasil permanecer para as quartas de final, ficar à disposição da comissão técnica. Só confirmando aqui que Atlético e Coritiba terão mesmo jogos treinos. O Atlético entra em campo nesta sexta-feira contra o Andraus no CT do Caju. Depois, no sábado, no dia 4, agora, o Coritiba joga contra o Inter em Porto Alegre. E aí, na semana que vem, o Coritiba recebe a Chapecoense no Couto Pereira e o Atlético vai jogar contra o Boca Juniors. Aí sim, jogo amistoso lá em Salta, na Argentina. É isso, Bilásio. Até amanhã aqui no Educativa Esportiva.
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0: Muito obrigado, meu caro Edson Tomás, por todas as suas notícias, suas informações aqui no nosso Educativa Esportiva, que vai até a chegada da nossa Miriam Rocha com o seu destaque nesta quarta-feira, 1º de julho de 2026, o ano. E daqui a pouquinho eu trago mais informações, principalmente com essa possível saída do técnico Fernando Seabra para o Coritiba, para o Vasco da Gama. Ele segue aí como uma opção para estar substituindo o Renato Gaúcho, que foi demitido logo no início dessa parada para a Copa do Mundo, no início já dessa pausa para a competição mundial. Antes de ir para o intervalo comercial, deixa eu passar aqui pela rodada da Série B, que terminou ontem a 15ª rodada. Um único jogo aconteceu lá no estádio Santa Cruz, em Ribeirão Preto, porque o Botafogo de Ribeirão Preto perdeu para o CRB por 1-0. Com isso, o CRB chegou aos 19 pontos, 14ª colocação. E o Botafogo está a um ponto de entrar na zona do rebaixamento, 16ª colocação, 16 pontos ganhos. Nós temos a classificação com Vila Nova, líder, 28 pontos, 27 pontos tem o segundo Novo Horizontino e o terceiro Criciúma. O São Bernardo é o quarto com 25, é a mesma pontuação do quinto Juventude e do sexto Operário, do sétimo Fortaleza e do oitavo Sport. Só que Criciúma, São Bernardo, Juventude e Operário estão naquele famoso G6, que são mais quatro times além dos dois primeiros que se classificam para a primeira divisão do futebol nacional se a competição terminasse agora. Mas como ainda tem todo um segundo turno e quatro partidas do primeiro turno a serem disputadas, tem muita água para rolar ainda até o final da competição. Mas hoje o Operário estaria enfrentando o Criciúma, o Juventude ou o São Bernardo para, desses quatro, dois subirem para a primeira divisão. O Atlético é o nono colocado com 22 pontos, 21 pontos tem o Goiás, décimo colocado, e o Atlético Goianiense, 11º. 20 pontos está o 12º Náutico e o 13º Cuiabá. 19 pontos, o CRB chegou ontem vencendo o Botafogo do Ribeirão Preto na 14ª colocação. O Ceará é o 15º, 17. O Botafogo do Ribeirão Preto, 16º, 16 pontos ganhos. Abre a zona do rebaixamento, Londrina com 15 pontos ganhos, 17ª colocação. 18º, Avaí com 13. 19º, Ponte Preta com 8. E o América Lanterna com 6 pontos ganhos. A próxima rodada do Campeonato Brasileiro da Segunda Divisão, 16ª, começa amanhã às 8 da noite na Arena Pantanal com Cuiabá e América Mineiro. Às 9 da noite de amanhã nós teremos no Castelão Fortaleza e Ponte Preta. Sábado, 4 da tarde, nós teremos 3 partidas. Jorge Ismael de Biasi, palco para Novo Horizontino e Atlético Goianiense. Vitorino Gonçalves Dias, o VGD, tem Londrina e CRB. O Criciúma joga contra o Sport no Hidberto Ilse. No sábado, às 8 da noite, lá na Serrinha, tem Goiás e o Ceará. 8:30 da noite, nos Aflitos, Náutico e Juventude. Segunda-feira, dia 6 de julho, nós teremos no estádio Santa Cruz o jogo dos desesperados, Botafogo de Ribeirão Preto e Avaí. Na segunda-feira, às 7 da noite, no Oba, Vila Nova e São Bernardo. E na terça-feira, o último jogo da rodada, no dia 7, Atlético e Operário. Jogo mais do que importante para o Operário vencer e, quem sabe, chegar aí mais perto de uma das duas vagas para a primeira divisão do futebol nacional. Daqui a pouquinho, porque eu tenho recebido muito pedido aqui para trazer a tabela tabela de jogos e a classificação do Campeonato Brasileiro da Primeira Divisão na parada para a Copa do Mundo. E quando que vai ser retomada? Daqui a pouco eu trago as informações aqui para você, porque agora é hora de um intervalo, nós vamos tomar um cafezinho, vamos tomar uma água e daqui a pouquinho nós voltamos aqui no M630 da minha, da sua, da nossa educativa. Lá e cá, voltamos já. Mais informação para você no M630, no meu, no seu, no nosso Educativa Esportiva.
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0: Em Curitiba são meio-dia mais 42 minutos, meio-dia mais 42 minutinhos, e hoje nós tínhamos programado para receber o meu amigo, ele que é diretor da ONG, a ONG Minha Vida Mudou, o Marcos Capistrano. Ele não pode estar conosco aqui hoje devido a um contratempo, um outro compromisso neste horário que apareceu posteriormente, mas condiz com o seu trabalho. Então, devido a isso, ele não poderá estar conosco. Nós vamos reagendar o Marcos Capistrano para que ele possa vir aqui falar sobre a ONG Minha Vida Mudou no Educativa Esportiva já na próxima semana ou na segunda semana do mês de que é o mês de julho, o mês que nós estamos vivendo nesta oportunidade. Meio-dia mais 43 minutinhos, meio-dia mais 43 minutinhos, o Marcos Cipri Capistrano não veio, mas quem está chegando por aqui é o meu amigo, o grande colega de trabalho, o Fabrício Campos. E eu quero só uma tarde ter o Fabrício e fazer uma pergunta para você rapidamente, até porque você vai matar quem te mata nesse horário. É ou não é? Boa tarde, tudo bem? Como é que você está?
6: Boa tarde, Vilásio, com direito a sanduíche.
0: É?
6: Sabe aquele molho de vina que você faz, corta a vina com maisena, é um sanduíche,
0: É, esse aí é aquele famoso cachorro quente de festa julina, festa junina.
6: Estamos em tempo de festa junina,
0: de aniversário. Eu gosto mais assim do que a salsicha inteira, essa que é verdade.
6: É, sim, porque daí já pega, já faz aquele, parece um salgado, você tira o miolo do pão e aí você coloca ali a vina com molho, fica uma delícia.
0: Mas
6: tem almoço também, tem.
0: Ô Fabrício, eu sei que você daqui no Melhor da Tarde, você trata muito também da Copa do Mundo e tem pedido a opinião e um palpite para os ouvintes e para os colegas aqui de trabalho. Mas aí eu quero te fazer uma pergunta. Ontem a Noruega jogou contra o time da Costa do Marfim, se eu não me engano, foi esse o jogo.
6: Noruega e Costa do Marfim.
0: Foi
6: durante o programa.
0: Foi 2-1 o resultado para a Noruega, só que eu não vi uma Noruega tão assim terrível, para se temer. Tá com que expectativa para esse jogo de domingo, 5 da tarde, hein, Fabrício?
6: A torcida da Noruega é uma das grandes sensações. Eu acho que em termos de torcida é a grande sensação, por causa daquele movimento do barco viking sincronizado, mas o time não assusta tanto. É claro, o Haaland é um craque, né? Um craque, digamos assim, é um grande artilheiro. Vamos colocar nesse nível. Só que há quem diga, né, pessoas próximas a nós, que aquela bola lá, ele não quis chutar pro gol. Ele tentou matar, pegou meio sem jeito e quando viu a bola estava lá dentro. mas é o Haaland, né? Ele sabe se posicionar. E além disso, há outros jogadores ali também, um conjunto no ataque. Só que eu considero o futebol da Noruega um pouco próximo, é claro que tem um pouquinho mais de criatividade, ao da Escócia, superior ao da Suécia, que ontem não aguentou a França, né? Estava torcendo pela Suécia, mas não resistiu muito tempo ali. Então é o tipo de adversário que ele é mais previsível para o Brasil. Né? Ele tem aquela questão assim, você tem como buscar um título. Então, estou com uma expectativa boa. Mas para te falar um placar, você me dá até sexta para poder administrar?
0: Eu não vou nem perguntar placar, porque geralmente nós que somos da crônica esportiva, você vem da crônica esportiva, eu sou cronista esportivo há algum tempo já, comecei anteontem na crônica esportiva. Eu sempre tenho comigo que quando nós vamos falar de seleção brasileira, vai enfrentar A, B, C, D, nunca perdeu. Dessa vez a gente tem que falar, o Brasil nunca ganhou da Noruega.
6: É, mas só jogou amistoso. Teve uma época, teve uma época que o Brasil nunca tinha ganhado o Marrocos, mas na época o Marrocos não tinha a criatividade que tem hoje. Né? Se não tivesse vencido e venceu várias vezes depois, ia ser uma invencibilidade difícil de reverter, porque hoje o Marrocos joga muita bola. Mas na época tinha jogado acho que duas ou três partidas e nunca tinha ganhado. Eu olhava assim, mas esse é o tipo de estatística que engana. Com a Noruega também, o Brasil nunca venceu, mas eu acho que chegou a hora. Eu acho que nesse domingo aí a gente pode pegar e estar bastante otimista. O medo maior que o pessoal tinha era do Japão, por causa daquele futebol organizado, sem grandes talentos, mas com muita organização, muita disciplina, muita resiliência, paciência, mas o Brasil conseguiu ter o antídoto com o Ancelotti ali, que não se desesperou.
0: Você antecipou um pouquinho, essa eu prometo para você que é a última pergunta que eu te faço, com relação ao jogo da França e Suécia. Quando começou o jogo, que eu comecei a acompanhar alguns lances e vi o amasso, bola na trave, Mbappé, gol anulado e tudo mais, eu falei assim, esse jogo está que nem aquele que eu sempre vi acontecer em várias oportunidades. É o tipo do jogo de quem não faz, toma e perde o jogo. Você também não teve essa sensação?
6: Não, eu não pude acompanhar o jogo, eu só fui sabendo dos gols, né? Falam, gol da França, quem foi? Ah, foi o Mbappé. Falei, opa, então está chegando cada vez mais perto do Messi. Então realmente eu não pude acompanhar. Mas essa sensação de amasso foi a sensação, se a gente for resgatar o primeiro jogo do Brasil na Copa, o Marrocos amassou literalmente o Brasil no comecinho. Ficou mais amassado do que o rostinho do Paquetá depois da bolada que recebeu ali durante o jogo, que agora já não é mais o assunto. O assunto agora já é a lesão na coxa, não deve mais voltar na Copa, a não ser que se recupere muito rápido, milagrosamente. Mas eu não cheguei a ter essa sensação porque eu não estava acompanhando o jogo. Eu estava em trânsito, não pude acompanhar a partida, mas estava torcendo para a Suécia, mas não pude pegar e cumprir aquele papel de torcedor de sentar. Talvez eu sentisse aquele amasso, a qualquer momento a Suécia com o Erlanga poderia marcar. Mas foi difícil, né? Parece que a França foi o jogo mais inspirado da França na Copa, pelo que eu vi os comentários dos cronistas, colegas, né?
0: Almoçar, bom apetite para você.
6: Lá, rapidinho, que daqui a pouco a gente volta com o Melhor da Tarde. Sabe qual é o assunto?
0: 15 horas hoje?
6: 15 horas, a gente já vai começar com a entrevista, porque o nosso entrevistado ele tem uma reunião online, ele trabalha nessa área de tecnologia, é sobre inteligência. Mas não só a inteligência humana, e a inteligência artificial, que está cada vez mais presente no nosso dia a dia. É o Gui Zanoni, vai falar sobre IA daqui a pouquinho no Melhor da Tarde da Educativa. Valeu, Evilão.
0: Vou estar te ouvindo com televisão no mudo, no meu outro trabalho que eu tenho.
6: Sim, porque tem jogo acontecendo na hora. A gente

0: Torcedor Coxa Branca, não desligue seu rádio, fique aqui, porque eu preciso trazer o que disse Carlo Ancelotti após a classificação do Brasil contra o Japão.
1: É. Boa tarde, Pedro Ivalmeida, ESPN. Eu lembro que após o jogo contra o Haiti e posteriormente contra a Escócia, você sempre sentava aí e pontuava as evoluções da equipe. Foi uma classificação, uma vitória no final, mas você avalia que esse jogo foi um jogo de evolução da equipe ou a equipe apresentou mais problemas do que você imaginava no primeiro tempo especialmente, depois talvez uma correção de rota no segundo?
2: Eu acho que até agora este jogo era o jogo mais completo. Tivemos mais problemas na primeira parte, a buscar oportunidades, porque o Japão estava muito bem fechado atrás. Buscamos soluciones en la segunda parte, poniendo más cruzamiento y más presencia en la área. Entonces, yo creo que es una evolución, porque si no tuvimos problema a buscar espacio en nuestro juego, aquí tuvimos el problema y lo solucionamos muy bien en la segunda parte.
3: Professor, Paulo Inês Coelho, PPC, Canal UOL. O número de cruzamentos era o previsto, quer dizer, porque tinha linha de 5 atrás, então a tentativa de fazer variar os dois lados, tentar abrir a defesa, mas a quantidade de cruzamentos era prevista e a bola parada não está entrando, né? Desde o jogo contra o Senegal, que não tem um gol de jogada ensaiada de bola parada, tem gol de pênalti, mas não tem de bola parada, que para um jogo desse tipo é possível ser repertório. Está faltando?
2: Bom, a primeira parte era tentar de ter superioridade no meio campo com os quatro e buscar jogo entre linhas e filtrar passe para os delanteros na frente. Não saiu porque eles estavam muito fechados dentro do campo e mudamos no intervalo para meter mais cruzamento para entrar. Mas temos que tirar melhor o corner, porque temos estrutura para golpear e temos que melhorar o tiro.
4: Mister Márcio Bernardes, da resenha Bambambam. É evidente, para até contestar algumas opiniões, que a imprensa, antes de trabalhar, torce muito pelo Brasil. E hoje ficou comprovado o quanto todos nós sofremos muito na tribuna de imprensa. E quando chegamos aqui na sala de imprensa, foi um alívio. Dava para perceber que a gente estava em campo jogando com vocês e conseguimos. Isso também se nota em muitos momentos do time, quando tem adversidade no jogo. Os jogadores não conseguem reagir psicologicamente bem aos toques, aos passes, às marcações. Precisa ser feito um trabalho psicológico mais intenso com os jogadores, professor?
2: Bom, lo falamos antes da Copa do Mundo, este aspecto, que o futebol tem erros. É como, não se pode manejar de não fazer erros, porque ninguém é perfeito. Podemos manejar como sair da error, que é pensar, mirar adelante. É o que a equipe fez muito bem na segunda parte. Pensávamos que não podíamos empatar. Não, nunca. Ninguém pensava que essa equipe não vai marcar. O camisamos bem, sobretudo na segunda parte, a vigilância para evitar transição que podiam complicar o jogo. Sí, obviamente el aspecto psicológico es importante. El sufrimiento es normal. No hay nada nuevo, sobre todo en el fútbol moderno. El sufrimiento es normal, como es normal el alivio. Pero yo siempre intento lembrar que a veces yo tengo que estar aquí, después una derrota es aún más complicado.
5: Antelote, aqui na sua frente, o Wellington Campos, da Rádio Itatiaia. Até em cima disso, você sofreu mais do que a gente?
2: Não, eu menos que a gente. porque estaba con

0: confiante porque el equipo estaba jugando, no es que el equipo jugó bien hasta el primer minuto, después encontramos dificultad para fuerza del rival, que es un equipo muy, muy respetable, muy bien organizado, muy peligroso, con jugadores fuertes en los duelos a nivel físico. Pero el equipo estaba en el campo, no era un equipo perdido, no era un equipo perdido como a primera parte contra Marocco.
1: Ancelotti, aquí del lado izquierdo, Gabriela Ribeiro da Globo. No primeiro tempo, Casemiro foi muito questionado pelos torcedores ali, pelo desempenho dele em campo. Ele acaba permanecendo, faz o gol, tem essa jornada de herói dentro do jogo. O que mudou para o Casemiro dentro do jogo? Qual foi a sua conversa com ele no vestiário para ele permanecer no jogo e as coisas mudarem?
0: Não falei com ele porque ele estava atuando. Depois é o que falamos antes. Se podem fazer erros, mas eu não acho que o gol de Japón era un error de Casemiro. Fallamos una salida y Casemiro actuó muy bien. También el gol del empate ha sido clave para el juego.
2: Profesor Ancelotti, aquí. Fue la primera virada do Brasil no mata-mata desde la Copa de 2002. PVC deu essa informação. A última vez que o Brasil virou um mata-mata foi sobre a Inglaterra. E esse jogo se assemelhou a uma noite de Bernabéu, à la Real Madrid. Esse time está cascudo o suficiente para enfrentar Costa do Marfim ou a Noruega domingo, 5 da tarde? O time do Brasil está cascudo, consistente, forte?
0: Ah, sim, estamos fortes, contentes. Sabemos que seguimos o caminho, temos que seguir mejorando, trabajando, descansar también es muy, muy importante y a ver quién va a ser el próximo rival. Se puede marcar al último minuto, se puede. Que podía pasar la prórroga. Ma equipo también estaba preparado para la prórroga, para jugar a prórroga.
3: Aqui, por favor. O que não aconteceu conforme o planejamento ideal do senhor no jogo, que obrigou a tirar o plano B, o plano C e fazer mudanças, e que o senhor entende que precisa observar mais atentamente para o próximo jogo?
0: Não, eu acho que o planejamento da primeira parte, que era mais, filtrar mais passe por dentro, não saiu bem por a qualidade defensiva do equipe rival, do Japão. Y después mudamos para intentar de meter más fuerza en la área, cruzando un poco más.
4: Boa tarde, Marcos Guedes, da Folha de São Paulo. Após as substituições do intervalo, o time melhorou, buscou um empate. Estava um bom momento, mesmo assim você resolveu fazer mais uma substituição, apostando no Martinelli. Por que você resolveu apostar no Martinelli naquele momento? O que você esperava dele? O que você viu dele em campo? Como decidiu?
0: Era sobretudo para meter um pouco de frescura no campo, porque Martinelli tem muita intensidade. É um cambio muito, muito importante, porque quando entra sempre está a tope e ajudou a equipe, a parte marcando o gol, mas nessa parte... La posición de él permitió jugar un poco más abierto a Vini, que fue muy peligroso.
5: You please. Hello, from Norwegian media. As you said, you might face Norway in the next round. Why do you think that Norway is the only opponent in the history of Brazilian football that Brazil never has beaten? Why do you think it's like that?
0: We have to wait and see what happens. We have respect of all the team. Because...
6: Nesse momento ele fala em inglês e daí para que fique mais tranquilo para nós vamos cortar por aqui, porque nós estamos chegando ao final do nosso programa de hoje, mas eu costumo cumprir com aquilo que prometemos, né? Vamos trazer primeiro a notícia da 19ª rodada do Campeonato Brasileiro da Primeira Divisão, como pedido aqui por alguns ouvintes. Entre eles o Carlos lá do A1 e também o Ricardo, que mora no Boqueirão, além da Luciana do Capão da Embuia. A rodada 19ª e última do primeiro turno vai acontecer quando os times voltarem lá no dia 16 de julho. Dia 16 de julho, que é quando teremos Botafogo e Santos, que vão se enfrentar no estádio Nilton Santos, ou Engenhão, lá no Rio de Janeiro. Ainda na quinta-feira, às 19h30, teremos no Barradão Vitória e Vasco da Gama. Na sexta-feira, dia 17, no Maracanã, tem Fluminense e Bragantino. Às 8 da noite, no Maião, Mirassol e Grêmio. Já na terça-feira, dia 21, o Atlético Mineiro vai jogar contra o Bahia, lá na Arena MRV. Na quarta-feira, 21h30, ainda é sem local definido, tem São Paulo e Atlético Paranaense, 9h30 da noite. No dia 22, ainda no dia 22, quarta-feira, 9h30 da noite, no Beira-Rio, tem Internacional e Cruzeiro. Já na quarta-feira, 9h30 da noite, na Arena Condá, tem Chapecoense e Flamengo. Daí na quinta-feira, os dois últimos jogos, Arena Itaquera, Corinthians e Remo, 7h30 da noite. E no Couto Pereira, 9h30 da noite, Coritiba e Palmeiras. Quer lembrar como é que está a classificação do Primeira Divisão? O Palmeiras lidera com os seus 41 pontos. O Flamengo é o segundo com 34, o Fluminense terceiro com 31 e o Atlético Paranaense é o quarto com 30 pontos ganhos. O Bragantino é o quinto com 29, o Bahia é o sexto com 26, mesma pontuação do Coritiba é o sétimo. O São Paulo é o oitavo com 25, 24 pontos tem o nono Atlético Mineiro, o décimo Corinthians e o décimo primeiro Cruzeiro. 22 pontos para Botafogo, décimo segundo e Vitória, décimo terceiro. 21 pontos está o 14º Internacional, 15º Santos e o 16º Grêmio. O Vasco da Gama abre a zona do rebaixamento com 20 pontos ganhos, 17ª colocação. 18 pontos para o 18º Remo, 19º Mirassol, 16. E a Chapecoense é a lanterna com 9 pontos ganhos. E como última notícia, o Vasco da Gama tem Fernando Seabra do Coritiba como alvo no momento para o cargo de treinador. A ponto de nesta quarta-feira o clube treinador ter uma reunião marcada para dar um novo passo na negociação. Existe otimismo de lado vascaíno para que o negócio seja concretizado. Nos últimos dias, o CEO do Vasco, o senhor Fred Luz, entrou em contato com o Coritiba via William Thomas, que é o CEO do Coritiba, para comunicar que faria uma proposta ao comandante. No desejo da diretoria vascaína, de acordo com que o acordo seja selado já hoje, diretor Ademar Lopes se encontrará com o Seabra ainda nas próximas horas para apresentar um projeto de futebol para o profissional. Para a rescisão contratual, a multa de Seabra gira em torno de 4 milhões de reais, o que não é considerado problema para o Vasco da Gama. O clube também sinalizou como a valorização salarial 3 vezes maior do que o treinador recebe no Coritiba. De outro lado, Seabra ouviu falar bem como o Vasco se porta com relação a treinadores na gestão do Pedrinho. Problemas jurídicos enfrentados no clube também não chegam a serem problemas para o treinador. E nesta temporada, o Seabra já comandou o Coritiba em 28 jogos. 11 vitórias, 9 empates, 8 derrotas. 7º colocado no Campeonato Brasileiro. O Vasco busca um substituto para Renato Gaúcho, que deixou o cargo dia 18 de junho, após a decisão em comum acordo. Havia um descontentamento da parte do grupo de jogadores, como foi o motivo principal da demissão do profissional. Então, ainda até o final da tarde de hoje, o Coritiba pode perder o seu profissional, o seu técnico, o senhor que é o Fernando Seabra. Agora, 1h03, vamos embora. Chegou a hora de ir embora. Não temos mais nada para fazer por aqui, a não ser nos despedir e marcar um encontro com você amanhã, aqui no nosso Educativa Esportiva. Mas não desligue o rádio, Miriam Rocha chega com destaque. Depois tem o Demar Marques com o seu Momento Sertanejo. 3 da tarde, o Melhor da Tarde, com o meu amigo Fabrício Campos. 4 da tarde, o nobre Tobias Santana, Siesta e Seresta. E fechamos o nosso dia às 5, com o fim de tarde da Educativa e os clássicos com a Regininha Meister. Depois, às 18 às 19 horas. O Nivaldo Walter é quem comanda a fim de tarde da Educativa. Compromisso marcado, agendado, assumido. Até amanhã, galera do Esporte Querido.
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8: Olá, eu sou o Diego Tirri e agora começa mais um Minuto de Educação. o boletim diário sobre a educação pública no Paraná. O governo do estado, por meio do Fundepar, assinou a ordem de serviço para a construção da nova unidade escolar do Colégio Estadual Gregório Teixeira, em Telêmaco Borba, nos Campos Gerais. Com investimento de cerca de 13 milhões e meio de reais, a nova estrutura vai ampliar a oferta de vagas na rede estadual e passa a atender aproximadamente 600 estudantes em regime de educação em tempo integral. A escola vai ter uma área total edificada de mais de 4 mil metros quadrados, com 12 salas de aula, biblioteca, laboratórios, auditório, quadra poliesportiva, cozinha, refeitório e ambientes administrativos e pedagógicos. E este foi o Minuto da Educação de hoje. Você também pode nos acompanhar nas redes sociais. O endereço é educação.pr.
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9: 1 e 5.
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1: Olá, muito boa tarde a você. Eu sou Miriam Rocha, tô chegando e vou te fazer companhia até as 2 horas da tarde aqui na sua Educativa, trazendo muita música, trazendo informação, trazendo tudo de bom para você, tá bom? A partir de agora, juntinhos, até as 2 da tarde. Silas Oliveira.

0: Aí você ouviu Dinho e Gustavo, Solteira Tá Feliz. Antes teve a Joana, A Vida Virou Paixão. Márcio Greik, O Mais Importante É o Verdadeiro Amor.
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1: 1:21. 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
2: Vamos juntos até as 2 horas da tarde aqui na sua Educativa, matando saudade, relembrando os bons tempos. E tem aquela música também que você não escuta em lugar nenhum, de repente você escuta o primeiro acorde da música assim, você dá aquele pulo no passado, né? Dá aquela volta lá atrás que, vamos falar a verdade, a tal da música, ela marca mesmo a vida da gente, né? Vamos relembrar com Lindomar Castilhos, Camas Separadas. Música.

0: Você ouviu Capital Inicial, Olhos Vermelhos, antes teve Roberto Carlos, Detalhes, e José Augusto, De Igual para Igual.
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3: 1:38.
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0: É a sua Educativa e o destaque de hoje, que é a música do passado, a música dos velhos tempos para você. Bom, e eu quero lembrar também, gente, que toda terça-feira e quinta-feira nós temos um programa especial aqui, o Destaque Especial. Nesses dois dias da semana sempre tem um convidado especial trazendo para você informação, trazendo mais conhecimento, né, possibilidade aí de aprender um pouco mais. Então, toda terça e toda quinta tem entrevista aqui no Destaque. Mas hoje é dia de música. Altieres Barbiero, Amar é Viver.

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Esse foi Manolo Otero cantando. Antes teve Gilson de Souza, Poxa. Amarrom Alcione, Cajueiro Velho. É isso aí, tá na hora de ir embora. Quero desejar uma excelente tarde para todos.

vocês, né? E já marcamos o encontro para amanhã, lembrando que amanhã, quinta-feira, é dia de entrevista, então fique ligado que tem muito conteúdo para você curtir amanhã aqui no Destaque. Vou deixar as últimas para você curtir hoje, viu? Um grande abraço, tchau, tchau.

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2: A gestação não pode ser alvo de discriminação dentro do ambiente de trabalho, muito menos durante entrevistas de emprego. Como questionamento sobre o seu desejo de ser mãe ou solicitações de comprovantes de que não pode mais engravidar. Esse é um dos temas do programa Ame-se dessa semana, que apresenta as principais leis que favorecem a mulher durante a gestação em vários contextos. A advogada Maria Silva Marques da Fonseca nos ajuda a entender melhor sobre os direitos trabalhistas, pensão alimentícia durante a gestação e violência obstétrica no episódio Engravidou? Saiba quais são os seus direitos. Veja o episódio completo já disponível pelo canal do YouTube Ame-se_PR.
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7: Muito bem, muito bem. Alô, Curitiba, região metropolitana. Boa tarde. Boa tarde a você dos quatro cantos do meu Paranazão. A partir desse momento, eu, Ademar Marques, vou estar com vocês no melhor do sertanejão clássico, modão, aquilo que o povo gosta. Boa tarde, donas de casa, amigos trabalhadores, gente do comércio, meus amigos que estão me ouvindo aí no litoral do estado, a você do interior do Paraná, a você dos quatro cantos, né, desse estadão maravilhoso, que para um tempinho aí para curtir as ondas amigas aqui da Educativa AM 630. É claro que está no ar o Momento Sertanejo, que já começa com o trio Parada Dura e o Alemão do Forró.

0: Tá aí a vinhetinha nova, né? Um abraço, meu amigo Paulo Gaiotto. Alô, EDG. O EDG está aqui na Educativa M630 todos os sábados, a partir das 15 horas até as 17 horas, né? Vem que essa. É assim?
1: Vem que é sábado.
0: Vem que é sábado. É. O EDG, pega aquele microfone ali que fica melhor, né? E pega esse microfone aí. É, deixa eu ver, aí está aí, isso. EDG, boa tarde.
2: Boa tarde, Ademar, boa tarde aos amigos que acompanham o seu programa. Hoje não estou muito bom, a garganta meio, mas vem que é sábado, vai estar bombando, só música bonita, música alegre, com a sua participação, nós vamos até a noite. E no domingo? No domingo, eita, no domingo vai ser melhor ainda.
0: Domingo é depois de mim.
2: É depois de você, né? Domingão. Né? Da Educativa, é comigo mesmo.
0: A partir das 15 horas até as 18.
2: Até as 18, você viu?
0: Valeu, DG, um abraço para você. Ah, parabéns pelo programa. Eu ouvi domingo, sábado não ouvi, ouvi domingo. Agora, esse final de semana, eu vou ouvir sábado e domingo, tá bom?
2: Eu quero mandar um abraço para a sua esposa, a dona Elisa, se me permite.
0: Isso,
2: que ela estava ouvindo, né? Estava ouvindo o programa no domingo.
0: Isso, né? Tava, parabenizou.
2: E parabenizou, né?
0: Gostou do programa.
2: Se eu falar metade do que...
0: Tá cortado o microfone da DG, é. Olha aí, minha gente, agora são 14h, mais 15 minutos. Eu vou ali... E volto já!
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4: Olá, eu sou o Diego Tirri e agora começa mais um Minuto de Educação. O boletim diário sobre a educação pública no Paraná. Os docentes que pretendem se inscrever no Processo Seletivo Simplificado, o PSS, para atuação na rede estadual paranaense no ano letivo de 2027, devem se atentar para uma novidade. A partir deste ano, a Secretaria de Estado da Educação passa a utilizar o resultado da Prova Nacional Docente, a PND, para compor a pontuação dos candidatos. As inscrições para a edição 2026 da prova já estão abertas e podem ser realizadas até o próximo dia 3 de julho. Vale ressaltar que o resultado obtido na PND vai ser considerado como um dos elementos de pontuação, juntamente com os demais documentos e títulos exigidos no momento da convocação. E este foi o Minuto de Educação de hoje. Você também pode nos acompanhar nas redes sociais. O endereço é educação.pr.
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0: Muito bem, gente querida, esse é o Momento Sertanejo, o nosso encontro de todas as tardes, aqui pela Paraná Educativa, AM630. Por aqui a boa música não para. Deixa eu mandar lá pro meu amigo Paulinho Greboge, lá de São José dos Pinhais, deve estar na chácara nessa tarde, ouvindo o Ademar Marques por lá também, viu? Valeu, Paulinho! Aquele abraço, deixa eu mandar também para o José Carlos de Campina Grande do Sul, a esposa Eduarda, casal maravilhoso que me acompanha todas as tardes por aí, viu? O Zé Coelho aí de Araucária, a cidade do EDG, né? O Zé Coelho e também deixa eu mandar também para o Gauchinho da Lapa, é o pessoal que ouve o Ademar Marques aí na região metropolitana de Curitiba. Alô, Nivaldo Silva em Guaratuba, aí no litoral paranaense. Aquele abraço. Chegando, Lady e Laura, com a participação de Marcelo Teodoro. Música.

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2: Muito bem, hora certinha, Brasil. São 14h, mais 24 minutinhos. Por aqui, a boa música não para. Artistas do Paraná, meus amigos Guatupé e Guaratuba, chega mais!

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3: Valeu, gente! Hora certinha, Brasil! São 14h, mais 29 minutinhos. Olha aí quem tá ouvindo, Ademar Marques, o João e a Mariana, aí de Piraquara. Falar em Piraquara, deixa eu mandar um abraço também ao meu amigo Ivo Gaúcho, o Ivo Crying. É Crying o sobrenome dele? É amigo meu, do Nivaldo, amigo de tanto... Ah, ele é radialista também, né? Isso, sempre, todas as tardes, ligadaço com a gente, sempre ouvindo o nosso programa, aquele abraço, viu? Ah, deixa eu também agradecer a audiência aqui, já falei do gauchinho de Campina Grande do Sul? Hein, produção? Ah, tá, então mandar um abraço para ele lá, ele fica no Jardim Paulista, viu? E o pessoal lá da Borracharia do Baiano, opa, alegria, alegria, alegria! Deixa eu ver aqui também, meu amigo João Lopes, aí de Fazenda Rio Grande, na cidade do Chico Neto, né? A Noeli do Jardim Ouro Fino, São José dos Pinhais, também ligada conosco, o Proença, aí do Guatupê, o Mendonça, da Academia Policial Militar do Guatupê também, ele que é policial militar, ouve o Ademar Marques todas as tardes. Deixa eu mandar aqui também pro Luciano de Pinhais, né? Também tá ligado comigo. Obrigado, audiência. Valeu, gente querida. Eu mando também pra Marisa, aí de Colombo, e também pro Ricardo do Alto Maracanã. O Paulo Greboge. Paulo Greboge está lá em São José dos Pinhais também, na chácara, ligadaço comigo e com toda a galera aqui da Educativa AM 630. Chega mais, Gino e Geno! 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

Muito bem, curtimos aí a música bonita no repique da viola, hein? Tião Carreiro e Pardinho, o pulo do gato. Hora certinha, meu povo, são 14h, mais 42 minutos. Ademar Marques. Simbora, gente! Vem chegando aí a música linda, a música bonita de Emílio e Eduardo. Ah, coração danado!

Tá aí, gente, a música linda de Enalva Aguiar que você curtiu aqui no Momento Sertanejo. Foi aí, Dia de

0: Valeu, gente! Olha só, ao som do Teodoro Sampaio, nós estamos picando a mula, né? Daqui a pouco fazendo uma torda do paletó por asfalto, ó, asfalto abaixo aí, né? Aqui, é, deitando o cabelo, né? Azulando a canela. Como é que é, Celso? Pentear o bezerro. É, fazer uma torda do paletó. Meu querido Fabrício Campos está chegando por aí. Ô, Fabrício, boa tarde.
1: Opa. Edemar. Boa tarde, Edemar. Vamos, daqui a pouquinho, trazer aquelas novidades. A gente teve a oportunidade já de dar um toque, fazer uma chamada no programa educativo esportivo do nosso grande Evilásio sobre o Gui Zanoni. Está aqui do lado de fora dos estúdios, esperando para daqui a pouquinho a gente começar. Ele vai falar sobre inovação, liderança do futuro e inteligência. Mas não só a inteligência humana, a inteligência artificial.
0: Como é que é o nome? Gui Zanoni?
1: Gui Zanoni. Ah, o nome tá. É Gui Zanoni mesmo. Se você for seguir no arroba gui.zanoni, já é uma experiência interessante. Você começa a seguir, o assistente virtual já entra em contato com você. É impressionante.
0: Olha só, estas e outras.
1: Exatamente, vamos falar de Copa do Mundo. Copa do Mundo está rolando. Tem notícia para o Brasil lá para frente.
0: Isso, vai falar do jogo de domingo também, né?
1: Sim, com certeza. A gente vai falando tudo que está acontecendo na cidade. Temperatura, graças a Deus, o inverno se distraiu. O sol reapareceu, secou todas as poças para você não pisar, não molhar o sapato no caminho.
0: Pois é, vim de calça branca, camisa amarela de flor vermelha e sapato bege, cara. Passei na poça d'água ali, me molharam a calça, ficou transparente, rapaz. Isso é uma acontece, né?
1: É pior quando você pisa naquela mina. Pisa lá na calçada, ela não está bem encaixada, solta água até no cabelo.
0: Um abraço, querido Fabrício.
1: Valeu,
0: Campos.
1: Um abração.
0: É, boa tarde para você. Daqui a pouquinho, então, o melhor da tarde. E por aqui vamos ficando, né? Agradecendo a todos. Obrigado pela audiência. E até amanhã, às 14h, com mais um programa gostoso para vocês. Tenham todos uma boa tarde. Fiquem com Fabrício Campos e o melhor da tarde. Tchau, tchau, gente. Fiquem com Deus.

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2: Começa agora o melhor da tarde da Educativa AM 630, trazendo para você muita informação, entretenimento, prestação de serviço, histórias inspiradoras, histórias do passado, do presente, e hoje você vai ver que são histórias que têm muito a ver com o futuro, tudo de uma maneira leve, dinâmica, acolhedora, aqui na Rádio Paraná Educativa AM 630, onde você fica bem informado de tudo que acontece no Paraná, no Brasil, no dia de hoje, e também o que está acontecendo na Copa do Mundo. Daqui a pouco a gente atualiza você. Por enquanto, está dando Inglaterra. Harry Kane entrou em ação, o famoso furacão inglês virou 2-1 para a Inglaterra diante da República Democrática do Congo. Por enquanto, quem deve enfrentar o México lá na frente vai ser a Inglaterra, e daí vai ser o adversário de quem vencer entre Brasil e Noruega, mas isso é assunto para depois. 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Hoje, férias do Nivaldo volta, e nós estamos com o Rodrigo Viana. Uma boa tarde para você, Rodrigo.
6: Boa tarde, Fabrício, a todos que acompanham o programa. A partir de agora, né?
2: Exatamente, o Melhor da Tarde.
6: Melhor da Tarde.
2: Melhor, continua melhor ainda, é agora mesmo, com o Rodrigo Viana e pro Nivaldo Walter, férias merecidas, mas ele sempre, todas as tardes, às 17 horas, vai estar com o seu programa Fim de Tarde Educativa. O Melhor da Tarde tem esse compromisso de ser um programa leve, descontraído, dinâmico, trazendo informações para a comunidade, abrindo espaço para diferentes vozes, talentos e experiências para ajudar a tornar a vida de todos cada vez melhor. E hoje nós vamos fazer diferente, nós vamos já começar com a entrevista, porque o nosso entrevistado é um homem de negócios. Ele tem uma reunião, daqui a pouco uma reunião online, mas vamos fazer tudo para que ele possa chegar a tempo para participar dessa reunião. Hoje nós vamos falar com o Gui Zanoni. Uma boa tarde, Gui.
7: Boa tarde, Fabrício. Boa tarde a todos aqui presentes. Prazer falar com vocês, com a audiência. Vai ser super legal esse papo.
2: Muito bacana. Gui Zanoni é palestrante, especialista em inovação, liderança do futuro, novos negócios, transformação digital. E o assunto que a gente vai focar hoje vai ser inteligência artificial. Ele iniciou a sua trajetória empreendedora cedo, né, Gui? Aos 15 anos. Atuou no HSBC, no Grupo Boticário, liderou o Estúdio Matilha, participou do crescimento da Contabilizei, que muitos microempreendedores devem esse agradecimento a você, e é um dos autores do Quick Wins, um criador da tese digital Thinker e futurista certificado pelo IFTF, Instituto para o Futuro de Nova York, nos Estados Unidos. Em breve ele vai lançar um livro sobre o qual nós vamos falar no final da entrevista. Mas eu queria, para a gente começar, Gui, você começou com 15 anos. Conta um pouquinho dessa trajetória dos 15 anos, quando você começou, até chegar nesse momento em que você hoje fala do futuro e fala com propriedade, né? Aquele futuro que já está acontecendo.
7: É isso aí, eu normalmente falo que o futuro já é passado, né? Meu começo de carreira, digamos assim, foi super cedo. Eu sempre fui muito curioso, sempre com muita vontade de empreender e ajudar também alguns negócios. Eu comecei fazendo sites aqui para, enfim, empresas pequenas aqui de Curitiba. Então, desde os 15 anos ali, eu venho fazendo site, construindo alguns sistemas. E ali, perto dos meus 18 anos, eu acabo entrando, então, como trainee no HSBC, o banco que, né, não está mais no Brasil, mas o antigo Bamerindo, se tornou HSBC, hoje é Bradesco. E dali eu comecei minha vida corporativa, passei 20 anos dentro das empresas. E hoje eu sou palestrante, futurista, ajudo líderes a entenderem o que vem pela frente, comportamento, consumo, tudo isso que está mudando muito rápido com as tecnologias que estão na nossa mão, né? No celular, enfim, inteligência artificial e tudo mais. Então é isso que eu faço hoje, e falar do futuro é sempre muito legal, desafiador. Por hora, algumas vezes, né, nos deixa angustiado, ansioso, por outros, muito animado, inspirado, e enfim, é isso que eu venho fazendo já há alguns anos.
2: É muito interessante. Ontem eu fiz uma brincadeira no programa anterior com o Ademar Marques, fazendo uma pequena imitação do Fred Flintstone, do Barney Rubble, né? Uma brincadeira dos vizinhos. Se hoje fosse fazer uma imitação no programa dele, teria feito dos Jetsons.
7: Isso.
2: Que eram personagens da Hanna-Barbera, só que traziam o outro lado, o Fred Flintstone, o Barney Rubble, mostrando a Idade da Pedra, o princípio, né, das coisas, e os Jetsons mostrando o futuro. Muita coisa ali realmente aconteceu, se concretizou, não exatamente daquela forma, mas está acontecendo. Gui, muita gente tem medo de usar a IA porque acha que vai perder a autenticidade da sua marca ou a sua própria autenticidade. Como usar a inteligência artificial sem deixar a sua comunicação com cara de texto de robô?
7: Legal, isso é uma dúvida super genuína e realmente super válida. Eu venho falando, né, nos meus últimos meses aí, sobre o uso da inteligência artificial de uma maneira mais assertiva. Na minha visão, a gente não deveria usar a inteligência artificial de uma forma estratégica para criar planejamento, criar planos, criar, enfim, essa visão de futuro do meu negócio. Aonde a gente, então, tem que usar a IA? Na parte operacional, ela tem que nos ajudar a ganhar tempo. Ela tem que realmente executar tarefas para deixar o nosso tempo mais... enfim, usar o nosso tempo mais estrategicamente falando. Então, muita gente tem usado a IA para criar planos, e isso volta para nós. A gente acaba tendo mais trabalho com o que a IA está mandando a gente fazer. E no final, no fundo, é o contrário. A gente tem que pedir para a IA e ela tem que entregar. Então, eu trato a IA como um analista júnior, um estagiário, né? E não como meu chefe. Acho que esse é o primeiro ponto. O segundo, de não perder a essência, é exatamente isso. A IA, ela não vai substituir você exatamente ou o que você faz. Ela vai ampliar. Mas ela também pode ampliar aquilo que você não tem de bom. Então, se você não é bom em escrever, né, em criar anúncios, não é a IA que vai te ajudar nisso. Ela vai ampliar esse teu gap. Ela vai fazer anúncios com cara de IA.
2: Ela, no máximo, pode te ajudar ali com a correção. expressão, com alguma expressão, mas exatamente. Ela não vai ter a criatividade que hoje o humano tem, né?
7: Isso, exatamente. Então, qual que é o ponto aqui? A gente tem que usar a IA aonde a gente é bom para que ela nos alavanque. E aonde a gente não é bom, onde falta conhecimento, ela ajuda a nos explicar, a nos ensinar. Esse é o ponto. Então, para quem está com esse receio, eu digo, use a IA. Use a IA onde você é bom, onde você realmente tem a sua fortaleza, mas aprenda com ela aquilo que você não sabe. Então, se você não sabe fazer anúncio, peça para ela te mostrar as boas práticas, te ensinar como fazer da melhor maneira e depois, com o tempo, você vai usando ela para criar isso também junto com você.
2: Muito interessante. É, a sua assessoria, a gente até agradece para o André, que é o seu assessor,
7: abração pro André,
2: mandou para a gente um release com muitas informações e tem um dado impressionante que cerca de 2/3 dos profissionais das pequenas e médias empresas do Brasil pensam em abrir um negócio por causa da inteligência artificial. Tá motivando, pessoal. Uhum. Ela virou um empurrãozinho que faltava ou existe o risco de muita gente achar que empreender ficou fácil demais? Complementando aquilo que você já trouxe no início.
7: Cara, ótima provocação essa última sobre empreender ficou fácil demais, né? O fato é o seguinte, aquilo que antes só grandes companhias tinham acesso a grandes sistemas de inteligência, acesso a suporte especializado, tudo isso ficou a custo muito baixo, quase zero. Então hoje qualquer empresa, um empreendedor individual hoje, ele tem o potencial de criar soluções de impacto tal como uma empresa hoje grande, gigante. Por quê? Porque as tecnologias que as empresas grandes têm em mãos é a mesma tecnologia que o empresário pequeno tem. Então isso equaliza o jogo, isso deixa o jogo muito mais justo e muito mais interessante, principalmente para quem quer começar a empreender. Você consegue hoje construir teu site quase a custo zero, você consegue construir produtos digitais, você consegue inclusive prototipar um serviço sem precisar gastar nada para validar ele primeiro e depois aí sim você investe no negócio. Então isso hoje está muito fácil de ser feito.
2: E é muito bacana, você falou de prototipar um serviço, vamos traduzindo porque talvez algumas pessoas estão acompanhando a gente fazendo, mas o que é o tal do protótipo? Legal. Protótipo é como você faz, digamos, um boneco, é um teste, um rascunho.
7: Isso.
2: Então, olha, eu tinha uma ideia, às vezes as pessoas não confiam umas nas outras, mas aí na IA você pode confiar, né? Ela não vai pegar e entregar o ouro, a não ser que alguém pergunte sobre exatamente aquele serviço que você está prototipando. Olha, tive uma ideia de um serviço que podia fazer assim, assim, assado, o que você acha? E você vai conversando com a IA, ela vai te ajudando nessa construção. E é claro que depois você vai ter que procurar investidores, vai ter que realmente ter um serviço que, depois de testado, ele realmente faça alguma coisa, que senão você não vai ter, você não vai ter público.
7: Por exemplo, Fabrício, você tem uma ideia de um aplicativo... Vamos dar um exemplo, né?
2: Isso, um exemplo.
7: Um aplicativo de entrega de comida. Não existe, hipoteticamente. Você consegue criar um aplicativo, um modelo de um aplicativo que pareça ser funcional, né? Então, para quem não está vendo, para quem não está realmente comprando aquilo ali, ele parece realmente um aplicativo totalmente funcional e você entrega na mão do teu usuário, do teu cliente potencial e fala, testa, vê o que você acha dessa tela, vê o que você acha dessa funcionalidade.
2: Sim, aí que é o protótipo.
7: Isso é o protótipo. E
2: você,
7: aí você
2: pega
7: vai
2: uma
7: feedback.
2: Pessoa para te ajudar como laboratório, né?
7: A IA vai construir essa ideia de produto, de serviço, você usa um potencial cliente e fala, o que você acha se isso funcionasse dessa forma?
2: Uhum.
7: E aí, com isso, você vai tendo feedbacks. Se os feedbacks forem positivos, você começa a criar investimento ou colocar investimento para desenvolver de fato aquela solução, tá? Então isso que a gente chama de protótipo, né?
2: Legal. Antigamente, para abrir uma empresa de tecnologia, a gente imaginava que ia precisar de computadores caríssimos, programadores muito inteligentes, treinados, muito dinheiro. Hoje, uma pessoa sozinha, num escritório, num quarto, com um notebook, já é uma empresa em potencial graças à IA ou ainda está longe disso?
7: Veja, como futurista eu vou te falar o que eu acho que vai ser uma próxima tendência do empreendedorismo. Legal. Primeiro, as empresas grandes se tornarão mais eficientes, portanto elas reduzirão o seu quadro de funcionários, isso é um fato. Por causa da IA e também por causa das outras tecnologias. Com a saída de várias pessoas dessas companhias, o que a gente quer? Procurar o nosso propósito, a nossa realização. Então muitos vão para empreender, muitos vão começar a empreender. A gente tem um conceito fora do país muito forte que chama-se a empresa de uma pessoa só. Né? Empresa de uma pessoa só. Essa, para mim, é o novo boom do empreendedorismo aqui no Brasil. Nós vamos ter empresas extremamente rentáveis, faturando milhões, que vão ter uma ou duas pessoas apenas, entregando um serviço de alta qualidade. Isso por causa de tecnologias e, obviamente, também por causa da IA. E isso, para mim...
2: Mas vai precisar pelo menos uma pessoa. A IA sozinha ainda não vai fazer isso.
7: Não.
2: Muito legal. Você costuma dizer que a IA aproximou as pessoas de tarefas, né? A gente recebeu essa informação na sua assessoria, que pareciam técnicas demais. Uhum. É para ganhar tempo. Qual é o maior mito sobre a IA, a inteligência artificial, que pode bloquear quem quer começar e que você gostaria de derrubar hoje?
7: Legal. Muita gente fala que a IA não é criativa. Eu vou tentar explicar o porquê eu não acredito nisso. Para mim, a IA, ela é sim criativa, até porque criatividade é o choque de dois conceitos, né? Se ela tem todos os conceitos do mundo, porque ela tem acesso à internet, ela consegue chocar duas ideias. Então, quando você pede para a IA escrever um e-mail, escrever um texto, ela está sendo criativa. O que ela não é, é imaginativa. Então, qual é a diferença? Ela nos ajudaria, se a IA existisse na década de 60, ela nos ajudaria a chegar mais rápido, mais barato, de uma maneira mais sustentável na Lua. Com certeza.
2: Sim.
7: Mas ela jamais imaginaria a levar o humano para a Lua. Então, a ambição, ela continua sendo um atributo humano. A imaginação continua sendo um atributo humano. Então, a questão e que eu sempre falo nas minhas palestras é a seguinte. A gente está entrando numa era que eu chamo a era da imaginação. Tudo o que você imaginar será possível fazer. Né? Então, se você tem ideia de um aplicativo que vai te ajudar, um CRM, né? um aplicativo comercial que você não encontra no mercado ou é muito caro, você consegue desenvolver com o IA. Se você tem uma ideia de uma empresa de bonés, você consegue ter a ideia de como serão esses bonés com a ajuda da IA, visualmente falando. Então, tudo que você imaginar hoje será possível fazer com a IA, em nível comercial ou nível mais escala artesanal. Tudo é possível fazer com a IA.
2: E você pegou e frisou várias vezes, né? Tudo que você imaginar. A IA não vai imaginar para você.
7: Não,
2: ela vai te ajudar a desenvolver aquele pensamento, aquela imaginação que você teve. Na sua opinião, qual que é o maior erro que os pequenos empresários estão cometendo hoje quando começam a usar a inteligência artificial?
7: Boa. Primeiro, eu vejo muitos empresários com medo da tecnologia, não entrando, não testando, inclusive se afastando ou deixando isso para depois. Eu acho que o momento não é esse, isso não é estratégico. Se você é um empresário, você está tendo uma oportunidade de ouro aqui, que é de competir em alto nível, né, em serviço, qualidade e preço com grandes companhias através do uso da IA. Então, se você não está usando, você está cometendo um erro. Segundo, é usar de uma maneira muito, muito básica, com perguntas e simplesmente interações muito básicas ali, né? Então, tem muita gente usando hoje a IA para perguntar, sei lá, se, por exemplo, o Palmeiras tem Mundial, né? Não sei o que ela responde, não vou entrar nessa treta, né?
2: Depende da IA.
7: Deixa para a IA. Mas o ponto é, a gente precisa entender o que solicitar para a IA, o que a IA pode fazer por nós. E uma vez que a gente descobre e destrava isso, abre essa porta, a gente entende que a IA é uma ferramenta absurda que nos coloca em outro nível. E os que chegarem primeiro vão beber água limpa, né? Então, os pequenos empresários que não entenderam isso ainda estão perdendo tempo e vão ficar para trás num momento próximo. Porque aqueles que entenderam isso ou entendem que precisam se aproximar, testar, entender o potencial da ferramenta, eles vão sair na frente.
2: Você pegou, usou um termo bem interessante, né? Quem chega primeiro bebe água limpa. Em termos assim de tempo, de timing, como é que você considera a pessoa que chegar agora, começar a trabalhar com a inteligência artificial no seu trabalho, no seu serviço, seja ele qual for, ainda está em tempo ou para alguns já é meio tarde demais?
7: Não, cara, a gente está no início de algo muito grande. A gente não sabe que isso vai se tornar daqui 5, 10, 15, 20 anos. Mas o que eu posso dizer é eu quero estar nesse barco. Eu tenho certeza que afundar ele não vai e ele vai para algum lugar maneiro. Então, estar no barco é a melhor opção agora. E quem está chegando agora ou quem está nos ouvindo pensando que, ah, não, eu já perdi essa onda, está todo mundo falando, eu já não sei muita coisa, esqueça. Você está no início de algo muito grande. O momento é agora. É como se a gente tivesse na época da internet discada. A verdade é essa. A gente está ainda em tempos de internet discada, comparando isso à IA.
2: Tá? Muito interessante. Para quem acompanhou isso, né?
7: Exatamente.
2: Da nossa geração, aquela internet discada, às vezes você tinha que pegar e colocar programas no computador com uma fita de cassete,
7: isso
2: tinha
7: aí.
2: Que torcer para que desse certinho aquele barulho.
7: Conectar só às sextas-feiras, depois da meia-noite.
2: Exatamente. Se tivesse muita gente, não ia não ia rodar ali o programa. E era tudo muito rudimentar,
7: exatamente.
2: Né? Até a parte gráfica, tudo.
7: Exatamente.
2: Hoje a IA, ela já torna essa parte gráfica impressionante.
7: Exato. E até para explicar o conceito, né? Imagina o seguinte, a internet, a primeira vez que eu conectei, eu lembro bem, foi em 98.
2: Uhum.
7: Quando eu conectei na internet...
2: Você era bem jovem, pelas minhas contas aqui.
7: Eu tenho uns 14 anos.
2: Certo.
7: E eu acessei uma rede social na época chamada Mirk. Uma rede social da época.
2: Sim, era uma rede de conversa, chat, chats,
7: uma coisa
2: assim, né?
7: Bem
2: fazia
7: legal.
2: Um barulhinho, uma florzinha.
7: Isso, exatamente.
2: É isso aí.
7: E aí, o que acontece? Aquela internet é a mesma internet que nós temos hoje, falando da estrutura dela, da infraestrutura dela. O que mudou foi a velocidade de conexão e a disponibilidade de conexão. Eu não preciso hoje conectar meia-noite, eu tenho tudo conectado 24 horas por dia.
2: Sim.
7: Mas a internet necessariamente é igual, conexão de um ponto com outro. Jamais, em 98, alguém imaginaria a criação de aplicativos tipo Uber, iFood e outros aplicativos. Mas a infraestrutura é a mesma. O que acontece nesse momento é exatamente isso. A gente está com a mesma infraestrutura que vai ter daqui 10, 15, 20 anos da IA. Quais modelos de negócios vão ter daqui 15 ou 20 anos com a IA que a gente nem consegue conceber agora? Ou seja, isso vai mudar radicalmente a forma em que as empresas vão criar valor, como a forma como a sociedade vai ver valor nas aplicações, nas empresas. A gente não sabe o que vem, mas é algo realmente muito legal, muito grande e com potencial muito interessante. Então, no futuro, nós vamos ter empresas menores, empresas grandes, né? As convencionais hoje, menores, mais eficientes, e a gente vai ter uma pulverização de muitas pequenas empresas servindo a essas grandes empresas com qualidade e com preço. Então, para mim, esse é o novo passo que a gente está dando agora. Criar infraestrutura para que novos modelos de negócio baseado em IA nasçam.
2: Muito interessante. E você pegou e fez mais uma vez esse convite para imaginar o que vai Exatamente. Ser importante daqui a 10, 15 anos, que, por enquanto, não adianta perguntar para IA. Por não. enquanto, humanos 1, IA 0 nesse aí. Sentido. Mas no restante, ela está ajudando bastante. Muita gente acha que para trabalhar com a IA, precisa criar um robô com um sistema do zero. Mas você defende o uso de ferramentas que já existem, né, Gui? Como usar o que já está disponível no mercado sem ter que gastar uma fortuna, Guizão?
7: Então, mais uma vez, aqui vem o momento, né? Todas essas ferramentas que nós temos, as mais famosas, né? ChatGPT, Cloud, Gemini, elas têm uma função ou um plano gratuito. Então, você não precisa gastar nada.
2: O Gemini é a IA do Google, né?
7: O Gemini é a IA do Google.
2: Isso.
7: O Copilot é a IA da Microsoft.
2: Microsoft.
7: E aí, a gente tem duas novas, né? Que não tem essa grande marca por trás, que é o Cloud, que é da Anthropic, que é uma empresa nova, certo. Moderna, baseada em IA, e a OpenAI com o ChatGPT.
2: Certo. Então, que é o ChatGPT, que
7: é a mais famosa.
2: É o falado há mais tempo,
7: isso,
2: assim, né?
7: Isso, é a que democratizou isso aí.
2: Ele gosta de analisar o que a Gemini faz e dar os pitacos.
7: É, exatamente. Inclusive, essa é uma técnica, você perguntar para um, colocar a resposta no outro e pedir essa validação. Isso Muito é bem legal também. Todas essas ferramentas, exceto o Copilot, que é da Microsoft, uhum. todas elas têm um plano freemium, que a gente chama, que é um plano gratuito que você vai poder usar, né? Obviamente, com alguma limitação, mas você já consegue perceber a criação de valor que ela pode te entregar. A criação de uma imagem, um post para o teu negócio nas redes sociais, a ideia de um website, a validação de uma planilha, tudo isso você consegue nos planos gratuitos. Conforme você vai trabalhando, é impossível você não se apaixonar, uhum. você não querer contratar planos com outras funcionalidades. Mas não tem dinheiro agora, você consegue com investimento super baixo, né, super baixo, acessar essas ferramentas e usar essas tecnologias a custo zero.
2: Então tá certo. O Sebrae aponta que quase metade já dos pequenos negócios, 44% na última conta que foi feito o levantamento, já estão usando IA, principalmente no marketing e atendimento. Para quem está nos ouvindo agora e que ainda não usa nada, qual que seria a primeira ferramenta ou tarefa simples que deveria testar hoje à tarde, agora, por exemplo, ouvindo a gente?
7: Legal. Se você tem muitos dados, tem muita planilha, você recebe muita informação dos seus clientes, é um exemplo. Então vamos lá. Se você tem uma empresa de varejo, de comércio, provavelmente você tem a avaliações dos teus clientes, ou no Google, ou isso no WhatsApp, junta todas essas informações, entrega para a IA e fala para ela analisar, né, essas avaliações do teu negócio. Coloca as boas e coloca as ruins. E pede, IA, por favor, analise as avaliações do meu negócio e me gere um plano estratégico de atuação, onde eu posso melhorar o produto ou serviço para gerar mais valor. Esse é um exemplo bem básico, bem simples e que já traz um resultado super legal.
2: E é bacana, porque não vai ter aquele problema assim, tá com dor de cotovelo, meu negócio. É a IA, ela não está ali para concorrer com você, ela está ali para falar a verdade nua e crua, né, de uma forma ainda artificial, uhum. mas cada vez mais sofisticada e realmente para ajudar. Olha, eu gostaria de abrir aqui para perguntas. Se você quiser participar, fica à vontade. Eu estou aqui no 419-9648-2006. Se você mandar mensagem pelo WhatsApp, a gente, tendo tempo hábil, responde aqui no programa. Senão, eu mando para a assessoria do Gui Zanoni e a gente vai mandar para você a resposta, né? O Rodrigo Viana, que está conosco aqui no Melhor da Tarde Educativa, tem uma pergunta para você, Gui.
6: Então, Gui, chegou uma pergunta aqui do nosso ouvinte, o Joselito, lá do Santa Cândida. E ele dá uma boa tarde, Fabrício, boa tarde, Gui.
2: Opa!
6: Tem uma ideia que, ao meu ver, é inovadora. Se colocar isso na internet pedindo um auxílio para um chat, corro o risco de alguém copiar a minha ideia?
7: Cara, uma ótima pergunta, e o que eu vou responder é a seguinte, tá? Antes até de falar da tecnologia. Eu passei por esse momento no empreendedorismo de quando eu tinha uma ideia e eu precisava guardar ela 7 chaves, né? Porque, de fato, a ideia valia muito. Hoje, mudou um pouco. A tua ideia não vale nada. Ela pode ser a melhor ideia do mundo, mas ela não vale nada se você não executar ela, né? Então, a questão não é mais ter ideia. A questão hoje, o valor está em quem executa a ideia. Né? Por princípios ou por primária que essa ideia seja, você executar ela tem muito mais valor do que você falar dela. Então, você pode falar a tua ideia para 1 milhão de pessoas. A questão é, se você executar, você está na frente. Então, desse ponto de vista, a tua ideia hoje já não vale nada. E desculpa se eu, né,
2: desculpa, deixei a sinceridade.
7: Mas eu passei por isso, eu já tive várias ideias e eu não falava pra ninguém, eu guardava comigo, elas nunca saíram da gaveta, e hoje elas não valem nada, né? Como não valiam na época, só que a gente tinha outra percepção de valor. Passando para a parte da tecnologia, se você colocar na IA, né, por exemplo, na IA, e trocar com a IA, né, conversar com ela sobre a tua ideia, não há uma possibilidade real de alguém roubar a tua ideia através da IA, tá? Então, se eu coloquei a ideia de criar um microfone com espuma laranja e alguém perguntar no outro lado do mundo qual é a espuma mais legal ou inovadora agora para microfone, ela não vai responder laranja, necessariamente, tá? Não, porque ela não entende que a tua ideia é uma ideia que vai revolucionar o mundo. Não é assim que ela pensa, né? Ela não tem essa imaginação, como eu falei. Então, você pode trocar com a IA tranquilamente, não há risco algum de alguém roubar esses dados, a tua ideia, e se tornar milionário. Agora, um ponto importante, se você teve essa ideia, é muito provável que outras pessoas no mundo estejam sintonizadas no mesmo conceito. Por quê? Porque da onde vem uma ideia de negócio? Provavelmente de uma necessidade que alguém está observando. E se essa necessidade existe, outras pessoas também estão observando isso. Então, não é raro quando a gente tinha uma ou tem uma ideia e vai conversar com um ou outro e alguém fala assim, pô, mas essa ideia é parecida com tal fulano, é meio parecido com aquilo que eu já tinha pensado e tal. Então, isso é normal, né? Então, só cuidado para não confundir isso. E a minha dica é, vá rápido e execute rápido a tua ideia. Isso vai gerar um potencial de valor, de fato, não só a ideia.
2: Legal, a gente agradece pro Jocelito do...
6: Jocelito do Santa Cândida.
2: Santa Cândida, Jocelito Santa Cândida, ligado, entrou em contato conosco aqui pelas nossas mídias sociais. E se você quiser, pode mandar também aqui pro 419-9648-2006. Temos os dois canais abertos, ou faça como Jocelito, que entrou em contato com as mídias aqui da nossa Rádio Educativa AM. 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Somente atualizando, Copa do Mundo deu Inglaterra, 2 gols do Harry Kane, 1 gol do Sipenga para o Congo, 2-1 Inglaterra e Congo. No próximo bloco a gente vai falar depois da entrevista mais sobre Copa do Mundo. A gente fala e ouve muito, Gui, falar sobre ganhar produtividade. Mas existe alguma tarefa que você acredite que o empreendedor nunca deveria entregar totalmente para a IA? Você já deu uma pista. Uhum. Né? O planejamento estratégico, você pode até pedir uma força, mas não deixa tudo para ele. Mas tem alguma tarefa que é imprescindível? Não, isso aqui tem que ser você.
7: A ambição da sua companhia, né? Se você hoje é um empresário e está à frente de um negócio, qual é a visão? Para onde você está indo? Qual é o futuro? O que você quer da tua empresa? Né? Qual é a visão de 5, 10, 15 anos? Esse é o tipo de coisa que você não deve entregar. Então, se você tem um pequeno negócio, você quer crescer esse negócio para ser adquirido por uma outra companhia, beleza, vamos criar um plano para isso, né? E aí a IA vai nos ajudar a executar o plano. Mas essa visão de futuro, essa ambição, cara, isso você não deve delegar, até porque ela não é boa nisso. Ela, sim, vai ser super genérica e ela vai causar mais confusão do que vai te ajudar.
2: Ela vai trazer uma visão, missão pasteurizada. Agora, exato, se você pegar e souber exatamente onde você quer chegar, exato, ou o que o seu serviço, o trabalho pode revolucionar, aí isso você aí vai conseguir. Você pode contar com um consultor.
7: Exato. Né?
2: Existem consultores para isso.
7: Isso.
2: Me ajude a encontrar a visão, a missão.
7: Perfeito.
2: Ok, pega lá o flip chart, o equipamento, faz uma reunião, uhum, um café, e aí você pega e vai atrás. Mas isso não dá para delegar, né, Gui?
7: Não dá para delegar. E até vou além, né? Então, hoje a gente, todos têm acesso às mesmas ferramentas. O que você falou é muito legal. A gente acaba gerando uma visão meio pasteurizada. Tudo, sim, é muito parecido. O que vai sair na frente? A autenticidade. Como você se porta, como você se veste, como o teu negócio responde, como o teu negócio atende os clientes, de que forma autêntica você faz isso, a essência do teu negócio, a vocação. Qual é a vocação do teu negócio? Foca em transmitir a vocação do teu negócio. Depois você usa as tecnologias e as ferramentas. Uma delas é IA. Existem outras, né? Mas uma delas é IA. Então, acho que o grande ponto é não perder a vocação, não perder a ambição. E quando você fecha o olho e imagina para onde você está indo, é para lá que você vai? Beleza. empresa. Isso você não pode entregar para a IA.
2: Legal. E olha, falando sobre o futuro do trabalho, estudos mostram que pequenas empresas podem economizar cerca de 25 mil reais, né, por ano e 50 horas de trabalho por mês com automação por IA.
7: Uhum.
2: É uma conta que foi feita, está dentro daquele trabalho que você passou para a gente. Se a IA devolve, ela gera essas 50 horas por mês para o empreendedor, imagina que é aquele que está empreendendo sozinho, uhum, e 50 horas de trabalho é horas pra caramba, onde ele costuma errar ao usar esse tempo? No que ele deveria investir para realmente crescer?
7: Boa, uma das coisas que eu sempre falo com empreendedores é que a gente tem a síndrome do bombeiro, né? A gente está se achando útil, produtivo, mas a gente está apagando pequenos incêndios, que no final não muda o jogo da nossa empresa. Então, esses pequenos incêndios, essas pequenas tarefas, você vai delegar para IA, vai aumentar a produtividade, vai automatizar. O que sobrar, você tem que focar onde? Na vocação. Lembra que eu falei da vocação? Vocação. Então, vamos lá. Se você atende clientes, vá conversar com seus clientes. Vá até o escritório dos seus clientes, vá até onde seus clientes estão. Escute mais as pessoas que compram ou que negociam ou que se relacionam com o seu negócio. Porque ali que está, ou provavelmente você vai encontrar ali, muitas outras oportunidades, porque é ali que estão as necessidades. Então, é dessas conversas, é do cafezinho e etc. Inclusive, um parênteses aqui, eu fui em alguma palestra, algum momento, e alguém me fez uma pergunta e falou o seguinte: se você só tivesse 100 reais para empreender, você tem 100 reais, como que você empreenderia? Dá para empreender com 100 reais? Eu falei, dá. O que você faz? Eu falei para ela, eu marco 10 cafés com 10 pessoas e pago 10 reais, né? 5 reais para mim, 5 para ele pelo café. Começo empreendendo assim, falando com 10 pessoas da minha ideia, apresento minha ideia, pego feedback, apresento conceitos, pergunto se esse caminho tá legal, se não tá. Então, dá para empreender com pouco dinheiro, com quase nada, dá para fazer tudo isso. O que é preciso? Foco, disciplina e ambição.
2: Você falou do foco, disciplina, ambição, vocação. Olha, estão aparecendo coisas aqui isso, que vão além da IA. O resto você conte com a IA. Estamos falando aqui com o Gui Zanoni, que é especialista em inteligência artificial e também em liderança para o futuro. Está trazendo um pouquinho do seu conhecimento, compartilhando com os nossos ouvintes. Você pode entrar em contato se tiver alguma dúvida, alguma pergunta. Gui, você fala muito sobre transformar a experiência profissional em soluções digitais. Como que um profissional tradicional, um professor, um médico, um consultor, pode usar o seu conhecimento de anos e turbinar isso com a inteligência artificial?
7: Bom, vamos pegar, por exemplo, o professor que você falou, né?
2: Isso.
7: Para quem está nos ouvindo e trabalha com educação, e trabalha com conhecimento, a tua carreira ela vai ser uma das mais impactadas. E quando eu falo isso, eu não estou falando pelo lado negativo. Não, ela vai mudar, simples assim. Por quê? Porque o conhecimento hoje ele é amplo, ele é difuso, né? Ou seja, ele está distribuído. O que a gente precisa hoje é como aplicar esse conhecimento. Então, aos professores que estão nos escutando, a tua profissão hoje passa a não ser só mostrar o conhecimento, mas sim como aplicar o seu conhecimento. Então, vamos supor que você seja um professor de história. Em vez de contar a história, né, você tem que criar ferramentas, criar técnicas, usar a gamificação, usar a tecnologia para que os seus alunos apliquem a história, né? Entendam melhor na aplicação prática mesmo. Então, faz um quiz, faz uma gamificação, faz uma dinâmica, né? Porque só sentar e contar a história, isso já não vai ser mais suficiente, porque hoje, inclusive, eu posso chegar na minha casa e pedir para o ChatGPT explicar sobre a história do Brasil para o meu filho, e é provável que o ChatGPT consiga explicar de uma maneira mais interessante e mais didática. Então, qual é o papel do professor, por exemplo? Se tornar um mentor, se tornar um aplicador daquele conhecimento, né? Então, acho que esse é o ponto, como transformar isso. É pegar o seu conhecimento e falar, ok, se o conhecimento já é vasto, não é mais aquele, não é o poder que eu tinha nas mãos de ter o conhecimento, o que eu faço? Eu uso a tecnologia para aplicar o conhecimento. É isso que eu prego.
2: O professor, ele tem um jeito de contar a história do Brasil.
7: Exato.
2: E aí tem várias visões, algumas variações ali, mas o jeitão do professor, ele pode aperfeiçoar com os exemplos, né, com as sugestões que o próprio, a inteligência artificial, né, o assistente virtual, sim, digamos, pode trazer para ele. O professor pode falar assim, ó, eu costumo explicar esse fato histórico dessa maneira. Uhum. Aí explica ali. O que você acha? Ele vai fazer uma análise.
7: Exato.
2: Ele vai receber ali, o professor recebendo nota,
7: exatamente,
2: do professor,
7: exatamente,
2: virtual, né?
7: E pedindo ajuda. Então, assim, baseado nesse conhecimento que eu dou em aula, me ajude a criar um jogo, me ajude a criar um quiz,
2: legal,
7: me ajude a
2: legal.
7: Criar uma dinâmica para os meus alunos
2: um se interessarem.
7: Exato.
2: Ótimo.
7: Tornar a aula mais dinâmica, mais interessante, até porque as gerações mais novas não conseguem ficar um minuto, né, com a atenção focada hoje em quase mais nada, porque a interação com o TikTok, com o Instagram, essa coisa toda. Então a gente também vai precisar se adaptar e se atualizar. E aí a IA vem como uma luva nos ajudar para isso.
2: Exatamente. A gente teria muito mais perguntas. Eu vou até fazer o seguinte: se alguém estiver encaminhando pergunta, ela chegar depois que a gente tiver encerrado a nossa entrevista, a gente encaminha para a assessoria do Gui. E aí o Gui, na medida do possível, ele tem compromisso daqui a pouquinho, né, Gui?
7: Claro.
2: Ele vai estar respondendo. Mas nos encaminhando, daqui a pouco a gente vai fazer o nosso intervalo. Nós vamos passar um pouquinho do intervalo para poder usufruir mais um pouquinho, alguns minutos, da sua inteligência natural, humana, sua experiência de trabalho aqui, Gui. Você acredita que daqui a alguns anos, saber usar a inteligência artificial vai ser tão importante quanto hoje é saber manusear celular, computador?
7: Eu não tenho dúvida. Eu acho que muito em breve, a gente já vê até alguns sinais acontecendo em entrevistas profissionais, independente da tua função, você ser questionado sobre quais agentes você trabalha, com quais ferramentas de IA você trabalha e como você trabalha integrado à IA. Eu não acho que isso vá demorar a acontecer, pelo contrário, eu já vejo alguns sinais, inclusive, de entrevistas já acontecendo nesse ambiente, tá? Então, sem dúvida, a IA vai ser uma ferramenta, tal como a gente falava um tempo atrás sobre o inglês, né? Meus pais falavam muito, aprenda inglês, aprenda inglês, aprenda inglês. E eu, infelizmente, não escutei eles naquele momento. E eu perdi muitas oportunidades. A mesma coisa vai acontecer agora. Aprenda a interagir com a IA. Quem souber interagir com a IA vai sair na frente, inclusive no âmbito profissional, não só do empreendedor.
2: Muito interessante. Antigamente o conselho era aprenda inglês, hoje o conselho é conte com a IA.
7: Exatamente.
2: Não tenha medo da IA.
7: Exatamente.
2: Ó, para quem está ouvindo a gente agora, Gui, seja no trânsito, no trabalho, em casa, onde estiver, e sentiu aquela faísca de vontade de mudar de rota, qual que é o primeiríssimo passo prático que essa pessoa deve dar ainda hoje para começar a empreender com a IA ou conhecer a IA? Você não precisa sair empreendendo, você pode ir conhecendo. Isso. De repente, mais para frente, você tem a ideia, né, Gui?
7: Exato. Bom, se você está no lado corporativo e acender uma faísca de empreender, primeira coisa, qual é a tua vocação? Onde você se sente bem? Onde você se sente pleno executando alguma atividade? É mecânico? Ou é sendo um instrutor, professor? Ok, identifique isso. Depois de identificado isso, abra uma conta numa dessas empresas de IA. OpenAI, ChatGPT, né? O Cloud, elas têm conta gratuita, como
2: conta
7: eu falei.
2: Conta gratuita. Abrir conta abre não conta. Quer dizer que você vai ter que pagar nada.
7: Não vai pagar nada.
2: Ele pode até te oferecer uma coisa interessante, mas olha, agora não dá.
7: Você não vai pôr cartão de crédito, você não vai pagar nada, absolutamente nada.
2: A não ser que você invista os R$100 nos 10 cafés.
7: Exatamente.
2: Consiga já um resultado.
7: Exatamente.
2: Você pode, você não falou, mas eu sou da época da permuta, eu faria uma parceria com a cafeteria. Faço, olha, eu vou fazer o seguinte, eu vou fazer um café caprichado, mas se sair um resultado desse café, os cafés sempre vão ser aqui.
7: Isso é um pensamento.
2: Tá vendo? É um pensamento de empreendedor. A IA não iria te sugerir isso. O Fabrício
7: exatamente.
2: E o Gui sugerem, né?
7: É isso aí. Então, essa é a primeira dica, né? Saiba onde você gosta de jogar, onde você se sente bem. E aí vá na IA e comece a conversar com a IA sobre essas possibilidades. E se você é empreendedor, está estagnado, está com problemas, identifique o gargalo e vá até a IA e converse sobre o gargalo com a IA. Estou com um problema na minha empresa comercial, estou com um problema financeiro, estou com um problema de fluxo de caixa. Né? Apresente o fluxo de caixa para a IA. Nesses casos de micro e pequenos empreendedores, não tenho medo de entregar esses dados, porque no final do dia são dados que não vão mudar a rota da Terra. Né? Então, se alguém pegar, se caso alguém tenha esse acesso, o que é muito difícil, sendo bem honesto aqui, não vai mudar o jogo e não vai também te expor. Então, pode ir um pouco mais a fundo, entregue alguns dados, entregue alguns relatórios, peça ajuda, peça uma visão de onde você está tendo problema que você ainda não enxergou, peça possibilidade, caminhos diferentes de gerar mercado, gerar demanda, né? Ou seja, converse com a IA, a gente chama essa técnica de sparring, né? Ou seja, troca com a IA, troca.
2: Sparring é aquele termo no boxe,
7: isso.
2: Né? Daquela troca, né? Que
7: de uma
2: um boxeador
7: simulada.
2: Que vai lutar, ele treina com uma pessoa isso. Que não vai lutar. Só que se o sparring, né, for muito forte, aí dá problema.
7: Dá problema. mas essa é a ideia, vá pra guerra, né? Vá pra luta, mas com a IA. Então você pode dar papéis para a IA. Então, por exemplo, se você tem uma pastelaria e não está vendendo, vá lá na IA, jogue teu cardápio, jogue teus preços e fala, se atue como um cliente da minha pastelaria. Por que você não compra de mim? E ela vai dar uma série de possibilidades. qualidades. Eu não compro porque o teu pastel é pequeno pelo valor. Eu não compro porque o preço está acima do mercado. Eu não compro porque os sabores não são atrativos. Ela vai dar um monte de possibilidades. Isso gera insight e você pode...
2: E aí vem, imagina só, você falou de pastelaria, a pastelaria não vai falar, por que você não faz um pastel no formato de capivara e cobra o dobro do preço? É. Você pode cobrar o dobro porque a pessoa, não, esse aqui é de capivara.
7: Isso é imaginação. Né?
2: E a imaginação vai trazer outras ideias, outros formatos. Aí. Antes de te fazer a última pergunta, a gente conversou antes nos bastidores, eu achei muito interessante aqui, Gui. Eu comecei a te seguir ontem no Instagram, vou repetir a conta do Instagram do Gui, @gui.zanoni. Quem estiver, né, já tiver visto a nossa chamada nas nossas mídias sociais, já deve ter o contato aqui do Gui Zanoni, gui.zanoni, @gui.zanoni. A partir do momento que a gente começa a te seguir, chega automaticamente uma mensagem, né, Gui? Você não estava lá no céu, mas o Fabrício começou a me seguir. Não. Que veio um texto interessante aqui, fornece uma senha, se for... Posso ler aqui?
7: Claro.
2: Se você chegou após uma palestra, treinamento, workshop e quiser baixar o conteúdo apresentado, basta acessar. Utilize a senha informada no evento. Então, ele já poupa um monte de trabalho.
7: Exato.
2: Botou assistente para isso. Se quiser saber mais sobre o que eu faço, basta clicar no botão abaixo. Eu deixei para clicar aqui no programa. Posso clicar?
7: Pode clicar.
2: Cliquei aqui no Saiba Mais. Aí, ó, enquanto o Gui está aqui dando entrevista, ele não está digitando ali. Ele pega e já começa. Abaixa os links e você pega e busca outras coisas. É muito interessante. Realmente, é o assistente virtual, né, Gui?
7: Pessoas me seguem de noite, de dia, eu não estou na frente do computador,
2: no fuso horário de outros países.
7: Mas eu estou relacionando com essas pessoas e estou colocando meus negócios ali. Então você clicou em Saiba Mais, provavelmente eu já apresentei para você ali, olha, eu tenho palestras, eu tenho workshops.
2: Exatamente.
7: Acesse meu site, me conheça
2: eu
7: mais.
2: Eu peguei quando você estava falando aqui para não ter tempo de digitar, ó. Contratar palestras e outras opções aqui, Anti-Hype, Futurify Summit, isso. Muito interessante.
7: Ou seja,
2: aí você vai desmembrando.
7: Eu posso gerar negócios às 3 da manhã enquanto eu estou dormindo, né? Então é uma ferramenta simples que hoje, né, basicamente todo negócio tem uma continha no Instagram, a pessoa começa a te seguir, você já começa a entregar valor para essa pessoa, começa a entregar conteúdo, leia meu post, leia um blog, olha esse produto. Então você consegue fazer isso e, de novo, a custo bem baixo.
2: Muito bacana. Então eu vou escolher aqui uma última pergunta, aí as demais perguntas, qualquer coisa a gente encaminha pro Gui e, tendo tempo, ele responde. Para quem ainda tá resistente, a pessoa ouviu até agora, são quase 3h35, daqui a pouco eu vou te liberar pro teu compromisso.
7: Tranquilo.
2: E pensa, não, isso não é para mim. Qual que vai ser um desafio de 5 minutos que qualquer pessoa poderia fazer hoje usando IA para perceber o potencial dessa tecnologia? Você já falou para o empreendedor, confie nela, conte a sua ideia. Mas uma pessoa que está querendo pegar e fazer a prova dos 9, para ver o que essa IA pode me ajudar em alguma coisa.
7: A provocação é bem simples. Entra no site chatgpt.com.br.
2: Certo.
7: Cria sua conta.
2: ChatGPT, do jeito que fala, chat, CH, GPT, as três letras. Isso. chatgpt.com.br. Legal.
7: Isso que hoje é a mais popular. E provoca ela, chega lá e fala assim, ó, eu não gosto de IA e eu acho que você não serve para nada. Meu negócio é esse, olha, ou minha profissão é essa.
2: Cê,
7: deixa ela te responder.
2: Você chega no sparring ali.
7: Exato,
2: já.
7: E deixa ela te responder. Vai ver que ela vai te convencer ou vai te dar algum insight falando do porquê ela pode ser importante.
2: E ela pode perguntar, mas por que você não gosta?
7: Exato.
2: Por causa disso, daquilo. Muito interessante.
7: Então vá na própria IA, se você não gosta de IA, vá na própria IA e fale para ela que você não gosta dela. E diga para ela te mostrar possibilidades ou potencial de mudar a tua visão. Acho que essa é uma provocação bem legal que dá para fazer e o resultado sempre é muito maneiro, tá? Muito maneiro mesmo.
2: Muito legal. Estivemos conversando aqui com o Gui Zanoni, que é especialista em inteligência artificial, coautor, né, de alguns livros, e em breve ele vai fazer o lançamento do Become a Digital Thinker, né? Torne-se um pensador digital, seria isso, né?
7: É, isso mesmo.
2: E ele já tem o Quick Wins. O Quick Wins, quem quiser ler o seu capítulo lá, é só entrar na editora Epic e vai estar lá à disposição.
7: Amazon,
2: ou no teu site,
7: no
2: seu site
7: também,
2: de oferta.
7: Gizanone.com tá lá, e esse novo livro vai ser lançado provavelmente daqui um mês e meio, já tá tudo pronto. Prefácio do Caíto Maia, né, que é o fundador da Chili Beans, e a ideia é exatamente essa, é mostrar para as pessoas que o mundo mudou e que a gente, que é de uma geração pré-internet e agora uma geração pré-IA, a gente também precisa entender que o mundo mudou. Para fazer negócio, não basta eu colocar um outdoor na rua. Hoje não é mais assim que se faz negócio, né? Qual é a estratégia? Qual é o pensamento por trás de uma estratégia de aquisição de cliente? como é que eu me relaciono. Então, até mesmo o teu pensamento de, cara, em vez de eu gastar os 100 reais pros 10 cafés, vou na cafeteria, faço uma parceria, tiro foto com os 10 visitantes, posto no Instagram, marco a cafeteria. Isso é pensamento digital.
2: Talvez você continue com os 100 reais no bolso. Exatamente. Ali, ainda para você fazer um outro investimento que precisa.
7: Isso é pensamento digital, ou seja, legal. Não é sobre tecnologia, é sobre uma nova forma de pensar negócios, profissões e a própria vida.
2: E o custo do cafezinho para o dono da cafeteria é bem menor. Exatamente. Do que para quem está comprando. Tivemos conversando aqui com o Gui Zanoni. Muito obrigado pelos esclarecimentos, Gui. Uma boa reunião para você daqui a pouco. Esse é o Melhor da Tarde da Educativa M630. Muito obrigado, Gui.
7: Eu que agradeço a todos. Muito obrigado pelo convite. Estou à disposição de vocês. Estou pertinho daqui quando quiserem.
2: Ah, tá
7: só
2: perto?
7: Me chamar.
2: Então, maravilha.
7: Pra cá.
2: Então, quando tiver o lançamento do livro, venha, avisa pra gente. Vem através sim. Do André, que vai ser uma satisfação a gente poder saber, né, as novidades que vêm no Become a Digital Thinker, o livro que está sendo escrito e em breve será lançado pelo Gui Zanoni. Vamos para um breve intervalo. Daqui a pouco a gente retorna com o Melhor da Tarde da Educativa M630.

0: 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Estivemos conversando desde o início do programa, fizemos diferente hoje. Em vez de começar com a música, a gente começou com a entrevista para liberar o nosso entrevistado, Gui Zanoni, que tem uma reunião de negócios. Ele disse que estava esperando essa reunião faz algum tempo. A gente acabou até dando sorte para o nosso entrevistado, Gui Zanoni, especialista em liderança para o futuro, novos negócios e inteligência artificial, que falou sobre o uso da IA, como ela pode ajudar você na sua vida, no seu negócio. Ela pode realmente ser um assistente virtual, alguém que vai te ajudar naquilo que a inteligência humana não precisa estar perdendo tanto tempo, né? Você vai ganhar tempo utilizando a inteligência artificial. Essa é a nossa entrevista com o Gui Zanoni. Daqui a pouquinho a gente vai ter o nosso intervalo, o nosso bloco, né? A gente tem um breve intervalo, mas eu queria pegar e resgatar com você essa música que nós tocamos, é de uma novela, Transas e Caretas, que na época ela falava de situações futuristas, né, Rodrigo? Você chegou a assistir essa novela?
1: Eu cheguei.
0: Era com o José Wilker, se não me engano, né? Eu lembro que o José Wilker aparecia ali, Tanzas e Caretas, né? Era uma novela que tinha essa música falando, né, que o futuro está perto e está cada vez mais perto.
1: Exatamente.
0: E resgatando o que o Gui Zanoni trouxe para a gente aqui, falando da inteligência artificial, ele usou um termo, para quem acompanhou o finalzinho da entrevista, já estivemos na era da pré-internet. Agora já está a internet a toda. Ele falou que estamos na era da pré-IA. Ainda há tempo para você pegar e fazer aquele teste, aqueles minutinhos. Pergunta para a IA, como ele falou, né? Vai lá no chat gpt.com.br, pergunta assim: olha, eu não gosto de IA, eu tenho medo de IA por causa disso, daquilo. Por que que eu deveria contar com você, confiar em você? Muito interessante. Daqui a pouco a gente vai para o nosso bloco, o nosso intervalo, e eu vou repetir aqui, porque o pessoal me cobrou. Falou: Fabrício, eu ganhei no bolão, mas teve gente que não estava ouvindo no dia do programa, quando a gente pegou e chegou o resultado dos 2-1. Eu vou repetir aqui os 29 que acertaram. Não é um bolão. Não, né? Não estava ganhando nada. Eu só vou repetir o nome. Vai ser a terceira vez que o nome vai ser falado aqui. Mas é porque a pessoa tem um senso, né? Conhece de futebol. Ou estava com sorte ali no seu palpite na hora do jogo Brasil e Japão, que deu 2-1. Vamos para um breve intervalo. Daqui a pouco a gente retorna. Por falar em 2-1, deu 2-1 para a Inglaterra diante do Congo. A Inglaterra vai enfrentar o México. E quem vencer de Inglaterra e México mais para frente vai enfrentar o vencedor de Brasil e Noruega, jogo do domingo.
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1: Beleza.
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2: Você está ouvindo O Melhor da Tarde, são 10 para as 4. Daqui a pouquinho a gente vai entregar para o

0: abertura do placar antes das 3 com o Caixu Sano. E 29 pessoas acertaram que ia dar 2-1 para o Brasil. Os demais a gente já fez o registro durante o programa. A gente agradece muito a participação de todo mundo, mas esses aqui estão de parabéns. Olha lá, o Vitor, a Amanda Misael, que é do condomínio Ilhas do Cabo Verde. Cabo Verde é a grande sensação da Copa, vai enfrentar a Argentina, mas ela é do condomínio que tem esse mesmo nome. A Giovana também apostou no 2-1. O Edson Tomás, o Edson Tomás está sabendo de tudo, hein? Só falta perguntar 6 números para o Edson Tomás para ver se esses 6 números trazem algum resultado para a gente. Então, o Edson Tomás também. A Bruna, o meu amigo Maurício Cidade, lá de São Paulo. Trabalhei com o Maurício há 26 anos atrás, na época da Copa do Japão e Coreia, né? Copa que foi vencida pelo Brasil, a última Copa, por sinal. E o Maurício Cidade falou 2-1 para o Brasil diante do Japão e estava comendo um sushi na hora que respondeu para se aquecer. O Yudi trabalha conosco aqui na TV para Naturista, estagiário, bom de palpite também, é de descendência japonesa, mas falou que vai dar, deu realmente Brasil 2-1. Cristiane também trabalha conosco, Juliano Carbonari, o Anselmo Manzano, vizinho de estúdio, falou que ia dar 2-1, Carolina Vitória, Celso Chadec, sabe das coisas, acertou 2-1, a Lígia, o Daniel Santana, a Júlia, o Cristiano Castilho, que apresenta o Papo Educativa na FM 97.1, de segunda a sexta, todos os dias, do meio-dia a uma, junto com o Beto Pacheco, a Franciele, a Leila Kinnin, a Gisele Cruz, que é do TLC, Movimento da Igreja, o Treinamento e Liderança Cristã, o TLC, o Ademar Marques, que já deve ter chegado onde ele queria, né? Porque ele sai rapidinho, azulou a canela, já deve ter chegado, a Rosileida, que é também do Ilhas do Cabo Verde, o Nivaldo Walter, tá curtindo as férias e acertou o 2-1, Gisele Moreira, a Iris, o Carlos Alberto Vilas Boas, de São José dos Campos, São Paulo, trabalha na Embraer, a Célia Bizinelli, a Margarete Cardoso, a minha tia Tita, é a tia Margarete, muito obrigado, valeu por ter participado, o Francis Marlemes e o Alcebiades, todo mundo acertou que ia dar 2-1 para o Brasil, pessoal sabendo das coisas. E agora, Brasil e Noruega, já vão pensando que logo, logo a gente vai perguntar mais pra frente. 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Falando de Copa do Mundo, a segunda foi um dia épico, né? Teve Brasil 2-1, Japão, a gente já falou quem acertou o placar, e os jogos seguintes, muita emoção. Empate no tempo normal na prorrogação, Alemanha e Paraguai, deu Paraguai nos pênaltis, ontem foi feriado no Paraguai em função do resultado da segunda. Holanda e Marrocos, empate no tempo normal na prorrogação, nos pênaltis deu Marrocos, e olha, eu nunca vi tanto pênalti com bola na trave. O goleiro Bono fez uma defesa sensacional, deu um passinho pro lado, esticou a mão para cima, defesa que dá até medo, né? Parecia um robô, conseguiu classificar o Marrocos, é claro, o mérito do time todo. Ontem tivemos Costa do Marfim 1, Noruega 2, um gol de Haaland no final, decisivo para desempatar. Aquele gol, Rodrigo, você acha que foi por querer ou sem querer? Ele estava tentando matar a bola ou ele chutou de primeira daquele jeito ali?
1: Foi sem querer, né?
0: Foi sem querer, querendo, né? Parecia o Chaves do México, Chaves, é, mas foi o Haaland. O Haaland, que realmente está sendo decisivo, um dos artilheiros da Noruega. França 3, Suécia 0, com 2 gols de Mbappé, né, que acabou chegando na artilharia ao lado de Messi com 6 gols. México 2, Equador 0, com gol, inclusive, do Quinones, que marcou o primeiro gol do México na Copa, o primeiro gol da Copa do Mundo, e marcou mais o primeiro gol do México ontem. E o México tem uma característica, até agora não levou gol. O México não levou gol ainda e pode enfrentar o Brasil nas quartas de final se passar pela Inglaterra. Se tomar um gol da Inglaterra, ainda tem a chance de marcar mais do que a Inglaterra, né, Rodrigo?
1: Fabrício, então, e mais um detalhe, acho que é importante. Não sei se eu tiver errado, me corrija, que eu sei que você é muito bom de...

0: de memória esportiva. É, o México, se eu não me engano, nunca havia passado, ou não. Há muito tempo não passava de uma fase de mata-mata para o quinto jogo, né? Quarto ou quinto jogo.
1: Sim, sim. Está sendo muito importante, está sendo uma grande festa, tanto no México, que se classificou agora para as quartas, quanto no Canadá, né? O Canadá é muito feliz, né, com tudo que está acontecendo. E agora os Estados Unidos tem que esperar o jogo contra a Bósnia e Herzegovina para ver se também consegue se classificar. E aí seria um fato inédito, né?
0: Sim.
1: Num país em que a Copa foi realizada em mais de um país, os dois anfitriões classificarem. Corre o risco dos três avançarem. E seria muito interessante. Fase de grupos da Copa registrou um recorde de 215 gols em 72 partidas, um recorde absoluto, deu uma média de 2,98 gols por jogo. E agora, contando com os gols que nós estamos tendo na 16avos, essa segunda fase, nós já chegamos a 234 em 80 jogos até aqui, 2,92. Então, a média tá boa, né? Tá quase 3 gols de média, tá muito bom. Para quem gosta de futebol, né?
0: Sim.
1: Isso aí. Momento, o melhor da tarde, eu ia falar que o momento da Copa, que é o quadro.
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1: Enquanto nós estivemos falando de Copa do Mundo, complementando a informação que sempre brilhantemente o Evilásio traz na Educativa Esportiva, mas como a gente às vezes pega o pós-jogo, a gente traz também informação do que aconteceu. Agora há pouco a Inglaterra se classificou. O melhor da tarde vai chegando ao seu final. A gente agradece pela sua audiência. Hoje nós tivemos a entrevista com o especialista em futurologia, né? Ele sabe das tendências do futuro, o Gui Zanoni, e falou sobre inteligência artificial. Para quem quiser saber um pouco mais, né, conhecer, a gente já... Você quer ver como é que funciona o assistente virtual? Começa a seguir lá o Gui Zanoni, @gui.zanoni. Automaticamente você já recebe uma mensagem falando, se você acompanha alguma palestra, alguma coisa, já abre um canal de comunicação muito interessante isso. Eu, Fabrício Campos, agradeço pela sua audiência até aqui. Siga a gente nas redes sociais. Se você ainda não segue no Instagram, tem cada vez mais gente seguindo a gente no Instagram, @RádioParanáEducativaAM, no Facebook, Rádio Paraná Educativa AM 630, e quem já segue a gente na nossa rede social pessoal, né? A gente também, por enquanto, tem essa forma de comunicação também para complementar em tempo real, @FabrícioCardosoCampos. Muita gente mandou o resultado de Brasil e Japão por ali. E 419-9648-2006, mais um canal de participação para esse Melhor da Tarde, que chega ao final. Melhor da Tarde sempre de segunda a sexta, das 15 às 16. E no sábado, o Melhor da Tarde especial, do meio-dia a uma hora, com as melhores entrevistas da semana. Em breve eu anuncio para vocês a entrevista deste sábado, agora, que vai ser a véspera do Jogo do Brasil. Fique agora com a sequência da programação, Siesta e Seresta, com Tobias de Santana. Mas antes, temos a trilha, né?
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1: Trilha da Copa para você curtir um trabalho especial produzido pela nossa equipe da Educativa AM 630. Muito obrigado pela sua audiência e até amanhã.
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3: Em 2014, a Copa finalmente voltava para o país do futebol. O Brasil abriu os braços para receber o mundo. Uma festa gigantesca que tomou as ruas de norte a sul do país, cheia de gringos fantasiados, calor humano e muita resenha. E para tentar traduzir essa energia tropical, a FIFA escalou um trio composto pelo rapper Pitbull, a estrela pop Jennifer Lopez e a energia de Cláudia Leite. Juntos, eles misturaram o pop internacional com o balanço do Olodum na vibrante We Are One. Enquanto o planeta dançava o ritmo de Olê Olá, dentro de campo, o Brasil vivia uma montanha russa de emoções. Da festa nas arquibancadas ao drama da lesão do Neymar, até chegarmos ao maior pesadelo da nossa história no futebol. E lá vem eles, de novo, o inacreditável e doloroso 7-1 contra a Alemanha no Mineirão. Um mundial de extremos em que os alemães levaram a taça de tetracampeões em cima da Argentina. E Miroslav Klose se tornava o maior artilheiro de Copas do Mundo, com 16 gols. Também foi a última vez que vimos a Itália em uma Copa. Mesmo com o gosto amargo do resultado em campo, o torneio de 2014 deixou saudades pelo clima de união e festa que tomou conta do nosso país. E essa música é o passaporte direto para reviver aquele tempo inesquecível em que o Brasil recebeu o mundo. relembre o Mundial em nossa casa com eles, Olodum, Pitbull, J-Lo e Cláudia Leite. 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
6: 4 e 7.
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8: Boa tarde aos nobres ouvintes, amigos da Educativa M 630. Muito bom encontrar você aqui, esse horário que é todo seu, que valoriza a história da nossa música e, para quem gosta de recordar as grandes canções, os grandes cantores e cantoras, além das compositoras e compositores, é um grande prazer a sua companhia e eu espero que você, sua família e amigos estejam todos em segurança, muito bem, vencendo os desafios que surgem na vida de todos nós. Eu sou o Tobias de Santana e fico com você até às 5 da tarde com um pouquinho de conversa e muita música aqui no Siesta e Seresta, trazendo canções tradicionais e que marcaram época. E como sempre vamos valorizando aí o conteúdo das canções, sempre trazendo letras que são o recheio perfeito das belas músicas, e hoje vamos relembrar uma compositora muito festejada. Não eram muitas antigamente, mas vamos lembrar aqui de Dolores Duran. Ela foi uma dessas grandes pioneiras, né? E ela escreveu o seguinte: a gente briga, diz tanta coisa que não quer dizer. Briga pensando que não vai sofrer, que não faz mal de tudo terminar. Um belo dia, a gente entende que ficou sozinho. Vem a vontade de chorar baixinho, vem o desejo triste de voltar. Você se lembra? Foi isso mesmo que se deu comigo. Eu tive orgulho e tenho, por castigo, a vida inteira para me arrepender. Se eu soubesse, naquele dia, o que sei agora, eu não seria esse ser que chora. Eu não teria perdido você. Essa letra da nossa Dolores Duran recebeu música dela também, com o título Castigo. E vamos ouvir com outra grande mulher, Maísa.

0: 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E nesse bloco inicial recebemos nomes importantes e a contribuição relevante também. Nós começamos aqui com Maísa Castigo, depois veio essa contribuição, já agora mais recente, a Zélia Duncan, interpretando Deusa da Minha Rua. Logo depois, Moreira da Silva, nosso Kid Moringueira, com Minha Palhoça. E fechamos, fechados sempre aqui com Miltinho, cantando Mulher de 30.
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2: Minuto Ame-se.
3: Uma estudante de Siqueira Campos foi selecionada entre 16 mil redações para o programa Jovem Senador 2026. A aluna do Colégio Estadual, professora Maria Aparecida Chueri Salcedo, Isadora Fagundes dos Passos, será representante do Estado na iniciativa que reúne estudantes da rede pública de todo o Brasil para uma imersão nas atividades do Poder Legislativo. A redação teve como tema Democracia nas redes sociais, como construir um debate saudável e como proposta, a garota de apenas 15 anos criou um plano de transparência nas redes sociais e o fortalecimento da cidadania digital. Para saber mais, leia a matéria completa pelo portal amese.pr.gov.br e também nos siga no Instagram amese.pr.
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4: Olá, eu sou o Diego Tirri e agora começa mais um Minuto de Educação, o boletim diário sobre a educação pública no Paraná. O Fundepar iniciou a terceira remessa centralizada de alimentação para os cerca de 1 milhão e 200 mil alunos matriculados nas mais de 2 mil escolas da rede estadual de ensino. Nesta etapa, estão sendo distribuídos 3.200 toneladas de gêneros alimentícios não perecíveis, como arroz, feijão e farinha de trigo, entre outros, com investimento de aproximadamente 30 milhões de reais. O valor integra os cerca de 500 milhões de reais previstos para alimentação escolar ao longo de 2026, incluindo alimentos secos e perecíveis. Aproximadamente 1,5 milhão de refeições são servidas por dia na rede estadual. E este foi o Minuto de Educação de hoje. Você também pode nos acompanhar nas redes sociais. O endereço é EducaçãoPR.
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0: A M630 Educativa, a história bem cantada do Brasil, e esse, quando chega, é uma alegria, mesmo que a canção seja triste. Esse grande cantor sabia dos caminhos e encantava multidões. Orlando Silva e sua grande interpretação para A Última Canção, uma criação do Guilherme Pereira.

0: 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Siesta e Seresta, revivendo com você o melhor de um passado recente, rico de canções e intérpretes. Ouvimos com coroa e cedro, Sua Majestade o Rei Roberto Carlos cantando Insensatez. No bloco que tivemos ainda, Peri Ribeiro com Meus Tempos de Criança e antes, Marisa Gata Mansa com Saia do Caminho, uma criação do Custódio Mesquita e Evaldo Rui.
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1: 4h43. 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
4: Educativa AM, vale a pena ouvir de novo, e seguimos olhando para trás para caminhar melhor para frente, pois quem não sabe de onde veio provavelmente não faz ideia de onde está nem para onde vai. E nós vamos com o Roberto Paiva com essa linda canção, Se Todos Fossem Iguais a Você.

0: Você sintoniza 630 Educativa AM, a rádio que toca o coração do Brasil. E no bloco final recebemos esses craques. Roberto Paiva abrindo com Se Todos Fossem Iguais a Você. Depois o caboclinho querido Silvio Caldas trazendo o hino Maria, do grande Ari Barroso. Na sequência, a voz poderosa de Vicente Celestino trazendo a sua criação Abismo de Amor. Roberto Silva com Beija-me, uma criação de Roberto Martins e Mário Rossi. E fechamos com o craque Tito Madi e uma de suas tantas obras-primas, Chove Lá Fora. E com essa qualidade toda, encerramos o Siesta e Seresta de hoje, a sua melhor opção para mergulhar na bela história da nossa música brasileira, matando saudade daqueles bons tempos. Eu sou o Tobias de Santana, foi um imenso prazer, como sempre, ficar com você até agora, mas tem muita música brasileira boa chegando, então continue conosco ouvindo o som da Educativa AM630. Você sempre muito bem acompanhado. Forte e fraterno abraço, uma excelente final de tarde, uma ótima noite e de segunda a sexta, das 4 às 5 da tarde, temos um encontro aqui na Educativa, no nosso Siesta e Seresta. Tô te esperando. Até lá.
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3: Em 2014, a Copa finalmente voltava para o país do futebol. O Brasil abriu os braços para receber o mundo. Uma festa gigantesca que tomou as ruas de norte a sul do país, cheia de gringos fantasiados, calor humano e muita resenha. E para tentar traduzir essa energia tropical, a FIFA escalou um trio composto pelo rapper Pitbull, a estrela pop Jennifer Lopez e a energia de Cláudia Leite. Juntos, eles misturaram o pop internacional com o balanço do Olodum na vibrante We Are One. Enquanto o planeta dançava o ritmo de Olê Olá, dentro de campo, o Brasil vivia uma montanha russa de emoções. Da festa nas arquibancadas ao drama da lesão do Neymar, até chegarmos ao maior pesadelo da nossa história no futebol. E lá vem eles, de novo, o inacreditável e doloroso 7-1 contra a Alemanha no Mineirão. Um Mundial de extremos em que os alemães levaram a taça de tetracampeões em cima da Argentina. E Miroslav Klose se tornava o maior artilheiro de Copas do Mundo, com 16 gols. Também foi a última vez que vimos a Itália em uma Copa. Mesmo com o gosto amargo do resultado em campo, o torneio de 2014 deixou saudades pelo clima de união e festa que tomou conta do nosso país. E essa música é o passaporte direto para reviver aquele tempo inesquecível em que o Brasil recebeu o mundo. Relembre o Mundial em nossa casa com eles, Olodum, Pitbull, J-Lo e Cláudia Leite. 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
5: 5 e 9.
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Alô, alô, Curitiba. Alô, alô, região metropolitana. Muito boa tarde. Estamos começando pela Rádio Educativa AM 630. Mais uma edição do Fim de Tarde aqui pela Rádio Educativa AM. A todos, uma ótima sintonia, uma ótima recepção. Vamos juntos com muitas músicas MPB com qualidade. A música que você canta, gosta e ouve aqui na Educativa. E vamos abrindo o programa com a primeira música.

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Vem dar uma voltinha, então. 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

0: E a gente vamos ficando por aqui, vamos agradecendo o carinho da sua sintonia. Um grande abraço, uma boa tarde e até a próxima oportunidade.
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Alô, alô, Curitiba. Alô, alô, região metropolitana. Muito boa tarde. Estamos começando pela Rádio Educativa o fim de tarde. A todos uma ótima sintonia, uma ótima recepção. Vamos juntos com muitas músicas.

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0: final do programa. Um grande abraço a todos e voltaremos numa próxima oportunidade com mais uma edição do Fim de Tarde.
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3: Duas estudantes de biotecnologia do Paraná desenvolveram uma solução para combater incêndios florestais de uma forma inovadora que não agride o meio ambiente e foram premiadas. Mariá Cavalcante e Taciane Ferreira, desde que souberam que para cessar as queimadas são utilizados produtos químicos que contaminam a fauna, decidiram criar algo que reduzisse esses danos. A invenção é feita de composto natural que favorece a recuperação ambiental. Agora elas se preparam para disputar o prêmio na etapa internacional, sendo as únicas representantes do Brasil. Ao todo, 18 mil equipes se inscreveram no mundo todo. Gostou? Para saber mais, acesse o portal e leia a matéria completa no amese.pr.gov.br.
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7: 5h41.
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Muito boa tarde, Curitiba. Muito boa tarde, região metropolitana. Boa tarde, litoral do Paraná. Boa tarde a todo o Brasil que ouve através da internet. Estamos começando pela Rádio Educativa mais uma edição do Fim de Tarde. Aqui é o seu amigo Nivaldo Walter. A todos, uma ótima sintonia, uma ótima recepção. Vamos juntos com muitas músicas nesta tarde. Um abraço e vamos com a primeira música da tarde.

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0: final do programa. Um grande abraço, uma boa tarde e até a próxima oportunidade de mais um Fim de Tarde pela Educativa.
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Alô, alô, Curitiba. Alô, alô, região metropolitana. Muito boa tarde. Estamos começando pela Rádio Educativa mais uma edição do programa Fim de Tarde. A todos, uma ótima sintonia, uma ótima recepção. Nós vamos até o finalzinho da tarde com muitas músicas, por isso é Fim de Tarde. Alô, Curitiba. Alô, região metropolitana. O nosso abraço, o nosso carinho. E vamos com muitas músicas nessa tarde.

0: Rádio Educativa. Final do programa, um grande abraço, uma boa tarde e até a próxima programação.
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5: Olá, um ótimo final de tarde, 6 horas e 4 minutos, começando os clássicos da Educativa, os maiores sucessos nacionais e internacionais que marcaram época, pra gente matar a saudade por aqui. E hoje é aniversário de 80 anos de Alceu Valença. O artista nasceu em 1º de julho de 1946, na cidade de São Bento do Una, e se tornou um dos maiores representantes da música nordestina. Com um estilo que mistura frevo, forró, maracatu e rock, Alceu construiu uma carreira marcada por sucessos como Anunciação, La Belle de Jour, Tropicana e Como Dois Animais. Dono de uma trajetória de mais de 5 décadas, ele segue encantando gerações e celebrando a riqueza da cultura brasileira. E a gente vai celebrar a sua vida com muitos sucessos nos clássicos de hoje, portanto, aumenta o volume. Música.

0: clássicos da Educativa, no aniversário de 80 anos de Alceu Valença, relembramos alguns dos maiores sucessos da sua carreira. Coração Bobo foi a canção que o projetou nacionalmente no início dos anos 80. Morena Tropicana transformou frutas e sabores do Nordeste em uma das letras mais marcantes da música brasileira. Já a Anunciação se tornou um verdadeiro hino de esperança e reencontros, enquanto La Belle de Joux nasceu de lembranças e encontros vividos por Alceu em Paris. Quatro clássicos que atravessam gerações e mostram a força da criatividade de um dos maiores artistas da música brasileira. Agora 6h21, um ótimo fim de tarde.
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Clássicos da Educativa, lançada em 1979, Admirável Gado Novo é uma das obras mais marcantes de Zé Ramalho. A música ganhou um novo impulso em 1996 ao integrar a trilha sonora da novela O Rei do Gado, tornando-se um dos maiores clássicos da carreira de Zé Ramalho e da música popular brasileira. Agora 6:32 e o Senegal amplia a vantagem e agora vai vencendo a Bélgica por 2-0 em Seattle, neste duelo de 16avos de final da Copa do Mundo. A equipe africana segue muito bem na partida, aproveitando as oportunidades e controlando o jogo, enquanto a Bélgica tenta reagir para voltar ao confronto e buscar a classificação. Logo tem mais, hein? Agora a Belchior como clássico aqui na Educativa.

Clássicos da Educativa com 14 bis, Linda Juventude. E hoje é aniversário de 59 anos de Marisa Monte. Nascida em 1º de julho de 1967 no Rio de Janeiro, a cantora, compositora e produtora é um dos grandes nomes da música brasileira contemporânea. Com uma carreira marcada pela versatilidade, transita com naturalidade entre a MPB, o samba e o pop, além de integrar o grupo Tribalistas. E claro que não pode faltar aqui nos clássicos uma música linda, Maria de Verdade, aumenta o volume.

clássicos da Educativa. E hoje, aniversariante Marisa Monte construiu uma carreira repleta de canções marcantes. Bem Que Se Quis, lançada em 1989, foi o primeiro grande sucesso da cantora e é uma versão em português de um clássico italiano. Beija Eu, de 91, se tornou um dos maiores símbolos da sua trajetória, unindo romantismo e delicadeza em uma interpretação inesquecível. Já Maria de Verdade, que a gente também ouviu aqui nos clássicos da Educativa, ela foi lançada em 2021 e mostra uma Marisa mais madura, celebrando a força, a liberdade e a essência feminina, reafirmando a sua capacidade de emocionar e também reinventar ao longo de mais de 3 décadas de carreira. Agora 6h55 e hoje, dia 1º de julho, seria aniversário de 64 anos da princesa Diana, ela que nasceu em 1º de julho de 1961 na Inglaterra. A princesa de Gales ficou conhecida mundialmente por sua atuação humanitária, especialmente em causas ligadas à saúde, ao combate à AIDS e ao apoio a crianças e pessoas em situação de vulnerabilidade. Mesmo após a sua morte em 97, em um acidente de carro em Paris, ela segue como uma das figuras mais queridas e lembradas da história recente da monarquia britânica. Em sua homenagem, o cantor Elton John regravou a música Candle in the Wind, transformando-a em um tributo emocionante que se tornou um dos singles mais vendidos de todos os tempos. E essa é a minha saideira de hoje, quarta-feira. Eu estou de volta amanhã, às 4 da tarde. Boa noite!

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1: 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As notícias do governo federal que movimentaram o país no dia de hoje.
2: Olá, boa noite.
0: Boa noite para você que nos acompanha em todo o país.
2: Quarta-feira, 1º de julho de 2026.
0: Vamos ao destaque do dia, combate ao crime organizado.
2: Prejuízo de facções criminosas ultrapassaram os 3 bilhões de reais após ações coordenadas pelo Ministério da Justiça.
0: E governo do Brasil inaugura o primeiro de 3 escritórios nacionais antifacção. Vanessa Casalino.
3: Os escritórios integram o programa Brasil contra o crime organizado. Em menos de 2 meses de programa, o país registrou quedas nos crimes violentos e patrimoniais.
2: E ainda, anunciados 500 milhões de reais para fortalecer a saúde na Bahia.
0: Entre as ações está a entrega do novo Hospital Estadual Litoral Norte e a distribuição de veículos do Agora Tem Especialistas. Pablo Mundim.
4: Na educação, o governo do Brasil entregou 29 novos ônibus escolares, com investimento de 13 milhões e 200 mil reais pelo novo PAC.
2: Você vai ouvir também, Brasil Digital já levou sinal aberto e gratuito a mais de 10 milhões de pessoas.
0: O programa amplia o acesso da população brasileira à TV pública, educativa e legislativa. Márcia Fernandes.
5: Já foram instaladas 55 estações de transmissão pelo país. Para o segundo semestre, a meta é instalar outras 75 estações.
2: Hoje, na apresentação da Voz do Brasil, Mariana Jungmann e Luciano Seixas.
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2: Cultura e modernização de equipamentos culturais na Bahia.
0: O Teatro Castro Alves, em Salvador, reconhecido como Patrimônio Nacional e um dos principais palcos do país, reabre suas portas após passar por obras de restauração.
2: O presidente Lula e a ministra da Cultura, Margarete Menezes, participam da cerimônia de entrega que deve começar em instantes.
0: E o repórter Rafael Lopes acompanha a movimentação direto de Salvador. Tá? E traz pra gente agora as informações ao vivo. Boa noite, Rafael.
6: Boa noite, Mariana, Luciano e ouvintes da Voz do Brasil. Noite de tapete vermelho aqui no Largo do Campo Grande para a entrega do novo Teatro Castro Alves. A programação oficial está marcada para começar logo mais às 8h15 da noite e contará com a presença do presidente Lula. Ele vai participar ao lado da ministra Margarete Menezes e de autoridades locais da entrega da terceira e última etapa do projeto de requalificação do Teatro Castro Alves. O local foi modernizado e restaurado após o teto da sala principal ter sido atingido por um incêndio em 2023. O edifício, de estilo modernista, contou com melhorias estruturais que seguem padrões internacionais, preservando o valor histórico e arquitetônico do complexo que é tombado pelo IPHAN como patrimônio nacional. O Teatro Castro Alves já abrigou momentos marcantes das artes cênicas do país e já foi palco de shows históricos como o de João Gilberto, Doces Bárbaros e Raul Seixas. As obras contaram com um investimento de mais de 260 milhões de reais, unindo recursos dos governos federal e estadual, e representa a maior intervenção já realizada no teatro desde a inauguração em 1967. Mariana, Luciano, eu volto com vocês no estúdio.
2: Obrigado, Rafael, pela participação ao vivo aqui na Voz do Brasil.
0: E o presidente Lula esteve mais cedo em Itaparica, também na Bahia. O local é a maior ilha marítima do Brasil, chegando a receber 300 mil turistas na temporada de verão.
2: Hoje foi dada a largada à construção de uma ponte que vai ligar a ilha à capital baiana, trazendo mais desenvolvimento e empregos para a região.
0: Ao todo, serão beneficiados pelo projeto de infraestrutura cerca de 10 milhões de pessoas de 250 municípios.
7: A ponte Salvador-Itaparica terá 12 quilômetros de extensão e vai reduzir o tempo de travessia de 1 hora para 15 minutos entre a capital baiana e a ilha. O projeto integra o novo PAC e contará com 3 bilhões de reais de investimentos federais. Nesta quarta-feira, em Veracruz, na Bahia, o presidente Lula participou da cerimônia que marcou o início oficial das obras.
8: A Bahia precisava de um outro escoamento da riqueza produzida pela Bahia. E se optou por fazer essa ponte e fazer uma estrada.
7: A ponte, que será construída sobre a Baía de Todos os Santos, será a maior da América Latina sobre o mar. 300 profissionais já atuam nos três canteiros de obras implantados para a execução do projeto. A expectativa é de que aproximadamente 28 mil veículos utilizem diariamente a nova ligação, que vai fortalecer também cadeias produtivas ligadas ao turismo, à indústria e ao comércio, de acordo com o governador da Bahia, Jerônimo Rodrigues.
8: Essa ponte, ela é estratégica. Quem vem do oeste com cargas de grãos, de algodão, de fruta, vai economizar até 200 quilômetros. É economia, é o tempo dos motoristas, dos caminhoneiros.
7: Ao todo, 27 empresas brasileiras já foram contratadas para fornecer equipamentos, materiais e serviços. O empreendimento é resultado de uma parceria público-privada entre o governo da Bahia e a concessionária Ponte Salvador-Itaparica. E a expectativa é que seja entregue em 2031. Reportagem Graziele Bezerra.
2: E ainda na Bahia, no município de Alagoinhas, o governo do Brasil entregou um novo hospital que estará preparado para atender mais de 500 mil pessoas de 34 municípios.
0: Também foram realizadas entregas de ambulâncias e ônibus escolares para atender o estado.
2: Um investimento de 500 milhões de reais só para a saúde.
4: O Hospital Regional Litoral Norte recebeu 76 milhões de reais em investimentos para a construção. A unidade conta com 190 leitos para atendimentos clínicos, cirúrgicos, pediátricos e obstétricos. A expectativa é beneficiar 544 mil moradores, ampliando a oferta de serviços de média e alta complexidade e reduzindo a necessidade de deslocamentos para outras cidades, explica o ministro da Saúde, Alexandre Padilha.
9: Vai ser muito importante esse hospital aqui, vai facilitar muito a vida das pessoas, poder se tratar aqui, perto da família, mas vai servir a 34 municípios da região.
4: Além da entrega da nova estrutura, o Ministério da Saúde garantiu recursos para o funcionamento do hospital. Serão 92 milhões e 400 mil reais por ano para o custeio dos serviços. A Bahia também receberá um reforço de 18 milhões de reais anuais para ampliar a oferta de atendimentos especializados pelo Sistema Único de Saúde. Na educação, o governo do Brasil entregou 29 novos ônibus escolares, com investimento de 13 milhões e 200 mil reais pelo novo PAC. Segundo o ministro da Educação, Leonardo Barchini, todos os ônibus escolares são modernos, confortáveis e seguros.
10: Você anda em qualquer estrada, pode ser estrada de chão, pode ser na rodovia. Em todos os estados, você tem um ônibus amarelinho. E esse ônibus é melhor, porque esse ônibus é mais seguro. Esse ônibus tem ar-condicionado agora e dá todo o conforto e segurança para as crianças brasileiras.
4: Para o presidente Lula, os investimentos fazem parte da estratégia do governo do Brasil para ampliar o acesso aos serviços públicos, fortalecer a rede de saúde e educação e reduzir as desigualdades regionais.
11: Somos seres humanos, homens e mulheres, pretos e brancos, nascidos nesse país e precisamos ser tratados com decência e com respeito que todo mundo merece.
4: O governo do Brasil também destinou ao estado da Bahia 256 veículos do programa Agora Tem Especialistas Caminhos da Saúde. São 180 vans e micro-ônibus para o transporte de pacientes, além de 58 unidades odontológicas móveis e 18 novas ambulâncias do SAMU, reforçando a assistência à saúde em diversas regiões do estado. Reportagem Pablo Mundim.
0: São Paulo recebeu hoje o primeiro escritório do programa Brasil contra o Crime Organizado.
2: O objetivo é integrar as ações do governo federal, dos estados e municípios no combate aos crimes e às facções criminosas.
0: O programa, lançado no mês de maio, conta com investimentos de 11 bilhões de reais e já causou um prejuízo de 3 bilhões de reais às facções.
3: A União ainda mais presente no estado de São Paulo para combater o crime organizado. É o que acontece a partir de hoje com a implantação do Escritório Nacional Antifacção pelo Ministério da Justiça e Segurança Pública. O foco está na asfixia financeira ao crime organizado. O escritório é ligado à Secretaria Nacional de Segurança Pública. O secretário Chico Lucas explica que, na prática, aumenta a integração entre União, estados e municípios no combate ao crime.
12: A gente tem que ter essa proximidade com as forças de segurança estaduais, com as forças federais que estão localizadas em São Paulo e com todos os membros desse arranjo produtivo, o sistema financeiro, os empresários, para justamente ter mais efetividade.
3: O primeiro escritório foi inaugurado aqui em São Paulo. O segundo vai ser no Rio de Janeiro, na próxima sexta-feira, e também na cidade de Foz do Iguaçu, no Paraná, região da Tríplice Fronteira. Os escritórios integram o programa Brasil contra o Crime Organizado. O programa já causou prejuízos de 3 bilhões de reais às organizações criminosas e já prendeu mais de 18.800 pessoas. O ministro da Justiça e Segurança Pública, Wellington César Lima e Silva, destaca que, com o plano, o combate ao crime organizado ganha um rumo ainda mais estratégico.
13: O importante é aumentar o volume de dados, ter esse diagnóstico cada vez mais detalhado e refinar as estratégias através da cooperação. Nós estamos realizando uma operação nacional e duas operações regionais todos os meses e vamos continuar assim até o final do ano.
3: Em menos de 2 meses de programa, o país registrou quedas nos crimes violentos e patrimoniais. Entre maio desse ano e maio de 2025, os homicídios dolosos caíram mais de 17%. Os latrocínios, mais de 14%. O roubo de carga recuou quase 32%. E o de veículos, 26%. Reportagem Vanessa Casalino.
2: Levar informações e conteúdo das emissoras públicas para todos os cantos do Brasil.
0: Com esse objetivo, o programa Brasil Digital tem ampliado o número de municípios beneficiados com a chegada do sinal.
2: Já foram instaladas mais de 50 estações de transmissão e até o fim do ano serão mais 75.
5: Mais de 10 milhões de pessoas já foram beneficiadas pelo programa Brasil Digital, que amplia o acesso da população brasileira à TV pública por meio de sinal digital aberto e gratuito. Segundo o balanço apresentado pelo Ministério das Comunicações, pela Anatel e pela empresa Brasil de Comunicação, a EBC, já foram instaladas 55 estações de transmissão pelo país, ampliando a cobertura para 147 municípios. Para o segundo semestre, a meta é instalar outras 75 estações. O ministro das Comunicações, Frederico Siqueira, destacou que o programa é uma prioridade do governo federal e falou sobre as vantagens de levar o sinal a mais municípios.
14: A gente precisa e precisava ampliar a capilaridade da comunicação pública nas áreas mais remotas do nosso país. E para esse ano, mais 75 estações na prioridade e com certeza a gente terá sucesso na execução até o final do ano. Em cada localidade atendida, a população ganha mais qualidade de imagem, estabilidade do sinal e acesso a um conteúdo público de qualidade.
5: As estações entregues até agora estão distribuídas por todas as regiões do país. O Norte e o Nordeste concentram 14 instalações cada. O Sudeste contabiliza 11 estações, seguido pelas regiões Sul, com 10, e Centro-Oeste, com 6. Para a presidente da empresa Brasil de Comunicação, Antônia Pellegrino, o programa leva mais cidadania aos brasileiros.
15: Esse evento marca um balanço do Brasil Digital, um programa vitorioso e também um marco da maior expansão de sinal da comunicação pública que já tivemos no país. Cultura, informação de qualidade e cidadania para milhares de brasileiros. Esse é o sentido do Brasil Digital, ampliar o alcance do sinal, mas com isso aumentar o alcance da cidadania.
5: Com investimento de 208 milhões de reais do novo PAC e do leilão do 4G, o programa Brasil Digital é viabilizado por meio de parcerias com instituições públicas nos municípios. Com isso, a população passa a ter acesso gratuito a canais como Canal Gov, TV Brasil, Canal Educação, Canal Saúde, além da TV Câmara, TV Senado, TV Assembleia e onde houver canais das câmaras municipais. Reportagem Márcia Fernandes.
0: Jornalistas, influenciadores estiveram hoje na sede da Empresa Brasil de Comunicação, em Brasília, para saber mais sobre a implementação da TV 3.0.
2: O encontro foi transmitido em uma live com participação da diretora-presidente da EBC, Antônia Pellegrino, e do secretário de Políticas Digitais da Secretaria de Comunicação Social da Presidência da República, João Brant.
0: A nova geração da televisão aberta, também conhecida como DTV+, terá mais qualidade de som e imagem, interatividade e integração à internet.
2: A EBC, definida como operadora da chamada Plataforma Comum da DTV+, é responsável por administrar a infraestrutura compartilhada, que vai permitir a oferta de aplicativos, serviços interativos e recursos digitais.
0: E a gente vai continuar falando de acesso à comunicação, dessa vez para quem vive no norte do país.
2: Um dos desafios para chegar a algumas localidades na região são florestas densas e grandes distâncias do território.
0: A saída para superar esses obstáculos foi o uso de cabos que passam por baixo dos rios.
2: Esse é o programa Norte Conectado. A maior rede de infovias subfluviais do mundo já beneficia mais de 6 milhões de pessoas na região.
16: O programa Norte Conectado prevê 9 infovias, com 13 mil quilômetros de cabos de fibra ótica instalados no fundo dos rios amazônicos. Quando concluído, vai conectar 70 localidades em 6 estados: Acre, Amapá, Amazonas, Pará, Rondônia e Roraima. Antes da chegada do programa, quase metade dessas áreas ainda não tinha acesso à internet de alta velocidade. Com investimento de R$1,3 bilhão, por meio do novo PAC, 6 infovias já foram concluídas e outras 3 estão em implantação. A expectativa é de beneficiar cerca de 7,5 milhões de pessoas. Para quem vive na região, a conexão de internet representa novas possibilidades de acesso a serviços e educação. É o que conta Alzanir Fernandes Pinto, da comunidade indígena Filadélfia, de Benjamin Constant, no Amazonas.
17: Antes de a gente ter internet, a gente tinha que se deslocar daqui da nossa comunidade para a cidade para ter acesso. A gente alugava 1 hora, 2 horas e fazia os trabalhos da nossa aula, da universidade.
16: Além de conectar moradores, o Norte Conectado já disponibilizou mais de 900 pontos de acesso para escolas, unidades de saúde, órgãos públicos e espaços de inclusão digital. O ministro das Comunicações, Frederico de Siqueira Filho, destacou que a expansão da conectividade ajuda a reduzir desigualdades e fortalece a infraestrutura digital do país.
18: É o quanto a gente consegue impactar a vida das pessoas quando a gente aumenta a conectividade, né? Quando a gente instala uma antena de telefonia móvel, quando a gente conecta uma escola, quando a gente liga uma infovia, a gente está fazendo parte dessa grande integração de estratégia de inclusão digital do nosso país, mobilizando jovens, idosos e adultos.
16: Outra entrega do Ministério das Comunicações é a rede privativa de comunicação da Administração Pública Federal, uma estrutura que não usa o acesso comercial e assim garante mais segurança no compartilhamento de informações do governo. Reportagem Luciana Colares de Holanda.
0: Para rastrear embarcações, combater a pesca ilegal e, principalmente, atuar na segurança e preservação da vida dos pescadores, foi lançada uma sala de monitoramento em tempo real das vidas humanas no mar.
2: O acompanhamento permite uma resposta rápida em caso de emergências.
0: E dá mais transparência às ações do governo de combate à pesca ilegal, por exemplo. Foi o que destacou o ministro da Pesca e Aquicultura, Edipo Araújo.
19: Essa sala, ela é inédita, mostra o compromisso, né, do governo do Brasil com transparência, geração de dados e informações, mas também o compromisso do Brasil de combater a pesca ilegal, não reportada e não regulamentada. Uma infraestrutura para conduzir todos os processos e ferramentas de monitoramento e controle. É o governo do Brasil trabalhando em prol do fortalecimento, mas do desenvolvimento sustentável da pesca brasileira.
2: A entrega faz parte das comemorações da Semana Nacional de Promoção da Pesca Artesanal, celebrada esta semana.
0: Mas autonomia econômica para as mulheres no campo.
2: Com o novo Plano Safra da Agricultura Familiar lançado nesta terça-feira, as produtoras rurais passam a contar com juros mais baixos no Programa Nacional de Fortalecimento da Agricultura Familiar.
0: O valor foi reduzido de 3% para 2% ao ano, com um limite de financiamento de até R$100 mil.
2: Com isso, o governo quer garantir melhores condições às agricultoras para ampliar a produção de alimentos à mesa dos brasileiros.
0: A ministra do Desenvolvimento Agrário e Agricultura Familiar, Fernanda Machiavelli, destacou o avanço da participação das mulheres no acesso ao crédito rural durante o programa Bom Dia Ministra, produzido pela empresa Brasil de Comunicação.
20: Hoje, eu tenho a alegria de dizer que nós, as mulheres, já são mais de 50%, 55% dos contratos que acontecem no microcrédito. Que nós já somos 40% do volume de crédito total do Pronaf e que nós dobramos o volume de crédito desde 2023 para cá, que chega para as mulheres. Mas a gente quer mais, a gente quer avançar mais, porque nós queremos que as mulheres tenham autonomia econômica.
2: A ministra do Desenvolvimento Agrário destacou ainda a ampliação do acesso ao crédito para a juventude rural.
0: Agora, o limite passou de R$8 mil para R$16 mil, no caso de dois jovens da mesma família acessando o financiamento.
2: Para ter acesso ao crédito, é preciso ter o Cadastro Nacional na Agricultura Familiar e entrar em contato com o órgão de assistência técnica e extensão rural do seu estado.
0: Três meses após o lançamento, o Mac Livros atingiu 1 milhão de usuários.
2: O Mac Livros é uma plataforma que funciona como uma biblioteca digital.
0: E funciona como uma biblioteca mesmo. Você pode alugar o livro por 14 dias e renovar pelo mesmo período. Tudo isso de graça.
2: A ferramenta foi atualizada com obras em espanhol e inglês. E com isso é possível acessar 25 mil obras nacionais e internacionais.
21: O Ministério da Educação ampliou o acervo do Mac Livros com a disponibilização de obras em versões originais em inglês e espanhol. Ao todo, foram incorporadas 7.832 publicações. Entre os autores disponíveis em inglês estão William Shakespeare e Virginia Woolf. Já em espanhol, os leitores poderão acessar obras de escritores como Gabriel Garcia Márquez, Frederico Garcia Lorca e Teresa Orbegoso. A atualização também traz novos títulos em português de diferentes gêneros publicados por editoras como Fósforo, Peirópolis e Ciranda. Com a atualização, o Mac Livros passa a ter 17.610 obras em português, 6.468 em inglês e 2.724 em espanhol, ampliando o acesso gratuito dos brasileiros a diferentes tradições literárias e culturais. A novidade ainda fortalece a experiência de aprendizagem oferecida por outra ferramenta, o Mac Idiomas, uma plataforma do Ministério da Educação, disponível em versão web e aplicativo voltada ao ensino gratuito de inglês e espanhol. Atualmente, o Mac Idiomas reúne mais de 212 mil usuários ativos e oferece cursos do nível básico ao avançado. Reportagem Júlio César de Oliveira.
0: Para acessar a plataforma de leitura, basta ir no aplicativo Mac Livros ou no endereço maclivros.mec.gov.br. Mac Livros, MSC Livros.mec.gov.br.
2: Inaugurada a primeira Casa da Igualdade Racial na cidade de Itabira, em Minas Gerais.
0: A cidade possui mais de 70% da população negra e agora passa a contar com apoio psicológico, social e jurídico a vítimas de crimes raciais, além de incentivar o desenvolvimento pessoal e profissional.
2: Além de Minas Gerais, o Rio de Janeiro, Ceará, Rio Grande do Sul e Bahia já contam com Casas da Igualdade Racial.
0: E o governo do Brasil quer ampliar esse número. Está aberto até 15 de julho o prazo para que os estados e municípios participem do edital de chamamento público para os novos espaços.
2: Os critérios para participar podem ser conferidos no portal do Ministério da Igualdade Racial, em gov.br/igualdade-racial.
0: E essas foram as notícias do Governo do Brasil.
2: Uma realização da Secretaria de Comunicação Social da Presidência da República.
0: Com produção da empresa Brasil de Comunicação.
2: Fique agora com o Minuto do TCU. Em seguida, as notícias do Poder Judiciário e do Congresso Nacional. Boa noite.
0: Boa noite, até amanhã.
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6: 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Você vai ouvir agora notícias do Poder Judiciário.
22: STF encerra primeiro semestre com mais de 11 mil decisões colegiadas.
23: STJ realiza sessão de encerramento do semestre e apresenta balanço de desempenho da Corte.
22: Justiça do Trabalho realiza audiência pública e estabelece metas para 2027.
23: Boa noite, eu sou Marcela Luiz.
22: E eu sou Walter Lima.
23: O Supremo Tribunal Federal encerrou o primeiro semestre com mais de 11 mil decisões colegiadas.
22: O ministro Edson Fachin apresentou o balanço das atividades e reafirmou o compromisso da Corte com a transparência, independência e pluralidade. Carolina Chaves.
24: Segundo Edson Fachin, a Corte encerrou o período com os seguintes números: mais de 43 mil processos julgados, integrando quase 60 mil decisões, 11 mil decisões do colegiado do tribunal, 27 novos temas de repercussão geral analisados, o que liberou mais de 42 mil processos que aguardavam um entendimento. Edson Fachin reafirmou o compromisso com a transparência, com os julgamentos de repercussão geral e com o aperfeiçoamento da gestão.
25: Esta Corte trabalhou e muito em favor do Brasil, do Estado de Direito e da democracia. Estamos sempre juntos na defesa do interesse institucional. Compreensões distintas de fatos e processos, e elas existem, como é próprio de uma Corte Plural Independente, são expressões de saúde institucional e não de fraqueza. O diálogo entre diferentes perspectivas jurídicas é o que confere legitimidade às nossas decisões e profundidade à nossa jurisprudência.
23: O STJ também encerrou o semestre hoje, apresentando o balanço de julgados no período.
22: A sessão da Corte Especial foi conduzida pelo ministro Herman Benjamin, presidente do tribunal. Fátima Uchoa.
26: Na sessão de encerramento do primeiro semestre, o presidente do STJ, ministro Herman Benjamin, apontou um recorde de 260.220 processos recebidos no período, sendo quase 25 mil a mais do que de janeiro a junho do ano passado. Ele manifestou preocupação com o crescimento contínuo da demanda processual.
27: Os números são preocupantes. Nós já estávamos inviabilizados o ano passado e a curva da inviabilização continua ascendente.
26: O STJ julgou 291.280 processos. O número de julgamentos chega a 414.248 quando considerados agravos internos, agravos regimentais e embargos de declaração, e baixou 265.516. Os dados correspondem à média de cerca de 7 decisões por minuto para cada ministro.
23: Tribunal Superior Eleitoral faz balanço dos julgamentos e da preparação para as eleições 2026.
22: A sessão foi conduzida pelo ministro Cássio Nunes, presidente do TSE. Fábio Ruas.
28: O ministro Cássio Nunes Marques destacou que neste semestre o TSE realizou 88 sessões de julgamento. Foram 1.656 processos, sendo 336 em sessões presenciais e 1.320 virtuais. O TSE ainda lançou o Manual do Eleitor, com linguagem acessível e que vai ser traduzido para línguas indígenas.
23: Justiça do Trabalho realiza audiência pública e estabelece metas para 2027.
22: A proposta é aprimorar os serviços da Justiça do Trabalho. Mila Amaral.
3: Esse foi o assunto discutido hoje na audiência pública durante o debate realizado de forma online. Também foram estabelecidas as metas nacionais do TST para 2027, que aliás foram firmadas com o apoio da sociedade. Por exemplo, na consulta pública feita pelo TST, as pessoas pediram que aumente o número de processos julgados pelo tribunal, dando prioridade aos mais antigos, o estímulo à inovação no judiciário e pediram também para estabelecer o trabalho decente. O próximo passo agora é encaminhar essas demandas para o CNJ e, a partir da aprovação, colocá-las em prática.
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23: Uma boa noite.
22: E até amanhã.
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7: Eu sou Paula Groba.
9: E eu sou Humberto Pinheiro.
7: E estes são os destaques de hoje do Jornal do Senado, que começa agora.
9: Debate sobre o fim da jornada 6x1 divide opiniões no Senado.
7: Avança projeto que torna crime submeter pessoa indefesa à prostituição.
9: Comissão aprova a autorização para servidor público atuar como MEI.
7: Boa noite.
9: Boa noite.
7: Representantes do governo, dos empresários e dos trabalhadores participaram no plenário do Senado de um debate sobre a proposta de emenda à Constituição que acaba com a jornada de trabalho 6x1.
9: Opiniões a favor e contrárias estiveram no debate, que teve participação de centrais sindicais e da Federação das Indústrias de São Paulo. A reportagem é de Márcio Maturana.
10: O presidente da Federação das Indústrias de São Paulo, Paulo Scaff, disse ver motivações eleitorais para a aprovação da proposta neste momento e foi respondido pela líder do governo no Senado, Tereza Leitão, do PT de Pernambuco.
11: Me desculpe, doutor Paulo, a PEC foi protocolada em 2019. Não é uma PEC boca de urna.
10: Já o senador Jaime Bagatoli, do PL de Rondônia, criticou a proposta e citou a Argentina como exemplo a seguir.
12: Na Argentina, pode-se trabalhar até 12 horas por dia, não passando das 48 horas semanais. É isso que precisamos ter para nós avançarmos no Brasil.
10: O senador Rogério Carvalho, do PT de Sergipe, disse que a redução da jornada é uma questão civilizatória.
13: Essas 44 horas estão reservadas para os que ganham menos, para os que têm mais tempo de deslocamento, menos tempo de vida, portanto, pelo amor de Deus, é muita insensibilidade.
10: Para o líder da oposição no Senado, Rogério Marinho, do PL do Rio Grande do Norte, a jornada de trabalho deve ser negociada entre patrão e empregado.
14: A questão da preponderância do que é negociado sobre o legislado justamente para fortalecer os sindicatos laborais.
10: A sessão foi presidida pelos senadores Laércio Oliveira, do PP de Sergipe, e Paulo Paim, do PT do Rio Grande do Sul.
7: Antes da sessão de debate sobre o fim da escala 6x1, o presidente do Senado, Davi Alcolumbre, se reuniu com parlamentares e líderes de centrais sindicais para discutir a proposta de emenda à Constituição que reduz a jornada de trabalho. O presidente da Central Única dos Trabalhadores, Sérgio Nobre, classificou como excelente a reunião com o Alcolumbre e afirmou esperar que a proposta tenha tramitação célere no Senado.
9: Já a líder do governo, senadora Tereza Leitão, do PT de Pernambuco, destacou que o calendário de votação do texto não tem caráter eleitoral e que os próximos passos serão definidos ao longo da discussão. Discussão na casa. A proposta de redução da jornada de trabalho já foi aprovada pela Câmara dos Deputados e aguarda análise dos senadores.
7: Pessoas sem condições de compreender o que acontece ou de oferecer resistência poderão ter proteção mais ampla contra a exploração sexual.
9: A Comissão de Direitos Humanos do Senado aprovou um projeto que aumenta a pena para o crime de exploração sexual de pessoas vulneráveis e prevê punição mais rigorosa quando o autor for um familiar ou tiver relação de confiança com a vítima. Repórter Rodrigo Rezende.
29: Submeter, induzir ou atrair para prostituição ou qualquer outra forma de
2: exploração sexual pessoas vulneráveis que não tenham necessário discernimento sobre o ato pode levar à prisão de até 16 anos. Esse é o objetivo de projeto aprovado pela Comissão de Direitos Humanos. A autora da proposta, senadora Jussara Lima, do PSD do Piauí, afirma que a medida busca ampliar o escopo previsto no Código Penal, que já incluía crianças e enfermos. E a ideia é dar ainda mais segurança aos diversos grupos vulneráveis no país.
5: O projeto, ele tipifica o crime de submissão à prostituição ou a outras formas de exploração sexual, inclusive nos casos em que a vítima, por qualquer outro motivo, ela não tenha condições de oferecer resistência. A medida busca preencher uma lacuna na legislação brasileira, ampliando a responsabilização de criminosos que se aproveitam de vulnerabilidade das vítimas.
2: O projeto também eleva para até 12 anos a pena quando a vítima for coagida por alguém próximo a ela, como ressalta o relator do projeto, o senador Rogério Carvalho, do PT de Sergipe.
15: Merece destaque a previsão de agravamento quando a coação é exercida contra a vítima ou seus familiares, alcançando seu grau máximo de reprovação quando perpetrada pelos próprios familiares ou pessoas do círculo íntimo da vítima.
2: A proposta segue para análise da Comissão de Constituição e Justiça.
7: E trabalhadores cadastrados no Programa de Famílias Acolhedoras poderão fazer jus a 3 dias de folga remunerada quando precisarem acolher criança ou adolescente em situação de vulnerabilidade.
16: É o que diz um projeto aprovado pela Comissão de Assuntos Sociais do Senado e que segue para a Câmara dos Deputados. Repórter Marcela Diniz.
17: Por decisão judicial, após um episódio de violência em casa, por exemplo, crianças e adolescentes podem ser encaminhados temporariamente para as chamadas famílias acolhedoras. São pessoas cadastradas e selecionadas pelo poder público para essa função. O acolhimento tem caráter transitório e não se confunde com a adoção por durar no máximo 1 ano e meio. O projeto aprovado no Senado concede ausência remunerada de 3 dias consecutivos ao trabalhador ou à trabalhadora que acolher criança ou adolescente em sua casa. O senador Flávio Arnes, do PSB do Paraná, defende esse tempo como forma de dar atenção integral àqueles meninos em situação de extrema vulnerabilidade.
18: A pessoa que está trabalhando tem que ter pelo menos um momento que a gente estamos colocando de 3 dias para receber a criança, acolher, enquanto os trâmites judiciais acontecem também. E com isso, inclusive, contribuir para uma perspectiva nova de vida para a criança e para o adolescente.
17: O projeto é de autoria do senador Alan Rick, do Republicanos do Acre, e precisará passar pelo crivo da Câmara dos Deputados.
7: O Senado aprovou a adesão do Brasil a um acordo sobre comércio de aeronaves civis.
16: Um dos principais pontos do documento da Organização Mundial do Comércio é a eliminação de tarifas de importação para todos os aviões desse tipo e determinados produtos destinados ao setor. Repórter Pedro Pincer.
19: Além da eliminação de tarifas, o acordo sobre o comércio de aeronaves civis trata da redução de barreiras não tarifárias, das decisões de compra de aeronaves civis, dos subsídios à exportação e de regras para evitar restrições comerciais incompatíveis com o comércio internacional. Para o relator, senador Nelsinho Trade, do PSD de Mato Grosso do Sul, o texto favorece a indústria aeronáutica brasileira e o sistema de transporte aéreo.
20: Podemos agregar ao contexto descrito circunstância de que o Brasil passará a participar de maneira plena e em igualdade de condições das deliberações do Comitê TCA, que cuida de temas relevantes para a aviação civil na esfera global. Isso inclui a aplicação do acordo a novos produtos do setor.
19: O comércio mundial anual dos produtos cobertos pelo documento alcança 3,73 trilhões de dólares em exportações e importações, considerando a média de 2018 a 2022. Os principais parceiros comerciais do Brasil nesse conjunto de produtos são Estados Unidos, China, Alemanha e Argentina. O texto segue agora para a promulgação.
7: E servidores públicos poderão ser microempreendedores individuais. É o que prevê um projeto aprovado na Comissão de Constituição e Justiça.
16: A proposta proíbe, no entanto, quem ocupa cargo em comissão ou exerça função de confiança de atuar como MEI. Repórter Bruno Lourenço.
21: A Comissão de Constituição e Justiça aprovou o projeto de lei que autoriza os funcionários públicos a se tornarem microempreendedores individuais. A legislação hoje veda a participação em gerência concorrência, ou administração de sociedade privada e o comércio, exceto na qualidade de acionista ou cotista. O senador Esperidião Amin, do Progressistas de Santa Catarina, reforçou que as restrições impostas aos servidores públicos vão na contramão das necessidades do país de novos investimentos na economia.
0: Projeções indicam mudanças demográficas aceleradas devido ao envelhecimento da população, tornando essencial ampliar e não restringir o número de pessoas aptas a empreender para preservar o nível de desenvolvimento econômico nas próximas décadas. Vale destacar que a atividade dos servidores como MEI não prejudicará a administração pública. Já existem situações em que servidores acumulam cargos ou mantêm empregos privados.
21: Amin ressaltou ainda que a proposta traz salvaguardas para não causar prejuízos à administração pública, como o impedimento de que ocupantes de cargo em comissão e funções de confiança sejam MEIs. Se não houver recurso para a nova votação no plenário, a matéria poderá seguir diretamente para análise da Câmara dos Deputados.
16: Com edição de Paulo Groba e trabalhos técnicos de Eliseu Caires, o Jornal do Senado fica por aqui. Acompanhe agora as notícias da Câmara dos Deputados. Boa noite.
7: Boa noite e até amanhã.
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1: Câmara aprova redução de benefícios fiscais para cacau importado.
3: Vai ao Senado proposta que protege o uso de emblemas da Cruz Vermelha.
1: Presidente da Câmara reforça apoio ao agronegócio.
3: Proposta discutida por deputados prevê número máximo de alunos em sala.
1: Boa noite. A Câmara aprovou medida provisória que reduz benefícios fiscais sobre cacau importado. O repórter Antônio Vital explica a questão.
8: O plenário da Câmara aprovou medida provisória que reduz o prazo de isenção de tributos sobre o cacau importado, utilizado como insumo em produtos como o chocolate exportado pelo Brasil. Hoje, o cacau inteiro ou partido, bruto ou torrado, comprado de outros países, paga menos IPI, PIS/PASEP e COFINS. Essa operação, quando o produto importado é depois usado como insumo de produtos industrializados, é conhecida como drawback. No caso do cacau, até a edição da medida provisória, em março, essas isenções e reduções de tributos valiam por até 2 anos. Com a medida, passam a valer por apenas 6 meses, com possibilidade de renovação a critério do Ministério do Desenvolvimento, Indústria, Comércio e Serviços. Isso significa que empresas que exportam produtos fabricados com cacau estrangeiro terão prazo menor para usufruir de benefícios fiscais na importação da fruta. Ao editar a medida provisória, o governo argumentou que os produtores de cacau brasileiros serão beneficiados com um possível aumento de venda à indústria. Ficam de fora da redução do prazo de isenções a manteiga de cacau, o cacau em pó e o chocolate importados. A medida provisória foi criticada em plenário por deputados do Novo e do Missão. Para o deputado Kim Kataguiri, do Missão de São Paulo, reduzir benefícios fiscais para produtos que depois serão usados como insumo para exportações prejudica a indústria nacional.
24: O que a gente está falando é o seguinte: Brasil, exporte menos chocolate e exporte mais cacau. Agregue menos valor para a sua produção. Aquilo que mais se critica no desenvolvimento da nossa indústria. O raciocínio é muito simples. Se eu estou importando um produto, mas esse produto, na realidade, é para eu processar, agregar valor e exportar, eu tenho uma suspensão desses tributos porque eu estou agregando valor na indústria nacional. E o governo quer acabar com isso e enfraquecer a nossa indústria.
8: A medida provisória foi defendida por deputados da base do governo. Para a deputada Jandira Fegali, do PCdoB do Rio de Janeiro, os produtores brasileiros de cacau serão beneficiados.
25: Ela garante a proteção da produção nacional. O cacau é uma produção importante no Brasil, que não pode ser penalizada por prazos e questões tributárias. É importante que a gente proteja essa produção para não gerar crise no setor, particularmente na região do norte e do nordeste brasileiro.
8: A medida provisória que reduz o prazo de isenção de tributos sobre cacau importado, utilizado como insumo em produtos como chocolate exportado pelo Brasil, seguiu para análise do Senado. Da Rádio Câmara de Brasília, Antônio Vital.
6: Direitos Humanos.
3: Tabata Amaral, do PSB de São Paulo, defende a aprovação da urgência de projeto que criminaliza o ódio contra as mulheres. Relatora da matéria, a deputada alerta que a misoginia se organiza nas redes antes de aparecer nas agressões e nos casos de feminicídio.
26: Hoje, existe uma verdadeira indústria do ódio que opera nas redes, que captura meninos muito jovens e os ensina a enxergar a mulher como inimiga, como objeto, como culpada. E o que nasce numa tela vira ameaça, vira assassinato. Chama isso pelo nome, misoginia, ódio às mulheres. Admitir que essa coisa tem contorno, que é concreta, que ela tem uma motivação e que deve ser punida. É um ato fundamental de proteção que uma sociedade deve oferecer para todas nós, começando pelas pequenas.
1: Tabata Amaral aponta que tem buscado apoio de diferentes bancadas para construir um texto capaz de unir parlamentares de todos os partidos. Ela pede que a Câmara aprove a urgência da proposta como forma de mostrar compromisso com o enfrentamento da violência contra mulheres.
3: Carol D'Artora, do PT do Paraná, também defende a aprovação do projeto que prevê penas para a misoginia. Segundo a parlamentar, a medida faz parte das políticas do governo de enfrentamento à violência e ao discurso de ódio contra as mulheres.
1: Na visão de Carol D'Artora, a criminalização da misoginia é uma forma de garantir maior proteção jurídica às mulheres, inclusive nos ambientes digitais. Para ela, a proposta amplia a participação feminina na política, na cultura, na ciência e em diversos espaços da sociedade.
3: E Lacir Bicalho, do Republicanos, destaca as conquistas femininas nas Forças de Segurança Pública de Minas Gerais ao celebrar a nomeação da Coronel Cleide Barcelos dos Reis Rodrigues, primeira mulher a assumir o comando-geral da PM do Estado em mais de 250 anos da corporação.
1: Ilacir Bicalho cumprimenta também a comandante-geral do Corpo de Bombeiros, Coronel Jordana de Oliveira Figueiras Daldegan, e a delegada-geral da Polícia Civil, Letícia Batista Camboja Reis. Ele conclama os homens a unirem suas forças às das mulheres na luta por uma sociedade mais justa e igualitária.
3: Benedita da Silva, do PT do Rio de Janeiro, acredita que a Copa do Mundo deveria promover a integração entre os povos. No entanto, a deputada destaca relatos de racismo, xenofobia e tratamento discriminatório contra jogadores, árbitros e jornalistas durante o torneio.
1: Segundo Benedita da Silva, eventos esportivos internacionais devem ser marcados pelo respeito, pela inclusão e pela igualdade de tratamento entre os participantes. Ela acredita que a omissão da FIFA, entidade responsável pela organização da competição, contribui para a manutenção dessas práticas.
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3: Saúde. A Câmara aprovou regras para proteger símbolos da Cruz Vermelha. A repórter Daniela Lessa acompanhou a votação.
4: A Câmara dos Deputados aprovou o projeto que protege o uso dos emblemas da Cruz Vermelha usados para identificar pessoas e transportes de saúde em situações de emergência e de conflito armado. O projeto busca adequar a legislação brasileira às convenções de Genebra e a protocolos internacionais já ratificados pelo Brasil. Pelo texto aprovado, os três símbolos da entidade passam a ter proteção legal. A imagem mais antiga é a da Cruz Vermelha. Outro símbolo reconhecido internacionalmente é o crescente vermelho, adotado em muitos países. O terceiro emblema é um losango vermelho em forma de cristal. Esses símbolos são usados para indicar proteção a equipes de saúde, hospitais, unidades sanitárias e meios de transporte para atendimento de feridos, doentes e náufragos. As denominações Cruz Vermelha, Crescente Vermelho e Cristal Vermelho também serão protegidas. A deputada Érica Cocai, do PT do Distrito Federal, defendeu a proposta, destacando o alcance mundial da Cruz Vermelha na defesa da vida.
11: É fundamental porque é uma instituição que trabalha com um princípio humanitário. É uma instituição que está em por volta de 190 países fazendo esta função. E muitas vezes em momentos de calamidade, em momentos de guerra, a Cruz Vermelha, ela tem uma possibilidade ou uma atuação para defender sempre a vida.
4: Ao defender a aprovação, a deputada Adriana Ventura, do Novo de São Paulo, argumentou que esses símbolos não devem ser usados de forma comercial para evitar enganos em situações de atendimento de emergência.
9: O que esse projeto faz é internalizar obrigações internacionais que já foram assumidas pelo Brasil, e isso também faz com que não tenha uso comercial indevido, para que entidades humanitárias legítimas não tenham confusão.
4: O Serviço de Saúde das Forças Armadas poderá usar a Cruz Vermelha sobre fundo branco para identificar seu pessoal, suas unidades e seus transportes sanitários. Profissionais de saúde civis, hospitais e transportes civis também poderão usar o emblema, desde que tenham autorização. A proposta proíbe o registro de associações, empresas, marcas, desenhos ou modelos industriais que usem indevidamente os emblemas ou as denominações protegidas pela lei. Quem reproduzir ou imitar esses símbolos sem autorização poderá ser punido com detenção de 1 a 3 meses ou multa. O juiz também poderá determinar o recolhimento do material e a suspensão das atividades comerciais. O projeto, que protege o uso dos emblemas da Cruz Vermelha, incluindo o crescente e o cristal vermelhos, será analisado em seguida pelo Senado. Da Rádio Câmara de Brasília, Daniele Lessa.
1: Marangoni, do Podemos de São Paulo, cobra uma investigação sobre denúncias de irregularidades na análise de pedidos de exames, cirurgias e outros procedimentos feitos pelos planos de saúde. Ele denuncia que uma empresa contratada pelas operadoras pode estar prejudicando pacientes de maneira deliberada.
3: Marangoni exige providências da Agência Nacional de Saúde Suplementar diante dessas denúncias. O parlamentar reforça que cabe à ANS fiscalizar irregularidades e proteger os beneficiários.
10: Relações Exteriores.
1: Bom Gás, do PT do Rio Grande do Sul, denuncia uma suposta ofensa à soberania nacional por parte de lideranças da oposição que teriam oferecido colocar uma equipe de transição à disposição de governos estrangeiros, caso vençam a próxima eleição presidencial.
3: Bom Gás ressalta que a proposta revelada por autoridades externas prevê o compartilhamento de informações estratégicas e diretrizes governamentais com uma potência internacional. O congressista avalia a possibilidade como o mais ultrajante golpe contra os 203 anos de independência do Brasil.
10: Eleições.
1: Aloysio Mendes, do Republicanos do Maranhão, denuncia o uso político do Judiciário Estadual para perseguir e barrar candidaturas de opositores, citando como exemplo casos de pré-candidatos de seu partido condenados em tempo recorde, apenas desproporcionais aos supostos crimes cometidos.
3: Aloysio Mendes afirma que lideranças do Republicanos estão reunindo provas para acionar o Conselho Nacional de Justiça contra os envolvidos nos casos e recorrer às instâncias superiores para reverter sentenças, garantindo as pré-candidaturas prejudicadas.
10: Presidência.
1: O presidente da Câmara reforçou o compromisso dos deputados com políticas voltadas ao agronegócio. O repórter Luiz Gustavo Xavier acompanhou o evento no Planalto.
12: O presidente da Câmara, Hugo Mota, reforçou o apoio dos parlamentares à agenda e às pautas de interesse do agronegócio no país. Ele participou do lançamento do Plano Safra 2026-2027 no Palácio do Planalto, que prevê o aporte de R$ 525 bilhões para o setor. O deputado afirmou que a Câmara está sempre de portas abertas a todas as propostas em defesa do agronegócio e nunca faltou aos projetos de interesse do setor.
13: É uma tarefa hercúlea de manter o equilíbrio fiscal tão necessário para o crescimento econômico, aliado à priorização de políticas como essa, que também são fundamentais para o país. Que esse é o grande fiel da balança que nós temos que perseguir. Nós do Congresso Nacional, o Poder Executivo, também o Poder Judiciário, que é termos a real noção de que precisamos sempre levar em consideração aquilo que deve ser priorizado como política

0: Esses segmentos produzem grande parte dos alimentos que chegam à população.
1: Valmir Assunção aponta que o Plano Safra fortalece a reforma agrária e amplia as condições de produção no campo. Ele parabeniza o Ministério do Desenvolvimento Agrário pela construção do plano voltado para agricultores de todo o Brasil.
0: De acordo com Luiz Lima, do Novo do Rio de Janeiro, a inflação dos últimos meses reduziu o poder de compra da população. O parlamentar relata o caso de um casal de idosos que, segundo ele, precisou abrir mão de uma das refeições do dia por causa do alto custo dos alimentos.
1: Luiz Lima também cita dados sobre o patrimônio da população para sustentar que o Brasil enfrenta perda de renda e de capacidade econômica. Ele atribui esse cenário às políticas adotadas pelo governo federal.
2: Educação.
0: A Comissão de Educação discutiu uma proposta que estabelece a lotação máxima de salas de aula. O repórter Luiz Cláudio Canuto nos conta como foi.
3: Um projeto em discussão na Câmara estabelece limites para o número de estudantes por turma na educação básica. O assunto foi discutido pela Comissão de Educação em audiência pública com representantes do Ministério da Educação, de dirigentes municipais de educação e outros setores envolvidos no assunto. Segundo a coordenadora de formação do Ministério, Leda Regina Bittencourt, desde 2006 existem teses que mostram que a quantidade de estudantes influencia na qualidade da aprendizagem e há um estudo da OCDE, um fórum que reúne países ricos focados em promover políticas públicas de desenvolvimento, que aponta o número de 23 alunos por sala como a quantidade ideal. Uma resolução do Conselho Nacional de Educação de 2024 estabelece o número de crianças que deve haver por turma. Para bebês de 0 a 12 meses, são 5 por turma. De 12 a 24 meses, 8. De 25 a 36 meses, 12 crianças por sala. De 37 a 48 meses, 18 por turma. E 20 crianças de 4 e 5 anos de idade por sala de aula. Já o projeto de lei em discussão na Câmara estabelece o número máximo de 5 crianças por berçário, 10 no maternal, 15 por sala na pré-escola, 20 nos anos iniciais da educação fundamental, 25 nos anos finais e 30 no ensino médio. No ensino de jovens e adultos, o número de alunos por sala de aula no ensino fundamental seria de 20 e de 25 no ensino médio. Na educação especial, o limite máximo viria por regulamento. O debate atendeu ao pedido do deputado Tarcísio Mota, do PSOL do Rio de Janeiro, que é autor do projeto que estabelece parâmetros para a composição de turmas nas diferentes etapas e modalidades da educação básica. Ele presidiu o debate e deixou claro que o projeto deve se adequar às diretrizes estabelecidas pelo Conselho Nacional de Educação. Outros temas destacados por ele foram a criação de critérios de reduzir números de alunos por turma na educação especial e também a prioridade a turmas com professores com deficiência.
4: É claro que esse nível de aprimoramento a gente vai guardar aqui e apresentar tão logo o projeto tenha relatoria, para que o relator possa apresentar, quem sabe, inclusive no âmbito da Comissão de Educação, um primeiro parecer sobre isso.
3: O projeto acaba de ser apresentado e ainda deve ser juntado a outras propostas em análise na Câmara para a votação em conjunto. Da Rádio Câmara de Brasília, Luiz Cláudio Canuto.
2: Desenvolvimento Regional.
1: Daniel Almeida, do PCdoB, destaca a agenda do governo federal na Bahia, com entregas e investimentos em saúde, infraestrutura e cultura. Ele reforça a importância da parceria com o Executivo Estadual e com os municípios na ampliação dos serviços públicos à população.
0: Daniel Almeida destaca a entrega do Hospital Regional de Alagoinhas, a retomada da obra da Ponte Salvador Itaparica e a recuperação do Teatro Castro Alves. Ele avalia que as iniciativas fortalecem o SUS, a mobilidade regional e a preservação do patrimônio cultural da Bahia.
1: Hildo Rocha, do MDB do Maranhão, destaca o início da construção de condomínio com 384 apartamentos para famílias de Açailândia, como parte do Minha Casa Minha Vida. Ele assinala que as unidades contam com infraestrutura de lazer, estacionamento e sistema de segurança.
0: Hildo Rocha também ressalta a autorização de R$ 59 milhões de reais para conter erosões que atingem casas em Açailândia. Ele explica que a obra, executada pelo governo estadual com recursos do PAC, prevê a recuperação das áreas degradadas para uso da população.
2: Cultura.
1: João Daniel, do PT de Sergipe, destaca a força das festas

0: Minas como expressão da cultura popular do Nordeste. O deputado ressalta que as celebrações mobilizam comunidades em todos os estados da região, valorizando as tradições mantidas pela população nos municípios.
1: João Daniel afirma que destinou cerca de R$1 milhão para apoiar a cultura junina no município de Estância. Ele afirma que essas manifestações fortalecem a identidade cultural de Sergipe ao reunir arte, memória e participação popular.
0: Termina agora o jornal Câmara dos Deputados, produzido pela Rádio Câmara, com trabalhos técnicos de Everson Urani e apresentação de José Carlos Andrade e Paula Bittar. Boa noite.
1: Uma ótima noite. A Voz do Brasil volta amanhã.
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2: Olá, boa noite, seja bem-vindo, seja bem-vinda à programação da Rádio Educativa 97.1 FM. Noite Educativa começando por aqui e a partir de agora é comigo, Marilena Chociai, até às 10 da noite. Hoje, quarta-feira, 1º de julho de 2026, Dia Mundial da Arquitetura. E já começamos a nossa programação em alto estilo com Milton Nascimento, Certas Coisas.

Paulinho Mosca fechou o bloco com O Último Dia. Continue sintonizado na 97.1 FM, porque daqui a pouco vai ter Kid Abelha na programação.

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3: 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E a gente segue com aquelas músicas que trazem boas recordações. Quem está chegando agora é Kid Abelha, Grande Hotel.

0: É sempre bom demais ouvir e recordar com o U2 aqui na programação. We For Without You fechou a sequência na noite educativa. Continue com a gente, depois do intervalo tem mais. Eu volto já. 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Partiu Plano B.
1: Olá, eu sou Vanessa Brolo e trago para você mais uma história de empreendedorismo do blog Partiu Plano B. Grandes ideias podem nascer das situações mais simples do dia a dia. A história da empreendedora Juliana Lara Silveira começou dentro de casa por causa do filho, Gustavo. Como ele tinha seletividade alimentar, Juliana buscava maneiras mais divertidas de apresentar os alimentos. Foi nessa procura por forminhas e cortadores diferentes que ela descobriu os biscoitos carimbados, que mais tarde se tornariam a marca registrada do seu negócio. Da cozinha começaram a surgir foguetes, astronautas e personagens moldados na massa. O que era apenas uma tentativa de incentivar o filho a se alimentar melhor, acabou despertando nela uma nova paixão. Juliana lembra que ficou encantada quando viu o resultado dos primeiros biscoitos. A ideia cresceu aos poucos e ganhou força quando ela resolveu produzir algumas lembranças para o Dia dos Professores. Naquele momento, não havia planejamento ou estratégia. Era simplesmente algo que ela gostava de fazer. Até então, Juliana trabalhava como técnica de laboratório e nunca havia pensado em empreender. Mas a vontade de construir algo próprio começou a falar mais alto. Os biscoitos viraram uma renda extra e, com o tempo, se transformaram em um negócio de verdade. Hoje, ela produz tudo da própria cozinha e cuida pessoalmente de cada etapa, da produção aos pedidos, das compras ao atendimento nas redes sociais. Uma rotina que exige organização e dedicação, especialmente porque trabalho e vida pessoal acontecem no mesmo espaço. O Natal se tornou a principal época de vendas. Os biscoitos personalizados conquistaram espaço como presentes cheios de carinho e significado. E tem uma frase que a Juliana escuta com frequência dos clientes: os biscoitos são tão bonitos que dá até pena de comer. Mas essa pena costuma passar logo na primeira mordida. E para quem sonha em abrir o próprio negócio, Juliana deixa algumas dicas importantes. Primeiro, não espere o momento perfeito para começar. Segunda dica.

0: entenda que todo negócio nasce pequeno e cresce com aprendizado. Faça tudo com dedicação e autenticidade. Esteja aberto para aprender e se adaptar ao longo do caminho. Finalmente, coloque propósito no que você faz, porque as pessoas percebem quando existe verdade por trás de um produto ou serviço. Para mais dicas e muita inspiração, entra no blog partiuplanob.com.br. Até a próxima! 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
2: Em 2014, a Copa finalmente voltava para o país do futebol. O Brasil abriu os braços para receber o mundo. Uma festa gigantesca que tomou as ruas de norte a sul do país, cheia de gringos fantasiados, calor humano e muita resenha. E para tentar traduzir essa energia tropical, a FIFA escalou um trio composto pelo rapper Pitbull, a estrela pop Jennifer Lopez e a energia de Cláudia Leite. Juntos, eles misturaram o pop internacional com o balanço do Olodum na vibrante We Are One. Enquanto o planeta dançava o ritmo de Olê Olá, dentro de campo, o Brasil vivia uma montanha russa de emoções. Da festa nas arquibancadas ao drama da lesão do Neymar, até chegarmos ao maior pesadelo da nossa história no futebol. E lá vem eles, de novo, o inacreditável e doloroso 7-1 contra a Alemanha no Mineirão. Um mundial de extremos em que os alemães levaram a taça de tetracampeões em cima da Argentina. E Miroslav Klose se tornava o maior artilheiro de Copas do Mundo, com 16 gols. Também foi a última vez que vimos a Itália em uma Copa. Mesmo com o gosto amargo do resultado em campo, o torneio de 2014 deixou saudades pelo clima de união e festa que tomou conta do nosso país. E essa música é o passaporte direto para reviver aquele tempo inesquecível em que o Brasil recebeu o mundo. Relembre o Mundial em nossa casa com eles, Olodum, Pitbull, J-Lo e Cláudia Leite. We Are One.